0: Esse é o som do Nath Roots, Quero Ser Feliz Também, aqui na número 1 do Brasil. Ted Swims, Ja Rule e também Billie Eilish.
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3: O Iprev Maceió aplicou 50 milhões de reais dos servidores municipais em um fundo imobiliário estreante voltado a empreendimentos residenciais de alto e super luxo, sem histórico de rentabilidade e sem liquidez comprovada. Depois de ser questionado, o Instituto também não apresentou documentos suficientes para demonstrar que avaliou previamente os riscos e a compatibilidade da operação com o pagamento de aposentadorias e pensões. O aporte foi descoberto pelo Ministério Público de Contas de São Paulo durante uma apuração sobre a Previdência de São Roque. O órgão paulista identificou o Iprev de Maceió como o segundo maior investidor do fundo. As informações foram encaminhadas ao Ministério Público de Contas de Alagoas, que provocou o Tribunal de Contas do Estado. A análise feita em Alagoas concluiu que, dos 10 pontos cobrados, somente o credenciamento do administrador e do gestor foi comprovado integralmente. Dois itens foram atendidos de forma insuficiente e 7 não foram atendidos. O relatório de cerca de 1.000 páginas afirma que não foi possível comprovar a observância das cautelas essenciais. As falhas atingem risco, liquidez, motivação e autorização. O levantamento do Ministério Público de Contas de São Paulo mostrou que o Neste Eagle pretendia captar 500 milhões de reais, mas conseguiu 157,8 milhões, apenas 31,5%

0: 5% do previsto. Deste total, 97,5%, 153,8 milhões de reais, vieram de 8 regimes públicos. O IPREV de Maceió, com 50 milhões, ficou atrás apenas do regime do Rio de Janeiro, que aplicou 75 milhões de reais. O prospecto previa ganhos com imóveis residenciais de alto e super luxo, mas os recursos não estavam vinculados a projetos específicos. A gestora poderia escolher outros empreendimentos ou não investir em nenhum dos ativos apresentados inicialmente. Investir em fundos imobiliários é permitido. O que está em xeque é a concentração de 50 milhões de reais em um produto novo, sem desempenho anterior e sem destino definido, sem comprovação de uma avaliação completa dos riscos. A área técnica do Tribunal de Contas do Estado verificou que a data do aporte em 3 de dezembro de 2024, os 50 milhões representava 65,5% do patrimônio do Nest Eagle e toda a parcela do IPREV destinada aos fundos imobiliários. De Maceió para a Rádio Jovem Pan, Maílson Franklin.
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0: Simple Plan, Welcome to My Life, Rosalind, Snap também, Benson Boo, Beautiful Things. Ótima noite de segundona pra você, uma semana sensacional.
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2: Clostridiose, um perigo silencioso no rebanho. Você já ouviu falar da clostridiose? Ela é uma doença grave, causada por bactérias do gênero Clostridium, que vivem naturalmente no solo e podem provocar a morte dos animais de forma rápida. Entre os sinais de alerta estão febre, dificuldade para andar, inchaços, falta de apetite, apatia e, em alguns casos, morte repentina de animais que pareciam saudáveis. Ao perceber qualquer alteração, procure imediatamente um médico veterinário para identificar a causa e proteger o restante do rebanho. Mas a melhor estratégia continua sendo a prevenção. Manter a vacinação em dia, seguir um bom manejo sanitário e contar com orientação técnica são atitudes fundamentais para evitar doenças e prejuízos. Lembre-se, prevenir é sempre mais seguro do que remediar. Essa foi mais uma Pílula do Conhecimento. 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Até a próxima.
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1: E no dia 26 de setembro, o Festival Beneficente Global Citizen estará de volta à cidade de Nova York com um line-up simplesmente sensacional. Já estão confirmados aí no evento Lenny Kravitz, Lainey Wilson, John Legend, Lauryn Hill e Wyclef Jean. E os shows, vale lembrar, vão rolar no tradicional Central Park Great Lawn. E nesse domingão, Miami estará unida em torno das milhares de vítimas dos terremotos recentes na Venezuela e Colômbia. A partir das 7 da noite, horário oficial de Brasília, você vai poder conferir no YouTube da Televisa a transmissão do show beneficente Unidos por Los Nuestros, com participação garantida de estrelas latinas como Mark Anthony, Ricardo Montaner, Lasso, Jay Wheeler e Piso 21. Essas e outras você acompanha a qualquer momento em mais uma edição aqui de Conexão Jovem Pan.

0: Drake, também Doge, Justin Timberlake. Não sai daí, daqui a pouco tem muito mais aqui na número 1 do Brasil.
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Esse é o Ed Sheeran, Bad Habits. Daqui a pouco tem os clássicos da Pan, as melhores do passado de volta aqui na número 1 do Brasil. Agora tem Capital Cities, Save and Sound na Jovem Pan.

Tá no ar mais um Clássicos da Fã pra você que tá aqui na número 1 do Brasil. Pri Oliveira por aqui e a seleção, meus amigos, para tudo. Começando com Cyndi Lauper, esse clássico de 83. Girls Just Wanna Have Fun. Você vai ouvir por aqui também The Police, Roy Orbison, Ramones, Oasis, U2 e muito mais a partir de agora. Tudo isso aqui na Jovem Pan.

0: Jovem Pan número 1 do Brasil com Pretenders, Back on the Chain Gang. Aqui no Clássicos a gente lembra que foi que tocou na Jovem Pan dos anos 70 até os anos 2000. Tem agora Natalie Imbruglia com Torn.
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0: clássicos da Pan, trazendo o som do Oasis pra você que tá aqui na Jovem Pan, número 1 do Brasil, Wonderwall. Música que ganhou muito destaque aí nos últimos jogos da seleção. Na Copa do Mundo, som do Oasis, você acabou de relembrar por aqui. Tem na sequência uma atrás da outra, mas você ouve agora o som do U2 com With or Without You.
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0: 4h59. Olá, bom dia para você. Ótima manhã. Hoje, dia 18 de agosto de 2026, uma terça-feira. Seja bem-vindo, bem-vinda aqui à programação da Jovem Pan. Estamos iniciando o Jornal da Manhã. Vamos então aos principais destaques da edição de hoje. A Petrobras confirma que encontrou o petróleo no Foz ou na Foz do Amazonas, no Amapá. A presidente da estatal afirma que ainda não é possível estimar o tamanho da jazida e anuncia a perfuração de mais 8 poços. Lula e Davi Alcolumbre trocam elogios em primeiro encontro público depois da reaproximação. O presidente agradeceu ao parlamentar por destravar pautas de interesse do governo. E o chefe do Senado exaltou a atuação do executivo na defesa da exploração do petróleo. Ministro Nunes Marques defende a urna eletrônica em encontro com diplomatas. O presidente do TSE recebeu representantes de 86 países para apresentar o funcionamento dos equipamentos e afirmou que as eleições do Brasil são seguras e referência mundial. Flávio Bolsonaro agradece o apoio de Cleitinho Azevedo, do Republicanos, mas diz que seu candidato em Minas é Roscoe, do PL. O presidenciável afirmou que a presença do senador entre os apoiadores contribui para ampliar a força da direita no estado. O presidente do PT diz que o partido não desistiu do Centrão no primeiro turno. Edinho Silva afirmou que, mesmo com anúncios de neutralidade, vai continuar dialogando com o PP, União, Republicanos e MDB para garantir apoio à reeleição de Lula. Discord afirma ter suspendido lives no Brasil por determinação de órgão regulador. A medida foi adotada após a morte de uma adolescente em Mato Grosso do Sul. A Agência Nacional de Proteção de Dados deu 3 dias para a plataforma bloquear as transmissões ao vivo. 5h01, a edição de hoje aqui do Jornal da Manhã começa destacando que o presidente Lula e o senador Davi Alcolumbre tiveram o primeiro encontro público depois de uma reaproximação. Foi durante uma agenda da Petrobras no Amapá. A repórter Beatriz Souza tem mais detalhes pra gente.
1: O presidente Luiz Inácio Lula da Silva e o presidente do Congresso Nacional, Davi Alcolumbre, viajaram juntos ao município de Oiapoque, no Amapá, junto com a presidente da Petrobras, Magda Chambriard. Após visitas a um navio sonda da estatal, Chambriard confirmou descoberta de petróleo na Foz do Amazonas, mas o tamanho da reserva, considerada estratégica pelo governo, ainda é desconhecido.
2: Tem petróleo, tem descoberta, a gente ainda não sabe quanto. Nós vamos continuar investindo, vamos continuar explorando. E o futuro vai dizer quanto o Amapá pode nos oferecer, mas nós aqui, desse macacão cor de abóbora, estamos extremamente otimistas com o que a gente está encontrando por aqui.
1: A legenda marcou a primeira aparição pública de Lula e Alcolumbre depois da reaproximação política entre os dois. Durante o evento, eles trocaram elogios publicamente pela primeira vez. O presidente do Senado comemorou o anúncio da Petrobras e afirmou que Lula enfrentou tudo e todos para defender a exploração na margem equatorial. O presidente do Congresso também reforçou o discurso de defesa da soberania brasileira, em sintonia com o presidente Lula.
3: Dizer ao senhor presidente Lula, na minha condição de amapaense, de presidente do Congresso Nacional, muito obrigado pela defesa que o senhor fez ao longo dos últimos 3 anos e meio, enfrentando tudo e todos para defender que este projeto chegasse no dia de hoje com essa descoberta feita pela Petrobras, que tem que ser um orgulho de todos os brasileiros.
1: Lula aproveitou o anúncio para rebater tentativas de interferência sobre o Brasil e provocar o presidente dos Estados Unidos, Donald Trump.
4: Se o presidente Trump quiser ficar fazendo guerra com o Irã e fechar o Estreito de Hormuz, nós vamos aqui para o mundo inteiro, a margem equatorial, a 175 quilômetros da Terra. Estamos aqui no meio do mar, descobrindo petróleo maravilhosamente puro, sabe? Que talvez já dá até paixão técnica do carro e está andando com ele.
1: Lula também elogiou Alcolumbre depois de o senador anunciar que vai dar andamento a 3 propostas consideradas prioritárias pelo governo: o fim da escala 6x1, a PEC da Segurança Pública e a Política Nacional de Minerais Críticos e Estratégicos.
4: Essa semana eu tive uma conversa com o senador Alcolumbre e ele mandou para as comissões 3 projetos de importância vital para o Brasil: a PEC da Segurança. Porque a hora que for aprovada a PEC da Segurança, a gente vai criar o Ministério da Segurança. Ele também mandou para a comissão o projeto de lei, o fim da escala 6x1, para que as pessoas possam trabalhar 5 dias e descansar 2. E também mandou o projeto de lei que regula os minerais críticos e as terras raras. Porque desta vez a gente não vai deixar, que ninguém de fora vem querer explorar os nossos minérios, porque nós vamos querer fazer a transformação deles aqui.
1: As propostas estavam paradas há meses no Senado, em meio ao desgaste na relação entre Lula e Alcolumbre, que se agravou após a indicação de um advogado-geral da União, Jorge Messias, ao Supremo Tribunal Federal. A reaproximação foi construída em 3 encontros nos últimos dias. O primeiro aconteceu na casa do ministro do Supremo Tribunal Federal, Alexandre de Moraes. Os outros 2 foram realizados no Palácio da Alvorada. Além da retomada do diálogo, a agenda do Amapá também tem significado político. Alcolumbre busca apoio do presidente Lula para a reeleição do governador do Amapá, Clécio Luiz, do União Brasil, que também participou da agenda no Amapá. Em contrapartida, Lula busca o apoio de Alcolumbre, em um movimento semelhante ao que aconteceu com o presidente da Câmara dos Deputados, Hugo Mota. Alcolumbre já declarou apoio à reeleição do senador petista Randolfe Rodrigues, mas também mantém os olhos voltados para a disputa pelo comando do Senado no próximo ano.
0: Já o candidato do PL à presidência da República, Flávio Bolsonaro, participou em Belo Horizonte do lançamento da candidatura de Flávio Roscoy ao governo de Minas Gerais. Flávio também prepara a estreia da campanha em São Paulo com agenda articulada pelo prefeito Ricardo Nunes. A reportagem é da Beatriz Manfredini.
5: O candidato à presidência da República pelo PL, senador Flávio Bolsonaro, participou em Belo Horizonte do lançamento da candidatura de Flávio Roscoy, do PL, ao governo de Minas Gerais. Flávio afirmou que Minas terá papel central na disputa presidencial e lembrou que o Estado, tradicionalmente, tem peso decisivo nas eleições nacionais.
6: Começar aqui a campanha por Minas com o pé direito, com um palanque tão forte como nós temos aqui esse ano em Minas. Temos aqui o Flávio Roscoy, nosso candidato ao governo, o candidato ao Senado, que é o nosso domingo sábio, os parlamentares, candidatos a deputado estadual e federal, talvez os mais aguerridos aí do Brasil, de defender as nossas pautas, de darem suporte ao presidente Bolsonaro. Então isso vai fazer toda a diferença, e também junto agora com o nosso vice, que é o Alfredo Gaspar, uma pessoa que foi talvez a principal responsável por proteger os aposentados do INSS lá em Brasília, na CPMI. Alguém que vai estar comigo junto no plano de segurança. Então, eu tenho a convicção que, como Minas Gerais, tradicionalmente, sempre decide as eleições, eu não tenho nenhuma dúvida que com essa seleção que a gente tem aqui em Minas, em 2026, nós vamos ser aqui vitoriosos com uma larga vantagem.
5: Ele também mencionou o senador Cleitinho, a quem chamou de liderança política mineira, embora tenha reforçado que o nome oficialmente apoiado pelo grupo para o governo estadual é Roscoy. Segundo o presidenciável, a expectativa é obter uma vantagem expressiva em Minas e reverter o resultado de 2022, quando Jair Bolsonaro foi derrotado no estado por uma diferença apertada de votos.
6: O Cleitinho é um cara do bem, é um amigo, uma pessoa bem intencionada, uma pessoa preparada, que fala com o coração. E a verdade é que a gente esperou até o último minuto do último dia por uma definição que não aconteceu. Mas nós já viemos conversando há bastante tempo com o Flávio Roscoy, que para mim, eu falo que falei desde o início, é um candidato, é aquele candidato que sobe no palanque com prazer, sobe no palanque com tesão, com vontade de pedir voto, porque é um cara preparadíssimo, é um cara do bem, é um cara que eu tenho certeza que vai fazer um governo excepcional aqui em Minas Gerais.
5: Flávio continua em Minas hoje, enquanto já mira a estreia da campanha em São Paulo. Os preparativos estão a cargo do próprio prefeito da capital paulista, Ricardo Nunes. A ideia é levar o senador para a periferia da cidade na quinta-feira, em uma visita à Zona Leste. Na sequência, Nunes deve reunir cerca de 300 empresários, comerciantes e aliados políticos em um almoço para Flávio. Os eventos não vão contar com a participação do governador Tarcísio de Freitas, que já tinha outros compromissos acertados. Como a Jovem Pan antecipou, a estratégia é aproximar o candidato de diferentes setores da cidade e aproveitar a estrutura política do prefeito. Nunes já vinha sendo acionado pela campanha pela capacidade de mobilização na capital. A equipe também prepara, para a próxima semana, um café com deputados estaduais e federais. O foco será principalmente nos parlamentares mais ligados ao bolsonarismo, que têm demonstrado interesse em se aproximar da campanha de Flávio, mas ainda se sentem distantes da estrutura eleitoral. A ideia é aproveitar para gravar material, mantendo a campanha em ambientes controlados no primeiro momento e ampliando aos poucos para o corpo a corpo com eleitores a partir do início da propaganda eleitoral em 28 de agosto.
0: Os presidenciáveis Romeu Zema e Ronaldo Caiado participaram de eventos em São Paulo. Confira os detalhes na reportagem de Matheus Dias.
7: Romeu Zema do Novo e Ronaldo Caiado do PSD escolheram praticamente o mesmo roteiro para o segundo dia de campanha. Em São Paulo, Caiado começou o dia participando do Ciclo Brasil de Ideias, realizado pelo Grupo Voto. Depois, tanto ele quanto Zema participaram da 27ª Conferência Anual do Santander. À noite, os dois candidatos à presidência estiveram no jantar anual do Centro de Liderança Pública. O ex-governador de Minas Gerais defendeu mais uma vez enquadrar facções criminosas como terroristas como um dos primeiros atos se eleito, além da criação de um mega presídio na Amazônia.
8: Tem gente roubando, assaltando, furtando e está aí solto. Fica detido um dia, dois dias, na audiência de custódia é liberado. As polícias militares do Brasil têm feito sim o seu trabalho, mas a nossa legislação é totalmente falha. Como o processo judiciário é lento, enquanto não há um julgamento, a prisão não acontece. Comigo, quero propor, quero mudar, na terceira ocorrência, na terceira repetição, o criminoso já fica detido preventivamente, porque ele já mostrou que é um delinquente, já cometeu 3 vezes um crime.
7: O candidato do Novo citou também projetos relacionados à privatização, reforma administrativa, reforma previdenciária e revisão de programas sociais. Além de dizer que, em um eventual mandato, buscaria o que chamou de nível civilizado para a taxa de juros, fixada em 6% ao ano. E criticou a condução do governo Lula nas negociações tarifárias com os Estados Unidos.
8: E a retaliação do governo Trump é exatamente em função de todas essas ações que acabam agredindo os Estados Unidos. E agora eu espero que ele encontre uma solução. Eu já teria ido lá desde maio do ano passado, quando esse assunto veio à tona. E ele está aqui se considerando ainda um presidente que tem de ficar aguardando o governo norte-americano resolver. Eu vou atrás da solução. Foi assim que eu fiz a minha vida toda, inclusive como governador do meu estado.
7: Já o ex-governador de Goiás, Ronaldo Caiado, chamou a aplicação da Lei de Reciprocidade pelo governo Lula contra os Estados Unidos como uma estupidez.
9: Eu disse que usar a Lei de Reciprocidade neste momento é algo que realmente mostra o quanto o governo quer ir para o enfrentamento. Ele não quer construir um acordo, ele quer ir para o enfrentamento. Porque ele e os maqueteiros do Lula sentiram que eles querem brigar com os Estados Unidos, que isso vai surtir efeito para a campanha dele, que ele vai falar em soberania, sendo que o Brasil está dominado pelas facções criminosas e pelo crime e a corrupção. Então, ele te interessa esse debate agora. Eu jamais aplicaria. Chegando lá, eu vou suspender e vou sentar à mesa de negociação e vou trabalhar para que o Brasil possa ter condições, aí sim, de voltar a este acordo com os Estados Unidos, que são os maiores investidores no Brasil.
7: Nesse que foi o segundo dia oficial da campanha até aqui, Caiado já teve uma mudança dentro do próprio grupo. Paulo Vasconcelos, que era até então o coordenador de marketing de Caiado, deixou a campanha. A equipe agora será assumida pelo publicitário Marcos Carvalho.
9: O Paulo Vasconcelos é uma pessoa muito querida. No entanto, ele está também com outras campanhas. E neste momento houve um entendimento, um acordo para que o Marcos tocasse, já que está em tempo integral com a campanha. Então, é simplesmente o comando principal, sendo que a equipe continuou. Não teve nenhuma interrupção, não teve nenhuma solução de continuidade, nada. Simplesmente uma condição em que ele, também estando tocando outras campanhas, tá certo? Neste momento, onde a campanha exige o máximo de dedicação em relação a tempo, que nós temos apenas 48 dias de uma campanha, este é o fato, mas nada que não tenha sido conversado entre nós, muito bem entendido e sem problema algum.
7: Nos bastidores é dito que o marqueteiro teria deixado o cargo por ser contra a política recente de Caiado em realizar ataques públicos contra Flávio Bolsonaro.
0: Ainda com agendas dos candidatos, Renan Santos, do Missão, participou da conferência do Santander e de uma sabatina. Augusto Cury, do Avante, teve reunião interna e gravou vídeos para a campanha em São Paulo, além de participar de uma sabatina. Hertz Dias, do PSTU, fez panfletagem em Jacareí e participou de uma entrevista em São Paulo. Rui Costa Pimenta, do PCO, passou o dia em reunião com a coordenação da campanha. Samara Martins, da Unidade Popular, cumpriu agenda com militantes e apoiadores em Natal. Pablo Marçal, do PRTB, participou de sabatina. Clariana Barão, do DC, Edmilson Costa, do PCB, e Wilson Grassi, do Democrata, não tiveram agenda pública confirmada. Agora a gente muda de assunto, porque o vice-presidente Geraldo Alckmin e o ministro da Fazenda, Dario Durigan, destacaram nesta segunda-feira os impactos das tarifas americanas no Brasil. A reportagem é de Danúbia Braga.
10: Geraldo Alckmin, durante sua participação na 27ª Conferência Anual do Santander Brasil, em São Paulo, defendeu que o Brasil não deve escolher lados na disputa entre Washington e Pequim, mas sim ampliar sua presença no comércio internacional.
11: Deve ser amigo dos dois, né? A China, o maior comprador do Brasil, maior parceiro comercial. E aonde a China mais investe no mundo é no Brasil. De outro lado, os Estados Unidos é o maior investidor no nosso país. 4 mil empresas americanas aqui, algumas delas têm mais de 100 anos. Se pegar a General Motors... E os Estados Unidos compra manufatura, compra avião, carro, máquina, motor, não é só commodity. Então, nós temos que ser amigo dos dois. Esse é o bom caminho. Nós sempre acreditamos num mundo multipolar. Mercosul, ASEAN, União Europeia, AUKUS, enfim. Voltou a ser de novo bipolar. O Brasil tem que defender os seus interesses, não brigar com nenhum dos dois.
10: No campo econômico, as atenções se voltaram para as declarações do ministro da Fazenda, Dario Durigan. Durigan avaliou o impacto das tensões com os Estados Unidos e do calendário eleitoral sobre o mercado interno.
12: E mesmo com uma coisa pontual dos Estados Unidos, que veja, que eu paro aqui um minuto para falar disso... Não acho que isso seja estrutural. Nós vamos viver um momento aqui por conta do período eleitoral, para ter ali alguma satisfação para a extrema-direita de que estão fazendo alguma coisa no Brasil, mas não faz nenhum sentido.
10: O ministro reforçou o compromisso da equipe econômica com o reequilíbrio das contas públicas e com a previsibilidade fiscal, destacando a evolução do resultado primário desde 2024.

0: duas travas importantíssimas para o crescimento de gasto obrigatório, que ano que vem já vão nos diminuir a pressão de despesa obrigatória em torno de 10 bi, isso crescendo para os próximos anos. Esse trajeto, esse caminho, ele está muito bem pavimentado.
1: Durante o evento, Durigan defendeu ainda que seja aplicada a mesma intolerância à alta inflação à irresponsabilidade fiscal.
2: Jornal da Manhã, 5:19.
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2: Jornal da Manhã, 5h22. Um homem foi preso em flagrante com 147 cartões de crédito e débito em nome de outras pessoas em Copacabana, no Rio de Janeiro. O Rodrigo Viga tem detalhes pra gente.
3: Um criminoso especializado em trocar cartões de crédito e débito de consumidores que iam a grandes shows, eventos, espetáculos e até jogos de futebol aqui no Rio de Janeiro, foi preso pela Polícia Fluminense. Investigação da 12ª DP de Copacabana, na zona sul da capital. O cabeça desse esquema fraudulento foi preso com nada mais, nada menos do que 147 cartões de crédito e de débito das vítimas e terceiras pessoas. O bandido foi identificado como Wanderson José Silva dos Santos. O esquema funcionava da seguinte forma: Wanderson tinha contato ou montava barracas e isopores para vender comida e bebida perto de grandes shows, espetáculos, apresentações e arenas esportivas aqui no Rio de Janeiro. Na hora em que o consumidor ia fazer o pagamento,

0: ele trocava o cartão de débito ou de crédito. O consumidor, desatento, não percebia que estava levando um cartão diferente para casa ou para o evento e acabava futuramente sendo alvo de um grande golpe. A quadrilha passava a fazer transações e também compras na internet com os verdadeiros cartões que foram furtados das vítimas. Movimento de milhares de reais ao longo dos últimos meses. Delegado Vitor Becker fala aqui na Jovem Pan sobre a prisão de Wanderson e a continuidade das investigações que devem levar a outros integrantes desta quadrilha.
1: No momento de sua prisão captura, esse indivíduo trazia consigo 147 cartões em titularidade de pessoas diferentes e muitos deles já possuíam registros de ocorrência de furto e roubo, o que culminou, portanto, na prisão em flagrante por delito de receptação. Importante ressaltar que todos os registros que envolviam esses cartões narravam um modus operandi um tanto quanto parecido, ou seja, a troca do cartão após efetuar o pagamento em um grande evento. Isso, então, indica que as investigações vão continuar justamente para apurar quais infrações esse indivíduo cometeu e quais as vítimas também foram afetadas por essas infrações penais.
0: A Polícia do Rio de Janeiro acredita que dezenas de vítimas caíram neste golpe da troca de cartões em grandes eventos aqui no Rio de Janeiro. E ainda calcula o montante movimentado e comprado pelo bando após o furto do cartão de débito e de crédito do consumidor. Do Rio, Rodrigo Viega.
2: A plataforma de mensagens Discord informou que suspendeu os recursos de vídeo no Brasil depois de determinação da Agência Nacional de Proteção de Dados. A reportagem é do Matheus Dias.
3: No último dia do prazo determinado pela Agência Nacional de Proteção de Dados, o Discord afirmou que retirou os recursos de vídeo em tempo real da plataforma. O Discord ainda diz que tem dialogado ativamente com a ANPD em busca de uma solução que permita restabelecer as lives no Brasil e que seguem comprometidos para garantir a segurança dos usuários. A empresa também informou que a comunicação por texto e áudio nas mensagens diretas em grupo e servidores e os demais recursos do Discord, que não dependem de vídeo ou compartilhamento de tela, continuam em funcionamento.
4: A investigação da ANPD, que começou por conta do caso de uma adolescente de 13 anos que cometeu suicídio no Mato Grosso do Sul. As imagens foram transmitidas durante uma live no Discord e ela teria sido induzida por um grupo de adolescentes durante uma chamada de vídeo na plataforma. Também foi verificado que o Telegram teria sido utilizado por esse grupo que incitou a violência na jovem de 13 anos de idade. Esse caso, para a Agência Nacional de Proteção de Dados, deixou evidente que o Discord não tinha medidas o suficiente que garantissem a proteção de crianças e adolescentes, onde eles ainda verificaram que a plataforma pode ter demorado demais para tomar uma solução e derrubar a live que estava em andamento.
3: Pela investigação, a ANPD ainda detectou que o Discord não tem acesso aos conteúdos das transmissões de vídeo enquanto estão no ar. A plataforma depende de mecanismos automatizados e de denúncias feitas pelos próprios participantes para identificar violações, o que para a agência pode gerar demora para solucionar casos que estão em andamento. O Discord defende que, no caso da adolescente, o servidor privado exigia um convite para entrar e não podia ser encontrado por outros usuários. A plataforma afirma ainda que removeu o servidor antes da morte da menina e finalizaram a nota dizendo que o Discord não tolera grupos ou indivíduos que promovem ou incentivam a violência. O prazo é de 15 dias úteis para que a plataforma apresente à ANPD medidas para garantir a proteção de crianças e adolescentes. Prazo esse prorrogável por mais 15 dias para comprovar a adoção das medidas.
2: Agora são 5 horas e 28 minutos. 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A gente volta a falar do cenário político também aqui no Brasil. Daniela Marques explicou no programa Direto ao Ponto, aqui da Jovem Pan, o motivo de não ter sido escolhida como vice de Flávio Bolsonaro à presidência. A ex-presidente da Caixa Econômica Federal se colocou, inclusive, à disposição para ser ministra da Fazenda em caso de vitória do senador. A reportagem é do Pedro Trito.
5: Coordenadora de pauta econômica da campanha de Flávio Bolsonaro, Daniela Marques fez duras críticas ao governo Lula durante o programa Direto ao Ponto. Uma das principais questões abordadas pela ex-presidente da Caixa Econômica foi o alto índice de assassinato de mulheres.
6: O PT faz um discurso de divisão tosco para perpetuar as pessoas na pobreza enquanto se perpetua no poder. Isso a troco de uma gastança descontrolada que endivida as famílias, que não resolve os problemas e que, principalmente no caso da segurança pública, é uma política leniente com o bandido. Então, quando eles defendem que o cara pode roubar um celular para tomar uma cervejinha, quando ele defende o direito humano de um estuprador, ele está defendendo a mulher ou o bandido? E aí, enquanto os bandidos, a criminalidade só aumenta, esse ano está na conta do Lula recorde de assassinato de mulheres, então criminalidade generalizada, mas recorde de assassinato de mulheres.
5: Sobre o plano econômico do país, classificou o arcabouço fiscal criado por Fernando Haddad de calabouço. Daniela aposta na boa governabilidade de Flávio Bolsonaro para conseguir as mudanças desejadas.
6: A gente está construindo um cardápio, tá? E tem falado isso, eu discordo de você, eu acho que agora tem bem mais governabilidade terá do que o Bolsonaro teve, porque o partido era muito pequenininho e ele entrou realmente muito sozinho, vamos dizer assim, né? Quando a gente chegou lá não tinha base. Agora o próprio PL já vai fazer uma bancada de pelo menos 100 deputados, senadores. Então, apesar dos líderes, né, dos caciques do Centrão não terem apoiado, os quadros técnicos estão todos com o Flávio, a Tereza está com o Flávio. A Simone Marqueto, que é do PP, está com o Flávio. O Tarcísio está com o Flávio. O Ricardo Nunes, que é do MDB, está com o Flávio. A Dani, que é do Republicano, está com o Flávio. A Damares está com o Flávio. Então, você tem os quadros ali que se elegeram, né, do próprio bolsonarismo, que eles... por isso precisa da liberdade de você mostrar deve insatisfação ao eleitor deles.
5: Sobre o fato de não ter sido escolhida para ser vice da chapa, Daniela deixou claro que a escolha foi do próprio partido e não de Flávio Bolsonaro.
6: Eu quero contribuir com o plano, eu quero contribuir com o projeto, quero contribuir com a campanha, no meu sacrifício pessoal, não remunerado. E a função era ele que definia, e ele verbalizou que queria que fosse eu, que é uma honra para mim, e o partido não deixou. Então, quando você fala que o presidente do partido, Marcos Pereira, foi à convenção de São Paulo, e ele falou, o Republicanos está com Flávio Bolsonaro, Tarcísio está com Flávio Bolsonaro, que é o governador do maior estado de São Paulo. Em São Paulo, e por que que não está no Brasil? Porque o presidente da Câmara quer apoiar o Lula.
5: Questionada sobre aceitar um possível convite para ser a ministra da Fazenda em caso de vitória de Flávio, disse estar à disposição.
6: Tem possibilidade de ser o que ele quiser. Só que ele precisa ganhar a eleição primeiro. Então, meu foco é eleger o Flávio Bolsonaro.
7: Da coordenação, né? Vira esse convite. A senhora aceitaria?
6: Naqueles lugares que eu tenho competência, sim. Não me bota na cota de ser ministro da AGU, porque eu não sou advogado para ser ministro da AGU. Nem
8: não,
6: me bota
8: como
6: na...
8: Paulo Guedes foi do governo Bolsonaro.
6: Na cota para ser da agência de... No Ministério da Defesa, que eu também não entendo nada de guerra. Então, não, tem alguns temas que eu conheço.
7: Mas ficaria feliz se fosse o posto Ipiranga.
6: Eu fico feliz se o Flávio Bolsonaro for presidente e a gente tirar o Brasil do buraco.
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2: Edinho Silva, o presidente nacional do PT, afirmou que a partir de agora pretende intensificar o diálogo com os partidos do Centrão, visando o apoio na reeleição do presidente Lula. Os detalhes você tem com o Misael Mainetti.
9: O presidente nacional do Partido dos Trabalhadores, Edinho Silva, afirmou que a legenda ainda mantém a expectativa de conquistar o apoio de partidos do Centrão à candidatura do presidente Lula já no primeiro turno das eleições presidenciais. Em entrevista coletiva, Edinho disse que pretende intensificar, a partir de agora, as conversas com diferentes partidos em busca de apoio à reeleição de Lula, mesmo diante da decisão de algumas das principais siglas do Centrão de permanecerem neutras na disputa. As declarações foram feitas em uma coletiva de imprensa na sede nacional do partido em Brasília.
10: Neutralidade, é isso que tentam demonstrar os partidos do chamado Centrão, como União Brasil, Progressistas e o Republicanos. Vale lembrar que o partido do Gilberto Kassab, o PSD, já tem um candidato, Ronaldo Caiado. De acordo com o presidente nacional do PT, Edinho Silva, essa suposta neutralidade deve ser quebrada com o diálogo.
11: Ué, a chance é diálogo. Não tem jogo ganho sem ser jogado. Nós vamos, a partir de hoje, estabelecer um diálogo com as forças democráticas do Brasil, independente de posições tomadas no passado. Nós queremos juntar, em torno da candidatura do presidente Lula, todas as forças democráticas do nosso país.
10: Questionado sobre as articulações políticas, o presidente do PT afirmou que vai procurar representantes das legendas. Também disse que essa é a coligação mais ampla da sigla.
11: É a coligação mais ampla que nós já construímos na disputa presidencial. São 7 partidos. Eu agradeci aos dirigentes de todos esses partidos que construíram essa tática eleitoral conosco. Eu disse que nós estamos com candidaturas nos estados, né? Estamos disputando os estados com candidatura própria em 12 estados, mas nós temos tática eleitoral para disputa aos governos estaduais em todos os estados brasileiros. Ou nós temos candidaturas próprias, ou nós temos alianças estaduais, mas o presidente Lula tem candidatos disputando os governos estaduais em todos os estados brasileiros.
10: Edinho Silva, que coordena a campanha de Lula à reeleição, defendeu que as denúncias envolvendo Fábio Luiz Lula da Silva, filho do presidente, e Marco Aurélio Santana Ribeiro, conhecido como Marcola, e ex-chefe de gabinete, sejam apuradas pelas autoridades. De acordo com Edinho, os dois devem ter direito à ampla defesa e responder às investigações como qualquer cidadão.
11: As denúncias, ele já disse isso, que envolvem o Fábio, ele quer que essas denúncias sejam investigadas, da mesma forma que ele quer que as denúncias que envolvem o Marco Aurélio, o Marcola, também sejam investigadas, né? Que os dois tenham um amplo direito de defesa, como qualquer cidadão brasileiro, mas como qualquer cidadão brasileiro, que os dois também sejam investigados e que nesse processo eles possam provar sua inocência. Eu acho que é a postura correta que um presidente da República tem que ter.
10: Edinho também aproveitou a oportunidade para alfinetar a família Bolsonaro e citar o caso Master.
11: Da mesma forma que nós também apoiamos e queremos que as remessas de dinheiro feitas para fora do Brasil, quase 70 milhões, onde há fortes indícios de beneficiamento da família Bolsonaro, nós também queremos que essas denúncias sejam apuradas. Da mesma forma que nós queremos também que uma compra muito estranha de um imóvel aqui em Brasília, né, financiado pelo BRB, banco envolvido, né, infelizmente, nas denúncias envolvendo o Banco Master, nós também queremos que essa denúncia seja apurada, que os fatos sejam esclarecidos.
10: O presidente do PT também afirmou que o governo federal mantém uma postura de combate à corrupção e que os órgãos responsáveis pela fiscalização e investigação têm liberdade para apurar eventuais irregularidades.
2: Cada um por si e todos escolhendo contra quem vão desferir os principais ataques durante a campanha. A Dora Kramer analisa a estratégia dos principais candidatos a presidente do Brasil.
12: A largada oficial da campanha teve forte componente emocional e referências locais nos atos dos 5 principais candidatos. Lula de volta ao estado de Vila Euclides, Flávio Bolsonaro em Copacabana, onde o pai já reuniu multidões, Ronaldo Caiado em Goiás, Romeu Zema em Minas e Renan Santos no Largo São Francisco, onde ele começou sua carreira política, sua atuação política. Todos eles disseram marcar ponto, ou melhor, quiseram marcar ponto com as bases políticas de origem. Feito isso, o jogo agora vai começar, ou melhor, vai recomeçar a ser jogado com mais firmeza. Agora realmente é a vera para valer. Caiado e Zema atacam Lula, assim como Renan Santos também, mas nem por isso eles vão aliviar o lado do filho do ex-presidente. Já, claro, Bolsonaro não quer confusão com nenhum dos três, nem com Renan, nem com Zema, nem com Caiado, porque espera dar os votos deles no segundo turno. Ele tem certeza que ele vai estar na etapa final. O alvo do senador, Flávio, continua sendo o presidente Lula. Lula é este que, por sua vez, prepara artilharia pesada para atacar o adversário. O reforço nos ataques, segundo a campanha do PT, tem o objetivo de fazer tudo para evitar chegar nas vésperas das eleições ainda na zona de empate.
2: E o governador de São Paulo e candidato à reeleição, Tarcísio de Freitas, comentou nesta segunda-feira os indicadores de segurança e saúde no estado. A reportagem é da Beatriz Manfredini.
13: O governador de São Paulo e candidato à reeleição, Tarcísio de Freitas, afirmou que a melhora nos indicadores de segurança pública demora a ser percebida pela população e que em um eventual segundo mandato pretende ampliar o apoio financeiro do Estado às guardas civis municipais e aos sistemas de monitoramento das cidades. Movimento antecipado pela Jovem Pan com o plano de segurança do governador. O candidato disse que, apesar da queda nos indicadores de criminalidade, o governo ainda precisa avançar no combate a crimes que afetam diretamente a percepção de segurança da população, como roubos de celulares e ações de grupos especializados em furtos e roubos de veículos.
14: Então, essa melhora, ela não é percebida, ela demora para ser percebida. E não adianta eu aqui ficar falando de indicador. Nós temos 173 cidades do estado de São Paulo que não tiveram roubo sequer em 2025. Nós tivemos praticamente metade das cidades de São Paulo que não tiveram homicídio. Mas ainda temos muito a fazer. Como é que a gente vai reduzir esses assaltos que são cometidos com motos? Como é que a gente vai reduzir a ação da gangue do quebra-vidro e etc? E aí é um trabalho de policiamento ostensivo aliado com tecnologia. Pela primeira vez em 4 mandatos, o efetivo da polícia subiu. Porque por mais que a gente contrate muita gente, você tem um turnover gigantesco. Sai muita gente também todos os anos. Então o efetivo era decrescente no tempo e vem assim há muitos anos e agora a gente conseguiu crescer. São 17 mil novos policiais na rua e a gente tem a programação de contratar mais de 18 mil.
13: Tarcísio participou nesta segunda-feira do evento Diálogos da Saúde, promovido pelo Sindhosp em São Paulo. Ele colocou a digitalização da saúde entre as principais prioridades para um eventual segundo mandato. O governador afirmou ainda que pretende ampliar o uso da telemedicina e da inteligência artificial na rede estadual e diz que gostaria de deixar São Paulo muito mais digital ao fim de uma nova gestão. À noite, esteve na Assembleia de Deus, no Belém, zona leste da capital, para uma reunião de obreiros. Ao lado dos candidatos ao Senado, Guilherme de Ritchie e André do Prado, Tarcísio discursou aos fiéis, pedindo orações a ele e aos aliados. E ressaltou que a missão não será fácil, mas será vencida.
14: Deus é conosco. Deus vai estar com a gente nessa jornada, nesse caminho, que não vai ser um caminho fácil. Tem percalço, tem espinho, tem pedra. Mas eu tenho certeza que a gente vai ser bem sucedido, porque que Deus nos dá agora é uma missão. É a missão de ser instrumento. Então, pedido hoje é, ore por nós. Ore por nós para que Deus dê força, para que Deus dê sabedoria, para que Deus abra os caminhos, para que Deus vá à nossa frente, à nossa retaguarda, para que Ele nos livre das ciladas do mal e que a gente possa, de fato, fazer a diferença. E eu dedico esses projetos ao Senhor.
13: Depois, o governador também conversou com as esposas dos obreiros em reunião separada, onde repetiu o discurso e foi centro de orações.
15: Os movimentos desta segunda-feira e as agendas previstas para os próximos dias confirmam a apuração da Jovem Pan. De acordo com membros da campanha eleitoral de Tarcísio, movimentos e agendas corpo a corpo ou nas ruas devem ser evitadas nessas primeiras semanas. O foco agora é a campanha pela televisão.
13: Com 12 siglas aliadas, além do próprio Republicanos, Tarcísio deve contar com mais de 6 minutos de propaganda. O entendimento é que esse tempo é mais do que suficiente para construir uma narrativa completa sobre a gestão e apresentar a campanha com começo, meio e fim. Temas considerados especialmente relevantes, sobretudo aqueles que possam servir para reforçar realizações da gestão, poderão permanecer no ar por mais tempo. Os materiais já vêm sendo gravados há pelo menos um mês.
2: Fernando Haddad, candidato do PT, participou de uma caminhada com mulheres em São Paulo. O João Vitor Revedilho acompanhou.
16: Essa foi a primeira agenda oficial de campanha de Fernando Haddad na corrida pelo governo de São Paulo. Ao lado das candidatas ao Senado, Simone Tebet e Marina Silva, ele fez uma passeata com mulheres pelo centro da capital paulista, saindo da Praça da República até a esplanada do Teatro Municipal. Durante a fala, Haddad reforçou que focará em propostas para frear a violência contra a mulher.
17: O que nós vamos criar? Nós vamos criar um canal de comunicação de todo o serviço público com uma central que vai receber, não é propriamente denúncias, mas a suspeita de que alguém que chegou no posto de saúde dizendo que caiu da escada e a pessoa está vendo que aqueles hematomas são fruto, provavelmente, de uma agressão de alguém, a pessoa não se sente segura para fazer a denúncia, porque a própria vítima está dizendo que caiu da escada. Mas ela pode, se bem capacitada, ou na escola, ou no CRAS, ou no posto de saúde, ou na própria delegacia, ela pode informar uma central que vai fazendo um inventário dessas queixas para a gente chegar a um diagnóstico precoce de uma mulher que pode estar sendo vítima de agressão. Esse canal não existe hoje. E nós vamos criar um canal exclusivo para esse tipo de informação.
16: Fernando Haddad voltou a falar sobre a suposta perseguição ao motorista dele na última semana e rebateu as declarações do governador de São Paulo, Tarcísio de Freitas, de que houve falsa comunicação de crime por parte do funcionário do petista. O ex-ministro reafirmou a confiança na fala do motorista, embora a Secretaria de Segurança Pública de São Paulo negue qualquer irregularidade da viatura da Polícia Militar.
18: De acordo com Fernando Haddad, o motorista dele prestou depoimento na manhã desta segunda-feira à Polícia Civil e garantiu que a viatura da PM teria parado no hotel onde ele estava estacionado. A campanha de Haddad quer convencer o delegado a usar novas câmeras de segurança para comprovar a tese do funcionário do petista.
17: Eu não quero saber de outra coisa que não seja o fato. Eu não tenho interesse em nada, eu só quero o fato. Se um trabalhador que eu conheço, que é idôneo, está dizendo que a viatura não simplesmente passou, que ela estacionou, eu não tenho porquê não acreditar nisso. Nós estamos levando para o delegado quais as câmeras que estão no local, estão instaladas, que poderiam comprovar a narrativa do motorista. Agora, se eu pego uma câmera daqui, eu vou resolver que problema? Eu tenho que pegar a câmera, a imagem certa. Porque aquela câmera não desmente que a viatura parou. Porque você não vê o que acontece com a viatura depois.
16: Durante o evento, Marina Silva chegou a ser hostilizada por um apoiador do ex-presidente Jair Bolsonaro. Mas o princípio de confusão foi contido segundos depois. Nesta terça-feira, Haddad participará da sabatina do Jornal da Manhã, aqui na Jovem Pan, a partir das 8 horas da manhã. Em seguida, fará uma caminhada na região de Heliópolis, na zona sul da capital.
2: Já fica o convite, portanto, para essa sabatina daqui a pouco, às 8 da manhã, aqui no Jornal da Manhã. Carlos Machado, do PCB, concedeu entrevista no YouTube. Isadora Dias, do PCO, se reuniu com a coordenação da campanha e com um coletivo de mulheres. Vera Lúcia, do PSTU, teve reunião de organização da campanha e gravou vídeos também. Já Vivian Mendes, da Unidade Popular, não teve agenda pública e participou de reuniões. Vamos falar de... Para Denise Campos de Toledo, o pedido de recuperação judicial de outra gigante do varejo é uma das consequências da política de juros altos. Acompanhe.
19: O longo período de juros elevados vai mostrando os efeitos sobre a atividade empresarial e, consequentemente, sobre a economia. Independentemente de questões relacionadas à gestão, o aumento da inadimplência e dos pedidos de recuperação judicial, como das Casas Bahia e Marabrás, entre outros, mostra as consequências relacionadas ao crédito mais caro, mais restrito e aos custos operacionais altos. De acordo com a Serasa Experian, a inadimplência das pessoas jurídicas atingiu recorde de 9,1 milhões de CNPJs negativados no mês de junho, com um total de 232,9 bilhões de dívidas em atraso. Cada empresa devia, em média, R$ 25.508, acumulando 7,3 contas já vencidas. Isso mostra dificuldades também das empresas de menor porte. Além de os juros altos baterem direto nos custos financeiros, tem a questão da inadimplência e da perda do poder de compra dos consumidores. As empresas vêm tendo dificuldades do lado das vendas, da clientela e na gestão das finanças, até o ponto em que não conseguem mais segurar. Dados mais recentes apontam que o país registrou um outro recorde, 6.341 empresas em recuperação judicial no primeiro semestre, com aumento de 6,2% em relação ao final de 2025. Problema que se estende até ao setor rural, onde os pedidos de recuperação de pessoas jurídicas cresceram 73,5% na comparação anual, chegando a 196 46 solicitações, segmento em que frustrações de produção e receita também pesam. As recuperações até junho reorganizaram cerca de 75 bilhões de reais em débitos, mas os anúncios do final de semana não indicam perspectivas melhores, até porque a previsão ainda é de manutenção de juros altos por um longo período, o que já leva até a revisão das projeções de expansão da economia. O fôlego, que vinha além do esperado neste ano, sustentado por estímulos do governo e dados ainda favoráveis de emprego e renda, não deve ter uma duração maior. O IBCBR, a prévia do PIB do Banco Central, com queda de 0,6% em junho e alta de apenas 0,2% no segundo trimestre, já confirma os sinais de desaceleração antecipados por dados setoriais.
2: O presidente do Tribunal Superior Eleitoral, ministro Cássio Nunes Marques, reuniu embaixadores e destacou as parcerias com plataformas para garantir a proteção das urnas eletrônicas. Quem acompanha esse assunto e tem mais detalhes é a repórter Janaína Camelo.
20: No TSE, diplomatas e embaixadores participaram de uma extensa programação em que foi possível conhecer como funciona o processo eleitoral brasileiro e por que o sistema eletrônico de votação no Brasil é seguro. A agenda no tribunal incluiu temas como cadastro eleitoral, desinformação e uso de inteligência artificial e os mecanismos de segurança da urna eletrônica. Participaram representantes de 91 países e também de organizações mundiais como a ONU, a Liga dos Estados Árabes e a União Europeia. Em discurso aos embaixadores, o ministro Cássio Nunes Marques voltou a destacar a confiabilidade da urna eletrônica e disse que o processo eleitoral no Brasil é exemplo no mundo inteiro.
21: O Brasil tornou-se, ao longo das últimas décadas, uma referência mundial na realização de eleições. A vanguarda entre as democracias representativas contemporâneas é resultado da contínua e paulatina construção de um processo eleitoral eficiente, ancorado em normativos modernos e em sistemas tecnológicos capazes de garantir a transparência, a segurança e a credibilidade das eleições.
20: O presidente do TSE disse que o tribunal, em parceria com as plataformas digitais, vai criar uma sala de crise nos dias de eleições e véspera para combater a desinformação. Ele lamentou o uso impróprio de inteligência artificial nas campanhas.
21: Como é de conhecimento comum em todos os países democráticos, agigantam-se as possibilidades de mau uso da inteligência artificial nas disputas eleitorais. A produção de vídeos e áudios que visam manipular ou disseminar conteúdos capazes de enganar o eleitorado, distorcer o debate público ou comprometer a livre formação da vontade política são uma triste realidade desta década.
20: Os ministros do TSE irão se reunir nesta terça-feira para discutir os limites sobre o uso de conteúdos modificados por IA nas campanhas eleitorais. No centro do debate, a ação do PT, que acusa a campanha de Flávio Bolsonaro de violar as regras eleitorais ao exibir na convenção do PL um vídeo de IA que simulou a imagem e voz de Jair Bolsonaro. A ideia é já definir no encontro a data do julgamento da ação. Também nesta segunda-feira, Nunes Marques inaugurou o Centro de Divulgação das Eleições, que vai funcionar no prédio do TSE para os profissionais de imprensa no período eleitoral. O ministro afirmou que o papel do jornalista é essencial para uma imprensa livre.
21: Pensamos neste espaço para acolher vocês e os mais de 1.000 profissionais de comunicação que passarão por aqui de hoje até o início de novembro. A ideia é que o Centro de Divulgação das Eleições seja mais do que um espaço de trabalho para os profissionais que acompanharão as eleições. O objetivo é que se torne um ambiente de diálogo aberto com a Justiça Eleitoral, em que a transparência e o acesso à informação não encontrem quaisquer obstáculos. O trabalho realizado por vocês, jornalistas, de dentro e de fora do país, é essencial para que a sociedade tenha acesso a informações corretas e contextualizadas sobre o processo eleitoral. Nunca é demais sublinhar que uma imprensa livre e participativa é sinônimo de democracia.
20: O presidente do TSE também lançou campanha institucional inspirada num clássico do cantor Jorge Aragão.
21: Eu digo, Jorge, mas você tem uma música que fala muito disso, né? Que música é? De coisa de pele. Porque quando ele fala, podemos sorrir, nada mais nos impede, não dá para fugir dessa coisa de pele, ele provavelmente estava inspirado no que o TSE, através de todos nós, concretizamos, que são as cotas raciais, a indígena e a cota negra. Não dá para fugir dessa coisa de pele. Sentida por nós, desatando os nós. Sabemos agora, nem tudo que é bom vem de fora. A urna eletrônica é brasileira. Arte popular do nosso chão. É o povo quem produz o show e assina a direção. O maior protagonista das eleições brasileiras é o eleitor.
0: Arrepiado, né? Dos pés à cabeça.
1: Vocês vão ver o filme e ele tá genuinamente feliz, alegre. A cara de uma festa do Brasil.
22: Temos sorrir, nada mais nos impede. Não dá pra fugir dessa coisa de pele.
20: Segundo o TSE, os direitos autorais da música foram cedidos gratuitamente pelo compositor.
2: Hora da gente falar de saúde aqui no Jornal da Manhã, porque no quadro Viva Bem de hoje, o Márcio Atala fala da relação importante entre a alimentação e o uso das canetas emagrecedoras. Acompanhe.
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24: Olá, ouvintes e espectadores da Jovem Pan. Hoje, o uso dos medicamentos análogos do GLP-1, ou seja, as canetas emagrecedoras, elas estão sendo cada vez mais frequentes. Com a quebra de patente, muita gente está tendo acesso a essas canetas. E elas resolvem a questão da quantidade de alimento. Ou seja, a pessoa come menos, com isso, obviamente, ela tem um balanço calórico negativo e ela vai perder peso. Agora, o que as canetas não vão resolver vai ser, número um, a qualidade dessa alimentação. Por isso é muito importante que você consulte um nutricionista para que nessa pequena quantidade de alimentos que você vai passar a comer, porque a gente deixa de comer 40, 60% das calorias, então nessa quantidade de alimento é importante que a gente tenha os nutrientes básicos para o nosso corpo funcionar bem. E uma segunda questão, sem dúvida nenhuma, é a atividade física. Quando você tem uma grande perda de peso, você costuma perder também massa muscular. E para que essa perda seja atenuada, fazer atividade física de força é fundamental. Então, se vai fazer o uso das canetas, procure uma boa orientação para que essa perda de peso seja saudável e sustentável para você. Gostou dessa dica? Vai lá no meu Instagram, @marciotala, e deixe a sugestão para um novo tema do Viva Bem.
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2: Jornal da Manhã, são 5h56.
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8: 5h59. Um ótimo dia para você que está chegando agora aqui à programação da Jovem Pan, nesta terça-feira, 18 de agosto de 2026. Esse é o Jornal da Manhã, primeira edição, trazendo para você as principais informações mais importantes do Brasil e do mundo, para que você comece o seu dia muito bem informado. Nessa hora também tem muita análise. Agora, 6 em ponto. A menos de 2 meses do primeiro turno, o TRE de São Paulo alerta o eleitor para as fake news e promete usar a inteligência artificial também para coibir os abusos. A reportagem é do Daniel Lian.
9: A campanha começou para valer e a Justiça Eleitoral já se mobiliza para tentar assegurar uma eleição limpa e transparente. O vice-presidente do Tribunal Regional Eleitoral de São Paulo, Roberto Maia Filho, fala sobre os desafios que vêm pela frente.
10: A Justiça Eleitoral está aqui para fazer o seu trabalho e confiamos que os partidos e os candidatos vão agir dentro da lei, até porque sabem as penalidades que a legislação prevê em caso de infringência. Nós temos novos desafios com a inteligência artificial e também a preocupação com eventuais candidaturas que tenham ligação com o crime organizado e patrocinadas pelo crime organizado, e nós vamos ficar atentos a isso.
9: Ele alerta os eleitores a tomarem cuidado com as fake news e a desinformação.
10: Com as redes sociais é muito difícil segurar uma informação ou impedir que ela se propague, mas o eleitor é que deve fazer um filtro, porque nas redes sociais, eu digo até por experiência minha própria, nós recebemos tanta coisa e uma checagem muitas vezes mostra, às vezes até demora para que nós possamos chegar a uma conclusão. Mas o eleitor deve, como faz no dia a dia, tomar cuidado com as informações que recebe e checar, verificar se tem procedência.
9: O desembargador espera que a polarização hoje existente no país entre direita e esquerda não atrapalhe o curso eleitoral.
10: Algumas pessoas que acreditam que a eleição é uma guerra. E nessa hora, então, vai entrar a força de paz da Justiça Eleitoral. E as forças de paz, às vezes, até têm meios coercitivos de fazer valer esse propósito de uma eleição ordeira e dentro da lei.
9: Sobre possíveis polêmicas e contestações relacionadas às urnas eletrônicas, ele é taxativo. O equipamento é seguro.
10: Eu trabalhei em 3 ou 4 eleições antes da urna eletrônica e eu vi um grande aumento na segurança. porque é muito mais frágil um sistema que alguém fala para o outro, olha, eu contei aqui 40 votos, anota aí. E a pessoa pode anotar 60, 80, né? E a urna eletrônica passa por auditorias, código-fonte, apesar do que já foi dito, o código-fonte foi entregue com antecedência para entidades que fiscalizaram. Então, eu tenho confiança na urna eletrônica, sim.
9: O Brasil figura no rol dos países com maior avanço tecnológico no campo eleitoral. E essa expertise tem servido de exemplo até países desenvolvidos.
10: O Brasil, infelizmente, tem um histórico de fraudes que movimentou a justiça eleitoral para tentar buscar sistemas mais seguros. E tem outros países que não viram essa necessidade. Mas eu diria que o Japão, a Alemanha e outros países do primeiro mundo, do chamado primeiro mundo, não têm nenhum preconceito contra a tecnologia. Muito pelo contrário, são países muito mais tecnológicos do que nós. Ah, e por que que lá, então, não tem urna eletrônica? Porque eles, no meu modo de ver, porque eles não viram necessidade. Eles não têm históricos antigos de fraude em eleição e também eles já têm os sistemas centenários, já tradicionais, eles mantêm.
9: O desembargador acrescenta que logo que a eleição é encerrada, o comprovante com o resultado de cada urna é exibido imediatamente.
10: No momento em que o resultado da urna é enviado, ele já tem um backup em papel e todos os partidos já têm cópia. A urna, às 17 horas ou um pouco depois, quando encerra a votação, é impresso um boletim de urna e os partidos todos têm acesso. E os partidos já sabem, antes da apuração oficial, quem vai se eleger.
9: O corregedor não se diz contrário à colocação de novas ideias e sugestões para debate.
10: Tem aquela sugestão de colocar uma pequena impressora numa urna e imprimir uma cédula, um backup em papel, e o eleitor olha por um visor e confere o voto dele, depois cai numa urna de lona do lado. É um sistema que eu não tenho nada contra, mas é claro, precisaria o Congresso e, enfim, aprovar essa mudança. Eu acho que toda a transparência é bem-vinda.
9: Roberto Maia Filho destaca o papel da imprensa como mecanismo de informação para a população.
8: A Justiça dos Estados Unidos rejeitou pela segunda vez um apelo da defesa de Donald Trump sobre uma condenação milionária. A gente vai entender melhor essa história na reportagem da Luciana Magalhães.
0: A Suprema Corte dos Estados Unidos rejeitou um recurso da defesa de Donald Trump contra uma decisão de 2023, em que o presidente foi condenado a pagar uma indenização de mais de 5 milhões de dólares à escritora Elizabeth Jean Carroll. Em junho deste ano, a justiça já havia informado que não analisaria o apelo contra esse veredito. Agora, a mais alta instância decidiu novamente rejeitar o pedido de reconsideração feito pelos advogados de Trump, que alegam um julgamento injusto. Não foram dadas explicações sobre a decisão desta segunda-feira. Carroll, colunista da revista Elle, acusa o presidente norte-americano de tê-la abusado sexualmente no provador de uma loja de departamentos em 1990. Trump também foi condenado a indenizá-la em 83 milhões de dólares por difamação quando, em 2019 e 2022, afirmou que a acusação era uma farsa e uma armação. O republicano também entrou com recurso contra essa decisão, alegando que um dos episódios aconteceu quando ele estava em seu primeiro mandato e, portanto, estaria protegido pela lei de imunidade presidencial.
8: O futuro da TV aberta no Brasil é tema de debate na Sete Expo 2026. É assunto aqui do Marcelo Matos.
3: A TV 3.0 e o avanço da inteligência artificial estão no centro das discussões da Sete Expo 2026, considerado o maior evento de broadcast, mídia e entretenimento da América Latina, explica o presidente da entidade, Paulo Henrique.
6: A gente está vivendo um momento chave, eu acho, do futuro da televisão, do futuro da mídia do entretenimento, que é quando a gente conecta a tecnologia do broadcast, da radiodifusão, com a tecnologia da internet, o broadband. Então, a gente está, nesse momento, no início da TV 3.0, DTV+, que vai ser encontro desses mundos. Então, você vai ter o melhor dos mundos, o melhor que o broadcast tem, com tudo de novo que a internet traz. Essa combinação acho que vai ser muito poderosa. E a Sete, né, esse momento aqui que é de encontro, do congresso, da feira, é onde a comunidade toda se reúne, discute e mapeia como é que vai ser esse futuro, desenha as possibilidades. Eu acho que eu estou muito animado.
3: A TV 3.0 ou DTV+, une o sinal UHF, a internet, com imagens em 4K. Som imersivo que permite a escolha do áudio e navegação por aplicativos diretamente na TV gratuita. O sinal está em fase de implantação em capitais como São Paulo, Rio de Janeiro e Brasília.
6: É muito mais do que um ou outro, ou um e outro. Essa combinação, ela é explosiva. Quando você tem um evento de muito sucesso na internet, geralmente a internet cai, ou até mesmo o custo de distribuição é alto, porque você tem que pagar CDN, você tem que distribuir isso. Você acaba com esse problema quando você usa a tecnologia da radiodifusão. E toda a personalização, você ter o conteúdo para você, direcionado, você poder escolher o que você quer ver na hora que você vê que tem na internet, passa a fazer parte da televisão. Então, acho que isso é muito atrativo para o telespectador.
11: E é claro que a Jovem Pan estará preparada para essa verdadeira nova era das comunicações.
3: Destaca o conselheiro da Sete, a Sociedade de Engenharia de Televisão, Eduardo Capia.
12: É para todo mundo, para todos os segmentos, para todas as classes sociais e para o mundo todo. Sempre com aquela capilaridade que envolve desde o rádio, o nosso rádio, a Rádio Jovem Pan, por exemplo. É um monstro de comunicação. Nós estamos lá fazendo todo tipo de trabalho, todo tipo de integração e um crescimento absurdo. Sempre com tecnologia e permeabilidade. Além dela ser precursora na questão áudio e vídeo, lembrando de áudio para vídeo, hoje o crescimento da TV aberta na Jovem Pan é típico e notório. A gente observa Campinas, observa São Paulo, as pessoas nos perguntam como sintonizar. A partir da interrogação de como sintonizar, a gente parte para o resultado. Então nós estamos buscando uma audiência que está nos descobrindo na TV aberta. O rádio nem se fala e o brand Jovem Pan, que a gente integra e tem a honra de integrar, é realmente indiscutível essa hegemonia.
3: A diretora-geral da Sete, Luana Bravo, ressalta a expansão tecnológica que irá chegar a todos os brasileiros.
13: Esse ano é um ano muito especial para o mercado como um todo, né? Porque a gente tem uma mudança, uma transição de tecnologia. A gente vê muita conectividade, internet, TV, rádio, enfim, tudo isso a gente encontra aqui e com a inteligência artificial, né? Que coloca tudo isso ali num momento especial e de transição de tecnologia. A gente tem um keynote para falar só sobre inteligência artificial amanhã. E eu até estava fazendo uma prévia ali com ele, ele falou para mim assim: Luana, a partir do ano que vem, a gente não vai conseguir mais identificar o que é inteligência artificial e o que é realmente feito pelo humano, exceto com alguns artifícios profissionais.
14: Quer dizer, é assustador ou é benéfico?
13: Eu acho que, como tudo, é as duas coisas, né? Mas eu acho que o importante é a gente saber usar isso de maneira responsável, coerente e a nosso favor.
3: A Sete Expo 2026 está até o dia 20 de agosto no distrito Anhembi, em São Paulo. E a programação envolve tecnologias, negócios, feira de produtos e inovações do setor audiovisual.
8: E o show business de amanhã vai receber Pedro McDowell, CEO e fundador da KeyTech. A companhia vale hoje mais de US$1 bilhão. E a conversa com o Bruno Meyer vai ao ar às 11h30 da noite aqui na Jovem Pan.
15: Na verdade, quando a gente montou a QI, né, a gente tinha uma ideia de resolver um problema. Né? A gente sempre, o empreendedor, ele precisa resolver uma dor. para o negócio fazer sentido. E aí o que a gente observava era que não existia nenhuma infraestrutura, né, onde você pudesse construir um produto financeiro. Então não existia isso no Brasil. Então o que a gente propôs foi: olha, vamos construir usando uma licença bancária, né, uma infraestrutura onde a gente consiga fazer com que toda essa arquitetura de produto financeiro possa ser construída por uma companhia não financeira, né? Então, basicamente, o que a gente está colocando é: você pega uma empresa no setor de telefonia, por exemplo, que ela já tem telefonia móvel como serviço, mas ela também tem um público que poderia ter uma conta, que poderia ter um cartão, que poderia tomar um empréstimo, né? Então, a gente fornece essa infraestrutura para que ele possa se transformar num banco, né? Não só mais uma empresa de telefonia, como num banco. E o negócio, para chegar em bilhão de dólares, né, ou ultrapassar, que é o caso da QI, eu acho que tem uma dica importante, que é a escala, né? Você precisa conseguir criar algum produto, e a tecnologia te dá essa possibilidade, onde você tem escala na hora de desenvolver o produto. Então a gente começou muito cedo, pequeno, né, mas fomos os primeiros a ter a licença bancária para poder prover uma fintech de infraestrutura. O Banco Central soltou um tipo de licença bancária para que uma instituição financeira pudesse estar provendo infraestrutura para as fintechs, né? Se você andar um pouco para trás, você vai ver que antes as fintechs usavam bancos tradicionais, né, como base do serviço que ela ia prestar. Depois que o Banco Central fez essa disruptura legislativa na minha cabeça, porque ele conseguiu disrupturar, ele deu a possibilidade de empresários como eu, menores no início, podendo ter uma licença bancária para poder prestar um serviço financeiro. Então isso ajudou muito, né? E a gente foi logo o pioneiro também da entrada no Banco Central e ter a licença.
8: A crise do varejo brasileiro ganha novos capítulos. Um dos maiores grupos do setor acabou optando por um pedido de recuperação judicial. Os detalhes você tem na reportagem de Misael Mainetti.
16: A crise financeira da Casas Bahia ganhou novos contornos. Depois de fechar 298 lojas e anunciar uma série de cerca de demissões que podem chegar a 3 mil, a varejista entrou com um pedido de recuperação judicial para tentar reorganizar uma dívida de aproximadamente 17 bilhões de reais e preservar as operações. O grupo também registrou um prejuízo de mais de 10 bilhões de reais no segundo trimestre. O fechamento das lojas representa cerca de 30% da rede. O Sindicato dos Comerciários de São Paulo anunciou que pretende questionar judicialmente a demissão em massa. Na B3, a Bolsa de Valores Brasileira, as ações do grupo despencaram 33% e fecharam o dia cotadas em cerca de 45 centavos. De acordo com Renato Franklin, presidente executivo da Casas Bahia, o fechamento das lojas foi planejado diante da possibilidade de uma deterioração das condições de crédito e do consumo. Ele afirmou ainda que o aumento do endividamento das famílias pode pressionar ainda mais o consumo no futuro. Em uma conferência com analistas, o presidente executivo da Casas Bahia, Renato Franklin, disse que a empresa não trabalha com a expectativa de melhora para o ano que vem. Muito pelo contrário, ele disse que 2027 deve ser muito pior do que esse ano, 2026. Diante desse cenário, a Casas Bahia vem adotando critérios mais rígidos para conceder crédito aos consumidores. A empresa também enfrenta dificuldades para financiar estoques, em um momento de juros elevados e maior restrição de crédito por parte de bancos, fornecedores e seguradoras. Franklin disse que as 298 lojas fechadas foram escolhidas em uma única etapa. De acordo com ele, todas eram unidades que apresentavam desempenho considerado insustentável e que estavam na UTI. A recuperação judicial é uma tentativa de evitar que a crise financeira leve a empresa à falência. O processo permite que a Casas Bahia renegocie suas dívidas sob supervisão da Justiça, enquanto mantém as operações. O pedido envolve 10 empresas do grupo, entre elas Casas Bahia, Ponto Frio, Extra.com e Bartira. A companhia também busca alternativas para reforçar o caixa e manter o abastecimento das lojas durante o processo de reestruturação. A crise da Casas Bahia acontece em um momento de pressão sobre o varejo brasileiro, mas marcado por juros elevados, crédito mais caro e endividamento das famílias. A empresa não é a única varejista tradicional a recorrer à justiça. As lojas Marabrás também anunciaram um pedido de recuperação judicial para renegociar cerca de 140 milhões de reais em dívidas. Diferentemente da Casas Bahia, a rede informou que suas lojas continuam funcionando normalmente.
8: Jornal da Manhã, 6:17.
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5: Jornal da Manhã, 6 horas e 20 minutos. A unidade básica de saúde deveria ser a primeira porta de entrada do SUS, de acordo com os especialistas. No entanto, milhares de pacientes ainda procuram diretamente UPAs e hospitais, mesmo em casos de menor complexidade. O Matheus Dias mostra por que isso acontece. Vamos conferir a reportagem do Matheus.
6: Cerca de 85% das demandas de saúde poderiam ser resolvidas sem a necessidade de procurar um serviço de emergência ou um pronto-socorro. O dado do Ministério da Saúde reforça o papel das unidades básicas de saúde, a UBS, como porta de entrada do SUS. São nessas unidades que a população deve buscar atendimento para a maioria dos casos de menor complexidade, além de acompanhamento e prevenção. Mas na prática, a população ainda costuma procurar primeiro os serviços de emergência, sendo comum encontrar unidades de pronto atendimento e hospitais superlotados, com casos que poderiam ser resolvidos na atenção básica. Mas o que falta para que a população reconheça o posto de saúde como seu primeiro recurso? Para a médica Albertina Duarte, coordenadora do programa do adolescente da Secretaria de Estado da Saúde de São Paulo, falta informação para a população sobre qual serviço procurar em cada situação.
7: Primeiro, a busca da cura da doença. A população ainda está despreparada para entender que você tem uma possibilidade de atenção primária, de identificação dos riscos, dos fatores protetores, que é o médico de família, os postos que tem.
8: Na teoria, o posto de saúde identifica o problema e, quando necessário, encaminha o paciente ao especialista. Na prática, a espera pode ser longa e, muitas vezes, o paciente fica sem resposta e sem saber quando realmente será atendido.
6: Para especialista, é preciso desafogar essa fila, resolvendo dentro da própria rede casos que nem deveriam avançar para outras etapas do atendimento.
7: A central de regulação de vagas é uma sobrecarga. Então, o modelo que nós desenhamos há 40 anos não era para encaminhar. Encaminhar parece esquecer, porque aí realmente vem outra fila. A paciente desanima, o médico como eu, que tem essa ideia da prevenção, também desanima. Então é preciso que hoje muitas situações da sala das UPAs possam ser resolvidas na própria UPA, porque às vezes ela vai para um centro, espera e não tem nada.
6: Por décadas, a busca por atendimento esteve ligada ao momento em que a doença aparece. Agora o desafio é mudar essa lógica e fortalecer a prevenção, com acompanhamento contínuo e serviços de saúde mais próximos da população. Professor da Santa Casa de São Paulo, Paulo Arthur Malvasi, explica que essa mudança de comportamento do paciente já está em uso.
9: Que essa mudança de mentalidade, ela está em andamento na medida em que o SUS ele se espraia para os territórios, para as periferias, né, com as unidades básicas de saúde. Né? A gente teve por muitas décadas uma concepção de que saúde era você enfrentar a doença. E hoje nós sabemos que a prevenção é o melhor modo de se

0: evitar o adoecimento, né, e desfechos mais graves.
1: Outro desafio é fazer a regionalização da saúde sair do papel. Na prática, ainda faltam serviços e estrutura em algumas regiões, obrigando pacientes a percorrer longas distâncias para conseguir atendimento. Segundo o especialista, o financiamento do SUS é um dos principais entraves para avançar nessa organização.
0: Diversos desafios nesse processo de estruturação do Sistema Único de Saúde, né? As regiões de saúde, elas possuem uma hierarquia nos serviços e na complexidade dos serviços. Então, existe uma questão que é a do financiamento do SUS, né? Nós temos um desafio hoje, né, no âmbito federal, em que tem diminuído, né, a parcela de repasse da União, e a gente tem a situação das emendas parlamentares, né, que acabam tirando o foco de um fluxo desse direcionamento do orçamento público.
1: Enquanto isso, milhares de pacientes seguem buscando atendimento nas emergências para casos que poderiam ser resolvidos na atenção básica. Um cenário que aumenta a pressão sobre os serviços e desafia a gestão do orçamento público.
2: Muito bem, essa reportagem especial aí do Matheus Dias, hora da gente conferir também a primeira análise aqui no Jornal da Manhã, com a participação do Túlio Nassa, que vai comentar com a gente nesta terça-feira. Túlio, bom dia para você, bem-vindo. Qual é a tua impressão? É por aí mesmo? Ou seja, a UBS deveria ser mais, entre aspas, utilizada até para os casos de menor complexidade, para a gente não atolar muito o sistema? Bem-vindo, meu caro.
3: Obrigado, Nonato. Bom dia, meu caro. Um prazer estar aqui com você, sempre no Jornal da Manhã, na sua primeira edição. Bom dia a você também, que nos assiste, que acorda cedo e nos prestigia todas as manhãs. Olha, Nonato, o Brasil, infelizmente, é o país do mau gasto público, do gasto ineficiente. O Brasil é um país condenado à esperança. O Brasil até investe bastante em saúde pública. Se nós olharmos o investimento do Brasil em relação ao PIB, quase 10%, é um investimento muito parecido com países desenvolvidos. Só que o Brasil gasta mal. Por quê? Porque o Brasil não investe em medicina preventiva, não investe na saúde básica, na atenção familiar da saúde. Veja, uma pessoa com diabetes, por conta de obesidade, poderia ter sido tratada antes e ter evitado esse tipo de doença. Uma pessoa com pressão alta poderia ter sido detectada antes, ter sido tratada, e não precisar ir a um pronto atendimento ou até mesmo a um hospital por conta de um infarte ou de uma complicação maior. Então, a medicina preventiva, além de salvar vidas, economiza dinheiro público. Só que nós não investimos o suficiente em medicina preventiva. Veja, os nossos programas de saúde da família nos municípios recebem recursos federais, recursos muito abaixo do necessário. Quem não se lembra da última votação ali, chamada pauta bomba, que Davi Alcolumbre, quando não era amiguinho do Lula, pautou e votou? Por quê? Porque os agentes comunitários de saúde e agentes do programa de saúde da família não tinham aposentadoria. Os valores que eles recebiam na ativa, eles não recebiam na aposentadoria. Sem encontrar outros detalhes, Nonato, como, por exemplo, falta de segurança nas unidades básicas de saúde. Tem muitos médicos que não vão para as unidades básicas de saúde porque simplesmente tem medo, não tem segurança ali nos locais, não tem infraestrutura. Então a população não acredita muitas vezes nesse equipamento público tão importante que é a unidade básica de saúde. É preciso que os candidatos agora repensem o modelo quando falarem de saúde pública e invistam com qualidade naquilo que é importante para o cidadão brasileiro. Senão o Brasil realmente será um país eternamente condenado à esperança.
2: 6 horas e 28 minutos, o governador do Rio de Janeiro, Ricardo Couto, e o prefeito Eduardo Cavalieri participam nesta sexta-feira do 25º Fórum Empresarial LIDE, no Hotel Fairmont, no Rio de Janeiro. O evento tem como tema os cenários do Brasil e reúne lideranças para debater os desafios e as perspectivas do país também. Para falar sobre esse assunto, a gente recebe agora o ex-governador de São Paulo, João Dória, que preside globalmente o Grupo LIDE também. Governador, bom dia, bem-vindo aqui à Jovem Pan. E eu gostaria que o senhor já começasse dizendo para a gente qual é a expectativa e quais são os temas e figuras importantes que nós teremos em mais um encontro do LIDE. Bom dia ao senhor.
4: Nonato, um bom dia a você, bom dia à audiência da Jovem Pan News, bom dia a todos que nos acompanham nesta manhã em todo o Brasil. O 25º Fórum Empresarial começa nesta quinta-feira, dia 20 de agosto, no Rio de Janeiro, e acontece nestes dois dias, dias 20 e 21 de agosto. É o maior evento empresarial de líderes do setor privado de todo o país, 25º ano, e este ano vamos debater os cenários do Brasil, os cenários de hoje e os cenários de amanhã. Teremos a presença do novo governador do Rio de Janeiro, Ricardo Couto, do prefeito Eduardo Cavalieri, prefeito da cidade do Rio de Janeiro, e também do Paulo Gonet, procurador-geral da República, Luiz Roberto Barroso, até pouco tempo, presidente do Supremo Tribunal Federal, do STF, do Rodrigo Pacheco, senador da República e ex-presidente do Senado Federal, Daniela Marques, economista e que está realizando o programa econômico do candidato Flávio Bolsonaro, também o Murilo Hidalgo, que muitas vezes está aqui na Rádio Jovem Pan falando sobre pesquisas eleitorais, e mais outras importantes lideranças do setor privado, do setor público, que lá estarão participando deste encontro no Rio de Janeiro. E, Nonato, serão mais de 400 empresários no Hotel Fairmont participando nesta sexta-feira. A plenária é na sexta-feira, dia 21, em Copacabana, no Rio de Janeiro.
2: E aí, imagino, né, governador, que entre os temas a gente tenha vários que interessam a nossa sociedade, mas, por exemplo, a gente tem agora uma possibilidade de descoberta de petróleo, né, no Amapá, ontem, com a presença de várias autoridades brasileiras. É claro que é necessária ainda uma avaliação por parte dos técnicos para saber a viabilidade comercial disso. E, além disso, óbvio, o cenário econômico. Imagino que sejam dois temas que certamente estarão presentes no evento, não?
4: Sim, os temas de óleo e gás, os temas que são o setor mineral, que é tão importante no Brasil, o setor de óleo e gás, o comércio varejista, o momento difícil do comércio varejista no Brasil, serão temas abordados no nosso encontro. E também, obviamente, o cenário político do país, um cenário muito dividido, Nonato, até o presente momento. Mas os temas do privado serão abordados também pela importância que eles representam no impacto econômico, e eu acrescentaria o agronegócio brasileiro, que neste momento é o que vem sustentando a economia do país, e a inteligência artificial, a aplicação da inteligência artificial na medicina, na saúde, no serviço público, na atividade privada, naquilo que ela pode oferecer de positivo na melhoria da qualidade de vida dos brasileiros. Esses serão alguns dos temas deste 25º Fórum Empresarial no Rio de Janeiro, que começa nesta quinta-feira, dia 20 de agosto.
2: É isso, evento reunindo uma série de autoridades com debates sobre temas relevantes para a nossa sociedade, iniciando nesta semana no Rio de Janeiro, 25º Fórum do LIDE. Nós conversamos com o ex-governador João Dória. Muito obrigado pela gentileza, um bom dia ao senhor.
4: Renato, muito obrigado a você, um bom dia a você, aos nossos ouvintes e aos que nos acompanham também pela TV Jovem Pan News. Uma ótima semana a todos. Muito obrigado.
2: 6 horas e 32 minutos.
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2: Amanhã, 6 horas e 36 minutos. Seguimos com os principais destaques do noticiário. A atriz Laura Cardoso morreu aos 98 anos. Ela era um dos maiores nomes da dramaturgia brasileira e faleceu na noite desta segunda-feira em casa, na Zona Oeste de São Paulo. Laura tinha mais de 60 novelas no currículo e uma carreira de mais de 8 décadas. A repórter Danúbia Braga tem aqui mais informações para a gente a respeito da morte de Laura Cardoso, também informações a respeito dos funerais. Danúbia, bem-vinda. Acho que todo mundo aqui lembra de algum trabalho da Laura Cardoso, não?
18: Exatamente, Nonato. Ontem a gente perdeu, né, uma das maiores atrizes da televisão brasileira, do cinema brasileiro também. Laura Cardoso se despediu aos 98 anos, como você bem disse. A gente fala ao vivo aqui da Bela Vista, região central de São Paulo, local onde vai ser realizado então o velório de Laura Cardoso a partir das 8 horas da manhã. Segundo informações da própria família, a Laura teria passado mal ontem à noite, por volta das 11h20 da noite, na sua casa, no bairro do Sumaré, zona oeste de São Paulo, e faleceu. A gente também tem imagem de uma publicação feita por sua filha, em que diz o seguinte: nossa grande estrela se despediu de nós, Laura Cardoso estará para sempre em nossos corações. Obrigada por tudo, nossa amada e eterna Laura Cardoso. A filha Fátima Cardoso, então, se despedindo da mãe, fazendo esse comunicado para todos os fãs de Laura Cardoso, que, como você bem disse, né, marcou aí mais de 60 novelas brasileiras. Laura nasceu em 1927. Começou a sua carreira aos 15 anos, estreou na extinta TV Tupi aos 25, em 1952, na novela Tribunal do Coração. E aí, desde então, foi a sua carreira marcada por personagens incríveis. A última novela que ela participou foi em 2019, no Dona do Pedaço, e depois o último filme em 2025, no ano passado, Dona Rosinha. A atriz também estreou na TV Globo em 1981, na novela Brilhante, a convite do diretor Daniel Filho. Laura deixa então 3 filhos, netos, bisnetos, E durante toda a sua carreira, né, em diversos personagens brilhantes, um dos últimos, e aí que marcou muito o seu bordão, é Jesus Maria José, no remake de Gabriela, em que ela fazia ali uma ex-meretriz muito divertida com diversos bordões. Bom, na TV Tupi, que foi a sua primeira emissora em que Laura Cardoso trabalhou, ela conheceu o futuro marido, ator e roteirista, diretor e produtor Fernando Balerone. Eles se casaram em 1949 e aí tiveram três filhos, né? Fátima, José e Fernanda. E Laura e Balerone permaneceram juntos até 1980, quando aos 58 anos ele faleceu. Então hoje, um dia que vai ser marcado por muitas despedidas e homenagens para Laura Cardoso, que faleceu na noite de segunda-feira aos 98 anos. A gente vai seguir aqui acompanhando qualquer movimento, ainda está bem cedo, né? Então está previsto o velório para começar às 8 horas da manhã, por isso que a gente vê que aqui ainda está bem tranquilo a movimentação, apenas a imprensa trazendo, claro, as atualizações, mas é claro, a gente já fica saudoso, mas ao mesmo tempo muito feliz, lisonjeado da gente como brasileiro ter acompanhado essa carreira brilhante, tantas personagens incríveis de Laura Cardoso. Volto com você.
2: É isso, fica aqui toda a nossa solidariedade, a família, aos amigos da Laura Cardoso, que costumava dizer: não tenho medo da morte, porque é a única coisa que a gente não tem como escapar. Não sei quando ela vem, mas o dia ela virá. E a Laura dizia que enfrentaria isso tudo com muita tranquilidade. É o que a Danúbia destacou. Fica todo o legado de uma obra imensa de Laura Cardoso. 6:41 agora. Está na hora de mais uma edição do É da Sua Conta, nossa parceria com o Banco PicPay, sempre falando de finanças para você. 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
15: 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Amanhã, hoje o nosso tempo está acabando, então amanhã eu conto mais detalhes, mas eu adianto, Nonato, que essa ferramenta está disponível tanto para os clientes antigos, mas também para os novos. 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
15: Exatamente. Amanhã eu volto. Obrigada, Nonato.
2: Combinado. Até lá. Valeu. Agora temos 6 horas e 45 minutos aqui no Jornal da Manhã. O presidente do Tribunal Superior Eleitoral, ministro Cássio Nunes Marques, reuniu embaixadores e destacou as parcerias com as plataformas para garantir a proteção das urnas eletrônicas. Quem tem detalhes para a gente é a repórter Janaína Camelo.
19: No TSE, diplomatas e embaixadores participaram de uma extensa programação em que foi possível conhecer como funciona o processo eleitoral brasileiro e por que o sistema eletrônico de votação no Brasil é seguro. A agenda no tribunal incluiu temas como cadastro eleitoral, desinformação e uso de inteligência artificial e os mecanismos de segurança da urna eletrônica. Participaram representantes de 91 países e também de organizações mundiais como a ONU, a Liga dos Estados Árabes e a União Europeia. Em discurso aos embaixadores, o ministro Cássio Nunes Marques voltou a destacar a confiabilidade da urna eletrônica e disse que o processo eleitoral no Brasil é exemplo no mundo inteiro.
20: O Brasil tornou-se, ao longo das últimas décadas, uma referência mundial na realização de eleições. A vanguarda entre as democracias representativas contemporâneas é resultado da contínua e paulatina construção de um processo eleitoral eficiente, ancorado em normativos modernos e em sistemas tecnológicos capazes de garantir a transparência, a segurança e a credibilidade das eleições.
19: O presidente do TSE disse que o tribunal, em parceria com as plataformas digitais, vai criar uma sala de crise nos dias de eleições e véspera para combater a desinformação. Ele lamentou o uso impróprio de inteligência artificial nas campanhas.
20: Como é de conhecimento comum em todos os países democráticos, agigantam-se as possibilidades de mau uso da inteligência artificial nas disputas eleitorais. A produção de vídeos e áudios que visam manipular ou disseminar conteúdos capazes de enganar o eleitorado, distorcer o debate público ou comprometer a livre formação da vontade política são uma triste realidade desta década.
19: Os ministros do TSE irão se reunir nesta terça-feira para discutir os limites sobre o uso de conteúdos modificados por IA nas campanhas eleitorais. No centro do debate, a ação do PT, que acusa a campanha de Flávio Bolsonaro de violar as regras eleitorais ao exibir na convenção do PL um vídeo de IA que simulou a imagem e voz de Jair Bolsonaro. A ideia é já definir no encontro a data do julgamento da ação. Também nesta segunda-feira, Nunes Marques inaugurou o Centro de Divulgação das Eleições, que vai funcionar no prédio do TSE para os profissionais de imprensa no período eleitoral. O ministro afirmou que o papel do jornalista é essencial para uma imprensa livre.
20: Pensamos neste espaço para acolher vocês e os mais de 1.000 profissionais de comunicação que passarão por aqui de hoje até o início de novembro. A ideia é que o Centro de Divulgação das Eleições seja mais do que um espaço de trabalho para os profissionais que acompanharão as eleições. O objetivo é que se torne um ambiente de diálogo aberto com a Justiça Eleitoral, em que a transparência e o acesso à informação não encontrem quaisquer obstáculos. O trabalho realizado por vocês, jornalistas, de dentro e de fora do país, é essencial para que a sociedade tenha acesso a informações corretas e contextualizadas sobre o processo eleitoral. Nunca é demais sublinhar que uma imprensa livre e participativa é sinônimo de democracia.
19: O presidente do TSE também lançou campanha institucional inspirada num clássico do cantor Jorge Aragão.
21: Eu digo, Jorge, mas você tem uma música que fala muito disso, né? Que música é? De coisa de pele. Porque quando ele fala, podemos sorrir, nada mais nos impede, não dá para fugir dessa coisa de pele, ele provavelmente estava inspirado no que o TSE através de todos nós concretizamos, que são as cotas raciais, a indígena e a cota negra. Não dá para fugir dessa coisa de pele. Sentida por nós, desatando os nós. Sabemos agora, nem tudo que é bom vem de fora. A urna eletrônica é brasileira. Arte popular do nosso chão. É o povo quem produz o show e assina a direção. O maior protagonista das eleições brasileiras é o eleitor.
0: Arrepiado, né? Dos pés à cabeça.
1: Vocês vão ver o filme e ele tá genuinamente feliz, alegre. A cara de uma festa do Brasil.
22: 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Não dá pra fugir dessa coisa de pele.
19: Segundo o TSE, os direitos autorais da música foram cedidos gratuitamente pelo compositor.
2: Mais um tema para a gente ouvir aqui, o Túlio Nassa, nessa manhã de terça-feira. Túlio, a gente está sempre de transparência nos mais variados setores da nossa sociedade. Essa iniciativa do ministro Cássio Nunes Marques, dá para a gente enquadrar nesse escopo de transparência para mostrar como funciona o nosso processo eleitoral e, obviamente, as nossas urnas, Túlio?
3: Com certeza, Nonato, dá sim. Sabe aquela história que não basta ser honesto, precisa parecer honesto? A mulher de César, não basta ser honesta, tem que parecer honesta. As urnas eletrônicas são mais ou menos como a mulher de César. É um bem muito valioso e muitas vezes polêmico em relação ao eleitor brasileiro. Por quê? Porque o eleitor brasileiro, ele quer apenas, Nonato, ter tranquilidade de que o voto dele foi respeitado, de que as eleições foram justas, foram isonômicas e foram transparentes. Portanto, toda e qualquer iniciativa do Tribunal Superior Eleitoral e agora na coordenação do ministro Nunes Marques é bem-vindo, realmente. É preciso que ele seja proativo e que ele demonstre para a sociedade, para os organismos internacionais, para os veículos de imprensa, que a urna é segura. Tudo isso é favorável. Agora, a gente poderia também discutir a possibilidade de um voto auditável impresso, que sairia das urnas eletrônicas. Isso traria uma tranquilidade a mais para o eleitor. Nas últimas eleições, a questão colocada, o entrave, teria sido o alto custo para implementar isso. É evidente que não dá para implementar isso agora, mas a posteriori, por que não discutir o tema? São críticas construtivas para o aperfeiçoamento da urna eletrônica e não ataques.
2: Seguimos agora com destaques internacionais aqui no Jornal da Manhã. Uma escola nas Filipinas foi cenário de uma tragédia, cerca de 2 meses depois de outro incidente no país. E o nosso correspondente internacional, Luca Bassani, traz todos os detalhes para a gente.
23: Bom dia, boa terça-feira a todos que nos acompanham. Um ataque a tiros dentro de uma escola deixou 2 estudantes mortos nas Filipinas nesta terça-feira e voltou a levantar discussões sobre a circulação de armas no país. O episódio aconteceu na cidade de Zamboanga, no sul do arquipélago, dentro de uma escola ligada à universidade da cidade. Segundo informações preliminares da polícia, o autor do ataque era um estudante do 9º ano. Ele teria entrado no campus carregando 2 armas, uma pistola e um rifle, e aberto fogo dentro do prédio. Um aluno de uma série superior foi atingido e morreu. Em seguida, o atirador tirou a própria vida. O prefeito de Zamboanga afirmou que o jovem, aparentemente, utilizou uma câmera corporal e pode ter transmitido o ataque pela internet. Centenas de estudantes precisaram ser retirados às pressas enquanto policiais e militares cercavam a instituição. Horas depois, as autoridades anunciaram que a situação estava controlada. O caso ganha ainda mais repercussão porque é o 2º ataque a tiros dentro de uma escola filipina em menos de 2 meses. Em junho, 2 estudantes de 14 e 15 anos abriram fogo em uma escola pública na cidade de Tacloban, no centro do país. 3 alunos morreram e aproximadamente 20 pessoas ficaram feridas naquela ocasião. Apesar da recorrência recente, ataques desse tipo ainda são considerados raros nas Filipinas, já que o país possui regras relativamente rígidas para a posse legal de armas, incluindo a verificação de antecedentes e avaliações psicológicas. O grande problema filipino é semelhante ao nosso problema brasileiro, a grande quantidade de armamentos ilegais que permanecem em circulação pelo país. O episódio também ocorre menos de 2 semanas depois de outro grave ataque escolar na Tailândia, que a gente também noticiou aqui no Jornal da Manhã e que ampliou a preocupação sobre uma sequência incomum de violência armada em instituições de ensino no Sudeste Asiático. Nas Filipinas, as autoridades agora investigam como o adolescente conseguiu levar 2 armas para dentro de um campus considerado seguro e, principalmente, qual teria sido a motivação para um ataque que terminou com a morte de 2 jovens dentro de uma sala de aula. Obviamente que ficaremos de olho monitorando toda essa situação para atualizar a nossa audiência ao longo desta terça-feira.
2: Luca Bassani trazendo para a gente essas informações internacionais. 6h54, vamos conferir aqui algumas capas dos principais jornais do país que já circulam nesta manhã de terça-feira. Começando pelo jornal O Estado de São Paulo, está aqui a manchete principal. Bancos elevam reservas em 23% para se prevenir contra calotes. As principais instituições financeiras do país separam 91 bilhões de reais, diz aqui o jornal O Estado de São Paulo, que traz como foto de capa também o Cultura Artística retomando relação com as artes plásticas, o Teatro Cultura Artística, numa integração que remonta à ideia original do teatro, de espetáculos com exposições também. Do Estadão, vamos para os destaques da Folha de São Paulo. Grupo Casas Bahia declara dívida de 17 bilhões de reais e pede recuperação judicial. A companhia atribui a crise a taxas de juros altas, restrição de crédito e pressão também sobre o consumo. Outros temas: a Petrobras confirma petróleo na Foz do Amazonas. Flávio Dino afasta do TCE o sobrinho do governador do Maranhão. Foto de capa da Folha para alguns pratos. O jornal traz hoje algumas indicações de restaurantes, bares e cafés em São Paulo para a sua audiência. E agora vamos ao jornal O Globo editado no Rio de Janeiro, com os principais temas também do jornal. O destaque: pedido de recuperação judicial. Com dívida bilionária e 28 mil credores, Casas Bahia amplia a crise do varejo. E aí vem a explicação, né? Juro alto, endividamento, agravando o quadro da histórica marca do comércio, contabilizando débitos de 17 bilhões de reais. E além disso, o Globo traz um apanhado também das eleições 2026, trazendo um quadro a respeito das principais informações relacionadas à eleição deste ano. São os destaques dos principais jornais do país e que você acompanha diariamente aqui na programação da Jovem Pan. Jornal da Manhã, 6h56.
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2: O Jornal da Manhã vai ficando por aqui. A segunda já está chegando com a Beatriz Frenner e Evandro Cini.
3: Obrigado, meu amigo.
2: Bom dia para vocês, hein?
3: E olha
2: bom
3: só,
4: trabalho. Tá daqui a pouco, hein?
3: O Roberto Nonato volta daqui a pouco para nossa sabatina com o candidato ao governo de São Paulo, Fernando Haddad. Então estaremos
2: começamos
3: aqui juntos.
2: Começamos hoje, convite feito, daqui a pouco às 8.
3: Te espero, meu amigo. Até já.
2: Valeu, até já.

0: Agora 7 horas da manhã.
1: Repita.
0: 7 em ponto, dessa terça-feira, dia 18 de agosto de 2026. Seja muito bem-vindo, bem-vinda. A segunda edição do Jornal da Manhã está começando.
1: É muito bom ter você por aqui pra gente.
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0: Está ao meio-dia, horário de Brasília.
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5: Olá, bom dia! Estamos começando mais um Jornal da Manhã nesta terça-feira, dia 18 de agosto de 2026. São 7 horas e 6 minutos e estaremos juntos até as 8h30 da manhã. Eu estou aqui ao lado da minha companheira de bancada, a jornalista Natália Barros. Temos conosco aqui o Damião Santos, o Bitoca sempre na técnica, nos auxiliando, o Maílson Franklin, direto das ruas de Maceió, junto com o Geraldo Salgueiro, e a Ana Luísa Leão, junto com a Júlia Azevedo, nas redes sociais. Bom dia, Natália Barros, seja muito bem-vinda aqui ao Jornal da Manhã.
6: Muito bom dia, João Mouzinho, bom dia, meu querido ouvinte, seja bem-vindo aqui ao nosso Terçou, começando o dia com aquela chuvinha de leve, o céu tá todo fechado, mas ainda assim um dia bem bonito pra gente começar ele muito bem informado. Vamos seguindo, né? Ainda tá esse começo de semana, a gente vai trazer aqui muita informação pra você começar o seu dia. Muito obrigada pela sua companhia, muito obrigada pela sua audiência e vamos, que o dia tá só começando. Com chuva, com sol, viu, João Mouzinho? Tem Jornal da Manhã todos os dias, de segunda a sexta. Vamos lá, verdade.
5: É verdade. E muita gente, Natália, já anda falando das chapas, né? As chapas proporcionais da disputa para deputado federal, deputado estadual, aqui em Alagoas. E uma coisa que tem chamado a atenção foi a chapa de deputado federal do PSDB, que minguou. Existia expectativa de se fazer pelo menos dois deputados federais, já que o nome da Marina Caldas vinha sendo ventilado, né? Inclusive estava na ata do PSDB como deputada federal. E outro nome que despontava também junto com a Marina era do ex-deputado estadual Gilvan Barros, pai do Gilvan Barros Filho, que é deputado estadual. Esses dois nomes, né, eram tidos, né, tidos como nomes que poderiam chegar até a Câmara Federal. Mas com a saída da Marina Caldas para disputar o Senado Federal da República, a gente vê assim a perspectiva do PSDB não fazer nenhum deputado federal. Até porque vamos trazer aqui a chapa do PSDB hoje, né? Nós temos Ana Hora, né, que já foi vereadora por Maceió, que faz algum tempo que não disputa eleições político-partidárias. Temos o Cal Moreira, vereador por Maceió, o Chico Filho, presidente da Câmara de Maceió, ou seja, dois vereadores que têm capitalidade aqui na capital alagoana, justamente. Temos a Cidinha da Transformação, que de fato não tem uma musculatura política, né, para estar junto dessa chapa. O Eduardo Canuto, também vereador por Maceió. O Gilvão Barros, que já foi, já falei aqui, já foi ex-deputado estadual. O empresário Gustavo Lima. A Ivana Toledo, já foi primeira-dama do município de Penedo. Nós temos o Kelman Vieira, vereador por Maceió, e o Neto Andrade, vereador por Maceió também. Ou seja, uma chapa muito regionalizada aqui na cidade de Maceió. E dificilmente vai atingir aí o quociente eleitoral sem a presença da Marina Caldas nessa chapa do PSDB. Tem muita gente chiando, principalmente o Juvan, que acreditava que poderia ser o segundo mais votado nessa chapa. Ou seja, já há um desinteresse gigantesco para as pessoas que pleiteavam também uma primeira suplência, né, desses dois possíveis, prováveis deputados federais, uma segunda suplência também, que certamente, né, poderia chegar algum dia a assumir o mandato na Câmara Federal. Ou seja, a chapa já minguou, ou seja, já há uma insatisfação interna dentro dessa chapa do PSDB em relação ao que foi feito pelo ex-prefeito de Maceió, o João Henrique Caldas, tirando da disputa justamente a Marina Caldas. Por outro lado, Natália, o que a gente vê é um cenário muito parecido com o de 8 anos atrás, né, quando o Rodrigo Cunha ele foi eleito senador da República. E nós já tivemos, nós alagoanos, nós já tivemos a experiência de ter um senador inexpressivo em Brasília, de ter um senador que não dialogava justamente com o poder, de ter um senador que não representava de fato os anseios dos alagoanos. E para além disso, o Rodrigo Cunha traiu a confiança do eleitorado alagoano, já que o confiou 8 anos de mandato como senador da República. Ele abandonou o seu mandato, literalmente abandonou o seu mandato para ser o quê? Para ser, né, vice-prefeito de uma cidade. Ou seja, pela primeira vez na história do Senado Federal da República, o senador eleito pelo voto democraticamente deixou de ser senador da República para ser vice-candidato a prefeito de um município. E a história, né? A história do JHC é tentar emplacar também outra pessoa inexpressiva, outra pessoa inexperiente, como a Marina Caldas, no Senado Federal da República. E a gente vê que ela entende muito do Instagram, muito de moda, fica fazendo lanche aí na cidade de Maceió, passeando durante o São João.
6: Ela gosta muito de pastel, né?
5: Ela vai de pastel. Enfim, né? De uma pastelada aí, essa candidatura do PSDB nessa chapa de federal. E aí a gente vê justamente a Marina, sem nenhuma experiência política, querendo justamente assumir uma vaga de senadora da República. E repito, é uma experiência que nós alagoanos, nós já vivenciamos com o Rodrigo Cunha. E aí a gente também traz um paralelo. Quem era a suplente do Rodrigo Cunha? Era a Eudócia Caldas, mãe do João Henrique Caldas. Ou seja, mais uma vez, traçando esse paralelo entre Marina e Rodrigo, a gente vê que a estratégia do JHC ela se repete. Ele emplaca como suplente da Marina Caldas a sua mãe, Eudócia Caldas, que caso Marina seja eleita, pode Eudócia ser senadora da República mais uma vez sem ter tido um voto sequer dos alagoanos. Ou seja, é uma forma, é uma estratégia da família Caldas, que tem uma rejeição enorme aqui no estado de Alagoas, chegar ao Senado Federal da República através dessa moça, dessa Marina, né, que foi importada, né, da região central do país e está aqui na terra dos Marechais, justamente fazendo essa política, fazendo esse jogo do seu esposo, o João Henrique Caldas, para tentar, né, colocar de volta a sua mãe no Senado Federal da República. Se a Eudócia queria ser senadora, pleiteava a sua reeleição, nada mais justo do que concorrer através do voto popular, se colocar como a senadora para estar disputando justamente voto a voto com os demais, né, postulantes ao cargo de senador da República, o Alexandre Fleming, da UP, o Renan Calheiros, do MDB, o Davi Davino, do Republicanos, o José Vanderlei, do MDB, o Arthur Lira, do PP. Nada mais justo do que justamente a Eudócia também estar participando desse bloco aí, da disputa desses candidatos. E a gente viu que essa estratégia está montada, Alagoas pode eleger mais uma vez uma senadora inexpressiva, inexperiente, como foi o Rodrigo Cunha, que depois abandonou o Senado da República para ser vice-prefeito do João Henrique Caldas. É isso que está posto, esse é o cenário do PSDB até aqui. E outro que eu queria traçar também é sobre a questão do Ronaldo Lessa, o atual governador do estado de Alagoas, e fazer justamente o comentário sobre quem é o PDT. O PDT é o partido que apoia atualmente a reeleição do presidente Lula. E se você for olhar o PDT aqui em Alagoas, ele está na chapa, na coligação do PL, do Partido Liberal, do partido do Jair Messias Bolsonaro, do Flávio Bolsonaro, partido de direita. Ou seja, isso vai ser liberado pelo executivo, né, pela executiva nacional do PDT, essa forma de fazer política, essa forma de tomar lá da cá, esse balcão de negócios que se transformou o PDT aqui no estado de Alagoas, que foi apoiar o Rodrigo Cunha em troca da Secretaria de Educação. O PDT virou um mero balcão de negócios, né? Infelizmente, lamentavelmente, o partido do tamanho do PDT, da história do PDT, dos quadros históricos.
6: Lembrando que o Ronaldo Lessa, né? Lembrando não, você até tinha comentado isso mesmo, que o Ronaldo Lessa voltou, né, pro grupo do JHC, foi cogitado, né, por bastante tempo, vários meses, que ele seria o candidato a vice. No dia da convenção, da qual o JHC não compareceu, ele publicou um vídeo nas redes sociais reafirmando essa posição de que era candidato a vice. E aí foi quando tudo aconteceu, o JHC não esteve presente, passou alguns dias ali sumido, digamos assim, e quando ele anunciou que iria concorrer no último sábado ao governo do estado, ele anunciou uma outra candidata a vice, que é a Célia Rocha. Então, o Ronaldo Lessa, ele aparentemente, né, ao que parece, foi preterido, mas ainda assim, ainda permanece aí ao lado do JHC, do seu grupo político, né, João?
5: E a gente tem que questionar o PDT Nacional, como é que o PDT Nacional vai se comportar diante do que está acontecendo aqui em Alagoas. Há uma determinação expressa do PDT Nacional em apoio ao presidente Lula. E aqui o PDT, ele está abraçado com o bolsonarismo. Bolsonarismo do Arthur Lira, do PP, bolsonarismo do PSDB, do JHC, bolsonarismo do Cabo Bebeto e de outros espectros políticos de direita.
6: E você lembra que numa entrevista o Ronaldo Lessa, ele falou, ele afirmou que o JHC iria votar no presidente Lula para a reeleição? Ele disse numa entrevista.
5: Em entrevista para o jornalista Ricardo Mota e para o jornalista Carlos Melo, do portal Cada Minuto, né, do podcast do Cada Minuto, ele disse expressamente: o JHC vai votar no Lula. Eu vou votar no Lula. Ou seja, uma série de contradições. E aqui ninguém ia vir dizer que o Ronaldo foi traído pelo Jota. Não, ele foi acomodado pelo Jota na Secretaria de Educação, e ele tem que seguir as regras e as leis do JHC, que é o patrão político dele hoje. Ou seja, quem manda no PDT em Alagoas é o JHC. JHC que dá as regras e que diz o que tem que ser feito e como tem que ser feito. Ou seja, o PDT tem um cabresto hoje, a turma do PDT tem um cabresto. Que isso fique bem claro, porque isso está na história de Alagoas. Um cabresto em troca de uma secretaria. Isso tem que ficar bem claro na nossa história. Ou seja, se venderam justamente para a extrema-direita por causa de uma secretaria. Estão com a turma do PL. E a gente vai estar provocando nacionalmente o pessoal do PDT para saber como é que vai se comportar diante do posicionamento do pessoal aqui em Maceió e no estado de Alagoas. Dito isto, Damião Santos, Natália Barros, nossa cara audiência, vamos para as nossas principais manchetes do dia.

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1: É isso aí, João Mouzinho, meu querido ouvinte. Está começando mais um dia de notícias nesta quarta-feira. E além destes destaques, hoje nós teremos uma entrevista com o Dr. Jairo Araújo. Ele que tem atuação em nutrologia e medicina esportiva. E a gente vai conversar como o uso da testosterona sem indicação médica pode aumentar o risco de infarto, AVC e morte. Então você fica aqui com a gente, fica sintonizado, que tudo isso e muito mais você confere aqui no Jornal da Manhã. E olha, ouvinte, sua participação aqui com a gente é muito importante. Você pode enviar sua mensagem aqui para o WhatsApp do Jornal da Manhã, mande para a nossa produção a sua sugestão, seu reclame ou suas dúvidas para o número 999-327591.
0: Repete aí, Natália Barros, por favor.
1: É o 999-327591. João Mozinho, um ouvinte, deixa eu fazer uma correção aqui. Eu falei quarta-feira, né? Parece que eu tô correndo com os dias. Quem trocou a data fui eu, né? O dia da semana. Hoje é terça-feira, ouvinte. Terçou, pelo amor de Deus.
0: Tá valendo, Telebar. A gente vai agora, né, se conectar com o Maílson Franklin, né? Direto das ruas da capital alagoana. Bom dia, Maílson. Onde você se encontra neste exato momento?
2: Bom dia, João Mozinho, bom dia, Natália Barros, bom dia, ouvinte do programa Jornal da Manhã, ótima terça-feira para todo mundo. Hoje é 18 de agosto de 2026 e eu começo a minha participação de hoje passando informações do trânsito aqui na capital alagoana. Vamos lá.
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2: Olha, a Avenida Duval de Góes Monteiro e a Avenida Fernandes Lima, trânsito intenso sentido centro de Maceió, tá bom? Engarrafamento ali nas proximidades do CEPA, ali no Parque Centenário, também no bairro do Farol. Há registro na Via Expressa, na Avenida Menino Marcelo. Inclusive, na Via Expressa aconteceu um acidente ontem à tarde, por volta das 17 horas. Lamentavelmente, um acidente fatal, um motociclista acabou morrendo lá, o caminhão passou por cima dele. O trânsito ontem foi complicado para quem subiu, né, para casa ontem, né, no final da tarde, né? A Via Expressa ficou completamente, né, travada devido a esse acidente gravíssimo com vítima fatal que aconteceu ontem na Via Expressa. Para você que vem pela Gustavo Paiva, trânsito intenso, você que vem do litoral norte, sentido centro de Maceió. Falando em Gustavo Paiva, ontem estava marcado um protesto para acontecer às 18 horas. Esse protesto, inclusive, realizado pelos moradores que estão indignados, estão contra as mudanças no trânsito lá de Cruz das Almas, feito pelo DMTT. Né? De acordo com os moradores, essa mudança de trânsito está afetando, né, o dia a dia dos moradores ali de Cruz das Almas. Então, tinha um protesto marcado para ontem à noite, às 18 horas. Eu não sei se aconteceu devido à chuva, porque choveu muito ontem, né, aqui em Maceió. Mas esse protesto estava marcado para acontecer ontem à noite. E é um problema que a gente vem acompanhando, vem noticiando aqui. Moradores não aceitaram a mudança no trânsito de Cruz das Almas. Está afetando aquela população ali, principalmente os motoristas que trafegam ali em Cruz das Almas, tá bom? Situação complicada mesmo em Cruz das Almas devido a essa mudança de trânsito feita pelo DMTT. Você que está vindo pela Avenida Antônio Gouveia e Álvaro Otacílio, principal orla aqui de Maceió, o trânsito flui normalmente, sem registro de acidente, também de colisão. Já você que vai subir aqui para a região do Farol, pela Avenida Tomás Espíndola, pela Geraldo Melo, sempre há registro de trânsito, de engarrafamento, devido àquela mudança de faixa ali, as pessoas que virem a região do centro, quem vai subindo, quer pegar a faixa da esquerda, quer pegar a faixa da direita, devido àquela movimentação no trânsito de veículos ali, dos pais deixando os filhos na escola. Então sempre há registro de trânsito nesse horário das 7 horas da manhã. Então tenha um pouquinho de paciência que daqui a pouco o trânsito melhora nessa região do bairro, né, do Farol aqui na capital alagoana. Já na praia, aqui na Avenida Assis Chateaubriand, Avenida da

0: praia, trânsito intenso para quem vem, né, de Marechal Deodoro, sentido Jaraguá, sentido praias, nas proximidades da Procuradoria-Geral do Estado, sempre há trânsito um pouco lento aqui nessa localidade, tá bom? Essa foi a informação do trânsito aqui de Maceió.
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0: Como eu anunciei ontem que tinha uma possibilidade de 80% de chuva na capital alagoana, aconteceu. Choveu muito ontem à noite, no final da tarde, a noite toda choveu aqui em Maceió e também em algumas regiões do estado. Nesse momento a temperatura é de 25 graus. Maceió está fazendo, a mínima será de 23 e a máxima é de 27. Está garoando em algumas regiões. Agora preste atenção. As rajadas de vento estão a 29 km por hora. Está ventando muito aqui em Maceió. Eu estou aqui na região do centro da nossa capital. Eu percebo que está ventando muito. As árvores balançando demais. Os coqueiros também. Eu passei ali pela região ali da praia. Né? Os coqueiros ventando muito. Ontem à noite já ventava bastante. Então atenção, cuidado no trânsito. Não, eu oriento também a você não ficar embaixo de árvores, não ficar embaixo de coqueiros, né, porque está ventando muito, 29 km por hora. O vento está forte, aquela rajada de vento pesada, tá bom? Então hoje há uma previsão de 85% de chuva para essa terça-feira. Né, agora está garoando, o sol vai aparecer ali entre as nuvens, mais um pouco tímido por volta das 10 horas da manhã, mas há previsão de chuva, 85% de chuva para essa terça-feira, dia 18 de agosto, aqui em Maceió e em algumas regiões do estado, tá bom? Eu sou Maílson Franklin, trabalho ao lado do Geraldo Salgueiro. Daqui a pouco eu volto com mais informações pelas ruas da cidade. Eu volto já.
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2: Tá aí o Maílson Franklin trazendo as primeiras informações do dia aqui, principalmente o nosso trânsito, o nosso clima. Natália Barros, eu dei uma passadinha antes de chegar aqui aos estúdios do Jornal da Manhã, ali no Renasce Salgadinho. E aquela obra é uma verdadeira farsa. Aquilo é um engodo, aquilo é uma mentira. Aquilo é um desrespeito para com o maceoense, para com o alagoano. Uma obra que custou mais de 180 milhões de reais, com a promessa de despoluir, de resolver a questão do Riacho Salgadinho, é uma mentira, é uma pirotecnia. Quem quiser passar lá agora vai ver o lixo, o esgoto, descendo, né, indo em direção à Praia da Avenida. Aquilo ali é uma nojeira, aquilo ali é um escárnio. A gente observou que foi feita uma obra muito bonita de infraestrutura ali na questão da calçada, uma questão dos vidros ali próximo ao Ministério Público Estadual, uns brinquedinhos, umas pracinhas, uns chafariz.
3: Enfeitaram, João, para ele transbordar com mais beleza.
2: Só pode ter sido.
3: É, para transbordar com aquele entorno ali, né, mais interessante. Porque não mudou nada, né?
2: Não,
3: o lixo continua.
2: É do ponto de vista, do ponto de vista ambiental, parece que a coisa até piorou. Porque, por exemplo, eu já flagrei algumas vezes tendo que colocar, né, uma espécie, né, do equipamento extremamente pesado para colocar, içando ali, né, pessoas, inclusive, né, para poder retirar o lamaçal, a sujeira, dejetos que se acumulavam ali no Riacho Salgadinho. Ou seja, não há nem a capacidade de entrar aquele maquinário pesado para retirar aqueles resíduos. Ou seja, tem que içar não sei o nome ainda daquele maquinário ali, justamente para estar tirando justamente aquilo ali de dentro do Salgadinho. Ou seja, é uma obra do ponto de vista estético muito linda, maravilhosa, não tem o que se discutir. Agora, por outro lado, é uma mentira. É uma farsa.
3: Tem como uma pracinha ali ao redor, tem uns parquinhos,
2: tem uma praça,
3: uma área de lazer.
2: Tem um pessoal frequentando ali à noite, no fim da tarde.
3: Aí como é que você vai levar o seu filho para brincar num espaço que está rodeado de esgoto?
2: Esgoto,
3: que é um esgoto. É um esgoto enfeitado, na verdade.
2: E assim, a gente já viu, né, várias pessoas, o professor Dilson, da Universidade Federal de Alagoas, o ativista social o Thiago Souza também, né, fazendo, trazendo a realidade daquela região ali do Poço, né, que por muito tempo foi esquecida pelo poder público e dessa vez utilizaram aquele espaço esquecido para gastar, não foi investimento, foi um gasto de 180 milhões de reais, porque para fazer uma calçada, para fazer uma praça, né? Durar 4 anos, prejudicar todo aquele trânsito da via Avenida Humberto Melo Costa, ou seja, todo aquele trânsito, todo o problema de mobilidade que já tinha se agravado após o problema da Braskem. E o que a gente vê é isso. Hoje, se você passar ali no Riacho Salgadinho, ele está cheio de entulho, cheio de esgoto, né? Sujeira imperando no local, fedentina tamanha. E aí a gente se questiona aonde foi parar esses mais de 180 milhões de reais. E daqui a pouco a gente vai trazer também uma fala do senador Renan Calheiros, que é presidente, né, da Comissão de Assuntos Econômicos, também cobrando justamente outra dinheirama do dinheiro dos aposentados e pensionistas, né, que foi roubado aqui em Maceió. Natália Barros, nossa cara audiência, Bitoca, a gente vai para o nosso primeiro intervalo comercial e daqui a pouco estaremos de volta com mais Jornal da Manhã pela Jovem Pan em 100,7.
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6: Estamos de volta com o Jornal da Manhã pela Jovem Pan 100,7. Eu tenho comigo aqui a jornalista Natália Barros na bancada aqui, junto com o Bitoca, o Damião Santos, a Júlia Azevedo e a Ana Luísa Leão nas redes sociais e o Ailson Franklin, sempre direto das ruas da capital alagoana, junto com o Geraldo Salveira. Natália Barros, no dia de ontem, né, a Operação Complice 82 completou uma semana. E pouca gente, né, fez essa reflexão que a operação realizada na semana passada, na última segunda-feira, ela teve um foco desviado através de um enredo, uma narrativa mentirosa, mais uma narrativa mentirosa criada pelo João Henrique Caldas, que disse que não era candidato a nada, depois disse que era candidato ao Senado, não estava na capital alagoana, ficou em silêncio, não atendeu o telefone. Segundo fontes ligadas ao ex-gestor de Maceió, esteve com o presidente Lula para dizer que seria candidato ao Senado, depois disse que não seria mais candidato ao Senado. Enfim, teve uma acomodação junto com Arthur Lira para ser justamente o candidato ao governo dessa chapa. Ou seja, e desde esse enredo criado, o assunto Banco Master, ele, aspas, caiu em esquecimento de forma proposital, porque a Polícia Federal esteve aqui em Maceió há uma semana, na última segunda-feira, e pôde constatar um rombo de 100 milhões de reais nas contas dos aposentados e pensionistas de Maceió. O que é que acontece? A ex-gestão de Maceió, através do senhor Rony Mota, pegou o dinheiro público, o dinheiro dos aposentados e pensionistas, e colocou num banco. Banco esse que estava prestes a quebrar, a falir, como se diz no mercado financeiro, a ser liquidado. Ou seja, um banco que estava prestes a falir, porque funcionava justamente como um OCRIM, uma organização criminosa para comprar deputados federais, comprar senadores, membros da magistratura brasileira, era esse banco que tinha essa íntima ligação com previdências, né? Previdências não só do Nordeste, mas de boa parte do Brasil, ou seja, estados como Rio de Janeiro, Amapá, em cidades de São Paulo, no Rio de Janeiro, aqui na capital alagoana, a capital do Brasil, que mais colocou dinheiro de aposentado e pensionista no Banco Master, diga-se de passagem. Ou seja, mais de 100 milhões de reais foram para o ralo da corrupção. E essa operação, a Complice 082, ela já faz uma semana. E essa operação não pode cair no esquecimento, porque algumas pessoas envolvidas nessa operação, que foram citadas pelo ministro do Supremo Tribunal, André Mendonça, elas precisam prestar esclarecimentos, duas principalmente. Uma, o atual secretário da Fazenda Municipal, o homem que cuida do dinheiro público de Maceió, o senhor João Felipe Borges. Ele tem que dar explicações, porque ele está sendo acusado de corrupção. Quem está dizendo é a Polícia Federal. Quem mandou bloquear os seus bens foi o ministro do Supremo, André Mendonça. Quem está falando não é a Folha de Alagoas, não é o Jornal da Manhã, não é a imprensa do estado de Alagoas. Quem está falando é a Polícia Federal através de um inquérito. Quem está falando é o Supremo Tribunal Federal a partir de uma decisão. Quem está citando um caso que aconteceu no Rio de Janeiro, em Campos, lá do Goitacazes, é o Supremo Tribunal Federal, trazendo a relação que o que aconteceu lá é verossemelhante ao que aconteceu em Maceió, em relação à ata fraudada, em relação ao acerto com o Banco Master, em relação ao João Felipe Borges, que arquitetou o esquema lá em Campos de Goitacazes, estava aqui em Maceió também, operando no IPREB, junto com o senhor Rony Mota, quando tudo isso veio à baila, em 2023, 2024, e está desembocando agora, porque a Polícia Federal está nesse caso. O senhor Rony Mota precisa falar, o senhor João Felipe Borges precisa falar também, porque eles tiveram ordem, eles receberam algum tipo de ordem, ou ordens, no plural, de algumas pessoas ou de uma pessoa, para estar fazendo esse tipo de manobra com dinheiro dos aposentados e pensionistas de Maceió. E vamos ouvir Natália Barros, daqui a pouco a gente vai ouvir, né, o áudio, né, o áudio do senador Renan Calheiros, que é presidente da comissão.
0: A gente vai trazer daqui a pouquinho, exatamente, para falar sobre essa cobrança do senador Renan Calheiros. A gente vai falar sobre esse áudio, para contextualizar também isso que você trouxe, né, Júlio?
6: A gente vai trazer a fala do presidente da CAI, né, Comissão de Assuntos Econômicos do Senado Federal, o senador Renan Calheiros, cobrando também justamente o que o vereador por Maceió, atual deputado federal por Alagoas, atual candidato a deputado federal por Alagoas, Rui Palmeira, já vinha trazendo a público já há muito tempo na Câmara Municipal. Inclusive, alguns vereadores tentaram até mudar o foco, dizendo que tinha fundo garantidor, que o dinheiro injetado não seria perdido pela gestão pública municipal. Ou seja, agora a gente trouxe, inclusive no dia de ontem, né, o Tássio Melo, vereador por Maceió também, dizendo da importância de se criar uma comissão especial de inquérito, né, uma SEI, para estar investigando, para estar apurando aonde foi parar o dinheiro dos aposentados de Maceió. Roubaram o dinheiro dos aposentados de Maceió. Isso está posto. É a Polícia Federal que está dizendo. Repito, reitero.
0: Para além desse investimento aí do Banco Master, tem também essa outra informação, né, João? Dos 50 milhões de aplicação num fundo de luxo que não tinha histórico, não tinha comprovação de análise de riscos também, né? Não somente a aplicação no Banco Master. Tem esse fundo de 50 milhões dos servidores municipais nesse fundo imobiliário estreante, um fundo novo, né? Voltado a empreendimentos residenciais de alto e super luxo, não tinha histórico de rentabilidade e sem liquidez comprovada. A gente vai trazer mais detalhes sobre isso, mas antes vamos ouvir a fala do senador Renan Calheiros.
7: Esse nome, JHC, não quer que você conheça. Vocês viram na TV, no Jornal Nacional, a Polícia Federal bateu no IPREV, em operação autorizada pelo ministro André Mendonça. E apareceu um nome que Maceió precisa ficar de olho, Rony Mota. Rony não apareceu do nada, foi trazido por JHC depois do escândalo na Arquidiocese de Maceió, para trabalhar com ele na presidência do IPREV. Agora, pensa comigo, dinheiro de aposentado não cria perna, não pega táxi, não vai sozinho parar num banco, ainda mais em um banco que não estava na lista de bancos seguros para colocar o dinheiro do povo. Quem autorizou? Quem era o responsável pelo Rony? É igual a chave da sua casa. Se alguém entrega a chave e depois dá problema dentro da casa, não basta perguntar quem entrou, tem que perguntar quem entregou a chave. E é isso que Maceió precisa saber. Quem é o responsável por tudo isso?
6: Está aí a fala do senador Renan Calheiros, que ele é presidente da Comissão de Assuntos Econômicos do Senado Federal da República. Ele, inclusive, convocou, né, o Rony Mota para estar presente no Senado Federal da República, para estar prestando esclarecimentos, junto também com o João Felipe Borges. Mas, infelizmente, a comissão não tem poder coercitivo, como tem, por exemplo, uma CPI, uma Comissão Parlamentar de Inquérito, que pode justamente investigar e ter poder de polícia.
0: E obrigar, né, a pessoa aí.
6: Pegar o camarada pela orelhinha ali, ó. Vem aqui, meu camarada, onde estão os 100 milhões roubados da Prefeitura de Maceió? Quem roubou? Para onde foi? Quem deu a ordem para roubar? Quem fez o acerto com Daniel Vorcaro? Quem deu a taxa de retorno? Para onde foi esse dinheiro? Quem são os beneficiados? Essas perguntas, essas pessoas terão que dar à Polícia Federal e, posteriormente, serão julgadas pelo Poder Judiciário brasileiro. Natália Barros, Bitoca, nossa cara audiência, vamos agora nos reconectar novamente com o Maílson Franklin, né, direto das ruas da capital alagoana. Bom dia novamente, Maílson, é com você.
8: Bom dia mais uma vez, João Bozinho, Natália. Olha só, vamos falar da festa da padroeira de Maceió, Nossa Senhora dos Prazeres, que inclusive é agora no próximo dia 27, né, de agosto, feriado municipal. E a festa na catedral começou ontem, dia 17 de agosto, são 10 dias aí de festa. Eu estou aqui na Catedral Metropolitana de Maceió e vou conversar com o pároco, né, aqui da igreja, da catedral, Padre Antônio Júnior. Padre, bom dia, seja bem-vindo ao programa. Obrigado por nos receber aqui na igreja. O que representa a festa de Nossa Senhora dos Prazeres para os maceuenses? Bom dia.
9: Bom dia, meu amigo. Tudo bem? A paz esteja com cada um dos ouvintes da Rádio Jovem Pan nesta manhã do dia 18, onde iniciamos a novena de Nossa Senhora dos Prazeres. Padroeira de Maceió, padroeira da Arquidiocese de Maceió. Nós iniciamos ontem os festejos da nossa padroeira com a procissão da bandeira, o hasteamento da bandeira aqui em frente à catedral, e a Santa Missa foi presidida ontem pelo Dom Francisco Falcão. Dom Francisco Falcão é alagoano, e Paulo Jacinto. Então, para nós foi uma grande alegria ter a presença de Dom Francisco aqui conosco. Mas como você disse, né, o que representa essa festa para o povo de Maceió? É um momento de fé, um momento de gratidão a Deus. Eu creio que a própria natureza ontem já expressou isto.
8: A chuva para abençoar, Deus mandou chuva.
9: A chuva como sinal da graça de Deus, porque ontem o clima mudou na parte da tarde, e eu dizia, meu Deus, é um sinal do céu que essa festa será uma bênção, uma chuva de bênçãos para a cidade de Maceió, para todo o povo que tanto necessita dessa experiência de paz, e não tem uma experiência mais segura de paz hoje, se não for buscando a Deus, andando na presença do Senhor. Então, a programação, vamos...
8: Isso, vamos falar da programação, porque todo dia tem missa, né, padre?
9: Isso, como eu disse, ontem tivemos a abertura da festa, mas hoje iniciamos a novena. Daqui a pouco, na Catedral do Santíssimo Sacramento, estará exposto. Teremos agora na parte da manhã atendimento de confissões. Você que está ouvindo agora o padre, a rádio chega em tantos lugares. Onde chega a sintonia da Jovem Pan nesta manhã, que chega agora a bênção, a paz do Senhor, inclusive aí nos estúdios aí. que a paz reine em vossos corações. Mas eu desejo que você, meu irmão, você, minha irmã, está precisando conversar com o padre, está precisando se confessar. Venha nesta manhã, todos os dias, hoje 18, até o dia 26, teremos atendimento das confissões na parte da manhã aqui na Catedral. A Catedral está se transformando na Casa da Misericórdia para atender essas pessoas. Às vezes tem gente que não tem experiência da confissão, mas quer conversar, quer desabafar. Venha-se embora aqui na Catedral, 8 até o meio-dia. Meio-dia, Santa Missa. 15h, a outra missa. E depois temos a última missa, na parte da noite, com a novena, às 18h, e às 19h, a Santa Missa Solene. Então, essa programação segue 18, do dia 18 hoje, até o dia 26.
10: Então, durante os dias da festa de Nossa Senhora dos Prazeres, padre, serão 3 horários de missa, 3 dias no dia. Meio-dia, às 15h e às 18h.
9: Isso, meio-dia, às 15h e às 18h, porque começa com a novena, mas a missa será às 19h.
10: E no dia 27, a procissão que vai sair aqui da catedral, né?
9: É, dia 27 é um dia solene, feriado em Maceió, então feriado para toda a arquidiocese de Maceió. Então, começamos a primeira missa às 6h. Depois missa às 9h, a missa solene, 9h. Missa ao meio-dia, missa 15h e 16h sai a procissão com a imagem de Nossa Senhora pelas ruas do centro. Nós teremos um roteiro este ano também diferente, vamos envolver outras ruas do próprio centro, até chegar no Jaraguá, no estacionamento do Jaraguá, onde acontecerá ali a missa de encerramento. Depois da missa, o show da padroeira. É uma novidade, estamos trazendo.
10: É uma novidade para hoje, para esse ano.
9: É isso, para esse ano. O show da padroeira após a missa, com o Ministério Adoração e Vida, a banda Adoração e Vida de São Paulo, está vindo fazer esse show.
10: Muito bem, padre. Então, a mensagem foi dada para os católicos, para os cristãos, né? Você que é católico, venha para cá. Isso, vai ter uma ação social, não é isso, padre? Quando é essa ação social que a catedral vai fazer?
9: Dia 24 e 25, dentro da programação da festa, nós teremos também a ação social. 2 dias onde iremos realizar essa atividade voltada aos irmãos de rua. 7h30, o Café dos Pobres, dia 24 e dia 25. A partir de 8h até o meio-dia, teremos várias atividades sociais, como corte de cabelo, vamos aferir pressão, vacinação, várias atividades sociais aqui no Salão da Catedral. Então será uma novidade também, dentro da festa da padroeira, além da experiência de oração, a experiência de fé, a evangelização, teremos também atividades sociais dentro da festa de Nossa Senhora dos Prazeres.
10: Muito bem, padre. Para a gente encerrar, eu gostaria que o senhor mandasse uma mensagem para os fiéis, para os católicos, para comparecerem à catedral, para participar da festa de Nossa Senhora dos Prazeres, a padroeira aqui da capital alagoana.
9: É nessa manhã do dia 18, onde iniciamos a novena de Nossa Senhora dos Prazeres, eu quero pedir aqui, diretamente da catedral, que é o coração, eu creio, da cidade de Maceió. Então, como sacerdote, como padre, eu tenho a missão aqui como cura desta catedral metropolitana de abençoar todos os fiéis, toda a cidade. E o bonito é que a bênção de Deus é como a chuva que cai. Ela não escolhe os terreiros, né, desse daqui ou daquele, é para todos. A bênção é para todos. Então, que pela intercessão de Nossa Senhora dos Prazeres, nesta manhã, desça sobre vós, desça sobre a vossa família, desça sobre cada pessoa que agora acolhe esta bênção, a bênção de Deus Todo-Poderoso, Pai e Filho e Espírito Santo. Amém.
10: Amém, amém, padre. Muito obrigado. Deus abençoe o senhor, padre. Padre Antônio Júnior, pároco aqui da Catedral Metropolitana de Maceió. Espero que essa bênção tenha chegado em todo mundo, você ouvinte que está acompanhando o programa. E é isso, João Muzinho e Natália Barros. Festa da Padroeira de Maceió, Nossa Senhora dos Prazeres, começou ontem, vai até o próximo dia 27. Dia 27 encerra com a procissão pelas ruas aqui do centro de Maceió. Você cristão, você fiel, você católico, prestigie, porque todos os dias, meio-dia, às 15 horas e às 18 horas, terá missa aqui na Catedral Metropolitana de Maceió. Eu sou Maílson Franklin, volto com vocês, daqui a pouco eu volto com mais informações e que Deus abençoe a todos.
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6: Tá aí o Maílson Franklin, né, trazendo essa pauta. É, Natália Barros, nossa cara audiência, a gente vai estar batendo um papo no dia de hoje com o doutor Dijairo Araújo, ele que é médico, né? Com atuação em nutrologia e também medicina esportiva. E a gente vai estar falando um pouquinho, né, sobre como o uso da testosterona sem indicação médica pode aumentar riscos, né, de infarto, AVC e pode chegar até, infelizmente, até a morte. Bom dia, doutor Dijairo, seja muito bem-vindo aqui ao Jornal da Manhã.
11: Bom dia, João, bom dia, Natália, a todos que nos acompanham na Jovem Pan. Isso mesmo. O uso da testosterona, ele vem cada vez mais sendo banalizado e normalizado.
6: Antes de a gente iniciar na prática, explica pra gente, pra nossa audiência aqui nos quatro cantos do estado de Alagoas, o que é testosterona. Tem muita gente que não sabe o que é testosterona. Explica pra
0: e
6: gente.
0: Parece que voltou assim. Voltou não, que começaram a falar então, sobre modinha, isso. É uma modinha de falar sobre.
6: Né?
0: É, porque até um tempo atrás não tinha muito, não se falava muito sobre isso, pra além dos consultórios médicos, né?
11: Isso,
0: doutor?
11: Mesmo. A testosterona, ela é uma substância que ela é produzida no nosso corpo. O nosso corpo precisa dela pra funcionar. O sistema reprodutor masculino, isso, é um hormônio do sexo masculino que ele funciona no sistema reprodutor, nas funções para a gente ter barba, para a gente poder procriar. Então, precisa ter a composição corporal masculina, a gente precisa desse hormônio. Ele atua como um mensageiro dentro do nosso corpo para que o corpo funcione de maneira correta. Só o que é que acontece? Um dos efeitos da testosterona é o aumento da composição masculina, muscular. A virilidade, o tônus da musculatura, isso é o normal do desenvolvimento sexual do homem. Só que as pessoas acabaram atribuindo a testosterona como um milagre, como a fonte da juventude ou como a estética perfeita. Isso acabou fazendo com que a testosterona usada, porque ela pode ser produzida sim em laboratório, ela não é bioidêntica, que a gente chama, não é igual que a gente tem no corpo, mas ela pode ser produzida em laboratório e as pessoas passaram a usar ela com promessas de que a gente teria uma melhora da saúde, uma melhora da composição corporal, vendo apenas a embalagem, o externo. E foi daí que gerou-se o grande problema dessa banalização do uso desenfreado da testosterona.
6: Ô doutor, a gente tem visto até aspas como uma moda, né? Algo que muita gente tem dito bem assim, vou fazer reposição hormonal. E, na verdade, está se, aspas, entupindo de testosterona sem ter justamente essa necessidade. Quando é que um homem, quando é que um ser humano...
0: Na maioria dos casos, por estética,
6: vaidade,
0: né? É, por vaidade, né?
6: E aí, doutor, quando é que um ser humano, ele de fato precisa fazer essa reposição hormonal, fazer o uso dessa testosterona legal para que não tenha problema de saúde?
11: João, excelente questionamento. A gente basicamente tem dois tipos de suplementação que acontecem. A terapia de reposição de testosterona, que é para quem precisa, ou seja, o diagnóstico básico que a gente chama de hipogonadismo, que é quando o corpo ele não está conseguindo produzir essa testosterona de maneira correta, e a suplementação exógena de testosterona para fins estéticos, que seria quando está se fazendo uso para para fins apenas estéticos. Inclusive, o CFM, ele proíbe esse uso, a prescrição, nesses fins estéticos. Então, a gente precisa diferenciar esses dois tipos de uso. E como é que é detectado essa questão do hipogonadismo? Através de exames laboratoriais e através dos sintomas. Os exames laboratoriais seria basicamente dosar a testosterona no sangue. A gente não precisa ficar focado no número da testosterona. Muita gente, principalmente os desinfluencers, né, as pessoas que acabam espalhando informações de maneira errada nas redes sociais, trazendo os níveis de testosterona anormais como normais, trazendo que níveis de testosterona 300, 400 acabariam sendo níveis inferiores, quando na verdade essa questão dos níveis depende do laboratório que está sendo dosado. Então, em alguns laboratórios de 300 a 700 a gente tem um nível esperado, outros a partir de 250, mas quem precisa avaliar isso é o médico que está te acompanhando e correlacionar com os seus sintomas clínicos. Às vezes uma queda da libido, uma indisposição, ela pode sim ser deficiência de testosterona, mas também pode ser uma falta de sono, uma alimentação inadequada, uma obesidade não tratada, um consumo de álcool exacerbado.
6: Algum tipo de vitamina, doutor, pode ser?
11: Perfeitamente. Então, por isso a importância de você ter uma avaliação clínica e perceber se realmente é essa testosterona que está em falta. E muitas vezes, até a testosterona baixa, ela não é pura e simplesmente uma falta de produção no nosso corpo. Ela pode ser consequência, por exemplo, da obesidade. A obesidade, ela diminui sim os níveis de testosterona, diminui disposição, libido. Então, muitas vezes o tratamento da obesidade já pode resolver essa questão dessa testosterona. E nós tivemos um estudo gigantesco com centenas de milhares de homens ao redor do mundo, trazendo essa diferença do uso da testosterona por pessoas que precisam e por pessoas que não precisam. E a diferença de efeitos adversos, de problemas que nós tivemos, seja ele no coração, seja no cérebro ou até mesmo morte, foi absurda. Os números, eles trouxeram dados bem relevantes sobre essa questão dos riscos que estão associados ao uso desenfreado dessa testosterona, dessa terapia hormonal. E quais seriam basicamente esses riscos? Seriam os problemas cardiovasculares, porque o sangue, quando a testosterona está alta, ele se torna mais espesso. É como se esse sangue ele engrossasse, favorecendo o risco de trombos, de coágulos, a musculatura
0: AVC do nosso... AVC também,
11: isso,
0: doutor.
11: Perfeitamente. Quando esses trombos eles chegam no coração, a gente pode ter infarto. Quando eles chegam no cérebro, a gente pode ter AVC. E quando chegam em outras partes do corpo, também temos problemas sérios, porque existe uma obstrução e o sangue não consegue chegar lá. Então, além disso, nós temos vários outros problemas. A acne, queda de cabelo, irritação, alteração do humor e até mesmo o excesso de testosterona, quando ele não for conduzido da maneira correta, essa testosterona pode se converter em um hormônio feminino. Então nós podemos ter problemas como ginecomastia, que é quando há um aumento da mama do homem, e vários outros problemas de saúde que precisam ser investigados, e o médico que te acompanha precisa te orientar e perceber se você tem algum problema ou algo que precisa realmente ser tratado.
0: O senhor tinha comentado ele favorece o crescimento dos músculos, inclusive é um dos pontos por isso que as pessoas estão utilizando tanto, né? O pessoal que vai ali para academia, a galerinha.
6: Inclusive mulheres,
0: fitness,
6: né, doutor?
0: Mulheres também estão fazendo uso do testosterona, doutor?
11: Isso mesmo, de maneira errada. Por quê? O hormônio da testosterona, ela existe sim no corpo da mulher, mas em níveis baixíssimos quando comparado aos níveis do homem. Então, existe um uso errado das pessoas acreditando nessa composição do corpo perfeito.
0: Que acho que vai crescer.
11: Isso,
0: forma
11: seja
0: de crescer,
11: da testosterona, seja dos derivados da testosterona, como, por exemplo, a oxandrolona, que a gente meio que está vendo que se popularizou nas academias e no meio fitness como a salvação para a composição corporal feminina. Isso não está isento de riscos e problemas. Lembrando que a gente não pode fechar os olhos e simplesmente proibir isso, e achar que as pessoas não vão utilizar, porque está muito difundido sentido. É errado, mas essas pessoas precisam ser acolhidas e acompanhadas. Se você está querendo utilizar, a gente não pode fechar os olhos. Precisa acompanhar e diminuir os riscos desse uso, mas sempre trazendo o alerta dos problemas que isso pode estar relacionado.
6: Doutor, por exemplo, no caso de mulheres, é verdade que, por exemplo, tem alteração na voz, na questão de crescimento de pelos, enfim, a gente escuta até muita coisa, muita brincadeira até, né? Brincadeira até sem graça na academia, o pessoal cumprimenta uma mulher, diz, oi, bom dia, né? Aquela voz grave, muitas vezes. Ou seja, existem essas alterações na prática, é verdade isso?
11: Existe sim, essas alterações, elas são em grande parte irreversíveis, que seria essa alteração da voz, porque há um espessamento das cordas vocais, então a voz ela fica mais masculinizada, o aumento do clítoris, então assim, o órgão sexual feminino, ele tem uma alteração por conta desse uso da testosterona.
6: E tudo isso é irreversível no corpo da mulher?
11: Isso, é irreversível. O crescimento de pelos no corpo, em locais que antes não nasceriam, barba,
0: então,
11: queda de cabelo, acne.
0: Todas essas mudanças no corpo, na estrutura corporal de uma mulher, nesse caso, ela se submete a esse processo,
6: né?
0: Para ter mais músculo. Seria basicamente isso,
11: pra
0: doutor?
11: Ter uma aparência que atualmente é aceitável. Porque a gente percebe que socialmente a composição corporal ela vai mudando ao longo do tempo. Então hoje essa composição é de uma musculatura mais definida, de um aumento da musculatura. Ela está no conceito
6: os
11: atual
6: padrões,
11: de beleza.
6: Né,
11: os padrões de beleza. Então assim, a gente precisa entender até que ponto seguir esses padrões de beleza é benéfico para o nosso corpo. Você praticar atividade física é excelente, fazer musculação, corrida, mas não se deixar deslumbrar pelas facilidades que aparecem, de você achar que terá um corpo perfeito comprando com uma medicação, algo do tipo. E pior ainda, quando você não faz uso nem sob orientação, nem de medicações que vendam na farmácia, que os laboratórios oficiais fornecem. Porque nós temos aí muitos laboratórios de fundo de quintal, muitas substâncias sendo produzidas que a gente nem sabe de que se trata, outras pessoas que estão fazendo uso de medicamentos de uso veterinário. Então, são problemas bem sérios. Caramba. Esse é um problema de saúde pública que precisa ser tocada nessa pauta várias vezes como maneira de conscientização. E se você já faz uso, não se sinta estigmatizado ou colocado em um local de não acesso ou de não tratamento. Você deve sim ter acompanhamento profissional para que se possa minimizar os riscos. Porque, por exemplo, pessoas que fazem uso a longo prazo de hormônio, muitas vezes não conseguem interromper porque a fisiologia do seu corpo, a estrutura do seu corpo já modificou. Então precisa fazer um tratamento, assim como uma pessoa que tem diabetes, que a insulina não atua da maneira correta, é como se a testosterona do nosso corpo ela parasse de ser produzida da maneira correta e você precise sim, é como se você tivesse arrumado uma doença. Você que provocou aquilo.
0: Aí agora vai precisar manter.
11: E agora vai precisar manter.
0: Mas existe
11: manter.
0: Algum processo de desmame dessas substâncias?
11: Existe.
0: Como
11: existe.
0: É que faz essa... Uma pessoa que já está utilizando há um tempo, ou que não quer mais, ou ouviu a nossa entrevista. Como é que funciona esse passinho para trás, doutor Jairo?
11: Existe sim. O acompanhamento médico é essencial nesse processo, porque precisa ver se existe a possibilidade de retirada total dessa substância e em quanto tempo isso precisa ser feito. Outro caso muito recorrente é pessoas, pacientes do sexo masculino que querem tentar engravidar, ter filhos. E para isso acontecer, precisa retomar a produção natural da testosterona para que assim consiga produzir espermatozoides e conseguir engravidar. Então são processos bem específicos que precisam ser vistos pelo profissional que te acompanha para ver quais medidas serão necessárias para a suspensão gradual dessa medicação e se essa suspensão surtirá algum efeito no objetivo que está se tendo, seja gravidez ou seja parar de usar a testosterona.
0: É o que a gente sempre fala aqui quando a gente traz uma pauta médica, né, João? Cada paciente é único, então cada tratamento, cada acompanhamento precisa ser individualizado em qualquer aspecto do seu corpo, da sua saúde. A gente sempre comenta porque nesses casos, né, que a gente está falando sobre essa pauta aí desse uso da testosterona. Às vezes, alguém está utilizando e depois indica para outra pessoa, que indica para outro amigo, e aí um mesmo tipo de, entre aspas, de tratamento acaba servindo para várias pessoas, e a gente sempre vê que cada pessoa tem a sua necessidade ou, muitas vezes, até não tem a necessidade, mas mesmo assim utiliza, né, doutor?
11: Isso mesmo. Jair? Acaba tendo um senso comum de que o que funciona para a pessoa, para o meu amigo, funcionará para mim. Quando, na verdade, a gente precisa entender nesse ponto que você bem trouxe. Cada ser humano é único, a gente precisa individualizar as situações. A pessoa que está usando, pode ser que ela precise, pode ser que não, e você não deve se espelhar nisso. É, a gente precisa entender até o nosso histórico familiar. Por exemplo, pessoas que tenham avós ou pais que já tiveram problemas de coração, seja infarto, AVC, precisam estar mais atentos ainda.
0: Pessoas com pressão alta, jamais.
11: Isso mesmo, porque a testosterona ela também aumenta a pressão sanguínea. Então, assim, a gente está aqui para trazer todas essas possibilidades para que você tenha senso crítico de entender se realmente é uma escolha que você precisa fazer. E se é uma escolha que você precisa fazer ou já fez, que você tenha pelo menos acompanhamento médico ao dar seguimento dessa escolha para minimizar os riscos ou até mesmo suspender essa ideia que você está tendo dessa necessidade de suplementação de testosterona.
6: Ô, doutor Dijário, para quem faz academia, quem faz corrida, quem pedala, quem nada, enfim, faz algum tipo de atividade física, esse risco do uso da testosterona sem acompanhamento médico, ele é mais grave?
11: Existe sim, principalmente se você faz esportes de alto rendimento. Por quê? Imagine que a bomba que leva o sangue para o seu corpo inteiro é o coração. Quando você está fazendo o uso da testosterona, o músculo do coração também é um músculo. Então, o coração ele aumenta, assim como a musculatura do seu corpo. Isso pode levar a problemas como insuficiência cardíaca e várias outras questões que podem levar a AVC, infarto. Então, quando você submete seu corpo a rotinas extremas, você pode sim estar favorecendo esses eventos mais graves, mais sérios. Mas ao mesmo tempo que você também faz a suplementação de testosterona e você não faz atividade física, você também pode gerar problemas. Então você vê que o excesso e a falta também trazem problemas. Então, justamente por isso, a necessidade do acompanhamento profissional, ver se você realmente precisa do uso dessa testosterona e entender que o uso para fins estéticos, pelo Conselho Federal de Medicina, é proibido.
6: É, e assim, Natália, nossa cara audiência, a gente tem que respeitar e saber, por exemplo, a condição genética, né, de cada um de nós.
0: Os limites do nosso corpo, né?
6: Um é baixinho, outro é mais altinho, outro é mais forte, outro é mais larguinho. Enfim, é a estrutura, né, corporal, física de cada um, histórico, familiar. E muitas vezes isso não é respeitado na prática. Doutor Dijário Araújo, médico, né, com atuação em odontologia e medicina esportiva, a gente agradece demais a sua presença aqui no Jornal da Manhã. Trazer essa pauta é extremamente importante, né? Conscientizar a população, sobretudo, em relação à testosterona. Não demonizar o uso da testosterona, mas sim fazer o uso, né, individualizado, uso através, né, de um médico, através de um profissional. É uso consciente, se precisar, de fato, desse tipo de hormônio. Doutor Dijário, a gente agradece demais a sua participação aqui. A gente deixa um espaço para as suas considerações finais.
11: Eu que agradeço, João, Natália. Isso mesmo. A gente precisa ter esse senso de saber se realmente a gente vai querer realizar essa escolha. Então, o conhecimento, ele nos traz essa autonomia. Então, a partir do momento que você entende os riscos associados, você pode escolher qual seria a melhor opção para a sua vida. Então, muito obrigado mais uma vez pela oportunidade. Quem quiser saber sobre esse e outros assuntos relacionados à área da saúde, basta me seguir lá no Instagram com @doutordijairo. Mais uma vez, muito obrigado.
6: Mais uma vez, obrigado ao doutor Dijário, né, por esse papo extremamente esclarecedor e alertando, né, instruído a nossa população, que é mais importante. Natália Barros, nosso querido Bitoca, nossa audiência, a gente vai para o nosso último intervalo comercial e daqui a pouco estamos de volta com mais Jornal da Manhã pela Jovem Pan em 100,7. Música.
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6: Estamos de volta com o Jornal da Manhã pela Jovem Pan 100,7. Eu tenho comigo aqui na bancada a jornalista Natália Barros, sempre na técnica, o nosso querido Damião Santos, o Bitoca, a Ana Luísa Leão e a Júlia Azevedo nas redes sociais, e o Maílson Franklin, sempre direto das ruas da capital alagoana, junto com o Geraldo Salgueiro. Vamos agora nos reconectar novamente com o Maílson Franklin. Bom dia novamente, Maílson, é com você.
7: Bom dia, mais uma vez, João Mozinho. Olha só, o Sindicato dos Advogados do Estado de Alagoas promove agora, nos dias 21 e 22 de agosto, um encontro para discutir o presente e o futuro do direito no Brasil. Olha só, grandes nomes do direito estarão presentes aqui em Maceió, no Hotel Jatiuca, inclusive o advogado Nabô Bulhões e o ministro Humberto Martins, do STJ, estarão aqui para debater o futuro do direito. Eu conversei com o advogado Caio Cavalcante, ele é integrante do sindicato, e ele passou mais detalhes sobre esse evento que vai acontecer aqui em Maceió. Bom dia, doutor Caio.
8: Bom dia, Maílson. Bom dia, João e Natália, e a toda a audiência da Rádio Jovem Pan. Realmente será um grande evento, um evento promovido pelo Sindicato dos Advogados e Advogadas do Estado de Alagoas, que vai trazer nomes de nível nacional, como o ministro doutor Humberto Martins, e o advogado, o grande advogado Nabô Bulhões, para trazer muito conhecimento, compartilhar informações importantes sobre o presente e o futuro da justiça a nível estadual e nacional.
9: O que é que a advocacia espera do futuro do direito aqui no país?
8: A gente espera que cada vez mais a gente tenha uma justiça célere e que entregue a prestação que a sociedade precisa e busca. Então, são várias mudanças que vão acontecer, principalmente com o uso de tecnologias. Então, é isso que vai ser discutido no Congresso, e é uma grande oportunidade, tanto para os estudantes de direito, como para os profissionais, advogados e advogadas que atuam, militam diariamente com a advocacia, e também para conhecer um pouco mais do Sindicato dos Advogados e Advogadas do Estado de Alagoas, que tem como presidente o doutor Elias Ferreira, e um dos diretores muito importantes, o doutor Flávio Farias, que estão encabeçando esse grande projeto do Congresso, que com certeza vai trazer muita coisa boa para a advocacia.
9: A gente sabe que a justiça aqui brasileira, ela é muito lenta, né? E às vezes o próprio advogado, ele sente essa dificuldade quando está com o processo, aquele processo fica andando, passa 2 anos,

0: crescendo cada vez mais no poder judiciário, está melhorando isso. Mas a gente espera que, com o passar do tempo, essa questão da celeridade dos processos judiciais cada vez mais seja um grande fator diferencial que a gente espera que aconteça.
1: E não é um problema isolado, não é só um problema aqui de Alagoas, é um problema nacional, né? Todos os estados, eles passam, eles sentem essa dificuldade na justiça do processo andar devagar, né? Se demorar, o advogado faz o seu trabalho, vai ali, vai no fórum, peticiona tal, mas a gente sabe que a justiça brasileira é lenta e o advogado sente essa dificuldade, né?
0: Verdade, Mailson. Principalmente a cobrança da sociedade que acaba recaindo muito sobre advogado, que é o contato direto que a população tem. Então, essa importância da gente estar sempre discutindo assuntos como esse, que vai ser muito debatido no Congresso, e trazer soluções, que é o mais importante. A gente sabe da existência do problema, mas a gente tem que buscar soluções que com certeza vão ajudar a advocacia e principalmente nossa sociedade.
1: Doutor Caio, qual vai ser o local desse congresso de direito?
0: Vai ser no Hotel Jatiúca. Hotel Jatiúca nos dias 21 e 22. No dia 21, na sexta-feira, próxima sexta-feira já. Vai começar pela noite, vai ser a partir das 19 horas, no dia 21. E no dia 22, no sábado, vai ser pelo horário da manhã.
1: Pela manhã, né? Então, as inscrições, né? O advogado inclusive, é um evento específico para advogado, para estudante de direito, é importante, principalmente, aquele estudante de direito participar de um evento como esse, né, doutor Caio?
0: Verdade, Mailson, é uma grande oportunidade para os estudantes de direito começarem a participar desse mundo jurídico, conhecer um pouco mais da advocacia, fazer network e até entender se é isso de fato que querem para o futuro, se querem seguir na advocacia ou buscar outro caminho. Então é uma verdadeira oportunidade para quem está aí estudando direito e quer conhecer mais de como funciona a advocacia e os próximos passos da advocacia também.
1: Quais os locais de inscrição?
0: A inscrição tá sendo feita exclusivamente pela internet. Busca o Instagram do Sindicato dos Advogados e Advogadas do Estado de Alagoas, que está com o perfil arroba no Instagram, é sindav.al, sindav.al. Vai lá no link que está na bio do Instagram e a partir de lá você vai ser direcionado ao site para fazer a inscrição.
1: Muito bem, tá aí, né? Importante esse evento nos dias, né, 21 e 22 aqui de agosto. Uma última informação aqui minha, João Mozinho. O Ministério Público de Alagoas realizou uma operação contra a fraude no concurso público da Guarda Municipal da cidade de Rio Largo, tá bom? Promotores de justiça realizaram busca e apreensão. E mais detalhes, eu posso trazer amanhã sobre essa operação que aconteceu nas primeiras horas da manhã de hoje, né? Há um grande possível fraude no concurso da Guarda Municipal da cidade de Rio Largo. Amanhã eu volto com mais informações pelas ruas da cidade. Até amanhã, Deus abençoe a todos.
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0: Tá aí nessa pauta aí, né? Você que é do mundo jurídico, você que é advogado, você que é estudante, né? É um evento imperdível promovido pelo SINDAV, né? O Sindicato dos Advogados aqui do Estado de Alagoas, comandado, né, pelo Elias Ferreira, grandíssimo profissional. Natália Barros, vamos voltar a falar sobre a gestão pública municipal, que tem sido alvo de novas polêmicas, dessa vez envolvendo o atual gestor de Maceió, o senhor Rodrigo Cunha, que parece que vem dando o seu tom à frente do Executivo Municipal aqui da nossa capital. Traz mais detalhes para a gente.
1: Ele fez alguns cortes, né, João? Entre eles, ele cancelou o valor de R$1.460.000 de uma dotação orçamentária destinada ao pagamento de pessoal e encargos sociais de aposentados e pensionistas do Fundo Financeiro da Previdência de Maceió. A medida, que consta no decreto publicado no Diário Oficial de ontem, promove um remanejamento de R$4.763.225 no orçamento municipal. O documento é explícito ao identificar a finalidade original da verba, que diz viabilizar pagamento

0: de pessoal e encargos sociais dos inativos e pensionistas do FUFIM, que é esse fundo aí. Dessa dotação, a prefeitura anulou 1,46 milhão para compor os recursos utilizados na abertura do novo crédito suplementar. Esse decreto, no entanto, não explica por que uma verba inicialmente reservada para aposentadorias, aposentados e pensionistas deixou de ser necessária em pleno mês de agosto e nem apresenta a projeção demonstrando que o cancelamento não irá comprometer as despesas previdenciárias até dezembro. O dinheiro integra um remanejamento maior que reforça dotações de diferentes áreas da prefeitura. Entre elas estão R$1.045.929 para manutenção e funcionamento dos mercados públicos, R$200.000 para pagamentos de sentenças judiciais e R$150.000 para ações de fomento cultural. A operação também ocorre no mesmo decreto que retirou outros R$3.297.676 anteriormente previstos para a construção de creches e escolas, transferindo esse montante para uma ação de fortalecimento da gestão das unidades escolares. E justamente dentro desse mesmo decreto, né, seguindo esse assunto, na educação foi anulado R$1 milhão dessa dotação destinada à construção de centros municipais de educação infantil e CMEIs. E outros R$2.297.676 previstos para a construção de unidades de ensino fundamental. Juntos, os cortes, João, chegam aos R$3.3 milhões. Na prática, para a gente entender melhor, essa decisão troca um dinheiro que era reservado para a ampliação física da rede por recursos destinados à gestão das unidades já existentes. A alteração ganha peso político em uma área em que a prefeitura precisa atender demanda por vagas, ampliar a educação infantil e melhorar a infraestrutura das escolas municipais.
1: Natália Barros, diante de tudo que você colocou aqui, o que é muito, muito importante, porque o Estado, o município, a União, na minha ótica, tem como pauta central defender e fomentar a educação. Agora, é algo que revolta a população, a turma da educação, sobretudo, quando a gente vê, ao longo dos últimos anos, milhões e milhões e milhões de reais sendo investidos na Beija-Flor, uma escola de samba. A gente vê milhões e milhões investidos no Belmarx, milhões e milhões de reais investidos no Gustavo Lima, milhões e milhões e milhões de reais investidos em festejos com artistas nacionais. Ou seja, nem sequer esses recursos ficam aqui com os nossos artistas da nossa região, do nosso estado, para fomentar a cultura local. Em paralelo a isso, né, tá aí essa patifaria realizada pelo ex-senador, atual prefeito de Maceió, Rodrigo Cunha, o que é muito, muito, muito ruim. A gente vai estar acompanhando de perto todos os passos da gestão pública municipal para trazer aqui no Jornal da Manhã justamente a verdade dos fatos. Natália Barros, Damião Santos, nossa cara audiência, a gente vai se despedindo, né, da nossa audiência, marcando um compromisso para estarmos juntos amanhã às 7 horas, se Deus quiser.
0: É isso aí, ouvinte, muito obrigada por estar com a gente aqui nesse início de terça-feira chuvosa, e a gente segue aqui com o seu dia, você agora muito bem informado depois do nosso Jornal da Manhã. Amanhã a gente se encontra, viu, às 7 horas da manhã, pela Jovem Pan 100,7, no nosso quarto, na metade da semana. Tchau, tchau.
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5: A Silane pergunta: Caribé, consigo encontrar meu peso ideal através daquela fórmula do IMC, peso sobre altura ao quadrado? Olha só, Silane, a resposta bem direta é não. O IMC é o índice de massa corporal. Ele mede peso sobre sua estatura ao quadrado, ou seja, quilogramas por metro quadrado do seu corpo. Mas ele não diz o que são esses quilogramas. Quanto é gordura, quanto é massa muscular, como estão suas medidas de circunferência abdominal, cintura, quadril, que são medidas fundamentais para a gente encontrar um equilíbrio de composição corporal e, consequentemente, de saúde. Então, ela é uma medida quantitativa e não qualitativa. O IMC ele é usado para grupos populacionais para ter uma noção daquela população. Individualmente, o que é interessante fazer é uma avaliação antropométrica, através de dobras cutâneas, perimetrias ou através de uma bioimpedância. Aí sim, a gente vai entender a sua composição corporal, quanto é de gordura, quanto é de massa magra, todos os seus componentes. Como tudo na vida é uma questão de qualidade, com o seu peso não pode ser diferente. Então, essa questão de peso ideal por altura cai por terra, tá certo? Então, para mais dicas como essa, segue a gente aqui no caribe.consultoriafitness no Instagram ou também na Jovem Pan Maceió. Manda tua pergunta, participa com a gente e vamos embora cuidar!
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1: Bom dia, bom dia, bom dia. Você aqui na Jovem Pan, Maceió 100.7. Eu sou Wesley Costa. E aí, tudo bom? Tudo bem? Tudo certinho? Vamos juntos até o meio-dia, hoje, 18 de agosto de 2026. Muita música legal, muita música bacana. O dia amanheceu hoje chuvoso, né? Choveu muito durante a madrugada, ontem à noite também. E agora, essa chuvinha de leve, mas a gente vai esquentando por aqui com muita música. Onde quer que você esteja aí, obrigado pela audiência. 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

0: Jovem Pan número 1 do Brasil, só musicaço no Rockin' Pop. Pra você, uma ótima manhã.
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0: 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Manda um abraço aí para o grande Lopes Júnior, né? E toda a turma da Delegacia de Homicídios, que tá assumindo o plantão agora. Um abraço aí, Lopes. Valeu, obrigado pela audiência.

0: Jovem Pan número 1 do Brasil, Legião Urbana. Há tempos antes, você ouviu lá no Morissette, rolou muita coisa legal aqui, né? Red Hot Chili Peppers, enfim, vamos agora para um rápido intervalo. Vai ficando por aqui o Rockin' Pop de volta amanhã, às 8 horas da manhã. Queria mandar um abraço para o Raldrin Guzmão, que está lá no Salvador Lira ouvindo a gente. Um abraço para o Raldrin. Manda um abraço mais uma vez aí para o grande Lopes Júnior, policial civil e toda a turma da Delegacia de Homicídios, que está assumindo o plantão agora. Obrigado, meus queridos, aí pela audiência. Mandar um beijão para a Carla Patrícia, lá no Clima Bom, né? Carla, beijão pra você, obrigado pela audiência. Mandar um beijão pra Tamires aqui na Gustavo Paiva, tá no carro ouvindo a gente. Tamires, beijão, obrigado. 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
3: Jovem Pan, número 1 do Brasil. 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
3: Você está na Jovem Pan 100.7 Maceió. Alô, Maceió. Por aqui o Wesley Costa. Tô por aqui até o meio-dia, mandando ver nas melhores músicas. E rola de tudo aqui, você já sabe, né? Das novinhas às antigas, as melhores batidas. Toca na Jovem Pan a maior sequência de músicas do Brasil. Então vamos lá, uma atrás da outra, uma hora de músicas sem intervalos comerciais.

0: Jovem Pan número 1 do Brasil, uma música atrás da outra, sem intervalos comerciais, só aqui na melhor programação, né? 9h26, bom dia!
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0: Jovem Pan número 1 do Brasil, Tila Winter. Vamos agora para um rápido intervalo. Daqui a pouquinho mais uma super sequência vai ficando por aqui. Uma atrás da outra, de volta amanhã, às 9 horas da manhã, na Jovem Pan Maceió 100.7. Tudo bem? Vamos lá? Daqui a pouquinho tem mais, né? Não sai daí, não. 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
0: Chegando dica de trânsito para você aqui na Grande Maceió, né? Avenida Álvaro Tacílio, velocidade média 7 km. Aquele trecho ali da Ponta Verde, né? Já perto ali da Pajuçara. Trânsito realmente muito intenso nessa região agora pela manhã. Trânsito também parado na rua José Freire Moura, velocidade média 5 quilômetros. Já na Ponta Verde ali tem presença de policiais na Avenida Silvio Viana, o trânsito está fluindo com mais tranquilidade. É, agora aqui, gente, Rua dos Pardais, né? Tem buraco, trânsito está lento na região. Também na rua Lauro Leite Martins. Que é essa rua já próximo aí da Cid Scala, né? Vamos subir um pouquinho? Vamos lá, vamos à Avenida Fernandes Lima, velocidade média 19 quilômetros. Trânsito pesado para quem está subindo e para quem está descendo na manhã desta terça-feira, né? O tempo está nublado, já choveu muito hoje, durante a madrugada também. Então vai com calma. Daqui a pouquinho mais dicas de trânsito para você.
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5: O Instituto de Previdência dos Servidores Públicos de Maceió, o Imprev, destinou 50 milhões de reais dos aposentados ao Nest Iger, um fundo imobiliário criado para investir em empreendimentos residenciais de alto e super luxo. A aplicação ocorreu em dezembro de 2024, quando o fundo ainda não tinha histórico de rentabilidade nem liquidez comprovada. A operação entrou no radar do Ministério Público de Contas de São Paulo durante uma investigação realizada ao regime previdenciário de São Roque. Na apuração, o órgão identificou o Iprev de Maceió como o segundo maior investidor do dinheiro dos aposentados aqui da capital alagoana e encaminhou as investigações ao Ministério Público de Contas de Alagoas. A partir disso, o Tribunal de Contas do Estado analisou a documentação apresentada pelo Instituto. Dos 10 itens avaliados pela fiscalização, apenas um relacionado ao credenciamento do administrador e do gestor do fundo foi considerado integralmente comprovado. 2 pontos tiveram atendimento considerado insuficiente e 7 não foram comprovados. Em um relatório de aproximadamente 1.000 páginas, a área técnica do Tribunal de Contas do Estado apontou que não foi possível demonstrar que todas as cautelas necessárias haviam sido adotadas antes da aplicação. Entre os questionamentos, estão a avaliação dos riscos, a liquidez do investimento, a justificativa para a operação e a autorização específica para o aporte. Reportagem Maílson Franklin.
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0: As mais pedidas da Pan. A partir de agora, eu sou o Wesley. Vamos juntos até o meio-dia. E você já sabe, aquela super sequência que não deixa ninguém parado a partir de agora. Vamos lá.
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0: Daqui a pouquinho mais uma super sequência na Jovem Pan Maceió. Não sai daí.
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4: 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De volta na Jovem Pan Maceió 100.7. Bom dia! 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

0: Das mais pedidas da Jovem Pan, Bruno Mars, I Just Made It, aqui, ó, encerrando as mais pedidas. Valeu, de volta amanhã, às 10 horas da manhã. Como sempre, Bruno Mars aqui, encabeçando as melhores, né? Vamos para um rápido intervalo, daqui a pouquinho mais músicas. Pra você, uma ótima manhã de terça-feira. Agora o tempo fechou mesmo, hein? Nubladão geral, tudo cinza. 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

Jovem Pan número 1 do Brasil, Coldplay, aqui, só musicaço, né? Amanhã de terça-feira, bom demais ter você na Jovem Pan. 11:18.

aqui na Jovem Pan número 1 do Brasil. Vamos agora para um rápido intervalo, daqui a pouquinho tem mais músicas, mas eu tenho aquele recado legal, bacana, para você que está aí do outro lado, gente. 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

0: Anjos, encerrando aqui o Manhãs da Pan. Tô indo embora, gente, sem falar amanhã, às 8:30 da manhã. Beijo grande pra todo mundo. Vem aí o Pânico. E em seguida, muita música na número 1 do Brasil. Tchau, gente.
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7: Eu já disse, por essas tretas é tudo coisa de comunista de iPhone, tá certo? O cramulhão não pode ver alguém bem de vida que quer falar mal. Tá parecendo um fuxiqueira do bordel, tá certo? Agora veio, tá certo?
8: Bem que eu pedi uma pastilha.
7: Esse povo não vale as manobras que o fuzil faz com a sua boquinha de derrame, tá certo? Esse excelente só quer saber de engajamento. Vai engajar o toba num tronco, seus peitos da mole. Treta boa é do Trump. O laranjão é bom de briga, tá certo? O cara quer bombardear até o Papa, porra. Agora quem vai falar disso aí é o fofoqueiro biruta. É contigo, meu filho, mentiroso.
9: Olha, calma aí, senhorzinho. Eu sei bem da sua reputação aí no Quinto dos Infernos, tá bom? Fala, Zuzu, você tá bem?
10: Tô bem, querido.
9: Ó, fiquei sabendo que no último feriado você arrasou com a sunga cavada nas praias da Bahia. Parou a praia, foi uma loucura, quebrou a internet. O povo todo gritando, senhorito, senhorito. Agora eu vou falar de treta, eu gosto de treta, gente. Alguém no mundo dá uma maracujina pro Lulu. Ó, a mulher tá mais raivosa que pinche no cio. Outra treta, olha, essa não é envolvendo a Anitta. Deixa o homem dar o curso, deixa o homem dar o curso pra virar homem. Tá cheio de homem querendo dar o curso. Samidana, você dá seu curso pra mim ou não? Ó, não vai me xingar, hein? Ó, eu vou confessar que eu amo uma treta, eu adoro uma quizumba, tá certo? Eu tô nascendo uma treta bafônica envolvendo integrantes do Pânico, um que passou por um procedimento de embelezamento, mas depois eu conto essa pra vocês, inclusive um beijo pra Anitta, minha best. Agora eu vou nessa, que eu vou passar no CAPS.
10: Boa, esse é Rogério Morgado, @ Rogério Morgado no Instagram, e chegou a hora da agenda do melhor stand-up comedy do Brasil.
9: Sou eu.
10: Conhecido no meio como Quindim Gigante de Cremogema, o nosso grande Rogério Morgado. Alô, Morgadão!
11: Alô, Morgadão! Morgado, que alegria! Sou eu, Rocombole. Negócio é o seguinte, Morgadão toda quarta-feira aqui em São Paulo, My Fucking Comedy Club, a melhor casa de comédia de São Paulo. Ó, lembrando que amanhã tem os últimos ingressos. Você que quer ir amanhã, entra lá, clubedoingresso.com. Até o final de setembro, Morgadão, aí ó, no My Fucking Comedy Club aqui em São Paulo, tá legal? Negócio é o seguinte, quero chamar a galera de Bauru. Pessoal de Bauru, Teatro Municipal, dia 5 de setembro, sexta-feira, para curtir aí o final de semana bem. Bilheteriaexpress.com.br para você comprar o seu, você de Bauru. Um abraço aí para a galera da Jovem Pan Bauru, que tá apoiando o show do Morgadão, a família Giroto, tá certo? Dia 12 de setembro, em Americana, tem o Morgadão aí no Teatro Paulo Autran. Bilheteriaexpress.com.br. Pra galera de Curitiba, Morgadão chegando no Teatro Regina Vogue aí no dia 18 de setembro. E você de Curitiba, compra no discoingresso.com.br. No dia 19, já no dia seguinte, eu tô em Joinville, Teatro da Liga. Teatro muito bacana, todo mundo já conhece aí de Joinville. Eticketcenter.com.br, Jovem Pan Joinville tá com a gente também. E no dia 2 de outubro, Morgadão em Londrina, Cine Teatro Ouro Verde. Você de Londrina, corre, compra o seu ingresso, lembrando que um quilo de alimento você paga muito mais barato. Então compra hoje pra não ficar de fora e pra não pagar mais caro depois que virar o lote, tá certo? Você de Londrina é no bilheteriaexpress.com.br. Pra contratar o Morgado, manda um e-mail contato@rogeriomorgado.com.br. As redes sociais tá aí na tela, é o @rogeriomorgado, tem todo o caminho. Quer patrocinar algum desses shows que eu falei aí, ó? Londrina, Joinville, Curitiba, Americana, Bauru? Manda um e-mail contato@rogeriomorgado.com.br. Entregamos no horário, que alegria!
10: Boa, o cara é radialista, esse é o Rogério Morgado.
11: No pique meu, né?
10: Se formou na Rádio Oficina, trabalhou na Metropolitana. E
11: não,
10: também
11: é Energia 97.
10: Energia 97. Bom, você sabe que é muito importante também falar do Fábio Gueré, com esta alegria e animação contagiante, nosso palhaço carequinha. Olha, fala, como é que você tá, meu?
12: Eu tô mal e provavelmente a semana vai ser pior ainda, mas vamos lá.
10: É com essa mudar, animação.
12: É, né? E pra mudar isso... Sexta-feira, dia 4 de setembro, tem showzão lá no My Fucking Comedy Club. Então entra lá, Clube do Ingresso, já garante o seu pra curtir Inutilidade Pública, um showzinho mequetrefe, mas que tá fazendo sucesso pelos bastidores aí. Então entra lá, @FábioGueré, tem todas as informações bonitinhas. E dia 25 de setembro, eu tô chegando em Curitiba.
10: Opa!
12: Lá Curitiba. No Curitiba Comedy Club, uma das casas mais sensacionais de stand-up e afins do Brasil. Então, entra lá, @FábioGueré, tudo bonitinho pra vocês. Muito obrigado. Ó.
10: Tem a agenda do @FábioGueré lá, dá uma prestigiada, segue ele pra ele passar a dirce e pra ele lotar os shows que ele é. Que tá o nosso Rick Gervais brasileiro.
11: E o show dele é incrível.
10: Incrível. Esse cara é bom demais. Então, @FábioGueré, Rogério Morgado já deram a agenda, mas agora chegou a hora de homenagear uma pessoa muito importante.
11: Ah, opa. Sim.
10: Vamos homenagear quem cortaria um dedo pra ser presidente. Digo, pra ver a gente. É a hora da nossa audiência, a Majestade.
13: A Majestade de hoje vem da Pacífica Rio de Janeiro. A mulher é uma aeronauta aposentada e solteiríssima. Curte filmes e animais, por isso gosta da gente. Palmas para Lúcia da Conceição Lopes.
10: Lúcia! Dona Lúcia! Que prazer ter a Dona Lúcia.
14: A juventude tá com a gente.
10: Tudo bem, Dona Lúcia? Bem-vinda ao programa Pânico.
15: Então, Daniel, você é o único que não tem sobrancelha.
10: É verdade.
15: Também. Aqui, ó.
10: Ah, tá bom.
15: Eu também.
10: Você também.
15: Eu também.
10: Mas a gente pode colocar um maquiador. Meu sonho, na verdade, é colocar um pouco, dois tons acima da minha sobrancelha, porque ela é muito clara. Mas eu tenho sobrancelha. É uma injustiça pintar, que eles fazem aqui comigo.
15: É, bem, eu não. Eu não tenho mesmo e agora não dá, porque depois de velho cai tudo. Cai a orelha, o nariz.
10: Isso é verdade.
15: Aí, se pintar aqui, vai cair outras coisas.
10: Pra homem é pior, né? A sacola não fica tão...
11: Então, eu já tô ficando velho que eu tô sentando em cima.
15: Então.
11: Eu já sentei no avião, fui sentar no avião. Nossa, cara, bem do lado da esquerda. Puta
10: miséria.
11: Eu vi estrela, velho. Não, tem que eu tô ficando velho agora, por isso.
10: Dói demais.
11: Perdão, desculpa.
10: Não, são coisas íntimas que o público adora saber. E como é que você... Como é que entra pra ser Majestade? Porque dizem que você precisa mandar um e-mail para o Delari e ter uma fila extensa. Foi rápido aí?
15: Então, Delari. Eu mandei um e-mail, já tem tempo, mas naquela, sabe, tomando uns tragos, vendo pro programa de vocês. É, porque meio-dia eu chego do Pilates e tal, aí vou... vou comer e tal. E aí eu tomando lá o meu vinho, falei assim, pô, eu vou mandar um e-mail para esse cara aí, para ver, para falar uma coisa muito importante, que não é só os velhinhos do INSS que levaram um calote. Também a empresa que eu trabalhava, conseguiram destruí-la. E junto fomos nós todos, né? Foi um tremendo calote. Acho que foi o maior calote que houve no Brasil. Foi um
10: Você era da Varig? É da Varig.
15: Fundo de pensão que nós tínhamos. E, pasmem, até hoje os colegas não receberam os devidos direitos trabalhistas. 20 anos depois. Nem fundo de garantia, nada. Estão lá sofrendo, que é muito isso pior. Aí. Então, é só para alertar, né?
10: Lógico.
15: Quem vai votar agora, para ter muito cuidado com esse governo, né? Para quem
10: Sem
15: vai votar.
10: Sem dúvida.
15: Então,
10: boa. Boa, dona Lúcia.
15: Eu não vim aqui para falar disso. Eu estou um pouco nervosa, porque eu fui a única comissária que consegui cair num porão de avião.
10: Olá. Ah, putz.
15: É? Consegui.
10: No duro? Então, como é que foi, Lúcia?
15: Então, minha carreira começou assim, né? Eu era nova de voo e no Eletra. Eu voei Avro, voei avião de dar corda, né?
10: Certo.
15: Então, aí eu entrei, no Eletra tinha um buraco assim que ficava, porque era para o mecânico entrar e ir direto na cabine de comando.
10: Certo.
15: Só que deixaram aquela tampa aberta.
10: Nossa.
15: E eu recebendo os passageiros, paf,
10: de Você foi. Meu Deus, Deus do céu. Mas a senhora aí é uma simpatia.
11: É mesmo.
10: E caiu lá. Agora, aí, vou te falar uma coisa. Pois não, termina.
15: Pode falar, pode falar.
10: Não, porque a aeromoça, vamos falar a verdade, gente. O Hugo Morgado é um cara que pega muito voos.
11: Bastante,
10: para os shows.
15: Época, agora é comissária de bordo.
10: Comissária.
15: É, naquela época
10: tem algumas companhias que a turma não tem muita paciência. Você acha que o passageiro é folgado ou a aeromoça que não tem saco
15: mudou.
10: Mesmo?
15: Não, mudou. Naquela época tinha um glamour, não tinha mimimi, você tinha apelido.
10: Fumava, né? No...
15: Fumava, era Ui. Diferente, né? E a gente era treinado, que o passageiro em primeiro plano, dane-se os outros, né? Primeiro era o passageiro. E, bem, então, e hoje ficou diferente, o mundo mudou. E as empresas cresceram muito, diminuiu, nós tínhamos treinamento, né? Hoje o treinamento é a seleção, na
10: certo.
15: Realidade. Né?
10: Não é tem mais toda essa não, pompa, essa não, elegância.
15: Não tem.
10: É um vai Corinthians e entra lá. Né?
15: Talvez que indique, né?
10: Exato. Indique. Mas isso é uma simpatia. Você gosta de jogar tranca? Só por curiosidade.
15: Não,
10: a gente tem um grupo de tranca. Eu
15: não jogo. Picobol. Não? Não, não jogo, não. Eu gosto... eu tenho até um hobby, mas eu coleciono. Não dava para trazer. Eu tenho um paletó meu com as faixas...
10: Fala próximo no microfone.
15: Eu tenho um paletó e eu coleciono pin. Sabe?
10: Ah, sim.
11: Um, dois, três, pin.
15: É. Só que não dava para trazer e mandar muita coisa pro Delar e tal. Tranquilo.
10: Boa.
11: Depois some.
15: E eu adoro ler... Adoro política.
10: Que legal.
15: O meu Facebook é imprestável, não aconselho ninguém.
10: Você xinga a turma lá no
11: que
10: Facebook?
11: Da hora.
15: Cara, pode
10: briga.
11: Serona.
10: Qual que é o teu Face? Esse...
15: Direto. Tem ali o Delário.
10: Ó, a dona Lúcia.
15: Eu sou posto bagaceira de
10: pessoas. A gente adora.
11: Olá, vamos seguir todo mundo.
10: É uma simpatia. A dona Lúcia, @lu_comlopes, que é o Instagram dela. Instagram. E o Facebook é o...
15: É Lúcia, meu nome todo. Lúcia da Conceição.
10: Lúcia da Conceição.
15: Tem minha foto.
10: Conceição. Dona Lúcia, obrigado pela sua presença.
11: Boa.
10: Olá. Sigam ela no Instagram. Inclusive, a dona Lúcia, que é essa simpatia, ela está solteira. Então, se você tiver algum interesse, Moneybox.
15: Posso te contar uma história também inusitada?
10: Você pode contar, obviamente.
15: Eu consegui levar, passar um voo inteiro. Ninguém falou nada, eu era nova para variar. Né?
10: Certo.
15: Ninguém me falou, eu achava que era uma criança de bonezinho, assim.
10: Meu Deus.
15: Tipo austríaco e de suspensório. Eu passei um voo inteiro com aquele criança desenhando. É, que bonitinho. Ele naquela época os aviões, né? Era pinga-pinga. Uhum. E quando eu levei ele no banheiro, que eu fui atirar... que eu puxei...
10: Ah, meu Deus. Não.
15: Aí você já viu, era... né? Eu dei um berro, porque tinha pelinho, parecia um
11: espelho
15: de
11: milho,
15: era um anão.
10: Você tá brincando?
11: Meu Deus!
10: A dona Lúcia pôs o anão pra chorar.
15: A inteira sabe dessa história.
11: Meu Deus,
10: que
11: cara.
10: Coisa!
15: Hoje tem um
11: comissário. Ajudou um anão.
15: Que ainda é vivo.
11: O anão falou assim, meu Deus, a Varig é maravilhosa. Eu não vou voar com o Transbrasil, eu só vou voar com a Varig.
15: Fiquei famoso.
10: Maravilhoso.
11: A comissária pega no peru. Essa pena.
15: Os caras, eu berrando, eu arriada, berrando assim com o anão... E ele me olhando.
11: E eu falei, e aí, parou no meio?
15: Colou na parede, assim. E ele berrava e eu berrava.
11: Meu Deus, ele falando, parou no meio, senhora, vamos?
15: Então, essa é mais uma das
10: boas. Você tem que fazer um livro, Os Segredos da Dona Lúcia nos aviões. Obrigado pela sua participação.
15: Obrigada a vocês, muito feliz de estar aqui. Vocês realmente, assim, são maravilhosos. Eu não perco. E hoje está assim, ó, varia em peso.
10: Boa, um beijo para a turma da Dona Lúcia.
11: Valeu.
15: Dona não, você.
10: Você, você.
15: Isso aí.
10: Lucião, é nóis no rolê.
15: Obrigada.
10: Você é muito gente boa. E quando a gente ia imaginar, Morgado, que ia ter uma... Vamos tomar uma na Dirceu, irmão ouvinte que...
15: Com certeza.
10: Que estaria lá. Vamos,
11: bora.
10: Podemos, seguimos no claro. Bonde do... O Delário mandou... Manda abraço para o Alex. O Alex, você conhece o Alex?
11: Lógico que eu sei. Aquele do Durex.
10: O Alex, da Jovem Pan do Rio do Sul, Rio tá do aqui. Sul. O Alex, seja bem-vindo aí ao programa Pânico.
11: Boa,
10: um abraço,
11: boa,
10: mandei um abraço para você.
11: Grande Rio do Sul.
10: Um abraço.
11: Foi mandando meu show lá.
10: Vamos agora? O Alex já recebeu um abraço, Dona Lúcia já contou do anão. E agora é hora das dicas de filmes, de séries e fofocas da web com homens que adoram fazer amor vestido de Batgirl. É a Linhagem Geek com um Homem-Aranha com a mobilidade de um frigobar. André Alba.
14: Ele gosta.
16: Linhagem Geek, Linhagem Geek, Linhagem Geek com Zé da Manga.
10: Zé.
16: Ai.
17: Zé da Manga.
18: Boa tarde, agora
11: Boa tarde, Emílio.
10: Fala, Beta.
18: Agora tem o áudio lá.
10: Sucesso total.
18: Tudo bem.
10: Entre Suzu. As crianças, o Alba bomba muito no Linhagem Geek.
11: Linhagem
10: Aliás,
11: Geek.
10: Sigam o Linhagem Geek.
18: Por favor.
10: Se inscrevam. Ele já bateu incrível. Meio milhão. E ele realmente produz conteúdo todos os dias com Sim. o irmão dele, que é muito bacana. E ontem, ele viralizou em todos os sites e portais, falando do Fiuk.
18: Certo.
10: Você traz as pautas polêmicas.
18: Sim.
10: Você estava no Alfinetei.
18: Eu estava
10: Tricotei.
18: Lá. Tricotei.
10: Sabe que tem uma sirene, coloca urgente. Urgentes. Choquei.
18: Isso.
10: Fiuk revela.
11: Entenda.
18: Entenda. Entenda no final. Urgente é um clássico, a sirene também.
10: Tem polêmica hoje de novo?
18: Tem.
11: Wagner Montes.
18: Tem uma polêmica, mas é uma polêmica diferente, que eu gostaria da opinião de vocês. Porque nós sabemos que temos os influenciadores,
11: certo.
18: Né? Os influenciadores, eles são muito presentes na vida ali de todos nós. Você tem aí um influencer que você gosta, determinado nicho e etc e tal. Bom, vocês conhecem alguns influencers, por exemplo, da academia, desse no sentido de saúde, de corpo, né? Você tem aquele...
10: Ah, tá, aquele fitness.
18: O influenciador fitness, né?
11: Cariane.
18: Que aí tentam, fazem ali, dão dicas e tudo mais. Só que viralizou na internet, Zuzu.
10: Viralizou.
18: Qual é... Muito se fala do limite do humor, Morgadinho. E
11: certo.
18: Qual é o limite de você fazer uma live... Na academia. Por
11: Opa.
18: Quê? Uma influenciadora porto-riquenha fez um vídeo. Ela estava. Assim, são várias versões. É que ainda não se sabe. Ó, esse é o vídeo.
10: Tá.
18: Ok? Esse é o vídeo.
10: Fica quieto.
18: Esse é o vídeo. Qual que é o limite? E assim, tem uma coisa, Zuzu, que você.
19: Deixa ela!
18: Então, mas tem uma coisa que você vai adorar.
10: Calma lá.
18: Você vai adorar, Zuzu. Se você prestar atenção nos caras ali atrás, eles estão olhando pro chão.
10: Então,
18: verdade. Eles estão olhando
10: porque
18: pro
10: tá
18: chão.
10: Porque tá ao vivo, a mulher do cara tá vendo na influenciadora famosa.
20: Não, e pior que isso, porque se o cara tá olhando ali, já vai denunciar como assédio.
10: Isso.
18: Exatamente, porque tem aquela máxima de que as mulheres vão assim pra academia e quando o cara olha, elas falam, nossa... Não posso ir pra academia que os homens ficam me olhando.
10: Alba, eu nunca me identifiquei tanto com você quanto esse vídeo, que eu imagino de madrugada, você tendo que trocar fralda e fazer da pauta do Linhagem
18: Geek. Você vê?
10: Não, porque realmente, cara, o que acontece hoje, e a gente sabe que tem esses influenciadores que o Gueré conhece muito a turma, Guto Galamba, um abraço
20: Sim,
10: pra ele.
20: Grande Guto, Guto
10: Togurão. Os caras fazem
20: galera
10: um...
20: Galera da Integraville também, muito boa.
10: Essa turma... que é da academia, eles ficam o tempo inteiro rendendo bloco.
18: É isso aí.
10: Porque o cara faz uma live 24 horas, é um vlog,
20: é
10: né?
20: É muito chato.
10: Day vlog o dia inteiro. É aí a live na academia que você tá lá dando uma corridinha...
18: Exatamente.
10: Vem, mostra a influenciadora de novo. Tem o nome? Ela é brasileira?
18: Ela é porto-riquenha.
10: Porto-riquenha.
18: Mas a galera tá tentando identificar ainda.
20: Tô tentando...
10: Olá, Sammy, imagina você lá na granja, na Smart Fit.
11: Vai estar na próxima fazenda.
10: Hein?
17: Por isso que eu não vou pra academia. Pra
10: alongando lá que situação, você tá meio... É difícil mesmo. Você não sabe se olha pro peso, se olha pro... O cara atrás, o
19: tá Miguel. Você tá vendo o cara olhando pro chão ali atrás?
17: Tá muito triste. O cara tá olhando no celular.
19: O cara tá treinando e a única coisa que cresce é outra.
10: É difícil. Eu sou contra. Porque eu não sou a favor.
19: Porque acaba, né? Aí você tem a opinião que você está fazendo muito, né? Tem muito... muito exagero. E você tem isso que o Guilherme falou, porque tem muitas influenciadoras fitness que vão pra academia, e aí quando o cara olha, aí ela, nossa, aí tá vendo? Ele tá olhando, não, exato, posso vir pra academia.
10: Macho tóxico.
19: Esses homens são escrotos. É, então tem muito isso.
20: Tem. Sabe, um grande problema disso aí também envolve essa parada toda, é a galera que fica com um monte de tripé na,
10: exato,
20: academia.
10: Exato.
20: Pô, não dá nem pra você circular na academia, que tem tripé pra tudo quanto é canto, cara. Esse é um recado pra galera.
10: Mulheres com tripé, até quando?
20: Que não, a gente mulheres vai... com tripé sem problema. O problema é o tripé no meio da academia. Cada um com seu tripé na mão não tem problema.
11: E mulheres tripé?
10: Então, tem mulheres tripés também, que elas vão na academia
19: eu
10: e você não
19: sabe
10: se ela tá... É. Mas você sabe que ele tá falando um negócio? A gente tem uma academia aqui muito consagrada e tem muitos influenciadores fitness, não só mulheres, né?
11: Não,
10: os marombas, cara, sensuais.
11: Isso.
10: Você tá fazendo lá o exercício? Tem colegas que,
19: sim,
10: vão na academia.
19: Ginástica. Eu tô fazendo
10: ginástica de tiozão, né? Jogging. É. Vem o cara, meu, pô, produzindo conteúdo no meio do exercício do supina.
19: É isso aí.
10: Insuportável.
19: O nome da modelo é Alejandra, ela é porto-riquenha.
10: Alejandra!
19: Né? E esses vídeos, eles acabam...
11: Tá,
19: eles acabam gerando este debate aí do limite da live da academia, Zuzu.
10: A gente pode buscar interação no nosso chat. Você que está agora ao vivo, você é a favor ou contra mulheres na academia? Com o tripé.
19: Exatamente. É. E aí você tem aquele negócio de você não poder passar na frente da câmera. Se você, sim, passa na frente, vixe, da câmera, te olha feio.
20: Não,
19: e aí você não pode reclamar.
20: Dia.
19: Já arrumou?
20: Quase. Não, arrumar briga eu arrumo sempre.
19: Sim.
20: Mas esse dia quase arrumei.
10: Bom, acho o Instagram da moça, que o Sam vai fazer uma curadoria com os melhores vídeos toda semana. A gente vai colocar uma seleção.
20: Zuzu, só falando desse negócio que o Alba lançou aí dessa mina e tal e tudo mais, isso daí vira disputa na academia. Porque ela vai com a roupa assim nesse dia, aí no outro dia, duas, três vão com a roupa menor do que a dela.
10: Aí,
20: e aí depois,
10: dá,
20: no outro dia, ela vai com a roupa menor ainda.
11: E quem ganha é a carta.
20: Quem ganha sou eu adoro.
19: Quem ganha é a carta.
11: Quem
19: mas...
11: ganha
10: boa.
11: Quem ganha é a academia, que mais? Vai cada vez mais se inscrevendo, só pra
20: lógico,
11: ver essa turma aí.
19: Exatamente.
11: Isso aí eu acho que é chamariz, cara.
10: É.
11: Eu acho.
19: Eu também marketing. Acho. É marketing. Mas você falou que mais...
10: Você olha ou não, Morgadão? Você que é um cara que é a favor do matrimônio, eu sempre vejo você muito comprometido com a... Né? Eu vejo. Mas na academia, você é um
11: cara
10: que você passa uma
11: coisa
10: pia
11: é você,
10: dessa.
11: Uma coisa é você olhar, outra coisa é você ficar assim, ó. Você olha, lógico que
10: ele
11: você olha.
10: Gosta.
11: Você passa, olhou. Mas você vai ficar. Olhar é diferente de desejar, viu, Sam?
19: É isso, né? Ainda
11: não, eu não tô falando que ele faz isso.
10: Ele só tá falando.
11: É igual o merchan. Quando você faz o merchan, você tá fazendo o merchan, fala assim, viu, Sam? Mas não, é isso, eu não tô.
10: Você não deseja, você só admira. Você sabe
11: você
10: que
11: olha,
10: é bonito.
11: Assim, legal, a moça tá.
10: E se passa um Krispy Kreme?
11: Você... Não, aí eu desejo.
20: Aí é outra coisa.
19: Aí é outra coisa.
11: Coleção
19: é
11: Pokémon agora.
10: Bom, Beta, que mais temos? Tá bom, tá bom. Já gostei da primeira.
19: Gostou da primeira? Tem uma pesquisa que aí eu queria até falar pro Sam, porque assim, eu falei dos influenciadores, né? Tô falando de uma influenciadora fitness, modelo fitness, tá ali no Twitter dela.
11: Twitter.
19: Modelo fitness, né? Que tem... teve uma pesquisa interessante, sabe? Que tem um nível de preocupação dos executivos com a contratação dos influenciadores.
11: Deolane.
19: Né? Que uma pesquisa analisou a percepção de risco e critérios na escolha dos influenciadores. Ô, Sam, você acha que, sinceramente, quando uma empresa vai contratar um influenciador... Você acha que tem um critério muito avaliado? Ou muitas vezes é o gosto?
17: Acho que é gosto.
19: É o gosto aqui do no dono Brasil, e falar, ó, eu quero que coloque
17: aqui no
19: o Delari.
17: Brasil, o cara olha, não acho que fazem um...
10: Uma curadoria?
17: Um profundo...
11: Pesquisa?
17: Uma pesquisa profunda, não. Acho que vai com a cara, põe o que gosta e é isso.
19: Porque nessa pesquisa saiu, né, que eles avaliam a reputação, a credibilidade, e a credibilidade é 72% do que vai mover a empresa a fazer ação com o influenciador, e tem o alinhamento de valores com a empresa, né, que são os principais critérios observados.
11: Já ouvi muito isso. Já.
19: Então, aí que eu ia chegar, Morgadinho. A gente vê essa história muito bonita, mas na hora da execução, a gente vê muita gente que é muito polêmica fazendo alguns comerciais, né, Morgadinho?
0: Eu já vi muito isso já, inclusive, tava num processo aí pra fazer, né, uns merchan, aí chegou pra mim um e-mail falando assim, olha, sinto muito, mas você não está alinhado com os valores da empresa.
10: Essa é a voz.
0: Essa
10: que
0: é a voz da pessoa.
10: Você esperando fazer. E faz a consulta, né? Porque... Morgado, quanto é que dá três stories, né? Um feed, isso, a pessoa isso, vai te contratar. Aí você manda o orçamento.
0: O budget está perfeito, mas vimos e você não está alinhado com a empresa, com os valores da empresa.
10: Mas você acha que a pessoa fala isso pela política?
19: É, né? Lógico que é. É sempre isso aí. Mas
0: alguma coisa terminada com ista.
10: A Mônica Salgado, que vem muito nesse programa, sim, e ela trabalha nessa, sim, área, ela fala que existe uma demanda, obviamente, da publicidade para um outro lado que você não pode se posicionar. Porém, graças a você, que trouxe o woke... Você que trouxe esse negócio?
19: Não, existia, eu não inventei. No Brasil. Eu ajudei
10: você e o Bob Iger lá da
19: é
10: Disney.
19: O Bob Iger que é dono do Lakers agora.
10: A turma, a gente viu algumas notícias que mudaram, né? Sim. O rumo da história, sim, que aconteceram com a Bud Light, com, sim, outras, exatamente, não é? A turma, perfeito, já cansou também desse, perfeito, papinho aí.
0: Então, mas esse papinho, sabe o que tá acontecendo? Tem muita turminha aí da Beautiful People, vamos, uhum, chamar assim, que agora tá tendo um discurso diferente. Um discurso que a gente que tá aqui nunca deixou de ter. Só que aí, quando acabar o woke, que eles já estão vendo,

0: Quem?
1: Não, não vou falar. Não, não, eu só sei que a pessoa tinha 12 mil no Instagram. É. Aí você vê assim, quem que ela segue? Segue papai. Ah, segue papai. É. Aquela alegria.
0: Mas era qual o segmento?
1: Era o segmento... o segmento da comida. A pessoa nem gorda era, né? Eu acho que a pessoa nunca comeu aquele produto na vida.
0: Ah, é?
1: Aí eu já, viu? Então, deu atenção, empresas marketing que gosta da gente aqui, ó. Contrata o Morgadinho.
2: É isso mesmo.
3: Deu tanto trabalho pra ficar desse tamanho. Agora
1: pois é, cara. Você acredita?
3: Gastou tanto dinheiro.
1: Pois é. Por isso que eu tô...
0: Filha da mãe.
1: Tô com a Krispy Kreme.
0: O cara se esforçou, né? Boa, Morgadão. Aí, que mais? Que
2: Zuzu,
0: mais?
2: Falando em influenciadores, as Big Techs. Como todos sabem, né? Nós estamos chegando em período eleitoral, né?
0: Certo.
2: E as Big Techs, elas tiveram até domingo, o domingo passado, para entregar planos de conformidade ao TSE. O que significa isso?
1: O que é isso?
2: As empresas com mais de 5 milhões de usuários, elas devem detalhar medidas para combater desinformação, propaganda irregular e redes de contas falsas durante as eleições. Eu ainda não tenho o que as outras redes fizeram, mas tenho o que o X
0: Opa.
2: Já vai começar a fazer.
0: Do Elon Musk.
2: Do Elon Musk ali, não, o X, o famoso Twitter aí, que talvez você, nosso ouvinte, possa utilizar. O que vai mudar no X? Eles vão mudar uma regra do algoritmo para eleição no Brasil. E na matéria tem Entenda. Eu lembrei de você.
0: Ah, tem Entenda.
2: Eu sempre fico mais...
1: Eu adoro Entenda.
2: Eu também adoro.
0: Vamos entender.
2: Eu fico mais confortável. É o seguinte. Perfis e publicações de candidatos não serão recomendados no X pelo algoritmo, a menos que o usuário siga a conta. E aí você tem a aba para você, ali, que é o feed do
0: certo.
2: X, né? Funciona como um algoritmo que recomenda. Essa aba funciona, um algoritmo como recomenda, que recomenda publicações personalizadas a cada usuário. Durante o período eleitoral, posts e contas de candidatos informados ao Tribunal Superior Eleitoral, o TSE, não poderão ser sugeridas nessa aba. A mudança foi feita para atender às exigências da Justiça Eleitoral, o TSE, na resolução número 23.610 de 2019, e exige que a plataforma que usa sistemas de recomendação excluam das sugestões as contas oficiais e publicações de candidatos nas eleições brasileiras e as publicações dessas contas.
0: Vamos
2: então
0: entender como é que funciona o rolê da rede
2: assim,
0: social do X.
2: Só vai,
0: você precisa seguir.
2: Exatamente. Só vai, por exemplo, o Zuzu é candidato.
0: Certo.
2: Se eu sigo o Zuzu, vai aparecer o conteúdo para mim. Se eu não sigo o Zuzu, não vai aparecer. Porque isso, alguns políticos falam, Sammy, que o algoritmo teria o seu candidato preferido. Porque se eu não consumo nada do Zuzu, não Perfeito. Sigo o Zuzu, por que vai aparecer no meu feed uma propaganda não, eleitoral
3: você
2: dele?
3: Você tem um impulsionamento.
2: Exato.
3: Né? A rede social vive disso. Qual que é a ideia da rede social? Você vai lá, você tem um produto, tem um serviço ou alguma causa, você vai lá, paga para aparecer.
0: Perfeito.
3: O que eles estão falando, Alba, pelo que eu entendi, é que mesmo impulsionado não vai chegar.
2: Exatamente.
0: Então, isso não vai... no X. Só
2: isso no
0: falar.
2: X.
0: Só no X.
3: No X.
2: Isso no
3: Mas
2: X.
3: Já é um começo. Lembrando que, mesmo que você tenha, sei lá, 100 mil seguidores, 1 milhão de seguidores, não é fato que se você publica vai chegar para todos.
0: Chega.
3: Muitas vezes
0: 10%,
3: o algoritmo cobra para isso. Então, mesmo assim, eles vão impulsionar para chegar para todo mundo.
1: A gente sabe por que isso, né?
0: Porque
3: eles ganham dinheiro.
1: Não, porque tem... Não, mas não adianta se o cara vai impulsionar e não vai chegar do mesmo
3: jeito.
1: Você
3: tá falando
1: a gente sabe que tem a turma da direita, geralmente viraliza,
2: Sim.
1: vai além da bolha dos seguidores dele, né?
2: Sim,
1: então,
2: exato.
1: A gente sabe que isso acontece. Só que um fato curioso é que você tá falando, né? Então, eles conseguem tirar os políticos, né? Que seria, no caso, todos os políticos, né? Todo mundo que tá lá inscrito, né? No X, se é candidato, não entrega. Então, é engraçado agora a gente saber disso, porque lembra lá atrás que a gente falava, não tá entregando os meus, por que que não tá entregando?
2: Sim.
1: Não, isso não acontece, é o algoritmo. Então, a gente sabe que eles têm um controle de quem ele entrega e quem não entrega.
0: Perfeito.
1: Tá vendo? Pois é.
0: Inclusive, na época da eleição passada, o senhor Mark Zuckerberg escreveu uma carta aberta falando
2: isso
0: sobre
2: aí.
0: A relação, né? Do engajamento e posicionamento dos democratas e republicanos. Quando vem para o Brasil, e essa é a discussão que o Alba trouxe aqui, no Instagram ou no TikTok, o vídeo ele entrega de uma forma viral.
2: Exato.
0: E como o Samir falou, se você pagar esse vídeo, você tem um produto ou você tem uma campanha,

0: vai chegar em muito mais gente com impulsionamento.
1: Perfeito.
0: O X tirou isso.
1: Tirou isso.
0: Ou você segue a pessoa ou não. Interessante pra política.
1: O que é meio que um contrassenso, porque quando o conteúdo aparece no X pra você, é porque outras, muitas pessoas estão... Quando o negócio fica se tornando viral, ele acaba aparecendo pra você...
0: Orgânico.
1: Porque, por exemplo, exato, se eu sigo você, o Sam e o Morgado, e um de vocês curtem, mesmo eu não seguindo, às vezes aparece pra mim. É. Então é uma conta difícil, mas o X tá dizendo que vai tentar solucionar esse problema aí durante essa campanha eleitoral. Tá,
0: sim, sim, é muito bom essa discussão. Agora, só como o Morgado levantou um ponto aqui para finalizar, uma discussão extensa aqui, tem uma situação que é, se o vídeo é orgânico também,
1: exato,
0: e aí você vai censurar o vídeo que é orgânico, que pegaria de uma forma sem nada, difícil essa conta, quero ver pro Elon Musk resolver.
1: Se dois candidatos saem na mão e você não seguindo os dois, vai aparecer pra você de algum jeito.
0: Boa, quando sai na
2: que
0: mão.
2: Que mais?
1: É isso.
0: Fazer um break para o Delari. Hoje a gente está com alguns cronômetros aqui que o Delari fala break.
3: É o reloginho.
0: É o reloginho do Dedê. Break para nossa rede de rádio aqui da Jovem Pan. E daqui a pouco a gente está de volta. Hoje com um convidado muito especial que vocês vão saber daqui a pouquinho. Vamos lá?
1: Reginaldo.
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0: Bradesco. Estamos de volta na programação da Jovem Pan. Grande Fuzil. Estará na rua com Valentim. Valentim, Rogério Morgado.
1: O anjo do asfalto.
0: O anjo do asfalto. Chega de maldade, tem um cara que pode trazer o seu coração ficar mais feliz e solícito. E aliás, Sami, hoje a gente tem um convidado especial para nossa audiência e para você.
2: Ah, tô muito feliz hoje,
0: porque
2: hoje
0: será, tua animação.
2: Será um programa especial sobre tênis de mesa, pickleball. Teremos os maiores treinadores, os jogadores. A Tami Daiola vai sortear a raquete, vai ser um programa sensacional.
1: Meu Deus.
0: Que?
2: Não,
0: que
2: brincadeira, é isso? Brincadeira.
1: Ah, ele tentou essa onda.
2: Para.
1: Ele tentou.
0: Ele quer... Você quer fazer um campeonato de pickleball.
2: Aqui, o Fuzil vai jogar pickleball com o Anjo. Vai ter a dona Dirce de Juíza, vai ser uma grande fera. A Lúcia também vai. Muito bem. Teremos hoje, agora falando sério.
0: Opa.
2: Um rabino.
0: É.
2: Aqui no programa. Estou falando do rabino Ravissani.
0: Opa.
2: Que vem falar sobre o Rosh Hashanah.
0: Certo.
2: Como você bem sabe, é o ano novo judaico. Ele também vai falar do livro dele, né? Que é a Cabala, que engloba, né, a filosofia da Cabala, o livro chamado Os Sete Portais da Cabala nos Negócios.
0: Muito bom.
2: Então, a Cabala, pelo que eu sei, tem um cara lá que joga pickleball, que é o Marcelo.
0: Marcelo Cabala.
2: Ele dá aula de Cabala na Hebraica, tá conversando com ele. Outro dia, você sabe que Cabala é uma filosofia de vida.
0: Sem dúvida.
2: Você pode seguir Cabala sendo judeu, mas você pode seguir Cabala...
0: A Madonna estudava Cabala.
2: Pode ser. Então é muito legal.
0: O que dizem é que a Cabala, segundo os rabinos mais sábios, é que você precisa estudar, sim, igual você que fez lá 12 anos. Não, você precisa estudar muito tempo para chegar.
2: Para você poder entender bem.
0: Que é a parte mística. Agora, certo. É interessante que o Morgadão também tem uma relação com o judaísmo. Eu percebo que ele acende umas velas lá. Eu vi você acendendo,
2: mas colocando isso é kipá. É bolo de aniversário.
0: Sem kipá, né? Sem kipá, mas eu vi que você tem uma identificação.
1: Sim.
0: Né? Rosh Hashanah, o ano novo judaico. Onde pode ser escrito no livro da vida.
1: Sim, certo.
0: Tudo que você fez de errado
1: está lá.
0: Está lá para ser julgado. Sim. E aí você tem uma semana para pensar o que você pode melhorar na semana que vem, o dia do perdão.
2: Para pedir perdão para as pessoas.
0: Então é uma reflexão que a gente vai fazer aqui. Ó. A gente já tem um cara que vai ajudar lá na rua com fuzil. Um rabino no programa. Rabino. Cara, que mais você quer?
1: Programa Good Vibe.
0: Programa Good Vibe. Hoje a gente não quer briga.
2: Não.
0: Hoje não vai ter treta.
2: Não vai ter.
0: Talvez um pouquinho no meio do programa.
2: Não, um pouquinho vai ter, porque senão
1: não é o graça.
0: Para equilibrar, o nosso Gueré pode falar alguma coisa, que você está empolgado com o Rabino, eu percebo.
3: Pode entrar aí com o Merchan e o Delari. Obrigado.
0: É isso?
1: É isso, Rony.
0: É isso. Obrigado, Rony. Olha só quem está aqui. O homem, a lenda, Manolo.
2: Manolo,
0: deixa eu falar um negócio para você, para a sua pessoa.
2: Não vai perder o anel.
0: Este anel é muito importante. 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
4: 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Faz atividade física e sente muitas dores também. 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
0: 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Por que mexe com a serotonina também? Por que você tem mais prazer?
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0: 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Já vamos pro break, Dedê. Vamos fazer um break para nossa rede de rádios e a gente fica na picape com o Reginaldo. Vai lá, Reginaldo.
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2: Quiet. You're very disrespectful in front of this young man. Okay? Don't you find her disrespectful? He understands. Quiet.
3: Quiet.
2: Who are you with?
4: I'm with CNN.
2: Fake news.
4: I just wanted to follow up on the South Korean question.
5: Então vamos lá, vamos traduzir.
3: Vamos traduzir que ele falou quiet.
5: Ele falou assim, ó. A senhora
3: CNN.
5: Aqui.
3: Fake news.
5: Foi muito desrespeitosa.
3: Sim.
5: Com um colega. Você não deveria fazer isso. Aí ele pergunta, pra onde você trabalha? Aí ela fala, eu trabalho na CNN. Aí ele fala, fake news.
3: Fake news.
5: Fake news. Então, é
3: que
5: isso.
3: Ela perguntou do Kim Jong-un, alguma coisa assim. Foi isso, acho que deu uma
5: muito
3: treta.
5: Muito indelicada com o rapaz.
3: Mas você acha que tem que mandar calar a boca?
5: Acho
3: assim?
5: Que não.
3: Não. Estamos de volta na programação da Jovem Pan. O Samidana está na resenha hoje falando sobre o Donald Trump, que mandou uma jornalista lá nos Estados Unidos, da CNN, quando foi questionado sobre uma treta que tem na Coreia do Norte. Ele falou, quiet.
6: Mas aí a gente,
3: quiet.
6: Mas a gente tem um padrão interessante aí, Zuzu, que é o seguinte... Tudo bem você ser contra, né? Você não concordar que o Donald Trump fale isso. Só que quando existe um jornalista que não é do meio permitido e ele sofre alguma agressão, tá tudo certo.
3: Tá bom.
6: Então existe uma parte de jornalistas que é permitido.
5: Sim,
6: jornalista,
5: sim.
6: Emissor ou influenciador. Se ele não é da minha turma, então não tem problema você tirar ele do ar, desmonetizar, ofender. Aí não tem problema nenhum. Então, o que as pessoas elas criticam é essa indignação seletiva que alguns jornalistas, que agora estão indignados com isso, mas quando Maduro veio aqui e deu aquele safanão
7: no jornalista... Ah, ele nem falou nada.
6: Aí não tem,
7: todo mundo ficou quietinho.
6: Então,
7: velho.
6: Todo mundo critica a indignação seletiva, que é o Trump. O normal seria você ser indignado com qualquer pessoa que agredisse ou pedisse para algum qualquer jornalista ficar quieto.
3: É, na verdade é o seguinte, o Trump, muito parecido também com o Bolsonaro no Brasil, teve uma perseguição também midiática, né?
6: Exato.
3: O Trump falou um monte de besteira, ele
6: Exatamente.
3: Tem umas charopadas que não tem como falar que não, mas tem as diretrizes lá. Acontece muito esse jornalismo opinativo.
6: E aconteceu muito isso.
3: A Fox e a CNN têm uma rivalidade também.
6: O problema do Trump com a BBC, que a BBC está sendo processada por manipular o discurso do Trump e editar. Então, o problema também do Trump com os jornalistas é que eles, várias vezes...
5: Ele está processando todo mundo.
6: Exatamente.
5: Não, eu sou totalmente a favor de ele processar quando ele se sentiu prejudicado e ser julgado. E aí eu concordo com o Alba, assim, é estranho, eu não gosto de ver o Trump fazendo isso. Mas Sim. se fosse o contrário, ninguém falaria nada. Então,
6: é
5: quer
6: aí.
5: Dizer, o mesmo, se você acha estranho o Trump fazer isso, você também tem que ficar... chateado quando o Maduro fez isso. Você também tem que...
6: Exatamente.
5: Você também tem que ficar indignado quando outras coisas...
7: Olha o Trump pra jornalista.
3: Deixa eu ver. Eu adoro.
7: É esse, né?
3: É isso aí.
5: Você deve parar de passar esse vídeo na sua casa e me contar que você tem feito isso com as babás.
7: Ó, babá negócio, ele...
5: aquela mania péssima você parou.
3: Eu
5: né?
3: parei. Eu vou fazer os desfiles das babás do Super Pop na minha casa.
7: Super
3: vou
7: Pop.
3: O que mais, Samito?
5: Ó. Dados prévios do balancete contábil dos Correios.
3: Ih, lá vai o
5: apontam um prejola de 5,4 bilhões de reais só no primeiro semestre desse ano. Para o segundo trimestre, né, o prejuízo acumulado foi cerca de 2,2 bilhões. Para quem não sabe, um balancete contábil é um demonstrativo provisório que traz a fotografia de como estão as contas, né, contábeis de uma empresa até determinado momento. Normalmente se faz mensal, né, final do mês, mas também pode se fazer final do trimestre, semestre. O prejuízo do semestre, se for confirmado, é menor do que o obtido pela empresa nos últimos dois trimestres, que seria o primeiro desse ano e o quarto trimestre do ano passado, apontando um pequeno movimento de recuperação de saúde financeira. Ou seja, para mim, esse negócio que falar que melhorou, mas é irrisório perto da dívida. Você perder 5 bilhões num semestre, estimando aí 10 bilhões no ano, é um absurdo, ainda mais numa empresa pública. Se não fosse pública, o que acontece, como aconteceu com outras? Vai para a renegociação de dívida, pede recuperação judicial, e se não sair, é falência, fecha a empresa.
3: Acabou, bicho.
5: Mas Correios não.
3: Mas não é
5: Correios, a gente tem que ficar pagando a conta.
7: Exatamente.
5: Da incompetência.
7: Esse é a treta.
5: E digo mais, o cara, o próprio gestor, não está tão preocupado, porque ele sabe que no final vão dar um jeitinho.
7: É lógico.
5: Se fosse uma empresa privada, o cara ficaria muito mais ligeiro.
7: Que é só no dele.
5: Vai fechar, vai ficar todo mundo desempregado. Vocês fazem uma coisa. Agora, quando a conta é da viúva...
3: Opa! Ninguém quer, ninguém está preocupado com a viúva.
5: Abraço pro gaiteiro. Abraço pro gaiteiro.
7: Mas... O problema é que a tristeza que dá é que os Correios dava lucro.
3: Isso.
7: Né? Assim como o Bolsonaro entregou o governo.
3: Olha só.
7: Entreguei o governo. Olha, ô Sami, quero até pedir aí para você aí, se você tem uns números que não recordo aqui de cabeça. Pelo que eu lembro, o que eles gastaram do zero pro que eles gastaram é o que eu entreguei do superávit?
5: É, eu não tenho o número de cabeça, mas eu sei que dava superávit. Porém, um maior erro do senhor, presidente,
7: diga
5: foi
7: lá,
5: o seguinte.
7: Foi amar esse demais, esse daí.
5: O problema é que você está supondo que as empresas vão ser sempre bem administradas.
7: Sim.
5: Eu suponho que não. Por isso, eu sou sempre a favor de privatizar. Se tivesse privatizado o Correio, quando estava dando lucro, teria ganho um bom dinheiro e não estaria exposto agora. Como perdeu a chance, a gente tem um prejuízo e agora eles ficam falando, não vai privatizar.
3: Mas vamos lá, isso. Vamos lá. Um prejuízo de 5,4 bi...
5: Semestre.
3: Semestre.
5: Não é no ano.
3: No semestre.
5: Semestre.
3: Má gestão, né? Porque tem alguém que está administrando esta porcaria.
5: Eu acho que tem má gestão, tem uma questão da situação da economia, você tem uma
3: disputa também, né?
5: Da mudança do modelo consumidor.
3: Amazon Mercado Livre.
5: Amazon Mercado Livre. O próprio iFood, eles começaram a conectar uma rede logística, porque como não dá para confiar nos Correios, eles começaram a fazer por conta própria.
3: Não confiaram no serviço e criaram independente.
5: Eu acho que eles confiaram, mas ele começou a se decepcionar. Atrasos, mercadoria perdida, muitas reclamações. Eles falaram, olha, é muito caro pelo que vocês cobram, eu vou fazer por conta própria. E aí o Correio perdeu uma parte do mercado. E o Correio ainda tem uma questão que ele fala assim, não, mas a gente presta um serviço social para as pessoas que não têm acesso, não sei o que lá. Isso é melhor, você ter uma empresa privada e você faz uma carta social com dinheiro financiado específico. Senão, você mantém uma operação bilionária negativa com esse mote aí de
3: assistencialismo.
5: Papel social.
3: Muito bom.
7: Eu lembro que, eu até puxei aqui...
3: Jaiminho.
7: Eu lembro que na época, né, que o Correio estava dando lucro de 1,5 bilhões e estava se cogitando privatizar, a CUT, a bela CUT, fez uma matéria dizendo, enquanto milhões de brasileiros passam fome sem um novo auxílio emergencial, o Bolsonaro mantém o seu descaso com a miséria e quer vender uma empresa que dá lucro de 1,5 bilhões e vai deixar muitos funcionários à mercê, um lugar que dá lucro, pegar o lucro e dividir com a população que passa fome. Agora, não estou vendo a CUT falar desse prejuízo aí que a gente vai pagar e o povo na miséria, a mesma coisa, ou seja...
5: O povo vai ficar mais miserável.
7: Esses 5 bilhões aí, né, tem que pagar. Isso aí também está saindo do pessoal que está pobre. Eu queria ver a CUT, que é a favor dos trabalhadores, falar sobre isso. Vamos lá, CUT.
3: Aí,
7: cadê a turma da CUT?
3: Cadê?
7: Eu vou esperar.
3: Então é isso
7: eu vou
3: aí.
7: Cobrar, velho. Que aqui nós cobra, nós fala o que tem que falar mesmo.
3: É isso aí,
7: concorda comigo, não?
3: Dá até não, é isso aí.
7: Meu jeirinho tá bonito, viu, velho?
5: O cabelo tá lindo,
7: cada vez melhor. Cadê a CUT?
5: A CUT eu vou perguntar, não sei, cadê? Cadê?
3: Que mais que tem, Samir? Vai mais rombo, não vai ter uma notícia boa
5: não
3: hoje.
5: Não tem, só se a gente mudar de país.
7: Isso.
3: Vamos continuar aqui.
5: Mandar umas notícias boas.
3: Notícias do Caribe, vai lá.
5: Ó, 9,1 milhões de CNPJs, ou seja, empresas negativadas.
3: Putz.
5: Isso dá um total de 232,9 bilhões em dívidas. Esse número é do Serasa, né? Então, como eu falei, empresas negativadas quer dizer assim, você deve, você não paga,
3: tá.
5: E aí você fica nessa situação. Vou pedir para o TP andar um pouquinho, porque essa já parte já foi.
3: Tá bom.
5: Esse número é de junho. Essa é uma alta de 17% sobre junho do ano passado. E recorde na série da Serasa Experian, que começou em 2016. O perfil da dívida diz muito. Olha só, cada CNPJ, cada empresa negativada, tem em média 7 contas em atraso.
3: Tá.
5: Somando cerca de R$25 mil. Ou seja, não é que a empresa deve para um cara só de forma isolada, né? Eu para um grande de forma isolada. São várias contas pequenas que acabam vencendo ao mesmo tempo. A maior parte disso, dessas empresas, estão na base da economia. 8,6 milhões desses 9,1 são pequenas empresas que concentram 201,4 bilhões do valor em atraso. Essa dívida vem da necessidade de financiar a própria operação. Ou seja, não é que a empresa está endividada porque ela expandiu, está abrindo loja, filial, lançando produto. É para pagar conta do mês. É o que a gente chama de capital de giro.
3: Sim.
5: E aí vem uma coisa preocupante.
3: O
5: que é a seguinte. A maior parte dos empresários no comércio trabalham com uma margem de 10%, de 15%.
3: Certo.
5: Com a taxa de juros atual, que é 14% ao ano, a taxa de juros mensal sobre a empresa, muitas vezes, inviabiliza a operação.
3: O que você está falando é o seguinte, se você deixar seu dinheiro no banco, na renda fixa, que está 14% lá os juros, é melhor você sentar lá nesse pudinzão e não se arriscar para empreender. E aí o que acontece? O cara que tem grana, ele fala assim, para que eu vou me arriscar, montar uma empresa e tomar na tarraqueta?
5: Essa é a primeira parte. A segunda parte é o seguinte, eu suponho que você abre um comércio.
3: Certo.
5: Lojinhas do Zuzu.
3: Zuzulândia. Só vou vender
6: Zuzu
3: coisa
6: móveis.
3: Pra quem
5: vai. Aí você vai vender.
3: Zuzu móveis.
5: Você vai vender móveis, por exemplo.
3: Cadeira e coxa. Eu vou brigar com o Marcelão da Open Box.
5: Aí o que você tem que fazer?
6: Open Zuzi.
5: Ou como o Marcelão tem que fazer? Ele tem que comprar os móveis, fazer certo. Uma negociação. Aí ele paga esses móveis normalmente adiantado. Aí esses móveis chegam na loja. Aí demora um tempo no estoque para serem vendidos. Além disso, tem que pagar funcionário, tem que pagar contador, tem que pagar advogado, tem que pagar locação, tem que pagar um monte de coisa. Só que o tempo entre o que você gasta de dinheiro e o que você retorna, se você não tiver capital próprio,
3: certo.
5: Você vai ter que pedir para o banco.
3: Você toma uma dívida.
5: Só que essa dívida tem ficado tão cara que ela mata toda a sua margem.
3: Perfeito.
5: Então esse é um
3: porque você pega um dinheiro emprestado do banco, tem juros para você investir no seu próprio negócio, e aí o que acontece? Você paga os juros e não consegue também rentabilizar o que você está investindo. Aí você quebra duas vezes, no negócio e no dinheiro emprestado. Tô correto?
5: É.
7: Tô certo ou tô errado?
3: Certo ou tô errado?
5: Tá. Ó quem chegou.
3: Mas
5: aí.
3: Eu posso te dar
5: tá
3: uma solução para empreender?
5: Quem tá certo
3: uma bem importante, você fala assim,
7: tá chefe hoje, cara?
3: Tá. Hoje
5: tá
3: não é nem chefe, né? O Marujo não está aqui, a gente está tentando tocar o barquinho. Mas a gente está falando sobre empreender no Brasil e hoje para mim vai ser um desabafo, porque existe sim uma possibilidade de você mudar esse jogo. Você vai me perguntar como é que muda
5: como
3: esse
5: que
3: jogo?
5: Muda?
3: Para mudar esse jogo, tem muita gente que tem um próprio negócio. Eu tenho um monte de amigo, tá? Vou falar até nomes aqui. André Eidman, que ele conhece, eu apresentei para ele. O cara é empresário, fatura muito bem, só que o cara não consegue sair de férias. É impossível. Quando o cara sai, pior. Fica ligando de hora em hora para saber se está dando resultado, se pegou fogo lá na empresa, aquelas buchas que você sabe que o empreendedor fica muito cansado, né? O que aconteceu. Mas hoje, novamente, nós temos aqui, Samidana, pode aplaudir, Fernando Miranda,
5: esse
3: o homem da V4.
5: Esse
3: cara é empresário.
5: Respeitado.
3: Olha o currículo do homem.
5: Importante.
3: Executivo na Exame,
5: sim,
3: na XP. Também. Ele mudou a XP do Guilherme Benchimol no conteúdo, e verdade seja dita. Aí ele virou sócio da V4 Company. Hoje o Fernando tem um jeito para facilitar, para abrir a cabeça do empreendedor que quer sair de férias e quer fazer que o barco ande. Por isso você está aqui.
5: Exatamente.
3: E eu tenho uma honra de te receber, porque
5: muito
3: eu adoro,
5: obrigado.
3: Eu falo sempre o seu conteúdo e você está ajudando exatamente esse brasileiro.
5: Obrigado.
3: Que
7: mas tem um milhão de seguidores hoje.
3: Parabéns.
7: Vocês me ajudaram aí.
3: Parabéns. Tá,
7: obrigado.
3: Sim, sigam lá, arroba Fernando Miranda.
7: Seguinte, eu acabei de voltar de Singapura,
3: eu
7: estava 10 dias em Singapura. Bom, agora. E o que você acha que aconteceu com minhas vendas durante esse período? Felizmente ou infelizmente.
3: Eu acredito, pela sua capacidade, que continuou vendendo bastante.
7: Não mudou nada. Por quê? Porque a gente implementou um processo comercial que funciona sozinho. Os vendedores têm meta clara, eles sabem o que faz ele ganhar comissão e como que faz para ele não ganhar comissão. Ele sabe exatamente aquilo que ele deveria estar fazendo, porque a gente tem uma metodologia. Tem muita gente que fala assim, ah, é o olho do dono que engorda o boi. É verdade. Mas se o dono está escravo do próprio negócio, ele vira um emprego, é só um emprego, ele é gerente da empresa dele, ele não é dono. Então a principal coisa que a gente quer trazer para vocês hoje é a estruturação comercial da V4. O que a gente vai fazer de fato?
3: Opa!
7: Foco no seu time de vendas. Se você tem pelo menos um ou dois vendedores ou mais, eu vou te ajudar a criar um script de vendas, eu vou olhar qual que é a cadência de contato. Se o vendedor faz follow-up, ele liga pro cliente depois, ele sabe fazer uma venda e pegar o Pix durante a reunião, ou o cara fala que vai pensar e seu vendedor fala, tudo bem, depois eu penso. Se você tem vendedor herbívoro, a gente vai resolver o seu problema. O vendedor que só fica esperando a venda entrar e não sabe fazer, não sabe tirar a venda para bater meta todo mês.
5: Não, e tem mais, né? Assim, seu negócio só vai ganhar um valor quando você tiver uma metodologia replicável. Porque senão você fala assim, tá, a sua empresa é ótima, é linda, mas o dia que você não tá, as vendas caem.
7: Exatamente.
5: Então, quer dizer, o valor da empresa está ligado no processo, na escala.
7: Exatamente.
5: Mas ainda tem muito disso, Fernando. Gente, que o cara fatura milhão ou milhões, mas não tem a liberdade de tirar 3 dias de férias sem tocar no celular.
7: Não só isso. Ele não sobe, não consegue sair de férias, não consegue sair para fazer uma reunião de trabalho, não consegue fazer um curso de final de semana sem estar preocupado com a empresa, como também a empresa dele não é previsível. Tem faturamento bom no mês, ruim no outro. Ou pior ainda, eu sei o que acontece. A dor número zero do brasileiro. Preço aumentou ou diminuiu nos últimos meses?
3: Aumentou.
7: O cara vende, chega no final do mês, ele não teve lucro. Por quê? Porque ele não pode aumentar os preços. E por que ele não pode aumentar os preços? Porque se aumenta um pouquinho o preço, o time dele já não consegue vender. Porque você é só tirador de pedido. Não sabe justificar o valor do produto dele.
3: Perfeito.
7: Então o que a gente quer consertar aqui é o seu processo comercial. Eu vou mostrar para você onde estão os gargalos do seu processo de venda. O que seu vendedor já está fazendo de certo, e nem, não é como se estivesse tudo cagado, e também aquilo que ele está fazendo de errado e nós vamos corrigir. Então nós vamos montar um bom script de vendas, a gente vai fiscalizar se o seu vendedor responde rápido. Outro dia eu fui tentar comprar um hotel, eu tenho um nenenzinho, aí eu mandei pro hotel assim, ah, vocês têm berço? 4 dias para responder. Você acha que eu fechei com o hotel?
3: Já era. Pulou.
7: Então, se você não
3: isso
7: tem
3: é o atendimento,
7: bom...
3: né?
7: Isso é o atendimento comercial. Porque eu queria fazer uma venda, eu queria comprar alguma coisa. Só que às vezes a gente manda lá para a sua empresa, ninguém responde. A gente vai te ajudar a implementar um SDR de IA, uma inteligência artificial que faz esse primeiro contato e vê o que é lead qualificado e o que não é lead qualificado. Então, todas essas ferramentas, a V4 vai olhar para o seu negócio e vai te ajudar a implementar para você vender mais sem precisar de contratar um único vendedor.
3: Ô, Fernando, a gente tem uma audiência muito grande no Brasil inteiro e a gente queria entender para quem que é a V4. Porque a gente precisa de um setor dentro da empresa com ferramentas de marketing. Aí você me fala o seguinte, eu vou contratar a V4. Primeiro, para quem que é, tá bom, e como é que funciona a mecânica de vocês? Né? Você fala em 4 semanas você vai fazer o que com essa empresa?
7: Exatamente. Então vamos lá. Primeiro, para quem que é essa oferta que a gente está fazendo agora? Estruturação comercial da V4 é para empresas que faturam pelo menos R$50 mil por mês e que tenham um time de vendas. Nem que o time de vendas seja você, o dono, mais um vendedor. Se você tem um time de vendas, a gente consegue te ajudar. Fernando, eu sou um e-commerce. Esse produto não é para você. Seu time, a não ser que tenha vendedor. E o que a gente vai fazer de fato? Primeira coisa, nós vamos fazer um diagnóstico do seu processo comercial. Então eu vou olhar o que seu time está fazendo de certo e o que ele está fazendo de errado, etapa por etapa. Desde o primeiro contato com o cliente, até como que ele marca uma reunião, até o que o seu vendedor fala durante a reunião, até como que ele pede o Pix na call ali mesmo, se ele tem coragem
3: de falar
7: paga agora, e o treinamento. Então a gente vai fazer tudo isso. Além da fiscalização, descobrir os gargalos e corrigir.
5: É uma consultoria de imediato.
7: É uma consultoria para você ter resultado em até 4 semanas. Em até 4 semanas.
3: Legal.
7: Para você bater meta ainda esse ano. Ah, mas Fernando, tem eleições, tem não sei o quê. Não me venha de desculpa. Não vem. É muito fácil você chegar, meter o louco e falar assim, não, eu não bati minhas metas porque o Lula, porque o Bolsonaro. Esquece. Você vai bater meta se seu time for bem treinado. Se seu time for bem treinado, você vai bater meta. Só que talvez você não saiba o que deveria estar sendo treinado do seu time, porque você não sabe o que está de errado. Porque está tudo certo. Você está no seu dia a dia ali, você está na sua operação, você tem que trabalhar.
8: deixa que a gente faz essa auditoria para você.
3: Você sabe que eu conheço alguns empreendedores que contrataram a V4. Falar o nome, amigo nosso aqui, que é o Richard Stade, que é da Aramis.
8: Opa, total.
3: E falou que deu muito resultado.
8: Fico feliz.
3: Porque você fala no boca a boca, e aí, funciona? 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
3: Aí
8: você
3: foi
8: fica,
3: macho.
8: Você fica com a consultoria de graça. E de bônus, a gente vai fazer o seguinte. Recentemente, um dos nossos conselheiros é o Flávio Augusto, que é o maior nome de vendas do Brasil.
3: Realizador, né?
8: Diz a lenda que ele já cobrou R$1 milhão no almoço, diz a lenda.
3: Você sabe disso, Sammy?
9: Sei, pô. Ah. Não, a palestra dele também é sensacional. É, a mentoria dele vale também R$1 milhão.
3: Exatamente. Então... Ele cobrou R$1 milhão no almoço, mas quanto que ele fez o cara, né, ganhar?
8: Diz a lenda que nessa consultoria o cara achou mais de 10 milhões na em mesa. Tributos que ele estava pagando e não precisava te pagar.
9: Ele economizou 9 milhões.
8: Ele exatamente. Não... Ele achou barato os 1 milhão. Era melhor ganhar no resultado. E o Flávio Augusto, ele é o seu conselheiro agora. Nós vamos fazer o seguinte, a gente tem 3 reuniões marcadas nos próximos meses com o Flávio Augusto, que eu vou conduzir junto com ele. E você vai poder levantar a mão e fazer uma pergunta para o Flávio Augusto sobre o seu negócio. Será que você está investindo na coisa certa?
3: Oh.
8: Será que você está tomando boas decisões? Você vai poder contar comigo e com o Flávio Augusto de seu conselheiro aí nos próximos meses para os clientes que fecharem a estruturação comercial. Lembrando, garantia incondicional, não é assim, você aplicou e não teve venda, não, Fernando, não gostei, achei que você mentiu pra mim, achei que não deu certo, achei que isso aqui não funciona, 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
8: mil
3: menos,
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9: Vai mudar a sua vida.
3: Vai mudar a sua vida. 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
3: 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Cara, parabéns. Muito legal.
8: Muito obrigado.
9: Pela coragem também.
3: Também. E a gente tem orgulho, cara. Toda vez que a gente fica dando notícia, você vê a quantidade de empresas que estão falindo no Brasil.
8: Infelizmente.
3: Se você não tiver uma estrutura, uma mecânica, você não vai conseguir sobreviver.
8: Exatamente. Previsibilidade no seu negócio e fluxo de caixa todo mês.
3: Fernandão,
8: obrigado pela oportunidade, pessoal.
3: Tamo junto, obrigado, sempre é um prazer.
8: Tchau, até mais.
3: 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Boa. Bora, vamos pro break?
8: Bora.
3: Break do Reginaldão? Alô, Reginaldão, solta o play aí.
7: Ó, homenagem a Ray Conniff.
3: Esse Reginaldo. A homenagem. Vamos agora para uma pauta na rua. Pensa-me muito. Alô, Fuzil, nosso romântico do Brasil. Que você nos traz nessa terça-feira tão alegre e ensolarada?
10: Aí me conhece bem, Zuzu. Sou daqueles que ainda entrego rosas, pago o jantar e abro a porta.
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13: Clostridiose, um perigo silencioso no rebanho. 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Ela é uma doença grave causada por bactérias do gênero Clostridium, que vivem naturalmente no solo e podem provocar a morte dos animais de forma rápida. Entre os sinais de alerta estão febre, dificuldade para andar, inchaços, falta de apetite, apatia e, em alguns casos, morte repentina de animais que pareciam saudáveis. Ao perceber qualquer alteração, procure imediatamente um médico veterinário para identificar a causa e proteger o restante do rebanho. Mas a melhor estratégia continua sendo a prevenção. Manter a vacinação em dia, seguir um bom manejo sanitário e contar com orientação técnica são atitudes fundamentais para evitar doenças e prejuízos. Lembre-se, prevenir é sempre mais seguro do que remediar. Essa foi mais uma pílula do conhecimento. 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
1: Estamos de volta aqui na Jovem Pan. Valentim o Anjo, essa é a reportagem do Fuzil, que conheceu um cara que pega sua motoca e ajuda demais as pessoas. Fuzil, obrigado, dá um abraço forte no Valentim. Vamos marcar um pagodão com ele para ver ele cantar um pagode louco lá, um salgadinho. Se ele gosta de catinguelê, é nóis.
2: Ajudar faz bem.
1: Boa, Valentim. Olha o tamanho do Valentim, né? Brincadeira, né, meu? Também o cara tem um belo de um peitoral petrificado, viu, Beta? Você que gosta?
3: Eu gosto mesmo.
1: Você gosta? Mas agora, a gente tem uma novidade no programa.
3: Sim. Opa!
1: Que já tem uma vinheta conhecida. Chegou a hora das dicas turbinadas do Morgadinho.
3: Meu Deus.
1: Se liga aí no Rocambole News.
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5: Uma hora dessa. É isso aí, Zuzu. Ok, ok. Dicas quentinhas pra você. Hora do almoço pra encher a pança, meu chapa.
1: É, calma aí, vamos explicar.
5: Vamos,
1: você tem um quadro novo que foi pedido pela sua pessoa. Você falou assim: o dia que eu tiver um quadro, eu vou arregaçar.
5: Eu pedi?
1: Temos esse quadro.
5: Tá bom.
1: Porque o Morgado, na rede social, verdade seja
5: nada.
1: Dita, ele é um cara que dá dicas gastronômicas.
5: Eu dou.
1: Toda vez que ele vai viajar para os Estados Unidos,
5: exatamente.
1: Ele vai para as redes de fast food.
5: Sim.
1: Por exemplo, Denis, aqueles panquecas gigantes.
5: Denis é ruim.
1: Quem? É, o Denis já não é bom.
6: Os
1: já...
6: cardiologistas que financiam ele.
1: Como a gente tem aquelas dicas.
5: Doutor Mohamed.
1: Dicas culturais, né, Samidana? Que a turma quer saber onde comer, onde visitar. Festivais, Morgadão no Rocambole News. Fala, diga lá.
5: Como você falou, como a gente viaja bastante, né? A gente acaba conhecendo lugares bacanas e final de semana, não esse, no outro passado, eu estive em Bento Gonçalves. Oh, e a dica bacana que eu nunca tinha feito é degustação de vinho. Pô, lá em Bento Gonçalves.
1: Bom.
5: Essa é a primeira dica para quem gosta aí de vinho, né? Pra quem não entende nada de vinho...
1: É lindo lá, né, cara?
5: É muito lindo, tem as vinícolas. Você não entende nada de vinho, mas gosta de dar uma fingida, né? Que a pessoa faz, né?
3: É, finge que entende.
1: Isso, harmonizou.
5: Frutas vermelhas, está harmonizado, está uma delícia. Pode ir em Bento Gonçalves, lá na Serra Gaúcha, que é um dos melhores lugares aí do Brasil para fazer degustação.
1: Boa,
5: e conhecer as vinícolas, né?
1: Boa.
5: A dica é o seguinte, não vai só para comprar vinho, tá certo? Não vai, porque a experiência de degustação tem várias opções lá no Vale dos Vinhedos, inclusive experiências aí que harmonizam com diferentes pratos preparados especialmente para você. Os caras põem um queijinho.
1: Pô, tá lindo.
5: É muito bacana.
1: Posso falar uma coisa? Tem um culturismo, né, de vinho, né? A turma vai para Mendonça, vai para Napa Valley, que os caras são metidos. No Brasil, é sensacional, porque, cara, primeiro que a gente foi no casamento do Ervilito. Do Ervilito Surita.
5: Exato.
1: Porra.
3: Zurita.
1: Que lugar maravilhoso.
5: É maravilhoso.
1: É muito bacana. E assim, quando a gente foi no casamento, não deu tempo, né, pra gente conhecer.
5: E eu fui fazer show no outro final de semana e tive o prazer de fazer essa
1: degustação. Arregaçou no vinho? Tem algum vinho que você gostou lá ou não?
7: Olha, eu tenho uns vinhos tome, né? Mas não vou fazer comercial porque os caras compraram ainda.
1: É, mas é bom. Eu e o Sam,
5: é muito bom.
1: Lá,
5: vale

0: O nhoque,
1: tem que respeitar o quadro do Morgado.
2: Não é porque seu dono tem oito olhos, sim, porque é o olho do dono que engorda o boi, que você vai falar
3: bom,
2: assim
3: vamos,
2: comigo.
3: A dica é boa.
4: Sem gracinha. Vamos para a próxima aqui, que o tempo, o nosso convidado já está aí. Negócio é o seguinte, festa da Queropita.
2: Queropica?
4: Aqui em São Paulo, não sei, se quiser tem também. Lá no Bixiga, a segunda dica das festas italianas mais tradicionais aí de São Paulo.
1: Boa, bom, hein?
4: É demais, festa de Nossa Senhora Queropita.
3: Italiana, né?
4: É, todo mês de agosto tem, vai até o dia...
2: Brasileira.
4: 30 de agosto, e se for, tem uma coisa que eu recomendo. Sim. Fogaça. Essa é a melhor. Vá com fome. Tem fogaça, macarrão, polenta.
3: Delari não sai de lá.
4: A gente passa doce italiano.
2: Na Queropica faz muito tempo.
4: É, pô, tudo é de bom hein? Que você vai ter que comer, experimentar. Só uma outra dica aí,
3: opa,
4: que é o seguinte. Dica importante, não deixa pro último dia. Se for no último final de semana, você vai ficar na fila aí pelo menos 2 horas, vai antes, aproveita, vai, né, não almoça, vai, come, garante sua fogaz aí e não precisa, sem precisar acampar lá. Essa é a
3: onde
4: segunda
3: fica,
4: dica.
3: Morgadão?
4: É aqui no Bixiga, é pertinho, no Bixiga. Aqui pra, sim, Nossa Senhora Queropita.
3: É tradicional, eu lembro do Márcio Canuto. Mesmo. É uma grande...
4: Maravilhoso.
3: É bom, né, Dedê?
2: É 13 de maio, inclusive onde ficam as cantinas.
4: Isso. E você pode comprar antecipado para ir na cantina. Pode. É uma experiência totalmente diferente.
3: Cantina do,
4: que a festa...
3: do Roberto, não tem, né?
4: Diferente lá, da festa na rua, tá certo?
2: É do Roberto, é lá.
4: Tá
2: é
4: certo. Bom. Terceira dica. Mais gastronomia para você de São Paulo, Parque Vila Lobos, é a terceira dica.
3: Colesterol News.
4: Começa sexta-feira.
2: Dicas de esporte não tem.
4: Isso, não tem. Não, antes,
1: tá
4: pelo,
1: impossível.
4: Pelo menos, quando eu trago dica de gastronomia, eu não me machuco com a minha dica.
1: Exatamente.
4: Agora o cara vem, o Zezinho Picobol, se machucou. Foi descer lá no Chile, eu sou o carinha aqui que esquia, quebrou a clavícula. Então,
2: desce rolando.
1: Respeitar o Morgadinho, que ele tem barriga de fala.
4: Muito obrigado, deixa minha barriga de fala.
3: Ó, tá gostoso.
4: Negócio
3: tá
4: é o seguinte,
3: essa eu vou.
4: Parque Vila Lobos começa esse final de semana no Parque Vila Lobos, o festival gastronômico muito bacana, tá certo? Começa na sexta-feira agora, vai é todo domingo. De sexta a domingo até o dia 31 de agosto, vários restaurantes conhecidos aqui de São Paulo.
2: Boa,
4: vale
2: boa.
4: A pena você conhecer, tudo no mesmo lugar. Tem a Casa do Porco, Mocotó, Holy Burger, tem uma porrada, sushi,
3: Casa
4: Vice,
3: do Porco,
4: todos os gostos. Todos os gostos, aulas com chefes e show pra caramba também. Então, oportunidade para você experimentar comida de vários lugares sem precisar atravessar São Paulo inteiro, coisa de gordo que não quer caminhar, tá certo?
1: É bom,
4: você só atravessa o Parque Vila Lobos e dependendo do tanto que você comer, você já volta com o tapago.
1: Anda pouco e tem muitas opções.
4: Você caminha, o Sammy também, só caminha.
3: Deixa eu só falar
4: e
3: uma
4: essas
3: coisa.
4: Essas são as dicas do gordinho do Brasil.
3: Só falar duas coisas do Vila Lobos, você falou, sushi vá sensacional.
4: Não conheço.
3: E esse Holy Burger, acho que foi ele.
4: Holy Burger é maravilhoso.
3: Um dos melhores.
2: E a Casa do
3: Terceiro,
2: Porto
3: né?
2: Também.
4: Maravilhoso.
3: Terceiro do mundo é muito bom. E no
4: muito
3: Parque Vila Lobos, eles abriram agora uma coisa bem legal, que dentro do parque
4: certo.
3: Tem vários restaurantes, complexos gastronômicos de esporte, que é uma área nova, inspirada em Copacabana. Então tem lá um beach tênis que o Sammy pode tentar lá. Bem legal.
2: É muito
3: dicas
2: fresco.
3: Fantásticas do Rocambole News,
4: isso aí,
3: estreando
4: sim.
3: Esse quadro aí que todo mundo gosta.
1: Eu gostei.
3: Saber
1: hein?
3: O melhor
4: obrigado.
3: Lugar pra comer.
4: Sim. Isso aí.
3: Sempre é com o Rogério Morgadão.
4: Fala com o Gordinho, que o Gordinho sabe de coisa boa, meu chapa.
3: Boa, Morgadão, adorei. 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
3: Pode ter a vinhetinha do final, né? Depois a gente faz. 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
3: E agora chegou o momento dele, do nosso convidado. Roda a vinheta.
6: No programa de hoje, o rabino mais gente boa da nação.
7: Mesmo a boca que pode dizer eu te amo, pode começar uma guerra.
6: O cara é palestrante, escritor, apresentador, ou seja, é o carisma e muito conhecimento em pessoa. O homem da Jornada do Leão.
8: Boa noite, Brasil!
6: Palmas para o rabino Ravi Sani!
7: Que alegria! Sorria!
3: Shalom!
7: Daniel Zuckerman!
3: Daniel Zuckerman!
7: Bye bye, já aplaudo!
3: Tá impossível! Rabino, esse é um rabino Ravi Sani, seja bem-vindo primeiro.
7: Inclusive, eu tava antes de vir pra cá, dei um pulinho na hebraica. E parece que estão pensando em instituir lá um torneio de pickleball.
3: O Sam é o nosso embaixador.
7: Você que vai ser o grande diretor dessa pasta.
2: Dessa pasta. Você vai jogar. Vai ser rabinos do pickleball.
3: A gente vai fazer. Tem seguranças da sinagoga que jogam com o Sam. E, obviamente, quando você vem aqui, A gente fica muito feliz, primeiro pelo seu conhecimento e sabedoria. E você é o Rabi.

0: Sim. Que imita o Silvio, né?
1: Silvio, que era judeu.
0: Que era o senhor Abravanel.
1: Senhor Abravanel, descendente de uma família muito importante, do Dom Isaac Abravanel.
0: Exato. Você sabe que o Silvio Santos, além, né, de ter o parentesco judaico, ele usava muitas referências que eu queria perguntar para você das músicas.
1: Sim.
0: Ô, Morgado, sabe aquela música? Que seja eterno, sim, esse dia. Eu mandei pro Reginaldo. Vê se essa exatamente música tem a ver com o Silvio Santos.
1: Ó. Oh. Essa é sobre o casamento, essa é sobre o casamento.
0: É a outra. Essa é o Cimentov.
1: Cimentov, Mazatov. Boa sorte. E falando em sorte, nós estamos agora...
0: Mal no... ritmo.
1: O ritmo é Cimentov, Mazatov.
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3: É mesmo, né?
2: Isso
3: é?
2: Jamais, uhum, esse dia, oi, todo de amor. Oh.

0: Mosaico na TV.
1: Esse dia.
2: Tem referência,
1: muito
2: né?
1: Bom, muita referência. Ele tinha orgulho de ser judeu, ele não escondia isso de ninguém. E foi uma personalidade, o maior comunicador da história do mundo.
2: Eu percebo que você gosta muito do Silvio de comunicadores.
1: Muito.
2: Porque você tem um talk show que você entrevista muito a
1: turma. Tem o Rafsen Live Show, que hoje ele está na BMCI News, que o Sami Dana conhece bem, que é uma emissora focada em mercado, em negócios. E eu recebo grandes CEOs que eles pagaram o preço do sucesso. Mas poucas pessoas sabem o preço que eles pagaram para chegar onde chegaram.
2: Muito
1: então,
2: bom.
1: Então a gente traz essa trajetória. É mais do que um programa de negócios. É um programa que une espiritualidade e empreendedorismo com propósito. Que é a base da fé judaica. Que é você iluminar o mundo. Que é você elevar a matéria. Que é você revelar os seus dons, suas qualidades. E direcionar em prol daquilo que constrói. Daquilo que inspira. Daquilo que só você pode fazer e mais ninguém. E vocês fazem isso muito bem com esse programa.
2: Legal
1: que
2: demais.
1: E traz informação com irreverência. Parabéns.
2: Eu acho que tem um grande questionamento, né, da turma que fala dos judeus e a prosperidade. Lembrando que tem muito judeu, né, que tem algumas instituições que ajudam muito, né, que não tem uma condição financeira, né, estável. Mas você pega, por exemplo, no teu programa, você entrevistou o filho do seu Eli Horn.
1: Sim,
2: que
1: é o Efraim Horn.
2: Efraim
1: sim.
2: Horn.
1: Sim.
2: Que tem uma ligação do judaísmo. Primeiro, eu queria que você falasse por quê que o judeu é empreendedor, ele está ligado com o dinheiro?
1: Muito boa pergunta. Não é só ligado com o dinheiro, o povo de Israel está ligado em transformar o mundo. E uma das ferramentas de trabalho para transformar, para impactar, é o dinheiro. O dinheiro ele não pode te consumir. O dinheiro tem que ser algo que vai ser utilizado em prol de um ideal nobre. E isso o povo judeu fez ao longo da história, por onde passaram, deixaram um legado. Por onde passaram, deixaram uma marca. Por onde passaram, deixaram a sua colaboração. Na economia, na literatura, na arte, na filosofia, na medicina. E eu fico feliz com a sua pergunta, por quê? Porque nós estamos aproximando agora do Rosh Hashanah.
2: Certo, que é o Ano Novo Judaico.
1: O Ano Novo Judaico. Rosh, em hebraico, é cabeça. E Shaná é ano. Então não é o Ano Novo, é a cabeça do ano. Por que a cabeça do ano? Porque quando a gente chega nessa data, que é uma data tão importante no judaísmo, a gente tem que olhar para trás e fazer uma introspecção raciocinando o que que eu estou trazendo para a minha cabeça, o que que eu estou trazendo para a minha mentalidade, o que que eu estou trazendo como um conhecimento que me gera uma sabedoria pontual naquilo que só eu sei fazer e mais ninguém. Uma vez um homem estava perdido na floresta.
2: Certo.
1: E aí, como é que ele vai sair da floresta? Ele está lá horas perdido, ele encontra outro homem. Ah, finalmente eu te achei! Me ajuda a sair daqui. Ele falou, também estou perdido. Bom, mas uma coisa eu posso te falar. Eu posso te falar os caminhos que eu percorri e não deram certo. E aí sim, eles foram percorrer novos caminhos e saíram da floresta. Então o Rosh Hashanah é a cabeça, olhar para trás e ver o que não deu certo.
2: Muito bom.
1: O que que eu fiz e não deu certo? Os caminhos que eu percorri não me levaram até onde eu preciso chegar. Então Rosh Hashanah é esse momento que é o dia do julgamento. O Eterno, Deus criou o ser humano nesse dia. E todos os anos, nessa mesma data, na cabeça do ano, ele faz uma análise. O que a humanidade está fazendo com a vida que recebeu de presente? Se você acordou hoje de manhã, é porque Deus confia em você. Você ainda não terminou a sua missão. Então o que você está fazendo com a vida, com a saúde, com todas as bênçãos que você usufrui todos os dias? Você está usando isso com a cabeça? A cabeça do ano.
2: É legal demais que a gente liga o automático na vida.
1: Totalmente.
2: Né, cara? Eu acho que esse propor uma reflexão acontece muito. Tem 10 dias do Rosh Hashanah
1: muito
2: que a gente
1: bem.
2: Chega no Yom Kippur,
1: muito
2: que seria
1: bem.
2: O dia do perdão.
1: Do perdão. Mas antes de chegar no dia do perdão, a cabeça. É coroar. As rezas de Rosh Hashanah todas giram em torno de coroar Deus como o rei da minha vida. E qual que é a mensagem que a Kabbalah traz sobre isso? O que é o rei na sua vida? Os seus valores? O que você não está disposto a negociar com ninguém? E isso é uma lição muito importante, porque tem pessoas que podem ter dinheiro, você falou, dinheiro é uma ferramenta de trabalho, mas eles podem ter dinheiro para comprar a melhor cama, mas não conseguem dormir à noite. Eles podem ter dinheiro para comprar companhia,
2: Boa. Mas
1: se sentem solitários. Ele pode ter dinheiro para construir um império, mas ele se sente vazio por dentro. Então, o Rosh Hashanah é exatamente o ano que a gente precisa entender. Será que eu estou correndo, mas em prol de algo realmente que me preenche.
2: Bonito.
1: E não é à toa que a gente está agora no mês de Elul, também, que é o último mês do ano. E o acrônomo da palavra Elul, qual é? Ani ledodi vedodi li. É um versículo que o rei Salomão escreve no Cântico dos Cânticos. Eu estou para o meu amado e o meu amado está para mim. Mas olha como é que começa, Samidana. Eu estou para o meu amado. O primeiro passo, quem tem que dar, Morgado? Você? Eu estou para o meu amado. E a partir do momento que você dá o primeiro passo, que você agora, eu quero mudar a minha cabeça. Eu quero mudar a minha mentalidade. Eu quero absorver filosofias novas que eu nunca tive acesso. Mudar a minha mentalidade, mudar automaticamente o que eu sinto e, consequentemente, as minhas ações, que daqui em diante vão ser só construtivas. Então, eu dando o primeiro passo, eu estou para o meu amado, automaticamente o meu amado estará para mim. É natural, é consequência. Você falou, o povo de Israel, por quê? Ele se destacou. Porque viveu em prol desses valores em todas as situações. E quando eles precisavam escolher entre a vida e a morte e não abdicar desses valores, eles entregaram a própria vida e não abandonaram a sua fé.
2: Bonito demais.
3: Rabino, sim, deixa eu te perguntar. Inclusive, jogou o pickleball com nós. O Marcelo Stenberg, que estuda cabala, ele é um professor de cabala. E eu estava conversando com ele, porque eu nunca estudei cabala. A cabala pode ser uma espécie de filosofia de vida, assim, uma maneira, sim, de ver o mundo.
1: Sim.
3: E, pelo que eu entendi, a cabala pode também ser independente da religião. Ou seja, tem pessoas que podem seguir o judaísmo e estudarem cabala e podem seguir outras religiões e estudarem cabala. Assim, explica um pouco... Qual que é, assim, o princípio maior da cabala para as pessoas entenderem? Porque eu acho que ainda é uma coisa pouco disseminada.
2: É muito curioso. Aproveitando,
1: boa pergunta.
2: Para você responder, só para convidar a nossa audiência, que nós temos os 7 portais da cabala nos negócios, os segredos da mentalidade judaica para o sucesso na vida pessoal e nos negócios. Está aqui o livro.
1: Obrigado.
2: Do Ravi Sani. Está onde para comprar?
1: Em todas as livrarias do Brasil.
2: Todas as livrarias.
1: Na Amazon. No meu site é autografado. Quem comprar pelo meu site recebe autografado. Do coração pro papel.
2: Ó, que bacana. Vamos falar então na cabala.
1: E eu trouxe um de presente para cada membro da bancada pedindo da direção do programa.
3: O Delário não sabe ler.
2: Mas e aí?
1: Voltando à pergunta do Samidana, muito boa pergunta. O que é a cabalá? A cabalá, na verdade, se você analisar a raiz da palavra cabalá, é recibo. Se você vai numa loja em Israel, faz uma compra, me dá a cabalá, me dá o recibo. Então, o que é essa cabalá? A cabalá é o recibo. Toda a essência... A luz por detrás de todas as escrituras sagradas. A mensagem mais profunda e que analisa a essência de toda a criação, você pode se inspirar por intermédio da luz que a Kabbalah tem a nos proporcionar. No caso do Instituto Rav Sani, que é a minha causa de vida, que é a missão nobre por detrás de tudo que eu faço. Inclusive estou aqui representando essa missão, trazendo um pouco da fé judaica, um programa tão popular e tão querido pelo povo brasileiro igual a vocês, é você trazer a luz das escrituras sagradas por intermédio de uma linguagem acessível a todos.
2: Legal.
1: É isso que eu faço por onde eu vou. Isso transforma vidas, isso gera uma admiração para o povo de Israel, isso gera uma reflexão na vida daqueles, judeus e não judeus. O meu instituto ele tem projetos focados só para jovens da comunidade judaica, mas ele também vai além muros da comunidade judaica, inspirando vidas por intermédio dessa disseminação dos valores milenares do judaísmo numa linguagem acessível a todos. Não precisa ser um judeu para se inspirar pela luz e pelos valores que ela representa, mas ela é uma das partes mais esotéricas, digamos assim, mais profundas, que extraem o verdadeiro e o real significado dos textos da Torá.
2: Tem complexidade, física quântica e por aí vai.
4: Eu vi aqui no livro que um dos portais aqui, o terceiro portal, é o autocontrole, né? Eu queria saber um pouco disso para ensinar para o Sami. Talvez essa questão aí.
3: Você vê que eu não consigo controlar a comida, por isso que eu estou uma baleia. Cala!
4: É sobre isso que eu estou falando, né? Vem convidado, ele fala da Deolane, essas coisas. E aí, queria que o senhor explicasse um pouquinho disso e passar rapidamente, obviamente, por todos os portais. Quais são esses portais aí?
1: O autocontrole, na verdade, é o que diferencia o ser humano dos outros seres vivos. Eu acredito que hoje as empresas elas estão procurando inteligência emocional.
4: Sim.
1: Houve época, Samidana, que você contratava na sua empresa quem tinha o QI mais elevado. Hoje não é mais assim. Hoje você quer aquele colaborador que sabe controlar e gerir as suas emoções como ninguém. Porque a vida é uma estreita ponte, igual o Rabino Nachman de Breslau, ele escreve, Kol ha'olam kulo, o mundo inteiro é, Gesher Tzar Meod. Uma estreita pontezinha e o principal, lo lefached, não ter medo.
2: Bonito.
1: A gente tem que lidar com as nossas emoções desde o momento que a gente acorda até o momento que a gente vai dormir.
4: Exato.
1: Principalmente com as pessoas que a gente ama. Porque quando você ama alguém, você fala o que você pensa. Quando você ama alguém, você fala o que você acredita que é o melhor para ela.
4: Exato.
1: E nem sempre a maneira de falar foi a melhor das maneiras.
4: Um jeito bacana.
1: Então isso é um autocontrole de você filtrar, de você dar o benefício da dúvida, de você interpretar e julgar a todos favoravelmente. Sempre que alguém se direciona a mim, eu tento enxergar não a pessoa que está falando comigo naquele momento, eu tento enxergar tudo que ela passou na vida até hoje.
4: Sim.
1: Inclusive, antes dela falar comigo, eu não sei, talvez ela está passando por um momento de adversidade, talvez ela está passando por um momento de desafio. Então a gente tem que gerir as nossas emoções e isso influencia a maneira que nós vamos nos comunicar, a maneira que nós vamos tomar decisões, porque nenhuma decisão é neutra. Sempre que você toma uma decisão, você abre um canal espiritual e você abdica de um outro caminho. Então, o controle, o autocontrole, que é a Gvurá, é o terceiro portal que você está lendo aí, sim, que no livro a gente coloca de uma forma mais superficial, mas numa linguagem que todos vão conseguir compreender, na minha visão, o mais importante de todos, porque o ser vivo, o galo, o gatinho, o cachorro, ele tem o instinto dele,
4: sim,
1: e ele não consegue ser outra coisa a não ser aquele cachorrinho que tem a sua natureza, no caso, Kelev, Kelev é todo o coração, ele tem esse instinto muito fraternal. O gatinho mais recatado, você nunca vai ver o gato fazendo as suas necessidades em público, ele é muito recatado, mas ele não consegue ser outra coisa a não ser o instinto que ele foi criado.
2: Identidade, né?
1: Agora, o ser humano, ele pode abrir mão daquilo que ele talvez mais quer naquele momento, mas que ele já entendeu que é prejudicial. Ele está abrindo mão de algo passageiro em prol de um benefício futuro. Nós somos os únicos seres da face da Terra que temos essa oportunidade de abdicar do que nós mais queremos em prol do que é certo.
2: Muito bom, é sua essência, né?
1: Exato.
2: Ó, deixa eu falar uma coisa.
1: Fala.
2: Vamos
1: uma
2: convidar
1: coisa.
2: Novamente os sete portais da Cabala nos negócios. Ravi Sani, sucesso. Ele vai dar muita entrevista. O Rabino é muito sábio, é muito legal ter a oportunidade de falar com ele. Compre o livro dele para você abrir o seu portal, Morgadão.
1: Obrigado,
2: e prosperar, que é muito importante. Você pode chamar o break como o Silvio Santos para a gente?
1: Mas vamos para o break, maestro.
2: Aê! Break? Break do Reginaldo. Aê! Ô, Ravi,
1: mas sabe break que estamos no ar.
2: A gente fica 24 horas. É que é multiplataforma. Então
1: sim,
2: tem no TikTok, Facebook, por aí vai. E
1: muito
2: também para nossa rede de rádio.
1: Parabéns.
2: Sabe que eu tenho uma curiosidade? Turma gosta, né? Interessa sobre o judaísmo. Mas como é que vira um rabino? Como é que você virou rabino?
1: Boa pergunta.
2: Porque tem são duas coisas que eu acho muito bonito do judaísmo, né, Morgadão e o Alberto,
4: sim, aqui, sim,
2: que é o seguinte, que tem a relação familiar, que é de Ledor Vador.
1: Muito bom.
2: Tem uma festa, que acho que quando tem Pessah, que é a festa da libertação, você lê a Megilat Esther para o seu filho.
1: A Agadá de Pessah.
2: A Agadá de Pessah.
1: Muito bem.
2: E aí você ensina para ele a história. Passa de pai para filho. O judaísmo tem muito essa relação de pai para filho. Você veio de uma relação rabínica?
1: Não.
2: Ou como é que você virou rabino?
1: Boa pergunta.
4: Curso tinha do Marçal.
1: Não ser. Tinha tudo para não ser.
2: É verdade, não sei.
1: Boa pergunta. E eu até hoje não sei explicar. Mas como o Daniel perguntou, eu vou responder. Porque quando o judeu faz bar mitzvah, com 13 anos, que pelo judaísmo é a transição da infância para a fase adulta. Eu estava no Renascença, estudando, meus pais judeus, minha família, meus avós sobreviventes do Holocausto, mas não éramos religiosos.
2: Estudou com meu primo, André Zuckerman.
1: O André Zuckerman e o Mauro Zuckerman me pegou no colo. Aliás, uma das minhas inspirações na comunicação é o Mauro Zuckerman.
2: Um abraço pro Mauro.
1: Pessoa
2: Mauro
1: muito Zuckerman, querida,
2: um beijo no teu coração.
1: Assim,
2: maravilhoso.
1: Não existe ninguém que eu escute falar mal dele, só bem dele.
2: É verdade.
1: O grande Mauro Zuckerman. E ele... E aí, no meu bar mitzvah, eu comecei a me aprofundar mais. Falei, uau, eu comecei a me dar conta. Essa é a minha própria essência. É a minha própria cultura, me encantou.
2: Caramba.
1: De tal forma, uau, eu estou me aprofundando na história do meu povo, nas minhas tradições, que na verdade são preceitos milenares. Aquilo mexeu comigo de tal maneira, mesmo jovem, e eu falei para mim mesmo, eu primeiro vou me aprofundar mais. Eu fui para Yeshivá, que é onde você estuda a Torá de manhã, de tarde e de noite.
2: A Yeshivá, você vai fazer um intercâmbio
1: aqui,
2: num curso,
1: uma academia,
2: né?
1: Talmúdica. Academia. Primeiro aqui, na renomada Or Israel College, na Yeshivá de Cutia, que é um lugar que transmite encantou porque transmitia um judaísmo alegre, um judaísmo moderno, mas ao mesmo tempo profundo.
2: Estuda pra cacete. A gente
1: estudava,
2: né,
1: o dia inteiro Torá, e lá eu me inspirei nos meus mestres e eu decidi dedicar minha vida em prol do povo de Israel. Mas também de lá eu decidi, eu vou compartilhar no futuro com outros jovens essa doçura que me encantou quando eu era jovem. E não tem outra alternativa a não ser você se debruçar. E passei 12 anos da minha vida estudando a Torá.
2: Mas você foi para Israel.
1: Israel.
2: Olha que legal.
1: Com mestres que eu enxergo eles como anjos com pernas. E até hoje eu tenho contato com eles. E isso, daí nasce a minha missão, daí nasce o Instituto Rav Sender de Comunicação e Cultura Judaica. E nós estamos focados. Pô, eu estou compartilhando com o mundo o que me encantou. Cara, quando eu era jovem.
2: Porque assim, 13, normalmente, né, o que eu acredito, né, a maioria das famílias de rabinos vem de pai para filho.
1: Sim.
2: Né? O pai já era rabino.
1: Sim, normalmente.
2: Então você teve um despertar com a Torá mesmo.
1: Um despertar.
2: Assim. Que
1: um
2: legal.
1: Despertar. É, um mérito de algum antepassado, talvez uma lágrima de uma tatatataravó. Isso me fez despertar. E privilegiado sou, porque muito jovem descobri a minha missão.
2: Legal.
3: E você já teve algum aluno... ou jovem que está seguindo para ser rabino, influenciado por você?
1: Eu não sei se ele vai atuar, mas eu tenho muitos que nós aproximamos por onde passamos e eles chegaram num nível de viver estudando a Torá. Eles foram para Israel e hoje eles estão estudando Torá de manhã, de tarde, de noite e eles estão enchendo o copo. Talvez um dia eles vão para a fase do copo transbordar e encher outros copos. Isso nos dá uma satisfação enorme. A gente nunca sabe a consequência das nossas atitudes. Às vezes uma mensagem de texto que você mandou não tem volta. Um e-mail que você não manda naquele momento. Para, pensa, respira. Aí depois você... Porque é eterno. Eu leio hoje e-mails que meu pai me mandou. Meu pai faleceu faz um ano Deus e meio. Entendo. E eu leio hoje e-mails que ele me mandou e assim... Incrível. Não tem volta. As palavras que ele falou para mim, não só o meu pai, como entes queridos, meu avô, rabinos, mestres, não tem volta. Então, o Elul, que é esse mês, que é o mês de preparação, como eu falei, são as iniciais de eu estou para o meu amado e o meu amado está para mim. Não tem nada mais mágico na minha visão do que fazer o que ama.
2: Sim. Muito bom.
1: Vocês exatamente. Têm sucesso por quê? Porque vocês não estão trabalhando aqui, vocês estão se divertindo.
4: É lógico.
1: Eu entrei no estúdio, estava uma gargalhada só. O Delari rindo.
2: Você não viu na reunião. O Delari não foi na reunião.
1: O câmera
2: você tá certo. Na reunião.
4: Se fosse pelo dinheiro...
2: Vem às 11 da manhã.
1: Vocês estão se divertindo.
2: Você não está rindo à toa. Agora.
1: Principalmente...
2: Você vai na reunião amanhã. Você vai chegar às 11 horas da manhã e vai passar a pauta com o Helber.
3: Você vai no meu lugar.
2: Ó, o Alba é um cara...
1: Principalmente o Zuckerman, que agora que o Emílio saiu de férias vai ganhar um aumento.
4: Mas é.
2: Dá, mas você...
4: Aumenta.
2: Só se for na sinagoga.
1: Rindo à toa.
2: O Alba é um cara também que eu percebo que você tem... A religião tá no teu, da tua família. É um cara evangélico que tem uma proximidade também com o judaísmo.
5: Sim.
2: Diga lá, Albeta.
5: Então, eu queria fazer uma pergunta um pouco mais pesada pro Rabino. Opa. Porque assim, eu tô dentro da cultura pop, então eu acompanho o que as coisas que... Porque nós temos ali atores, atrizes, judeus, diretores, né? E nós temos um lançamento, inclusive, se você puder colocar a primeira foto, Bernardo. Ó, nós temos um perfil e você vê que é algo que tá... na cara, é o perfil oficial da HBO Max ali, estão divulgando a série nova, que é a série, aquele spin-off do Big Bang Theory.
4: Ah, sim.
5: Só que essa atriz que representa a Amy Farrah Fowler, né? Essa atriz, ela é... Ela sempre está dando entrevistas a respeito do crescimento do antissemitismo. E se você for ver os comentários, isso é HBO Max Brasil. Se você ver os comentários, Rabino, se você conseguir ler um pouquinho, você vê que é muito permitido... Uma espécie de perseguição aos judeus, né? Porque você tá falando, essa mulher é sionista, ela estragou minha série. Essa mulher é sionista. E assim, isso eu estou falando de brasileiros. Eu queria saber por que, que o ódio aos cristãos e também aos judeus é tão permitido, Rabino.
1: Isso é uma pauta que muito me entristece e é um absurdo. Só parar para pensar, você que está assistindo o programa agora, você parar para pensar, nós estamos no século XXI, tendo que explicar algo que tem que ser óbvio, que é o respeito entre as nações, que é o respeito entre as culturas. E no caso, o antissemitismo hoje ele está tão politizado, um judeu ser agredido no Canadá, porque estão culpando ele de uma decisão política de um país. de um partido específico dentro de um país que é democrático, no caso do Estado de Israel, é uma democracia no Oriente Médio, culpar um judeu no Brasil, na Bahia, que a loja foi pichada e os produtos violentados...
2: Morro de São Paulo,
1: Itacaré. Morro de São Paulo. É culpar um judeu pelas decisões políticas de um país, isso não é antisionismo. Isso é antissemitismo. E não só o povo judeu foi perseguido na Segunda Guerra Mundial, todas as minorias foram perseguidas, judeus, ciganos, negros, homossexuais, todas essas minorias e muitas pessoas hoje em dia que na época do nazismo seriam exterminadas,
2: sem dúvida,
1: tá lá levantando. Com o povo judeu nas câmaras de gás, estão apoiando movimentos terroristas que pregam a destruição de todos os judeus da face da terra. Sim, você escutou bem. No estatuto desses movimentos terroristas que controlam aquela região, e na verdade a defesa do exército de Israel, que é eu morei lá 12 anos, é um exército muito ético, que avisa antes de atacar e que tenta evitar o máximo de mortes de civis, mas infelizmente esses terroristas se escondem muitas vezes atrás desses civis. É o cúmulo nós estarmos tendo que falar sobre isso hoje, mas a nossa obrigação como líderes é falar, é lamentar. E se eu pudesse dar uma explicação cabalística, que eu acho que você está querendo extrair isso de mim, a luz, ela incomoda. A luz, ela incomoda. Quando você propaga a luz, quando você é um exemplo vivo, quando você incentiva a cultura, quando você incentiva o estudo, quando você incentiva filhos a honrarem seus pais, quando você incentiva o marido a honrar a esposa, quando você incentiva a educação como preceito, o povo judeu estuda como preceito. Não podemos passar um dia das nossas vidas sem estudar a Torá. Dia e noite. Dia e noite. Tudo isso incomoda quem é do mal. Tudo isso incomoda as forças do mal. Tudo isso incomoda aqueles que se deixaram levar. Porque quando José ele foi jogado no buraco pelos seus irmãos, a Torá, que economiza em palavras, ela escreveu lá, Ve'aborek ven bomaim. O buraco era vazio e não tinha água. Aí os comentaristas perguntam, mas se está vazio, não tem água. Por que a pessoa fala, está vazio e não tem água? Se está vazio, não tem água. Aí Urashi, que é o principal comentarista da Torá, ele escreve, não tinha água, mas tinha cobras e escorpiões. Qual é a lição que a gente extrai disso? Se você não encheu o seu recipiente com água, a água é a vida, se você não encheu o seu recipiente com aquilo que vai te dar sentido para uma vida,
2: que bonito.
1: Então vão entrar as cobras, vão entrar os escorpiões. Então é isso que está acontecendo, infelizmente, e eu agradeço a pergunta, porque eu tenho certeza que pessoas vão buscar saber mais antes de falar e se deixarem levar pela maioria.
2: Que está muito forte. O José, ele interpretava os sonhos.
1: Sim.
2: Interpretou o sonho das vacas magras.
1: Sim.
2: Ele foi salvo por isso.
1: Ele foi um homem que salvou o planeta da fome.
2: É isso aí.
1: Quando ele interpreta os sonhos do faraó e se coloca à disposição com uma ousadia única dele, o faraó agora precisa nomear um gestor. Um homem sábio, não só inteligente, gestor. Sábio também. E aí o faraó, não tem homem mais sábio do que você. Ele governou não só para o povo judeu, porque ele salvou os seus irmãos, depois salvou
2: fez
1: seu pai.
2: Os alimentos.
1: Ele deu uma terra para eles, ele salvou todos, mas ele também salvou o mundo da fome. Ele foi o exemplo vivo de quebrar as barreiras do egoísmo, não pensar só em si, não abandonou
2: os seus preceitos,
1: não se vingou de ninguém, porque ele respirava a fé. E ele sabia, no fundo, que tudo é a vontade de Deus. Tudo o que acontece nas nossas vidas é a vontade do Eterno. Nem um fio de cabelo cai da nossa cabeça sem a vontade do Criador. E ele governou para o mundo, se destacou por isso e foi conhecido como um dos maiores... Até em Israel, todos respeitam a figura, judeus, não judeus, todas as culturas enxergam nele um gestor sábio que não abriu mão de seus valores e mesmo assim foi respeitado dentro das outras culturas. E isso...
2: Opa!
1: Não sei se já ouviu falar.
4: Sim, o shofar.
1: Alba, esse é o shofar.
2: Sim.
1: Esse é o instrumento mais antigo, acho que, do planeta. O shofar, ele, no mês de Elul, em Rosh Hashanah, nós tocamos o shofar para coroar o rei do universo mais um ano como rei das nossas vidas.
2: Abrir a porta do céu.
1: Mas em Elul, agora, nesse último mês do ano, que é o mês da introspecção, da reflexão, o rei está no campo. Assim escrevem os grandes cabalistas. O que, que significa que o rei está no campo? O ano inteiro o rei está no palácio. Para falar com ele é mais difícil. Tem que marcar a hora. Às vezes você nem vai falar com o rei, vai falar com o ministro.
2: Nem te atende.
1: Vai falar com o ministro, vai falar com o secretário, vai falar... Não vai falar. Agora, quando o rei sai do campo, do palácio, ele vai para o campo, É muito, qualquer um pode ir lá e falar com ele. Então, o toque do shofar no mês de Elul, ele vem para acordar a humanidade. Muitas pessoas estão acordadas, biologicamente, mas estão dormindo existencialmente. E o shofar, o toque do shofar... Esse... Esse toque que não tem uma letra. Não tem uma... Não é uma música com palavras. Não existe um contexto nessa música. Mas é uma música que toca o coração de todos nós.
2: Bonito.
1: Há milhares de anos. Então vamos acordar para a vida. Vamos usar a cabeça agora. Olhar para trás, ver o que não deu certo. Caprichar ainda mais no que está dando certo. Respeitar todos os seres humanos. E assim eu tenho certeza que a cabeça vai prevalecer e nós vamos ter um ano bom e doce. Mais doce do que o mel.
2: Poxa, Natoval Metukai, esse é o Rabino Ravi Sani. Bonito demais. Ravi, queria fazer um convite para você. Pode aqui. Fazer. Você sabe que é uma mitzvah para o nosso público, é uma boa ação.
1: Sim.
2: Eu e o Morgado, a gente tem um sonho.
1: Olha lá.
2: O Sami está no momento mais especial da vida dele, que ele vai fazer o casamento dele.
1: Mas, doutor.
2: Você vai celebrar o casamento do Sami com o Datena de Kipá.
4: Maravilhoso.
2: É que isso. É o sogro dele. E a cadeira, a gente vai ter que levar uma cadeira também para colocar o Datena e cantar um Ava Naguila. Você faz o casamento do Sami informal, se a gente marcar?
1: Vamos conversar, mas primeiro eu não estou sentindo alegria no semblante dele.
2: Não estou sentindo alegria. Não é só você, o Fiuk também sentiu que ele não estava muito
1: animado. Sabe, Morgado, eu me pergunto. Ele sempre me perguntam.
2: Sim, muito tempo casado.
1: Perguntam,
2: né,
1: se eu acredito em vida após a morte.
4: Certo.
1: Eu falei, você não é casado? Tô brincando.
5: Boa. É bem bolado.
2: Bem bolado. Ravião.
1: Grande Daniel Zucker.
2: Obrigado pela sua presença aqui.
1: Liderança, sempre. Comunicador, exemplo.
3: Leva
1: toda a bancada. Inclusive, ele falou muito no programa.
3: Sim.
1: Nosso querido.
2: O Gueré.
1: O Gueré.
2: O Gueré tá pagando conta. O Gueré tá pagando
1: conta. Ele queria se converter ao judaísmo, ele me procurou no estúdio.
3: Ele adora.
1: Só que na hora do Brit, na hora da circuncisão, ele fugiu.
2: Ele fugiu, com certeza. Mas a gente vai fazer
4: um
2: viva do Gueré.
4: Fica sem.
2: Tirar um pedaço da testa e pôr no saco. Ó, o negócio é o seguinte: o Ravi Sani é o B. By Ravi Sani no Instagram.
1: Todas as redes são By Ravi Sani.
2: Todas as redes.
1: Exatamente.
2: É muito legal que ele produz conteúdo, ele tem um talk show. Sim. Compre o livro aqui do nosso Rabino, que com certeza ele vai falar uma palavra que vai preencher sempre seu coração, porque não é judaísmo, não é cristianismo. Independente da sua fé, quando você escuta a palavra de Deus, eu tenho certeza que você se sente melhor. E esse é o programa Pânico. Obrigado, Ravi.
1: Obrigado, Daniel.
2: Sempre a porta do Arona Coda está aberta para você.
1: Emílio, saudades, que Deus te abençoe.
2: Dá parabéns pro Emilhão.
1: Parabéns, Mazal.
2: Semana inteira de comemoração.
1: Emílio, que é o Silvio Santos da Rádio.
2: Ele é o Marujo.
1: E que Deus abençoe todo o povo de Israel, toda a humanidade e o programa Pânico. Shalom.
2: Uou!

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0: muito amor.
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0: formando esse negócio aqui. Olha, olha o que, que isso tá se transformando. Para, para, para. Desculpa, Alex.
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0: Belezinha, tudo bem?
1: Ô pai!
0: Oi!
1: Ô pai!
0: Pera aí!
1: Ô pai!
0: Ah, caramba!
1: Ô pai, deposite minha pensão!
0: Ô, você, eu sou seu pai, por acaso? Seu pai deve estar perdido por aí, senhor não, filho. Para com isso! É isso, tamo juntas aqui na Pan e você sempre com a gente, fazendo parte dessa história e mais um dia de coisas boas, claro, terça-feira, você com a gente no nosso WhatsApp 11 99411 8221. Manda sua mensagem, conta o que você tá fazendo, como é que foi sua terça-feira de manhã, o que você vai fazer agora, aí você tá ouvindo a gente aonde? Dentro do carro, no seu trampo, na sua garagem? É, arrumando o carro agora, deu problema, tá aí, ó, debaixo do carro, coladinho ligado. O que tem de gente trabalhando e com a gente, tamo junto. Fala comigo!
2: Fala comigo, Renan Sarabia! Eu sou o Fire, Caio!

0: Britney, bitch.
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2: Para, para, plena terça-feira, parceiro, que isso?
3: Um mais um.
0: Um mais um, aí, dois.
3: Pronto. Dois mais dois.
0: Três.
3: Quatro com mais cinco.
0: 24.
3: Sete com sete.
0: Sete.

0: rede de rádios do Brasil. 11 99411 8221. Você manda sua mensagem, a gente toca na medida do possível e a gente tenta atender também.
1: Manda um piquinho de 50 reais aí pra sua morena. Quero ver se você tá apaixonado mesmo.
0: Não apaixonado tanto assim não. 50 conto hoje em dia não dá, filha. Pega 50 conto e vai no mercado. E o que você consegue fazer? Se eu compro o quê? Um suquinho? Eu compro o quê? Um pão, acabou. Deu 50 pau já. Tá difícil, tá difícil. E você, como é que tá essa terça-feira? Conta pra gente aí, vai lá.
2: Alex, boa tarde, aqui é o Fernando de Barretos. Que férias boas, hein? Dá uma descansada, né, meu amigo?
0: Ele merece.
2: Alex, eu quero ouvir...
0: É o cachorro aí, pelo amor de Deus.
2: DJ Bobo, everybody.
0: Tá boa.
2: Ok, um abraço. Deus abençoe.
0: Segura o cachorro, pelo amor de Deus. Olha, olha, os ouvintes, não dá, cara. A gente tenta manter um padrão de qualidade, mas você viu, ó. Vai pro saco. Bora de buia. Segura essa pedrada, então. Você tá no Planeta DJ.

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0: você não tem aura, mano. Cara, você desiste, cara, desiste. Você não tem aura. Para de ser assim, cara. Você é um saco. Você não tem aura pra jogar isso. Então desinstala Roblox agora.
1: Aqui, o negócio é não
2: te falar, DJ. Esse negócio de aura e de formar aura, hoje, sem zoeira, de verdade, eu tava na calçada vindo pra cá, eu escutei uma criancinha falar pra mãe: mãe, eu formei uma baita de uma aura. Eu fico imaginando você pai, você mãe, tentando entender a cabeça do seu filho. É cada vez mais difícil. Eu não conseguiria acompanhar. Acho que eu seria um péssimo pai. E tô com um cara aqui que eu acho que seria um bom pai, se é que não é. Alecão, Zenero, vem pra cá, bom, rapaz. Diretor da rede Jovem Pan, lá de Vale... É, Alto Vale.
3: Coordenador da Jovem Pan Alto Vale.
2: Vem mais perto aqui. E quem tá no ar agora é o Gui lá que vai entrar.
3: Daqui a pouco entra o Gui no ar. O Andrezão tá de férias e o Gui vai assumir lá.
2: Legal, diretor.
3: Ah, não, é a Júlia.
2: Ó, esquecendo o nome da galera. Pô, o pessoal vai ficar chateado lá, Lecão.
3: É a Júlia no ar, depois é o Gui. A escala tá muito louca nessa semana.
2: Muito bem.
3: Aqui também tem gente de férias, lá também tem.
2: Normal, tô fazendo as férias do Alex. Alecão, Jovem Pan, Alto Vale. Cuida também da massa lá. Qual outras áreas? Ali, Amanda também, isso, né? Que legal. Jovem Pan no Sul, ele é muito forte. A gente acompanha bastante o trabalho de vocês lá, Alto Vale, fazendo um bom trabalho, parabéns.
3: Pô, muito legal.
2: E primeira vez que você vem aqui?
3: Primeira vez aqui no estúdio da Jovem Pan, muito bacana, uma estrutura sensacional, por isso que é a baita rede de rádios do Brasil.
2: Pena que o Emílio tá de férias, você só viu o Zuckerman lá, mas do caramba
3: bom
2: também,
3: caramba,
2: valeu demais. Mas, pô, Emilhão, né, pô, é legal vir aqui conhecer o mestre, né?
3: É verdade.
2: Bem-vindo, Alex, fica à vontade,
3: valeu,
2: toma um café da galera boa aí, fica à vontade aí, farma aura junto com a gente, bota o pé na mesa que você é de casa. Falando em botar o pé na mesa, o povo aqui folga, dá aquela folgada gostosa, é o WhatsApp da Pan. 11994118221, manda sua mensagem, fica à vontade, vai lá.
4: Fala, Mangaba.
2: Aí, ó.
4: Bandias aqui de Rio das Pedras. Patrão Perô, tá nós aqui, eu e John, trabalhando na serralheria.
2: Nossa,
4: tá com nós aí. Duck Suck, Barbo Stories, forte abraço. Jovem Pan 103.1.
2: Barulho de serra.
5: Tarde, Mangaba, aqui é o Celis, que é a Campos Paraná. Eu quero ouvir a música do Aaron Chupa e Ain Albatroz. Valeu.
2: Olha, não entendi nada que você falou, mas obrigado pela sua participação, tá bom? O Armando. Fala, vai.
6: Boa tarde, DJ Mangaba.
2: Boa tarde, menino.
6: Boa tarde, DJ Fazinha. É isso aí, meus queridos. Tenha uma boa tarde, um bom trabalho aí, em nome de Jesus.
2: Obrigado, menino.
6: Planeta DJ, Jovem Pan, a número um do Brasil. É isso aí, meus queridos. Tenho sempre um bom trabalho, em nome de Jesus. Aqui é o Armando Belém, Pará, Pedreira. Muito
2: valeu,
6: obrigado.
2: Valeu, menino.
6: Uma boa tarde, sim.
7: Quem botou esse satanás no nosso grupo aí? Quem quer isso? Dá licença. Não, tira esse do grupo. Não pode deixar, não.
2: Não, mas é o Armando, é amigo nosso, pô, não fala assim dele, não. 11 99411 8221, você manda sua mensagem, a gente toca. Esse

0: Feira, que beleza!
1: É, bonita. Bonita, mas não é minha praia, não.
0: O que que é sua praia,
1: mais
0: cara?
1: Mais de uma coisa moderna, uma coisa mais nervosa, moro?
0: É, nada agrada esse menino. Fazinha, sempre tocando muito bem, toca pra você em alto e bom som. Esse é o Planeta DJ, fazendo parte da sua história e da sua semana. E você com a gente, no nosso WhatsApp, fica à vontade. 11 99411 8221. O povo tá pistola aqui. Mangaba, toca o meu áudio, tá bom?
2: Fala, Alex. Fala. Rapaz, negócio de formar a aura aí. Um dia que a minha filha falou que ia formar a aura, eu formei uma aura nela. Ficou bem marcado na perna, assim, ó. Símbolo 41 marcado, assim, ó, na perna.
0: É.
2: Aí formou uma aura boa, viu?
0: Formou?
2: Nunca mais deu certo dela fazer aura.
0: Que esse negócio de formar aura? Alguém consegue me explicar isso aí? Porque, de verdade, eu tento entender. Eu não sou um cara ignorante. Porque quando você era moleque, agora vamos se colocar aí, ó, no seu lugar. Hoje você tem 50 anos de idade, você já teve seus 16, meu filho. Não vem de criticar também. A gente fazia umas maluquices. Eu já fiz umas maluquices com 16 anos de idade, pelo amor de Deus. Então vamos entender que é o tempo deles. Agora, o que é formar aura, velho? O que, que é isso aí? Eu não consigo entender. Se você conseguir me explicar, fica à vontade.
3: Salve, Mangaba! Zezinho de Jaú, São Paulo. Ô, Mangaba, toca pra mim a No Cats Man John. Já pedi 10 vezes, você não tocou, Mangaba.
0: Mas fala direito.
3: Valeu, Mangaba, Jovem Pan, número 1 do Brasil.
0: Valeu, meu parceiro. Depois eu vou dar play no seu áudio de novo, porque eu não entendi o nome da música. Mas tá bom, tá bom, tá bom. Não é que eu sou ignorante, rapaz. Pera aí. Tem coisas que o Alex toca, porque ele tem os esqueminha dele aqui. Ele tem as músicas legais, ele traz umas músicas boas. Eu só tô cobrindo férias, parceiro. Pera aí.
4: Boa tarde. Luiz aqui de Ascurra, Santa Catarina, pertinho de Rio do Sul. Um grande abraço. Toca só as melhores.
0: Fechou, meu parceiro, valeu.
5: E aí, Mangaba? Tudo bem aí?
0: Bem.
5: Nossa, rapaz, tá difícil aí hoje, hein?
0: O que tá acontecendo?
5: Nossa, toca pra nós, é uma Madonna Summer aí pra nós, a Feel Love, pra dar uma garibada nisso aí.
0: Muito
5: Nossa,
0: bem.
5: Nossa, tá difícil, hein?
0: Que tá difícil? Pai? Tá difícil o quê?
5: Marcelo de Jaú.
0: Tá bom.
6: Pai, deposite minha pensão. Metade,
0: DJ. Ótima tarde pra você.

0: Avit, ele tá impossível, sempre cola na Pan, toma um café com nós, tô brincando, o Avit já foi, né, coitado. Avit, gente, sensacional, I Could Be The One, aqui na número 1 do Brasil, você sempre com a gente, obrigado pela sua participação. Uma hora a gente tem que falar tchau, né? Mas obrigado você que participou com a gente. Desculpa você que mandou o seu áudio, a gente não conseguiu tocar, porque é muita gente, pô. Não fique chateado, não.
1: Isso aqui é uma porcaria que não merda nenhuma. Desculpe.
0: Não, mas amanhã tem mais. Aí você participa, tá bom? Tchau, tchau. Ótima tarde pra você.

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0: One com Good Luck Baby, que é a número 1 do Brasil. Quem mais? Dua Lipa tá passou aqui também. Break My Heart, Ed Sheeran. Isabela Rocha, Querendo Ser Feliz. Quem não quer? Quero Ser Feliz também. Bruninho Mars e muito mais para você nessa tarde de terça-feira. Essa é a número 1 do Brasil. A gente vai para um rápido intervalo comercial e a música volta já. Fica aí. 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

0: Então, essa maninha só começando e você aqui com a gente, ó. Na maior e melhor rede de rádios do Brasil. Já tem as 7 melhores em algumas praças, outras seguem com o Jurassic Pan. Independente disso, você tá na rádio certa. Essa é a número 1 do Brasa. Jovem Pan Brasil.
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0: Menina, é a Taylor. Garotona Taylor Swift, uma mulherona já, né? Um mulheraço. Começou garotinha no country, olha o que se tornou, né? Sensacional. Referência pra uma galera, pra meninas e tudo mais, pra cantoras. Taylor Swift na primeira posição, então, nas sete melhores dessa terça-feira. Bruninho Mars também, outra referência, Just Might. Madonna, sem palavras, né? Com Dance Interia, Olivia Dean, Taylor Swift, Sabrina Carpenter e abrimos a sequência com Lola Young. São as sete melhores pra gente começar bem a semana. Tem muita coisa pra rolar ainda, hein? E já já tem o quê? Ariana Grande, com a melhor da semana. Fica aí.
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0: Tudo bem? Muito bem, Gracie Abrams, That's So True, aqui na sua Jovem Pan, Coldplay, No Doubt, David Guetta rolou também, Seu Jorge, muito mais. A programação da Pan continua, ela não para. A música sempre volta em alto e bom som pra você, então ótimo fim de tarde pra você, aproveite. 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
6: É terça-feira! O Otávio tá me irritando a tarde inteira! É terça-feira, ó! Se de repente vocês verem que vai tentar outras pessoas aqui, são testes, tá? Se alguém quiser participar também, tentar para ser apresentador aqui junto comigo, manda uma direct, um nude, um pix. Aí é por ordem de, né, merecimento. Porque o Otávio tá tripudiando de mim.
7: Tô nada. Hoje é dia do estagiário, sabia?
6: É, onde que você devia estar pra aprender, em vez de eu ter te colocado. Esse é meu problema, quando a pessoa pula etapas, ela não valoriza o que ela tá.
7: Eu tô sendo estagiário nesse momento, não pulei etapas.
6: Tá, pulando.
7: Estou aprendendo muito.
6: E
7: a função do estagiário é aprender. E eu tô aprendendo muito.
6: A função do estagiário é buscar McDonald's. É fazer tudo que ninguém quer fazer. Que dia é hoje, Otávio?
7: Terça-feira, 18 de agosto, dia nacional do estagiário.
6: Ah, é? Nossa, e eu preciso tomar o quê? Magnésio, Sozol, me fala. Que pelo amor de Deus, entendeu? Por isso que ele não respondeu. Mais um ano é tipo amiga, né? Vão parar e diminuir. Ó, quer participar, já sabe, 11-28-70-9750. Estamos tinindo neste mês especial, nessas férias de verão europeu que a gente não tá, né? Estamos aqui na sofrência. É só aqui onde é o seu problema.
7: É, a nossa audiência, né?
6: Porque ferida no coração...
7: Você tem que ligar pro Missão.
6: E problemas na cabeça?
7: Do Missão, nunca se esqueça.
6: É isso, entendeu? Vamos de música, daqui a pouco voltaremos com problemas vindo de entranhas amorosas.

0: beijo. Hã? 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
1: Ivel, Ivel, Ivel, o programa tá incrível. Vamos participar, gente? Porque o Otávio tá ali perdido no meio das folhas, né? Porque o Jorge fala que faz as coisas, não fala. Olha, não tem... a única pessoa sã aqui nesse programa é você que tá nos ouvindo. 11-2870-9750, aperta o play, Rorozinho.
2: Olá, galerinha da Missão, boa noite. Aqui é o Gabriel Renan, de Recife, Pernambuco. Mandei meu caso aí pra Jovem Pan, pra Lígia, passando aqui pra atualizar. Pois bem, Lígia, o date não rolou ainda, ele não sabe o que é da vida dele, flerta, flerta, flerta, mas não sai de cima, eu não sei mais o que fazer. Também tem outras pessoas também na fila, mas ele é muito gatinho, então tem que dar uma chance. Lígia, me ajuda, vê aí o que eu faço, pelo amor de Deus, e é isso. Jovem Pan número 1 do Brasil, valeu, galerinha.
1: Não, não, não, não! Fala chiclete, Fux, já! Como você é ruim, Otávio?
3: Muito bom!
1: Não é bom, né?
3: Eu gosto,
1: é,
3: divertido.
1: Isso é bullying, chama.
3: Nada!
1: Ó, sua pergunta contém a resposta. Você falou que prefere dar a chance. Porque o cara é gatinho. E depois você falou que tem muita gente, então você tá querendo o quê? Contar dinheiro na frente pobre. Você tem a opção que você tá afim de esperar, porque é gatinho, e você tem uma fila andando. Então sabe o que você vai fazer? Tomar Fluil Mucim, que desentope o nariz. Beijo. Tchau. Quer participar mais? 11-2870-9750. Gente, aqui é tudo pela risada.
4: Pô, gente, vou falar pra vocês. A melhor parte de ouvir o Missão Impossível todos os dias voltando do trabalho é ouvir a Lígia Mendes falar, né? Conselho de aproximação do trabalho, no sotaque totalmente mineiro. Faz um troço, não sei o quê, né? E assim, é bom demais ouvir esse sotaque mineiro no, né, no Brasil e no mundo inteiro. Bom demais.
1: Olha. Delícia! E bom você ter puxado essa pauta, sabia? Porque eu tava... Vou contar um trem pra vocês. Uai! Primeiro que nosso país é enorme, é lotado de sotaque. Eu amo sotaques, todos. E tem gente que tem antipatia, né? De um sotaque de uma cidade, de outra. Eu, em geral, amo sotaques. Mas eu tava falando negócio de avião. Eu adoro avião. Batendo papo com os amigos. Vocês sabiam que trem de pouso chama trem de pouso em todos os lugares do mundo? Não tem outro nome pro negócio? Sabiam? Sabia, Otávio? Trem de pouso é trem de pouso em qualquer lugar do mundo. Sabe o que ele chama trem de pouso? Santos Dumont e Mineiro é o trem de pouso. É real. É de acordo com a gíria. É um trem, bom. Sabe? Aí vou fazer um exame, eu tô com um trem no coração. Sim. Pega aquele trem ali pra mim. Então é o trem de pouso. Sotaques fazem história. E no mais, uai, pega aquele negócio de barba da banha ali pra mim. 11-2870-9750. E tem mais.
5: Missão, beleza? Fala, Lígia. E aí, Otávio?
3: E aí?
5: Parabéns, esse programa tá show de bola, velho. Quem fala é Gabriel. Eu tenho 30 anos, sou aqui de Barreiras, interior da Bahia. Lígia falou um pouco sobre traição aí. É um tema bem recorrente no programa. E a minha contribuição sobre o tema, acho que o mais próximo que eu cheguei de trair alguém foi mentir que traí. No auge dos meus 14 anos, namoradinha de escola ali, condomínio. Uma vez eu fui pra uma festa com o pessoal do colégio e tinha uma menina mais velha lá que era tipo a atração dos meninos. E eu, na minha cabeça matura, burra, criei na minha cabeça que, eu fiquei com aquela menina. E falei pra minha namoradinha da época, achando que isso era o máximo, né? Pô, foi uma semana de arrependimento e briga e... Eu vi como a menina ficou triste, entendeu? E depois eu falei, velho, eu não fiz isso. Eu falei porque eu achei que isso era... sou um homão por isso. Mas, realmente, uma pura cabeça de imaturidade, né? Assim, tanto hoje eu sou casado, sou muito parceiro da minha esposa. Pra onde a gente vai junto. Tudo que a gente faz junto. Temos esses programas pra gente conviver com os amigos, mas num ambiente que tá naturalmente ali, realmente só homem ou só mulher, só pra falar dos maridos ou só pra falar das esposas. Eu acho isso muito saudável. Sou um pouco radical, com traição. Sempre falei pra minha esposa, velho, se um dia, Deus o livre, eu lhe trair, eu acabo no outro dia, pô. Eu não posso falar que eu nunca vou te trair porque somos humanos e somos falhos, né? Mas cabe a gente a evitar se colocar em situações. Que Deus ajude que nunca aconteça, nem do lado de cá, nem do lado de lá. Mas que a gente sempre faça o nosso. É isso? Valeu, pessoal. Tamo junto.
3: É isso aí.
1: É isso.
3: E que eu fiz algo parecido também quando eu era moleque, com 13 anos.
1: Você fingiu que tinha traído?
3: Eu tinha ficado
1: não,
3: com uma
1: menina. Mesmo,
3: né? Eu tinha ficado... Não, fingi. Eu tinha ficado com uma menina e durante um ano e meio, quase dois anos, ela se mudou pra... Eu fiz ela se mudar pra mesma escola que eu. E aí, só que eu não queria mais. Aí eu não sabia como terminar. Daí eu fingi também que tinha traído ela.
1: Eu fiz um negócio diferente.
3: Eu fiz um fake e mandei mensagem pra ela dizendo que tinha ficado comigo.
1: Eu fingi que eu não traí. Ah! Ó, gente, vamos falar sério agora. Traía quando... Que bom que todos os exemplos estão usados num determinado tempo da nossa vida, onde a gente ainda não tem noção o tanto que as nossas atitudes não só atrapalham a nossa vida, mas pode repercutir na do outro, né? Acho que a gente fazer besteira já é ruim quando é só pra gente, mas quando repercute no outro ainda, você pode estar mexendo no sentimento de alguém, não vale a pena. Eu tô mais afim de quem consegue se comprometer. Vacilão, né, gente? Sai fora, área. E que bom que você percebeu isso novinho. Agora, quando a gente fala, ah, eu não sou capaz de trair, todos nós somos falhos, aí é um momento onde eu acho que a gente pode se puxar, tá? Não existe isso, sou humano, pode. Isso aí é pra ficar triste. Pra não trair, tem que falar, não, eu não vou. Pronto, acabou. Não faço. Se precisar, eu separo lá que faço. A gente dá conta, sim, tá? Podemos assumir compromisso. Senão, a gente sempre dá uma brechinha pra caráter. Sabe? Pra ter um caráterzinho duvidoso. Ai, mas, sabe, na hora que eu vi, aconteceu. Não, não aconteceu, não. Tem um monte de gente que não acontece. E é nessas pessoas que eu acho que a gente tem que mirar. Em quem tem um puxar a régua pra cima.
3: Uhum.
1: Quem vira pra gente falar, ah, acontece, que fala aquilo que a gente quer ouvir ou que ameniza a situation ali, só te faz andar pra, numa mesma direção ou cair de nível. Vai quem puxa, se puxa mais, tá? Quem fala, não, não faço isso, independente de tudo, eu prefiro não fazer. Porque pra mim é melhor tal, tal coisa, entendeu? Então não vamos misturar caráter com, ai, somos humanos, posso errar, não, que não é igual. 11-2870-9750.

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3: Estamos de volta com o Missão Impossível aqui na Jovem Pan, a grife do rádio. E olha só, gente, tem muita história bacana aqui. Se você tem uma e quer compartilhar, já sabe. É no 11-2870-9750. E essa história aqui do Missão começa assim, ó. É uma pergunta, na verdade, Lígia. Aberração? Vamos ver se é ou se não é. Olá, Lígia. Olá, Otávio. Eu me chamo Vinícius. Tenho 36 anos, sou do signo de Leão e falo de Curitiba. Eu gostaria de um conselho. Desde que me conheço por gente, eu sabia que era gay. Assumi pra mim mesmo aos 8 anos e tinha planos de contar aos meus pais, mas só consegui aos 27. Eles me rejeitaram e falaram pra eu arrumar minhas malas e procurar um lugar pra morar. Faço terapia até hoje. Mas o auge foi quando eles contaram pra todos os meus primos e tios que passaram a me chamar de aberração. O que eu devo fazer? Sair de casa o quanto antes pra não viver um inferno familiar ou me estabilizar financeiramente primeiro e ser feliz como tanto desejo?
4: Ei, meu amor! Ei, Bibio! Da minha turma! Ó, nesse caso, vamos só frisar, Otávio. Quantos anos você tá agora?
3: Eu tô com 29.
4: Não, ele?
3: Ele tá com 36.
4: 36. O que você tá fazendo na casa da sua mãe ainda? Pelo amor de Deus, tem dó, com 17 eu já morava fora, sozinha. Isso aqui já foi falado 500 vezes no Missão.
3: É.
4: Pai e mãe, que maravilha. Péssimo pra eles, tá? Não te apoiarem a ser o que você quer na intimidade mesmo, porque ninguém faz amor nem nada no meio da rua. Ainda falarem essas coisas pra parente, aberração, tudo. Mas eu não consigo acreditar que você se dispõe a estar aí. Quem que é um homem de 30 e tantos anos que mora na casa do pai e da mãe? A não ser seu pai, sua mãe, ou são Elon Musk, que são dono de uma cidade, aí a casa é gigante, não precisaria? Ou você que banca os pais? Uai, você tá aí querendo tomar porrada por causa de quê? Com 17 eu já tava vazando. Aluga uma casa, divide com um amigo, divide com outras gays. É o único jeito, uai. Você mora na casa deles, minha casa, minhas regras. Quem manda sou eu quando eu pago a conta. Você vai continuar lá? Agora com 30 e tantos, você tá com um certo masoquismo aí. Tipo, por que você já não saiu dessa casa? Por que você tá aí passando por isso tudo? Ai, meu tio que falou que eu sou aberração. Ai, dane-se, posso que seu tio é uma aberração. Pensa os tios de todo mundo. Deve ser uma marmota esse tio, que nem sabe falar direito. Pra falar que, ai, o problema é o outro ser gay. Eu não consigo entender porque que você tá se sujeitando a isso. E você poderia estar dividindo uma kitnet e um quarto, já ter subido na vida. Tá aí, se dispona todo santo dia, ser humilhado, toma coisa, passa raiva. Com 30 e tantos, não tem mais desculpa, não. A minha pergunta é, por que que você ainda tá? É como se alguém me desse um tapa todo dia, eu parasse lá e ficasse olhando, esperando pra levar. E não virasse as costas e saísse andando. O mundo é lindo, o mundo é muito gay, inclusive. As pessoas não são todas que são preconceituosas, isso é a minoria. Todo mundo tá sendo feliz por aí, mas pra isso você tem que se bancar. Bancar sua comida, onde você mora, suas coisas, e parar de se colocar nesse lugar de vítima aí.
3: Sabe o que eu penso?
4: Parece que tem 7 anos de idade falando, papai e mamãe estão me xingando.
3: É, por exemplo, 36 anos, tá dentro de casa. E aí ele faz a pergunta, devo me estabilizar financeiramente primeiro? Eu acho que um grande impulso pra você se estabilizar financeiramente é você ir morar sozinho. Porque dentro de casa, por exemplo,
4: a conta chega.
3: É, geralmente quando você mora com pai e com mãe, se eles pedirem pra você pagar a internet, é muito, né? Geralmente a mãe e o pai pagam a internet, na maioria dos casos, né? Claro, tem família que divide tudo ali, quando o filho já tem uma idade, já trabalha. Mas a maioria dos casos, você não tem a responsabilidade de cuidar da casa, de fazer um mercado, de, entendeu? E aí são coisas que você vai aprender quando você mora sozinho. Isso faz você dar um passo na sua vida.
4: Eu não tenho
3: gigantesco.
4: Nem essa paciência do que você tá falando. Porque o negócio é o seguinte, você tem 36 anos. Você não tá precisando de ouvir alguém que te compreenda, não. Tá precisando de um tapa na cara. Falar, acorda. Que papinho é esse? Já passou da hora de ser homem, já tá virando um jovem senhor.
3: Tá praticamente na metade da vida,
4: não,
3: né?
4: É jovem senhor. Pelo amor de Deus, toma vergonha nessa cara. Vai alugar uma kitnet, vai pra outro lugar. Fica aí reclamando como se tivesse 12 anos, aí eu não sei o que eu faço. Aí como que eu me estabilizo financeiramente? Ninguém tá estabilizado financeiramente, não, sou. Isso aí é só o 0,1% da sociedade que é milionário. Tá todo mundo escolhendo a conta que não vai pagar ou se virando nos 30. Isso não é desculpa. Você tá ligando pra falar que sua vida é um inferno e você mora 36 anos de, com 36 anos de idade com quem tá fazendo dela o inferno? Então quem tá fazendo dela o inferno é você, que não tomou a rédea da sua vida. Olha no espelho, tira a roupa e olha, você fala, nossa, homem. Vai tomar atitude, vai olhar aí agora, um kitnet pra você alugar o quarto na casa de alguém. Ainda mudou, tudo dá pra fazer isso. Ah, é um bairro mais longe, se vira. Ou então você prefere, qual que você prefere? Ficar levando humilhação? Também não reclama, entendeu? Mas com 36, você está aí porque você quer. Quem não quer, toma uma atitude pra sair fora. E quanto aos seus tios, dá um espelho pra eles, que aposto que eles são uma aberração. Um beijo. Fiquei com raiva aí, tá? Eu tenho muita raiva quando a gente causa o nosso próprio problema. Você tá aí porque você quer. Se vira, vaza. 11-2870-9750. Não vamos, a gente! Não vamos nós sermos os que vão mais contribuir com o nosso próprio caos na vida pessoal.
3: Uhum.
4: Entendeu? Sai correndo. Vai estar com 36 anos, gente, falando, porque o problema é meu pai e minha mãe. Fala, mas quantas vezes você vê eles no ano? Fala, tanto dia porque eu moro com eles. Fala, tão bem feito. É quase isso, sabe? Minha função é te ajudar. Não é passar pano na sua cabeça e ser uma amiga falsa, não. Odeio quando alguém é falso comigo, sabia? Se houve alguma... Por isso que eu nem conto nada pra ninguém. Mas se alguém falar uma coisa assim... Juro, que sabe, que passa o pano, que acha que tá falando uma coisa que eu quero ouvir. Eu olho pra cara da pessoa pensando por dentro. Não, essa pessoa aqui não dá pra falar nada, não dá pra contar nada, não dá pra perguntar nada. Porque é falso. É quem não quer contribuir com o nosso crescimento, que não fala o que a gente precisa ouvir. Amigo não tem que ficar dando porrada na nossa cara, não. Mas tem que te falar a verdade, é óbvio. Então, se alguém não falou isso com você, todo mundo que você convive, você já sai de perto, porque não tem um amigo de verdade. Beijo. Se vira, hein? Quero ser o meu áudio aqui mandando, falando, tô morando sozinho. Não, minha vida tá bem melhor.

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1: Clostridiose, um perigo silencioso no rebanho. Você já ouviu falar da clostridiose? Ela é uma doença grave, causada por bactérias do gênero Clostridium, que vivem naturalmente no solo e podem provocar a morte dos animais de forma rápida. Entre os sinais de alerta estão febre, dificuldade para andar, inchaços, falta de apetite, apatia e, em alguns casos, morte repentina de animais que pareciam saudáveis. Ao perceber qualquer alteração, procure imediatamente um médico veterinário para identificar a causa e proteger o restante do rebanho. Mas a melhor estratégia continua sendo a prevenção. Manter a vacinação em dia, seguir um bom manejo sanitário e contar com orientação técnica são atitudes fundamentais para evitar doenças e prejuízos. Lembre-se, prevenir é sempre mais seguro do que remediar. Essa foi mais uma pílula do conhecimento. 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
1: Estamos de volta aqui no Missão Impossível da Jovem Pan, com muita história boa pra você. Fala, Lígia. Fala, mano, Tavinho da locução. Tavinho da locução é boa.
2: Tatá da locução?
1: É. Amo vocês demais. Vocês são incríveis. Melhor programa da década.
2: Pode parar de gostar, ele chegou ontem, tá? Tem que gostar bem mais de mim.
1: Melhor programa de décadas, né? Meu nome é Daniel, moro em Natal, no Rio Grande do Norte. Tenho 24 anos e sou casado com a Flávia, de 34. Enfim, hoje minha história é um pouco parecida com a dos jogadores de Bruyne e Courtois.
2: Bruyne e Courtois.
1: Tavinho deve saber, diz ele. Claro que eu não sei. Em 2023, fui convidado por um amigo que eu considerava demais para ir a um evento que, na verdade, não era para eu ir, e sim outra pessoa no meu lugar. Lá eu conheci a minha esposa, Lígia. Olha só, depois da festa, iríamos para uma praia que ficava próximo de lá, e ele disse que outra pessoa iria com a gente. E adivinha quem? Ela mesmo. A mulher por quem passei a festa inteira admirando. Curtimos o dia inteiro. Parecia um momento único. Foi lá onde parece ter batido a primeira química entre eu e ela. Trocamos Instagram e depois de 2 semanas de papo, chamei ela pra sair. Dali em diante, o nosso relacionamento começou. Desde a primeira ficada, vivemos um namoro maravilhoso. Mas, após uma viagem, 1 ano depois de estarmos namorando, estávamos em casa conversando quando ela me revelou que, 1 semana antes de sairmos pela primeira vez, ela teria tido relação com esse meu amigo que eu considerava demais. Justamente na casa onde começamos a morar juntos. Você acredita, Lígia? Pra mim...
2: Seu amigo é que é um falso, né? Você é tão seu melhor amigo, porque ele nunca te contou que tinha bolado biscoito com a menina. E outra coisa, vamos lembrar que nós somos todos loucos, tá? A gente tá contando uma história que aconteceu antes de você conhecê-la.
1: É. Pra mim, aquilo foi como uma facada. Nunca suspeitei, mas os sinais sempre estiveram ali. Mesmo depois do que fizeram, durante o começo do nosso namoro, eles sempre mantiveram contato. Até teve uma vez em que eu peguei o celular dela pra ver o que eles estavam conversando e ela tomou o aparelho de mim bem rápido, pra eu não ver. Mas nunca suspeitei que fosse algo como foi. Me senti super traído por terem mentido pra mim e escondido isso por tanto tempo.
2: Não, agora eu tô achando muita sacanagem.
1: Na época, passei 1 semana destruído, afundado mesmo. Ela falou que, se tivesse contado antes, eu teria terminado com ela. Foi um furacão na nossa relação ter descoberto isso. Eu perdoei e hoje ainda estamos juntos. Temos 2 filhos e estamos construindo um patrimônio. A vida a dois nunca foi fácil e nem será, mas ela sempre foi parecida comigo. O tal amigo eu bloqueei da minha vida. Lígia, os anos passaram, mas, mesmo assim, a cicatriz nunca cicatrizou, apesar de tudo que já tivemos. Confio, mas não confio. O que devo fazer com essa lembrança ruim que nunca vai embora?
2: Ressignificar. Vamos fazer terapia, ou ficar com ela pra na hora que você estiver com raiva você lembrar. Mas eu não acho que isso é nada, não. Normalmente, quando eu sinto isso, porque eu acho que isso que você tá falando, muita gente pode estar se identificando, eu também. O que que tá contando? É que é um trauma de um negócio passado, que ainda continua, tipo, numa gaveta. De vez em quando você abre, você sente aquela dorzinha, sente a raiva, relembra da história. A moral da história é o que você já confiou. Tanto que você ficou com ela, cortou o cara, casou, tem 2 filhos. Então não se engana achando como que eu faço pra confiar 100%. Aí nunca confia 100% não, de vez em quando você confia, tem dia que você fica com antipatia. Isso é casar, gente. Nós somos gente, se você tivesse casado com um amigo, com o melhor amigo, casar assim, morar junto todo dia, ia ser igual. O que que eu acho disso? Pra quando eu quero, como se fosse, transmutar o meu sentimento, mudar o sentimento rapidamente assim, bem rápido. Que pra mim, geminiana, inclusive, é bem fácil, né? Eu penso em mim. Não em mim no sentido de autoestima, é. Já tiveram coisas que eu fiz de errado. E que não significaram nada pra mim. Que eu nem lembro que existe. Como se fosse outra vida, se eu lembrar de quando eu era novinha, sabe? Você com certeza já fez alguma coisa que pode ter deixado alguém triste. E que você nunca... pra você não era nada. Eu acho que isso aí faz parte de uma outra mulher, que nem existe mais dela. Antes ela era uma outra pessoa, sem nada, com sonhos. Outro tipo de sonho, podia querer várias coisas. De repente ela já é mulher, casada. Com 2 filhos, ou seja, ela é mãe. Essa nova mulher aí que nasceu da mãe, que nasce quando a mulher se torna mãe, é diferente. Ela não é aquela menininha. E não alimente tanto a coisa em cima de você, porque não é que ela fez uma coisa, você descobriu uma desconfiança, não. Era um trem ali antes de conhecer você. E aí o cara, de vez, morrer de recalque, né? Aí fica aquela coisa do homem, de quem sei, quem vai ficar com Mary, né? E aí o cara dava lá umas jogadas de vez, mas eles já têm anos. Vocês já casaram, já têm filho. É mais fácil toda vez que você lembrar uma coisinha, você falar, ai, gente, tirar isso da minha cabeça. Não, mas que raiva, né? E pronto, sai andando. Porque é isso. Só não faz disso uma história. Você não tá naquele momento, ela não é aquela pessoa, você não é aquele cara. Já tem dois filhos. Olha pra cara dos seus filhos. Olha o tanto de água que já passou debaixo dessa ponte. Aquela água é isso, pensa aí na ponte. O rio que desceu. Nunca mais é a mesma coisa que vai passar ali, entendeu? É tipo isso. Não é mais a mesma vida, vocês não são as mesmas pessoas, o mundo já não é mais igual e nem um amigo existe. Daqui a pouco você vai dar um Google aí, pode ser que nem vive ET jamais. Sou boa de praga, viu? Enfim, vai ser feliz. E na hora que esse vier, esse lobo aí na sua cabeça, não dá comida pra ele. Mata ele de fome. Beijo. É só aqui onde o seu problema...
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1: Vão participar? 11-2870-9750. Tem Bora. Mais Tatazinho da Coab.
2: Tem, e aqui é psicologicamente abalada essa próxima história, hein?
1: Ah, é o Jorge, então. A Jovem Pan inteira. Eu perdi. Só o Rogerinho que é normal aqui dentro. Doutor Pimpolho, eu, você. Tem gente funcionária aqui, gente. Daqui a pouco nem passa nas portas. Tanto tá gordo. Doida pra dar nome aos bois aqui, arrumar os inimigos.
2: Minha história é de novela. Sou de Itabuna.
1: Bahia.
2: Da Bahia.
1: Mas eu achei que tem Itabuna no Rio também, não tem não?
2: Sou psicóloga e hoje eu cuido de mulheres que passam por separação ou que estão com medo de separar. Conheci o José enquanto jogávamos vôlei. Não me apaixonei de cara, mas achei que ele era um cara honesto, de valor, e eu queria casar. Eu estava prestes a fazer 30 anos. Fomos morar juntos com 3 meses de relacionamento e depois de 1 ano tivemos um filho lindo. Já brigávamos muito antes do nascimento do nosso filho e depois que ele nasceu, as brigas pioraram porque ele não concordava que eu pegasse o bebê para acalentá-lo. Ele queria deixar o menino chorando para aprender a dormir, mesmo com apenas dias de vida.
1: Credo!
2: A melhor parte vem depois da separação. Ele tinha um casal de amigos que era muito próximo da gente. Eu desabafava com essa mulher, a esposa do amigo. Quando nos separamos, ele encontrou o conforto nos braços dela. E as coisas aconteceram, entre aspas, entre eles.
1: Que gente nojenta!
2: Eles se casaram e se mudaram para Portugal. Já faz 5 anos que ele mora lá.
1: Deve estar se lascando. Tomara que esteja apertado de dinheiro, só tomando patada de português, tomara.
2: É, ela encerrou a história assim, não perguntou nada, só contou o caso mesmo.
1: Uai, amiga, é livramento. E pra falar isso pra gente, a coisa que eu mais acredito é tudo que você faz, um dia volta pra você. Porque às vezes a gente fica olhando uma pessoa que fez algo ruim pra gente, se dando bem, tipo, na sua cabeça. Ai, ele saiu com a mulher, que ainda sabia das minhas falhas. Ai, ele tá com a mulher em Portugal. E na sua cabeça vislumbra algo maravilhoso. Normalmente a imaginação é muito melhor que a realidade. Uhum. O cara provavelmente tá se lascando lá. A vida dele, tomara que esteja um inferno. Já rogando uma praga. Mas de brincadeira, com certeza ficou livre, né? Porque vai falar que você perdeu uma amigona? Claro que não, você perdeu uma naja traiçoeira. Então que bom que você se livrou, não perdeu. Um cara falso, que trata mal, que não quer fazer carinho, não tem compaixão pelo bebê de dias dele mesmo. O cara de quinta categoria, que traz a mulher, acabou de ter neném, vai dar uma olhada no biscoito com a amiga, mulher do amigo. Ai, amiga, graças a Deus, né? Porque senão, que foi agora, imagina, se tomar um pé desse ainda mais velho, na hora que a gente tá contando já com a companhia. Quando a pessoa é ruim demais, é livramento. Eu acho que é erguer as mãos e agradecer a Deus e que venha o próximo. É, só não pode desistir e achar que as pessoas são assim. Porque ele é uma exceção. Tanto que é um caso digno de missão. Chama a atenção. Que a tamanha falha de caráter, o requinte na maldade. Isso não é comum. E eu conheço um caso parecido, sabia? De uma mulher que ouviu o desabafo da esposa e que depois ficou com o cara. E eu posso te falar? Porque essa família eu conheço bem.
2: É muito comum.
1: A pessoa que era amante ficou com o pior do cara, entendeu? Não ficou com nada bom, não. Não. Nem a mãe da Silva, mas ficou com o pior. Ficou depois com o cara zoado já, mas tudo de ruim. O tempo bom foi você. Era a outra. No seu caso, você ficou livre de um cara que, até com o bebê de dias, não teve compaixão. Ah, gente, detestei esse casal. Tomara que ela lá em Portugal, o bigode esteja nascendo, e dá pra fazer uma trança também. Isso. Beijo e passar.

0: Partiu
1: nessa terça?
0: Partiu nessa terça, terçou.
1: Ai, hoje eu tô afim de sair daqui, eu quero comer, quero tomar um drink, eu quero desopilar.
0: Terça-feira já?
1: Já, me adiantou. Pra quem pode, querida, quem é o pé de cana aqui é você. Eu não bebo nunca, pra mim, até vão perguntar se é meu aniversário. Tô precisando pra lembrar, tô vendo foto, todo mundo viajando e a gente aqui na Paulista, se lascando, preciso perder esse bode que eu tô. Tô me sentindo assim, desprivilegiada. Sabe? Uhum. Não está no verão europeu. Muito chato isso, gente. Vocês estão sofrendo como eu tô? De estar acompanhando os ricos e famosos viajando? A gente queria estar lá, mas não estamos. Enfim, vamos trabalhar, tá? Porque senão ninguém vai nem pra Caraguatatuba.
0: É.
1: Um beijo, até amanhã. Segue a gente.
0: @ Missão Impossível Jovem Pan, @ Lígia Mendes e @ Andrade.otávio.s. Ó, não esquece de mandar sua história, porque é muito bom. Quando você compartilha. Pode ser em áudio, pode ser em texto, né? No 11...
1: Áudio maravilhoso.
0: É, maravilhoso. 11-2870-9750. E outra coisa também, né, Lígia?
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6: O Instituto de Previdência dos Servidores Públicos de Maceió, o Imprev, destinou 50 milhões de reais dos aposentados ao Nest Iger, um fundo imobiliário criado para investir em empreendimentos residenciais de alto e super luxo. A aplicação ocorreu em dezembro de 2024, quando o fundo ainda não tinha histórico de rentabilidade nem liquidez comprovada. A operação entrou no radar do Ministério Público de Contas de São Paulo durante uma investigação realizada ao regime previdenciário de São Roque. Na apuração, o órgão identificou o Imprev de Maceió como o segundo maior investidor do dinheiro dos aposentados aqui da capital alagoana e encaminhou as investigações ao Ministério Público de Contas de Alagoas. A partir disso, o Tribunal de Contas do Estado analisou a documentação apresentada pelo Instituto. Dos 10 itens avaliados pela fiscalização, apenas um relacionado ao credenciamento do administrador e do gestor do fundo foi considerado integralmente comprovado. 2 pontos tiveram atendimento considerado insuficiente e 7 não foram comprovados. Em um relatório de aproximadamente 1000 páginas, a área técnica do Tribunal de Contas do Estado apontou que não foi possível demonstrar que todas as cautelas necessárias haviam sido adotadas antes da aplicação. Entre os questionamentos estão a avaliação dos riscos, a liquidez do investimento, a justificativa para a operação e a autorização específica para o aporte. Reportagem Maílson Franklin.
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5: Importante que a gente entenda que a situação eleitoral do Pablo Marçal hoje é controversa. Ele tem uma liminar concedida aqui em São Paulo, em Santana do Parnaíba, para poder disputar as eleições, mas como ele está condenado em segunda instância, e a lei da ficha limpa fala que um órgão colegiado ter condenado alguém é o suficiente para que ele não ocupe um cargo, ele pode hoje disputar as eleições, mas não pode ocupar o cargo. Portanto, ele ganha, se ganhar, mas não leva. O que uma candidatura de alguém que ganha, mas não leva, pode resultar, se não algum tipo de tumulto? O Tribunal Superior Eleitoral, na pessoa do Nunes Marques, já disse que vai resolver essa situação imediatamente. O problema é que a relatora desse caso do Marçal não é o Nunes Marques, mas sim Estela Aranha. Estela Aranha é uma ministra que foi indicada pelo Lula. Isso poderia ter alguma influência? Alguns analistas cogitam, espero eu que não, porque, claro, um dos vieses da candidatura do Pablo Marçal com a possibilidade de disputar votos, mas de não ocupar o cargo, é de que isso cria algum tipo de tumulto dentro da direita, tire votos do Flávio e favoreça o Lula, que está disputando no campo eleitoral da esquerda praticamente sozinho. Praticamente não, sozinho realmente. Então, esse é o grande ponto que está na nossa frente. Nós temos uma candidatura que precisa urgentemente ser resolvida pelo Tribunal Superior Eleitoral. A promessa é de que isso aconteça, essa solução, essa segurança jurídica de se ele não pode disputar, ou de se ele não pode ocupar, ou de se ele pode disputar e ocupar um cargo. Enfim, que isso se resolva até setembro, é essa a expectativa. Mas, por enquanto, alguém nessas condições pode, sim, de alguma forma, dentro da direita, causar um tumulto. Essa é a minha leitura. Outros analistas pensam diferente, como, por exemplo, Bruna Torlaik, no seu canal do YouTube, traz uma análise interessante. Na visão dela, é possível que a candidatura do Pablo Marçal seja até favorável ao Flávio, mesmo nesse ambiente tumultuado, porque servirá, segundo ela, o Pablo Marçal para mostrar que o Renan não é uma candidatura sólida, por conta do Pablo Marçal ser alguém muito mais nesse ambiente mais jovem das redes sociais, um candidato muito mais potente, muito mais atrativo do que o próprio Renan. Seja como for, esperamos que a Justiça Eleitoral mostre a que veio e resolva a situação do Marçal, e que o Marçal mostre a que veio e conte qual é a dele. Eu sou André Marcília e o Pingos dos Is está no ar. Olha, e pra gente ficar nesse tema, essa notícia, né, enfim, dessa confusão toda sobre a justiça eleitoral, sobre o Pablo Marçal, e vai para lá, ele pode disputar, mas não pode ocupar um cargo, é uma loucura isso. Tomara que isso seja resolvido. Quem traz essa informação, inclusive, de uma preocupação da justiça eleitoral acerca desse tema, é a Malu Gaspar, na sua coluna hoje no Globo. E ela diz o seguinte, que os tribunais, o Nunes Marques, ele está preocupado com essa situação. O Pablo Marçal, ele está inelegível até 2032 por conta dessas condenações no segundo grau, né, no TRE, na segunda instância, mas ele conseguiu no Santana do Parnaíba, que imagino seja onde ele reside, ele conseguiu uma liminar para filiá-lo ao partido dele, assim ele pode disputar as eleições. Nos bastidores, diz a Malu Gaspar, só para vocês entenderem a coisa, nos bastidores, integrantes do TSE têm defendido uma resposta rápida, diz a Malu Gaspar, para análise do registro do Marçal, como forma de dar maior segurança jurídica aos eleitores que vão escolher o ocupante do Palácio do Planalto. Claro, não é dar maior segurança jurídica, meus caros, é dar alguma segurança jurídica. Nós, nesse momento, estamos sem nenhuma segurança jurídica em relação a essa candidatura do Marçal. Diz ela ainda, pelas regras eleitorais, o TSE tem até 14 de setembro para julgar todos os 13, olha isso, 13 registros dos candidatos da corrida presidencial. É neste momento que os ministros vão analisar se cada um deles está apto a disputar as eleições ou se está enquadrado na lei da ficha limpa. Então, o ponto aqui é que o tribunal tem até o dia 14 de setembro para julgar 13 registros. Será que vai dar tempo? Será que o tribunal, o TSE, dá conta do recado? Mesmo que priorize o Nunes Marques nesse caso, como eu mencionei no editorial, o caso não está com ele. Quem está com o caso do Marçal nas mãos é a Estela Aranha, que é uma ministra indicada pelo Lula. E aí a cogitação de que, eventualmente, por ela ser indicada pelo Lula, ela poderia deixar de julgar, deixar esse caso andar sem estar resolvido e, com isso, criar um tumulto na direita. O Flávio poderia ter alguns votos do Pablo pegos, né? Então o Pablo, ele poderia pegar alguns votos do Flávio Bolsonaro. E se pegar, não vai adiantar nada, porque ele não vai conseguir na frente exercer, ainda que ele ganhe o cargo. Então, esse é o grande problema que hoje nós temos pela frente. Mesmo que isso se resolva, claro, é indigesto, acho que é indevido, acho que é inadequado. Nós precisamos ter os tribunais resolvendo essas questões antes delas surgirem. Nós não podemos nos deparar simplesmente com um Brasil ou com um Tribunal Superior Eleitoral que deixa de resolver questões como essas antes das eleições começarem, antes das disputas começarem. Como é que é possível alguém permitir que uma campanha saia em disputa como a do Pablo Marçal sem que ele possa levar ou ocupar o cargo? Bom, meus caros, temos algum probleminha técnico com o Mota, é isso? Isso. O Mota está entrando daqui a pouquinho, vocês vão ver o Mota. Eu até convido vocês que estão aí me ouvindo a correrem, quem só está ouvindo, a correrem aqui para a TV, a correrem para o chat, para o YouTube, porque o Mota, ele não só está entrando, mas ele está entrando com a gravata amarela, que é de fazer inveja a qualquer um. Olha lá o Mota. A qualquer um, né, Mota? Olha que gravata amarela. Convido as senhoras que estão aí fazendo jantar. Parem tudo. Parem as máquinas. Roberto Mota chegou com a gravata amarela de quebrar a banca. Boa noite, meu amigo.
6: Boa noite, Marcília. Boa noite, nossa querida audiência. E eu digo aqui que não é justo o que você está fazendo, porque você está chamando a atenção para minhas gravatas. E aí o nosso querido público vai perceber que eu tenho meia dúzia de gravatas só e que eu repito a roupa aqui o tempo inteiro. Agora, vamos à notícia em pauta. Né? Se nosso espectador está achando que essa situação é difícil de entender, é porque ela é difícil de entender mesmo. A legislação brasileira que trata de candidaturas, de eleições, é complicadíssima. Existe todo tipo de requisito burocrático, inúmeros prazos e questões que são extremamente subjetivas. Por exemplo, uma que chama a atenção nesse caso do Pablo Marçal. O que seria um uso indevido de meios de comunicação? O que pode ser indevido para uma pessoa pode ser completamente devido para outra. Afinal, campanhas eleitorais são combates. Os candidatos devem ter toda a liberdade para apresentar as suas ideias, inclusive para atacar os seus adversários. Percebam, essa é a ideia da democracia. O sujeito chega lá fazendo algumas promessas, aí vem outro e diz: é mentira, esse cara é um enganador. E fazendo isso, ele faz um favor a toda a sociedade, porque ele não permite que a mentira, que a enganação prospere. É nesse calor da disputa que se faz a democracia. Quem ganha com isso é o eleitor. Agora, quando os políticos são sujeitos a uma legislação complicadíssima, quando há uma burocracia ainda mais complicada por trás, e quando há prazos que não fazem nenhum sentido, né? Por exemplo, salvo engano, esse prazo de que você tem que ser filiado a um partido 6 meses antes da eleição, por quê? Por que 6 meses? Por que não 5? Por que não 7? Por que não 1 mês? Por que não 15 dias? Por que não tornar as coisas mais fáceis e mais simples? Quando as coisas ficam complicadas, como está claro aí nessa a história do Pablo Marçal, quando as coisas ficam complicadas demais, quem perde é o eleitor, quem perde também é o político. E preciso perguntar, quem ganha?
5: Ô Mota, e a gente vai trazer algumas repercussões até no meio político. Hoje todo mundo ficou analisando esses fatos, né? Enfim, o Marçal, ele realmente tem, isso é inegável, ele tem um impacto, né? Ele chega chegando. Então, todo mundo comentou, até porque ele participou de algumas sabatinas e entrou lá com um bigodinho, um negócio diferente. Ele sempre tem um estilo, aliás, com o bigode estava um lado maior do que o outro. Quer dizer, esse tipo de estilo que acaba tendo até um impacto estilístico, visual e etc., e chama a atenção de todo mundo. Mas também houve uma grande repercussão nos candidatos. Então, o Haddad falou dele, o Renan Santos falou dele, todo mundo falou sobre o Marçal, né, sobre a candidatura do Marçal. Como eu mencionei aqui, outros analistas falaram, eu trouxe a minha análise, acho eu, repito, que a candidatura do Marçal, nessa situação, tá? Nessa situação, na situação em que ele pode ser votado, mas não pode ocupar um cargo, não serve, na minha leitura, para nada. Porque, pô, se eu voto no Marçal, ele não pode ganhar, que adianta eu votar? Então, essa situação, ou ela é resolvida, ou ela pode servir, essa é a minha leitura, para prejudicar a direita. Prejudicar nesse sentido. Prejudicar que ele vai tirar votos válidos de alguém que pode ganhar e levar para ter votos para ele, sendo que ele não pode ocupar um cargo. Então, eu pego ali os votos que são hoje do Flávio, e alguém que vai votar no Flávio, alguém que vai votar no Zema, alguém que vai votar no Caiado, essas pessoas pegam e falam, não, o Pablo agora entrou na disputa, vou votar no Pablo. Só que eles tiram o voto do Zema, do Caiado, do Renan, do Flávio Bolsonaro, desses personagens que podem ocupar um cargo, passam esses votos para o Pablo não pode ocupar o cargo, e com isso corre-se o risco, de repente, do Lula conseguir mais votos do que todos eles e ganhar no primeiro turno. Esse é o grande risco, o Lula está sozinho na esquerda. Então a minha análise de que ele pode prejudicar a direita nessas condições vai nesse sentido. Como eu mencionei aqui, a Bruna Torlai, ela até faz uma análise interessante de que é possível que a presença do Pablo sirva para desmistificar a figura do Renan Santos. Ela vê a figura do Renan Santos, vamos dizer assim, estou aqui com as minhas palavras, dizendo que é uma candidatura talvez um pouco mais imatura, que é uma candidatura de alguém que está trilhando os mesmos lugares, caminha nos mesmos lugares o Renan Santos e o Pablo Marçal, que são as redes sociais, que é um público mais jovem e etc., um público de internet. Eles estão nesse mesmo lugar, mas o Pablo é um candidato mais potente. Então serviria, segundo ela, a candidatura do Marçal para desmistificar do Renan Santos e até jogá-la para baixo. Isso teria uma serventia para o Flávio Bolsonaro. É uma análise interessante. Mas eu queria, nesse lugar, o Mota, te ouvir. Você acha que favorece a do Marçal, a candidatura do Marçal, nessas condições em que ele não consegue se tornar viável? Ele pode fazer a campanha, mas não é um candidato elegível? Se isso continuar assim, se o TSE não resolver essa história, você acha que prejudica mais a direita ou prejudica a esquerda? Favorece ao Flávio ou favorece ao Lula?
6: Não é uma pergunta trivial. Vamos trabalhar com os elementos que a gente tem, né? Porque eu não tenho nenhuma fonte, nenhum insider information, eu não tenho nenhuma fonte sigilosa, eu não tenho nenhuma informação que o público não tenha. Não me parece que o Pablo Marçal esteja numa atitude de disputa com o Flávio. Pelos sinais exteriores que a gente acompanha, né, nas redes sociais, nas aparições públicas, me parece que o Pablo faz parte do time Flávio. Então, por que Pablo estaria lançando a sua candidatura? Há algumas hipóteses. Uma delas seria essa: participando da campanha, o Pablo pode fazer e dizer algumas coisas que tirariam do Flávio uma carga, né? Flávio provavelmente vai ser atacado por muitos dos outros candidatos e está disputando, ele e o seu principal oponente são aqueles que têm chance de vencer essa eleição. Então essa hipótese que a Bruna Torlai levanta me parece que é uma hipótese bastante razoável. Eu diria que todos os sinais indicam isso. Não é possível a gente fazer uma leitura completa dessa situação. O Pablo, ele é um mestre na utilização dos meios de comunicação. E é muito curioso a gente ver como a nossa legislação restringe as possibilidades de uso dos meios de comunicação. São restrições, por exemplo, que não existem nos Estados Unidos. Nos Estados Unidos, os políticos podem fazer campanha dizendo e fazendo praticamente qualquer coisa. Eu vou lembrar só na última eleição que Donald Trump venceu, em determinado momento da campanha, Elon Musk, não sei se vocês lembram disso, estava dando prêmios de $1 milhão para eleitores que participassem de eventos. Você imagina uma coisa dessas aqui no Brasil, né? O sujeito seria acusado de abuso de poder econômico e uma série de outras coisas. Então, eu acho que a entrada do Pablo Marçal tem grande probabilidade de ser, né, uma forma de ajudar a campanha do Flávio. E, lógico, também de ajudar o próprio Pablo. Ele volta à cena, né? Nunca é fácil entender as escolhas que são feitas em campanhas. Muitas vezes a gente olha de fora e vê uma atitude que, para a gente que não está na campanha, parece contraditória, né? Parece que não faz sentido nenhum, mas sempre tem uma lógica por trás.
5: Mota, e como eu disse, vários candidatos, inclusive, repercutiram essa questão da candidatura do Marçal. O Haddad falou disso, a gente vai mostrar daqui a pouquinho, mas o Renan também deu uma declaração, né, e disse, até saiu nas manchetes, ele dizendo que a disputa, né, a entrada do Marçal na disputa eleitoral beneficia o Flávio. Então a leitura do Renan Santos, do Missão, é de que o Flávio é beneficiado pela entrada do Marçal nessa disputa. O que, enfim, como a gente disse, né? Tem várias visões. A do Renan é essa. A gente tem até no ponto uma fala dele que ocorreu ontem numa conferência aqui em São Paulo e ele falou do assunto. Vamos ver.
7: Eu não vi ainda, porque ontem eu tive um evento, aí disse que o Marçal hoje ele está fazendo aparições públicas. Ele é um personagem folclórico da política brasileira, era até esperado que ele fosse aparecer agora e fazer algum tipo de bagunça. E eu acho que esse tipo de coisa é para beneficiar o Flávio. Eu nem vi essa declaração nenhuma dele, mas imagino que seja para beneficiar o Flávio Bolsonaro. Ele estava trabalhando com o Flávio Bolsonaro, era um consultor de marketing do Flávio, então não imagino nada muito diferente disso.
5: Bom. Agora, ele não explica, né? Ele diz que, enfim, ele estava trabalhando com o Flávio Bolsonaro e etc. Eu confesso a você que a gente precisa entender o seguinte, né? Essa é a conta. A conta é que precisa levar em consideração a situação jurídica dele. Porque a campanha do Pablo Marçal sem problemas jurídicos, me parece claro, que favorece ao Flávio. Nos debates... É aquela situação, né, Mota, você tem no debate o Pablo Marçal, vamos supor, tá o Marçal, tá não sei mais quem, tá o Caiado, tá o Zema, etc., todos eles e o Lula. A tendência é que todo mundo se junte para bater no Lula. Esse tipo de situação, a gente viu o Lula fazer durante muitas vezes, o Lula usava, como a gente chamava, linhas auxiliares, né, durante a campanha e durante os debates, né? Então tinha ali o candidato do PSTU, tinha o candidato do PSOL, do P não sei quê, do P não sei quê lá, sempre tem um candidato desses partidos que a gente não sabe nem que existem até chegar à eleição e eles servem de linha auxiliar. Então ficam jogando, levantando bola para o Lula chutar para o gol durante os debates, servem para dispersar as críticas concentradas no Lula, enfim, e servem até mesmo durante, não só nos debates televisivos, mas isso acontece durante toda a campanha. Eles absorvem manchetes e depois absorvem votos e depois no segundo turno os entregam de bandeja para o seu candidato, no caso para o Lula. Mas eu volto a insistir no ponto, porque se o Marçal não poderá estar no segundo turno, se o Marçal, no segundo turno não, se ele não pode levar, se ele não pode ocupar o cargo, né, é de se questionar em algum momento até mesmo esses votos que irão para ele, se a situação dele não se resolver e esses votos não serão contabilizados para o segundo turno. Se ele não passa para o segundo turno, a situação jurídica dele não se resolve. Os votos do Flávio saem do Flávio e vão para ele. Os votos do Zema saem dele e vão para o Pablo. Os votos do Caiado saem do Caiado e vão para o Pablo. O Pablo não passa para o segundo turno e, de repente, o Lula concentra mais votos que todo mundo e ganha no primeiro. A gente precisa cogitar isso. Precisa cogitar essa possibilidade. Nesse caso... Não me parece que a candidatura dele conseguiria beneficiar de forma alguma, né, ao Flávio. Então, a gente precisa lembrar aqui que o Lula tem um risco. É um risco para a direita. Existe um risco concreto. Até eu estava vendo o próprio Pablo Marçal numa entrevista dizendo isso. Falando assim, que a estratégia do Lula durante todas as campanhas, todas, foi a de criar linhas acessórias para ajudá-lo. Então, ele tinha um time que jogava com ele da esquerda. Nessas eleições, essa é a visão do Pablo Marçal. E eu acho que ele tem até sentido. Tem sentido essa visão. Nessas eleições, o Lula está indo para o tudo ou nada. Ele quer ganhar no primeiro turno. Ele tem receio justamente de que a direita se junte no segundo turno e consiga derrubá-lo. Então, se a direita agora está dispersa, talvez o Lula fale, opa, para mim isso é beleza, porque... a minha grande chance é no primeiro turno. E eu acho que é mesmo. A grande chance do PT é no primeiro turno. Se ele passa para o segundo com o Flávio, todo mundo se junta com o Flávio. Claro, vão ter aqueles que rejeitam o Flávio, vão ter os isentões que a gente sabe que ficam dentro do armário, mas depois votam no Lula. A turma da isentolândia, né? A turma do neném, a turma do eu quero a política limpinha e pura, a turma das candidaturas dos ursinhos carinhosos, essa turma, claro, provavelmente não vai votar no Flávio se ele passar para o segundo turno. Mas é necessário que a gente entenda que há um risco do Lula, com toda a concentração de votos da esquerda nele agora, com a rejeição que os outros candidatos têm, há uma chance dele ganhar no primeiro turno. todas as projeções com qualquer candidato da direita no segundo turno, Lula perde. Todas. Ele só consegue ganhar no primeiro turno. Talvez ele tenha entendido que é no primeiro turno que ele precisa avançar. E nesse lugar é que eu fico aqui receoso, na minha análise, de que possa haver nessa candidatura do Pablo, não de propósito, mas um prejuízo à candidatura mais forte que tem chance de ir para segundo turno, que é a do Flávio Bolsonaro.
6: Eu não sei fazer esse cálculo, Marcília. Eu confesso a você que eu nunca consegui entender a lógica desses cálculos de vitória, de transferência de voto, né? A minha lógica é a lógica do cidadão comum, do eleitor. Eu não vejo o Pablo tirando voto de quem, por exemplo, vai votar no Zema. A pessoa que vai votar no Zema tem lá o critério dela, né? Ela não vai votar no Flávio, ela não vai votar no Caiado, ela não vai votar nos outros, ela vai votar no Zema. Ela fez uma escolha. Ah, agora o Pablo é candidato. Ah, não vou mais votar no Zema, vou votar no Pablo. Eu acho que a mesma lógica se aplica aos outros candidatos, né? Eu não consigo fazer essa avaliação se a entrada do Pablo vai retirar votos. E quanto a essa questão da insegurança, porque é esse cenário que você está traçando, né? É um cenário de a pessoa é candidata, mas aí se eu votar nele, o que, que acontece com o meu voto? Meu voto não vai ser válido? Essa é a insegurança jurídica em que a gente vive hoje, né? É uma insegurança jurídica que sempre existiu, porque a legislação eleitoral é complicadíssima. A gente vê decisões judiciais que mudam resultados eleitorais anos depois que a eleição já aconteceu. Então, na verdade, essa insegurança é permanente. Ninguém sabe. Ninguém sabe se a pessoa que foi eleita, né, amanhã não vai ser aberto um processo por alguma coisa que ela disse ou uma conta de campanha que não foi apresentada direito e daqui a 2-3 anos ela perde o mandato. E aí como não, isso não acontece no caso de candidato a presidente, mas já aconteceu no caso de deputado, como o sistema é proporcional, você tira uma pessoa, tira um mandato de alguém, você muda todo o cenário eleitoral. Então essa incerteza existe mesmo, mas eu acho que as pessoas que estão envolvidas nessa campanha já devem ter examinado essas hipóteses e chegado à conclusão que nesse momento há mais a ganhar do que a perder com essa história da candidatura do Pablo.
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2: Claro que você falou, né? Porque criar a possibilidade de uma vitória da esquerda no primeiro turno. Por que não juntar todos os candidatos e jogar todo mundo na campanha do Flávio? Por que não fazer isso? Por que a direita não toma essa decisão? E eu acho que essa é uma boa pergunta.
3: Ô Mota, agora vamos lá. Meu ponto é o seguinte, você está falando, né? Está aqui até na tarde, não vejo o Pablo retirando o voto da direita, mas veja, se ele não pode exercer o cargo, ele está retirando o voto de algum lugar, porque ele não vai ganhar. Se ele não está tirando a direita, de onde que ele veio atirar?
2: Na verdade, eu disse que eu não vejo o Pablo retirando o voto do Flávio, né? Mas esse é um ponto interessante, Marcília, porque a gente sempre discute aqui o que é esquerda, o que é direita, né? As pessoas que se consideram esquerda ou de direita. Eu não sei exatamente qual é o perfil do eleitor do Pablo, mas a impressão que eu tenho é que o eleitor do Pablo coloca a ideologia em segundo lugar. O eleitor do Pablo é, antes de tudo, antes de ser um eleitor de direita, é um eleitor do Pablo, porque o Pablo é um fenômeno de comunicação cuja personalidade é muito maior do que o peso que a ideologia possa ter nesse discurso. Eu não acompanho as falas do Pablo, não conheço o trabalho dele em detalhes, né? Mas eu sei que ele defende alguns valores, que são valores conservadores, mas eu não vejo, pelo que eu vi do Pablo até agora, eu nunca vi essa ênfase na questão ideológica. Então, me parece que existe até a possibilidade do Flávio, do Pablo, capturar um voto, que é aquele voto que não sabe muito bem se é de direita, se é esquerda, né? É uma coisa meio indefinida. E o Pablo captura esse voto. Então, eu contraponho a essa sua hipótese uma outra hipótese da entrada do Pablo mobilizar um voto que, de outra forma, talvez não viesse para a direita, e sensibilizar esse voto para a importância desse cenário que a gente tem hoje, né?
3: Olha, Mota, eu tenho uma discordância. A gente tem uma discordância. Todo programa a gente tem uma discordância raiz. Essa é uma discordância que nós vamos aqui levar adiante. Claro, ninguém está aqui também para convencer o outro do seu ponto. Quer dizer, tá, né? Claro que tá. Essa é a graça. A gente está aqui querendo convencer o outro. Tudo que a gente quer é convencer o outro. Mas não.
2: Mas deixa eu só esclarecer.
3: Esclareça.
2: Eu confesso aqui a minha ignorância. Eu não estou convencido de um ponto de vista diferente do seu, tá? O que você disse, eu acho que é um cenário. Mas há outros cenários. Eu não vejo evidências suficientes para a gente achar que essa é a única hipótese, né? Que o Pablo entra e vai tirar voto do Flávio, vai tirar voto de outros candidatos da direita. Então, eu coloco aqui o benefício da dúvida. Não é que eu esteja convencido de uma outra hipótese diferente dessa. Eu não estou convencido de nada. Eu acho essa situação uma bagunça completa, é uma bagunça institucional, é uma bagunça ideológica, né? O país está numa crise sem fim e o nosso ambiente institucional não ajuda em nada para resolver isso.
3: Não ajuda em nada, exatamente. Esse é o maior perigo, porque quem tem que resolver essa treta não é nem a direita. A direita tem as suas próprias tretas. Você tem o Flávio, aí você tem o Zema, que vai lá e fala do Flávio, aí você tem o Caiado, que aí aparece o Kassab e diz que, enfim, se sente muito confortável com o Centrão, está votando no Lula. Aí vem o Renan e diz que a direita e a esquerda está todo mundo errado, que só ele está certo. E aí, quer dizer, aí dentro desse cenário todo, o Lula está ali, ó, sozinho na esquerda, só ele. Tá todo mundo se batendo.

0: indo, e ele sozinho. Aí aparece o Flávio, e eu acho muito difícil, que eu nunca vi alguém chegar para mim e falar assim, tô em dúvida, não sei se eu vou de Lula ou se eu vou de Marçal. Assim como ali, quando o Marçal fez a disputa aqui regional, não é, em São Paulo, também não via isso. Até porque, enfim, ele confrontava-se justamente com Boulos, o negócio da carteira de trabalho, quem não se lembra daqueles episódios pitorescos, né? Ele tinha o confronto justamente com a esquerda. Então, eu acho que o voto do Pablo é um voto necessariamente ou da direita ou de um isentão que, como a gente já falou, se o isentão ele sai do armário, ele vai para a esquerda. Mas ele vai para a esquerda no segundo turno. No primeiro turno, ainda ele sustenta a sua isentonice. Ele tem a sua isentonice ainda enraizada no primeiro turno. É só no segundo que ele sai do armário e cai para a esquerda. No primeiro, ele está no nem-nem, na política pura, no nós vamos conseguir renovar, todo mundo está errado, só os candidatos que eu nunca apostei, eu nunca votei, eu nunca vi na vida é que estão certos. Tem essa visão, não é? Essa visão um pouco até lúdica ou fantasiosa a respeito do que é a política. Mas esse cara pode até nesse momento cair para o Pablo. Mas se o Pablo não pode levar, ele vai no segundo turno cair para o Lula, naturalmente, na minha leitura. Então, eu acho esse não, o ponto.
1: Mas veja bem, companheiro, alguém que entendeu o simbolismo desse gesto de apontar uma carteira, usar uma carteira de trabalho como instrumento para exorcizar o candidato da esquerda, você vê que maravilha essa comunicação, né? Em vez de você falar sobre liberalismo, sobre valores conservadores, sobre o fato de quem constrói a riqueza é você mesmo e que você depender do Estado é uma coisa péssima, você mostra uma carteira de trabalho. Então, talvez alguém que ficou sensibilizado por esse gesto e entendeu ele, já esteja ali com os dois pés atrás, contra o discurso da esquerda, né? Então, eu acho que você levantou um ponto muito interessante, porque o Pablo, ele trata alguns valores da direita, alguns valores conservadores, né? Talvez sem colocar esse rótulo. Mas você vai transmitindo a importância desses valores para as pessoas, né? O valor da autonomia, que pelo que eu entendo é uma das coisas que ele fala, né? O valor de você ser capaz de prover para você mesmo, a ideia de meritocracia, da você achar e reconhecer que prosperidade é uma coisa boa, que você progredir na vida e aumentar o seu patrimônio, melhorar a situação, isso não é vergonha nenhuma, que você melhorar de vida não significa que você está tirando o dinheiro dos outros, né? Eu acho que isso, Marcília, vai abrindo a mente das pessoas, talvez criando um território mais fértil para que quando as ideias liberais e conservadoras chegarem, essa mente está mais receptiva. É só o meu palpite.
0: Ele tem, né? O Marçal tem esse discurso, que é um discurso de parte da direita, né? Que é da teoria da prosperidade, né? Ele faz muito essa coisa da escassez, não sei o quê. Ele tem muito esse discurso, que é um discurso que entra muito na direita também, né? A gente tem, o Daniel, temos um post que a gente selecionou. O Marçal, ele deu, já começou com polêmica, e ele deu uma entrevista hoje no Matias TV E olha só, aqui é um post, e numa pergunta que foi feita a ele pelo Regis Tadeu, eu não sei se vocês se lembram, está na tela, quem está nos vendo pela TV vai identificar. Regis Tadeu é uma figura da música, ele é um crítico musical e etc. E um crítico fez Raul Gil e não sei o quê, e ele desceu o sarrafo em músicos e tudo mais. E ele, numa entrevista hoje do Marçal, ele fez uma pergunta que realmente tinha uma imprecisão, aqui eu preciso registrar, porque ele diz o seguinte, a pergunta do Regis Tadeu para o Marçal, e aí vocês estão vendo a cara do Marçal no post, percebem bem que ele ficou marara, ficou bravíssimo. A pergunta do Regis foi a seguinte, você está condenado em todas as instâncias. E aí o Marçal já ficou louco, porque disse o seguinte: não, eu não fui condenado em todas as instâncias. Estava certo o Marçal, ele não foi condenado em todas as instâncias, ele foi condenado em duas instâncias. O que acontece, e aqui eu repito a vocês, é que a lei da ficha limpa, ela diz que se um candidato ou alguém eleito for condenado por um órgão colegiado, portanto um órgão de segunda instância, onde tem mais de um juiz, colegiado, portanto, ele perde a possibilidade de se tornar elegível. E aí vem o post fala, o Regis Tadeu diz: você é condenado em todas as instâncias, tanto que você está inelegível. Põe lá de novo, enquanto eu estou lendo aqui. Ó. Você está condenado em todas as instâncias, tanto que você está inelegível. Aí vem o Marçal e fala: está errada a sua fala. E aí o Regis Tadeu diz: você não pode negar a realidade, você é condenado. E aqui a gente precisa entender que uma pessoa é condenada quando há uma presunção de inocência. A pessoa não pode ser condenada em definitivo enquanto há a presunção de inocência. Portanto, ela precisa ser condenada em todas as instâncias. O Marçal não foi. Foi condenado em duas, repito. Portanto, há ainda, e é isso que falta, e é isso que a gente começou o programa falando que falta, que é o TSE se manifestar a respeito do caso dele. Ele está inelegível até...
1: Marcília, e nem que fosse condenado em todas as instâncias. Vai que amanhã se descobre que o processo dele começou em um tribunal que não era o certo, né? O CEP estava errado. Anula. Há precedente para isso, não é?
0: É, há uns precedentes esquisitos para isso, viu, Mota? Eu diria. Mas são precedentes não muito jurídicos, eu acho que precedentes que pulam mais para o lado político do que qualquer outra coisa. Mas, de qualquer maneira, é verdade. Você ainda tem a possibilidade, sempre no país, de uma reversão, sabe-se lá, que caia do céu, não é? E venha... tirar você do sufoco. Mas o ponto aqui é que a insistência nesse debate deixou o Marçal fulo da vida, e aí ele disse, entrou nessa entrevista, num ponto, o Regis Tadeu, dizendo o seguinte: você veio para tumultuar o debate, a política. E aí o Regis Tadeu ainda fez uma pergunta, perguntando se ele estaria recebendo alguma coisa para vir tumultuar o processo eleitoral e etc. Aí o Marçal realmente ficou muito bravo e falou: quem é você? Aqui tem homem e não sei o quê, você é moleque. E, enfim, aí entrou... Ele só não chamou para briga porque um estava longe do outro. Mas a coisa esquentou daquele jeito que ele sabe que o Marçal faz.
1: Você vê a arrogância dessa pergunta, né? Eu não vi a entrevista, eu não conheço o entrevistador, mas olha que pergunta arrogante, né? Por que você veio tumultuar o processo eleitoral? Quem disse, quem conferiu a essa pessoa o papel de juiz do processo eleitoral? Quem tem essa autoridade para dizer que determinado candidato está tumultuando o processo eleitoral? Qual é o padrão que você usa para medir e dizer que um processo eleitoral é tumultuado ou não? Talvez, né, um processo eleitoral ideal seja aquele onde só existe um candidato. Aí não há tumulto nenhum. Democracia é tumulto. Mais uma vez eu digo: olhem as eleições nos Estados Unidos da América. É tumulto puro o tempo inteiro. Quem não quer brincar não desce para o play. O Pablo Marçal tem tanto direito a lançar a sua candidatura quanto outros candidatos cujo nome eu não vou mencionar, porque eu não quero treta, mas para os quais também poderia ser feita essa pergunta. Quem é que está te incentivando a você lançar a sua candidatura para tumultuar o processo eleitoral? Que pergunta ruim é essa?
0: E fora que você se candidatar é um direito, né? E confundir um direito com tumulto é algo que é totalmente indevido. Aliás, eu acho que o Marçal, não só agora, mas ele já veio em outras eleições, em outros episódios, não apenas expor, enfim, um pouco da... Eu acho que esse é o grande ponto do Marçal. Eu acho que o Marçal tem aqui um diferencial para qualquer candidatura, qualquer outra candidatura. Isso ficou explícito na última vez que ele veio a disputar, né? Que é o fato de que ele expõe a nu a hipocrisia das pessoas. A hipocrisia até mesmo do processo eleitoral, a hipocrisia até mesmo da disputa eleitoral, a hipocrisia que existe entre os candidatos, ainda que adversários. Porque tem um pouco nas eleições, Mota, claro, vou aqui tirar um ou outro, raríssimas exceções, mas nós temos um pouco uma situação que é que nem jogo do Palmeiras e Corinthians, Flamengo e Fluminense. Os times entram lá, disputam, são adversários, beijam a camisa, saem dali, todo mundo se encontra no clube, no mesmo clube, e tomam o seu drink juntos, todo mundo é amigo, todo mundo pensa igual, todo mundo tem a mesma ambição, que é uma ambição, no caso do futebol, sei lá, talvez uma ambição de curtir a vida, mas na política a ambição é do poder. Então, em nome do projeto de poder, o cara está hoje no partido A e ele vai para o B com a maior desfaçatez. Nosso Alckmin que o diga. Que o diga o Alckmin, que era direita até 10 anos atrás, que disse que o Lula não poderia retornar, disse ele, ao local do crime, ao buscar se reeleger, e agora canta a Internacional Comunista no sindicato, dentro da CUT. Esse é o Alckmin. Então, meus caros, a política tem disso. E eu acho que o Marçal, e isso precisa ser posto no crédito dele, devemos dar esse crédito a ele, ele vem expor a hipocrisia dos candidatos, inclusive de todos os estratos, não só da esquerda. Na esquerda, sobretudo, porque expor a hipocrisia da esquerda é relativamente mais fácil do que expor qualquer outra. Porque parece que é uma questão de raiz da esquerda. A hipocrisia parece que é de natureza. Mas, ainda que não seja em relação à esquerda, essa história de todo mundo ali está unido em torno de um projeto de poder, primeiro você ganha, depois eu ganho, você ganha e aí eu entro no seu governo, eu penso A, mas o meu vice pensa B, eu penso B, mas o meu secretário pensa A, o meu ministro não tem nada a ver comigo, mas tudo bem, e assim segue. E assim segue esse tipo de hipocrisia. O Marçal realmente expôs, né, Mota? E na primeira vez que ele se candidatou, e talvez ele sirva como esse personagem que vem para desestabilizar esse processo bonitinho de todo mundo é amigo, todo mundo quer a mesma coisa, todo mundo vai chegar ao mesmo lugar, que é sentar na cadeira do poder e atrapalhar a nossa vida.
1: Não há dúvida nenhuma. Eu sempre digo, todo político tem um projeto pessoal de poder. Esse político que entrou para a vida pública para se sacrificar completamente, eu acho que talvez em cada 100 políticos você encontre 2 ou 1 desse tipo. Essa campanha, inclusive, né, campanha eleitoral para a presidência da República, ela tem pessoas concorrendo que atacam o Flávio e que no passado foram bastante amigáveis, amigas, apoiadoras do Jair Bolsonaro. Então, essa mudança de postura não é privilégio do atual vice-presidente. Há uma longa lista de políticos que mudaram de opinião e que mudarão de opinião. Campanhas políticas... Eu sei que muita gente não gosta quando eu digo isso, mas é verdade, meus amigos. Campanhas políticas são espetáculos. Você não tem a oportunidade de conhecer a fundo os candidatos ou de examinar as propostas e as ideias deles, com raras exceções, né? Eu vou dizer, eu tenho que admitir, uma exceção recente foi esse programa de governo do Flávio, que tem pela primeira vez na área de segurança pública coisas que eu nunca imaginei antes ver num programa presidencial. Fecha parênteses. Campanhas são espetáculos. Então, o candidato aumenta as suas chances de vencer à medida em que ele desempenha melhor o papel que nós esperamos que ele desempenhe. Alguns são muito bons nisso, outros são péssimos. Agora, é muita hipocrisia de alguns candidatos quererem se posicionar como se eles tivessem um monopólio da virtude, da sensatez, da inteligência. O eleitor não é bobo. O eleitor sabe o que vocês fizeram no verão passado. O eleitor sabe que não existe político perfeito. Você escolher um político numa eleição é escolher um conjunto de defeitos que você acha mais aceitável. É isso. Todos os políticos têm problemas, têm defeitos, já fizeram e disseram coisas erradas. Mas há alguns deles que fizeram coisas que são absolutamente inaceitáveis. Que você dar a esses indivíduos uma migalha de poder é praticamente um suicídio nacional. Cabe ao eleitor fazer essa escolha. Agora, você tem razão quando diz que um dos méritos do Pablo é chamar atenção para isso, chamar atenção para o espetáculo. Campanha é um espetáculo. Quem não gosta dessa realidade precisa pensar em alguma outra forma para a gente escolher quem nos governa.
0: Ô Mota, e olha, a Fernanda Barbosa aqui no chat está falando o seguinte, ela falou uma coisa interessante, Marçal vai falar o que o Flávio não pode. As coisas estão tão anormais que estamos achando normal toda essa hipocrisia da esquerda. Realmente, tudo se normalizou. Fernanda, boa observação. Pode ser que essa seja uma outra questão. Marçal vai falar o que o Flávio não pode, sabemos que ele não pode, porque o grande irmão está vigiando a todos os da direita. A gente vai falar agora, falando em grande irmão, do filho, o grande pai. A gente vai falar do Lulinha, mas antes a gente vai chamar a nossa querida enquete que já está no ar. Vota aí lá na página do Pingos, tem que ser na página do Pingos no YouTube. Entra lá e vote respondendo a pergunta de hoje, que é: Marçal vai beneficiar ou prejudicar a direita nas eleições? As opções estão assim: sim, vai beneficiar. A outra opção está: não, vai prejudicar. Não, vírgula, não é? Não vai prejudicar. Não, vírgula, vai prejudicar. Ou sim, vírgula, vai beneficiar. Vota lá, no final do programa a gente vai trazer a sua opinião e conversar um pouco sobre ela. Muito importante que você nos dê esse retorno com o seu voto, porque assim a gente também pode comentar em cima do que você acha, do que você pensa e daquilo que você entende sobre o que nós estamos conversando. A gente tem agora um vídeo, eu falei do Lulinha, viu, Mota? A gente tem um vídeo do Carlos Viana falando do que ele pretende fazer com o Lulinha, disse que é muito grave. Lembra, ontem aqui a gente conversou bastante sobre a tal da mensagem que o Metrópolis revelou que a Polícia Federal tinha deixado sair da imprensa, feito chegar na imprensa, e foi uma reportagem do Metrópolis que revelou mensagens trocadas entre o Lulinha e a Roberta Luxinger. A trinca do mal, né? Roberta Luxinger, Lulinha e o careca do INSS. Esses três aí são realmente de barbarizar o coreto. E a troca dizia respeito, sobretudo, a uma mensagem que era da Roberta para o Lulinha: nosso futuro é na Suíça. E aí vem agora o Carlos Viana e diz que isso é grave e que ele vai tomar providências. Vamos ver o que que o senador disse.
2: Eu tomei uma decisão urgente. Acabei de solicitar oficialmente ao ministro André Mendonça que o Lulinha seja ouvido o mais rapidamente possível. São graves as novas informações que surgiram. É preciso que a gente preserve as provas, que a gente evite que a investigação seja prejudicada. Independente de quem seja, nós temos que colocar a justiça para trabalhar a favor da população. Filho do presidente, parente, senador, deputado, todo mundo tem que prestar declarações. O Brasil tem o direito de saber a verdade.
0: Senador, ó, primeiro lugar, ótimo, perfeito, tá certo, tem que fazer isso mesmo. Mas a coisa aqui no Brasil não é simples assim, até porque o Lulinha não tá no Brasil. Então, a gente não consegue sequer alcançá-lo. Sequer alcançá-lo. Tem aqui a matéria, inclusive, estou vendo a matéria da CNN falando: Polícia Federal deve intimar Lulinha após concluir análise de mensagens com lobista. Lobista é a Roberta Luxinger. Aliás, lobista, mais ou menos. Lobista até descobrirem que houve um crime. Porque se houve um crime, não é lobista. Lobista não é criminoso. Lobby é uma coisa, tráfico de influência é outra. A gente já cansou de explicar isso aqui no programa, hein? Lobista é você pegar o negócio e fazer a intermediação entre governo, por exemplo, governo e setor privado. Isso é lobby, tá? Outra coisa é tráfico de influência. Tráfico de influência é você, Roberta Luxinger, que é isso que estão acusando a ela, você pegar o teu conhecimento do Lulinha, que é filho do presidente da República, usar esse conhecimento para ofertar vantagens para o setor privado de que ele vai conseguir chegar a vender coisas para o governo. Isso é tráfico de influência e isso é crime. Então, vamos pensar aqui melhor, porque da noite para o dia, enquanto ela ainda não é julgada, é lobista. Mas depois de ser julgada e se for condenada, isso é crime, tráfico de influência. Mas enfim, a Polícia Federal deve intimar o Lulinha, diz a matéria, após concluir a análise de mensagens com lobista. Diz a matéria da CNN, conversas obtidas no celular de Roberta Luxinger mencionam reuniões, como a gente já falou aqui, que sugerem tráfico de influência no governo. Foram mais de 17 reuniões que a Roberta fez com o Ministério do Desenvolvimento Social. Teve conversa com Marcola do Lula, que é quem cuidava até ontem da agenda dele. Teve conversa com o secretário da Saúde para vender cannabis, maconha medicinal. Teve conversa com, eu ia falar Deus e todo mundo, mas vamos tirar Deus dessa história, com todo mundo. E sei lá se não o oposto a Deus. O ponto aqui, meus caros, é que esses diálogos são importantes e a Polícia Federal quer agora intimar o Lulinha para depor sobre esse suposto tráfico de influência que ele teria participado ao aparecer nessas mensagens junto com a Roberta Luxinger. A intimação para interrogatório, diz a matéria da CNN, só deve ocorrer após a equipe da Polícia Federal analisar todo o material encontrado no celular da empresária e lobista Roberta Luxinger. Ou seja, eu vou traduzir para vocês. A intimação do Lulinha, com toda a correção que o senador fez, eu vou pedir para o Mendonça, vou pedir, tá certo, senador, ele está fazendo o trabalho dele. Tem mesmo que fazer. Mas eu vou traduzir o que vai acontecer para vocês. O que vai acontecer é que a Polícia Federal vai esperar acabar as eleições, pô. Vai ouvir todo o material do celular, todo ele. Depois, quando as eleições acabarem, pode ter certeza que aí eles conseguirão concluir tudo e intimar o Lulinha. E aí, sabe o que vai acontecer quando eles intimarem o Lulinha? Ele não vai fazer nada, porque ele vai estar na Espanha. E claro que ele não vai prestar depoimento nenhum. Vocês acham que o Lulinha vai sair lá da Espanha para vir aqui para o Brasil? Tendo risco de ser preso? Mas olha, só se for completamente insano, Mota.
1: É, Marcília, eu vou confessar a você que eu não entendi muito bem isso aí que aconteceu, né? Eu não entendi muito bem porque seria necessário que o senador pedisse ao ministro para ouvir o personagem em questão, né? Essa é a minha primeira dúvida. Por que que é necessário que o senador peça isso? Se o ministro achar que é importante ouvir, o ministro pode ele mesmo determinar essa oitiva, não é isso? Não precisa ninguém pedir, né? E segundo, eu também não entendi por que ouvir esse personagem significaria uma grande evolução nesse processo ou garantiria que as provas não seriam destruídas. O que que o fato de ouvir alguém, né, por que que isso confere uma maior eficiência ou aumenta a probabilidade de que a justiça seja feita? Porque eu acho que é justo a gente imaginar que o ministro está acompanhando o desenrolar dos acontecimentos, né? Ele deve estar prestando atenção nos fatos que estão acontecendo aí Então, eu não entendi muito bem esse episódio.
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7: Acha que essa é uma possibilidade ou morta?
8: Olha, Marcília, eu acho que se tem uma tecnologia que foi dominada pela esquerda brasileira e pelo PT em particular, é a tecnologia de se descolar de tudo de ruim que eles já fizeram até hoje, né? Então eu, pode ser ingenuidade minha, mas eu não consigo imaginar que alguém na campanha do PT esteja realmente preocupado com isso. Porque eu pergunto a você, a pessoa que agora, em 2026, depois de tudo que aconteceu no Brasil nas últimas décadas, ela está hoje planejando votar no PT, você acha que ela vai mudar de ideia, que ela vai mudar o voto, porque ficou comprovada a participação do filho do grande líder do PT em um escândalo de corrupção? Imaginando, né? Isso é uma hipótese. Imaginando que daqui até as eleições, que a gente sabe que processos como esse no Brasil levam anos, mas imaginando que acontecesse daqui até as eleições e ficasse comprovado isso, quantos petistas você acha que mudariam o voto? Não. Agora é demais, é a gota d'água, eu vou mudar de voto, eu vou votar no Flávio. Não vou mais votar no PT, não. Votei no PT nos últimos 40 anos. Ninguém, nenhum. Essa hipótese não existe, não é razoável. Você pode ter aí um número de eleitores, um pequeno número de eleitores, né, que estão ainda indecisos. Você imagina um eleitor, nessa altura do campeonato, ele está em dúvida se ele vai votar na esquerda ou se ele vai votar na direita. E aí, com esse fato novo, que não é propriamente nenhuma novidade, né, esse tipo de escândalo, esse tipo de envolvimento. E aí, com esse fato novo, ele define o seu voto pela direita. Me desculpe, eu acho isso uma coisa assim fantasiosa. Mas me corrija se eu estiver errado.
7: Ô Mota, e sabe o que aconteceu? A gente está falando de TSE para cá, TSE para lá. A gente tem agora duas notícias aqui sobre o TSE, sobre TSE e Flávio, joga aqui para mim na fechada, TSE e Flávio Bolsonaro, que são importantes. Olha o que acaba de acontecer, tá? O TSE mandou remover post que ligava Flávio Bolsonaro a homicídio. Então, a corte considerou, o TSE considerou, que a publicação no X atribuía crime grave. Pô, será que era muito difícil de entender que isso é uma atribuição de crime grave? Ao senador, sem apresentar elementos mínimos de prova. Eu estou aqui com a matéria do Poder 360 de hoje, que trata desse assunto. O TSE, ele determinou por unanimidade a remoção de uma publicação no X que atribuía a Flávio Bolsonaro o assassinato do advogado Rodrigo Marinho Crespo. A corte considerou em análise, liminarmente, em análise preliminar, que a postagem, claro, imputava ao candidato a prática de crime grave sem apresentar elementos mínimos de prova. É o óbvio, né? Enfim. Bom, a decisão reforça o entendimento de que acusações criminosas sem respaldo ultrapassam o limite da crítica e etc. Isso não é liberdade de expressão. O advogado foi morto em 2024 em frente ao escritório do qual era sócio no centro do Rio de Janeiro. E aí, meus caros, a gente precisa colocar isso daqui, né? Primeiro lugar, isso aqui não está no território da liberdade de expressão. Ah, mas é liberdade de expressão. Não, não é. A liberdade de expressão, ela tem um único limite, que é a lei. O que está na lei proibindo de ser dito não é liberdade de expressão. O que a lei não deixa ter? Anonimato. Anonimato é uma das coisas que a Constituição veda. Não pode falar sem dizer quem é você. A segunda coisa que está na lei é os crimes contra a honra. Calúnia, injúria e difamação. Calúnia é você imputar a alguém falsamente um crime. É o caso. Então, esse é um dos limites da liberdade de expressão. Ponto final. Não pode imputar falsamente alguém o crime. Fez isso, isso não é liberdade de expressão. Agora, o ponto que chama a atenção é que nós temos aqui um TSE, aparentemente, por isso que eu estou dizendo, a gente tem duas notícias, depois eu vou mostrar a segunda. E eu fico em dúvida se o TSE, ele vai mesmo fazer, dessa vez, nesse ano, uma formulação diferente da que ele fez em 2022. Em 2022, nós tivemos um TSE indo para cima, sobretudo, de postagens da direita. Muitas vezes, agindo de forma censória. E aí a grande pergunta é, a gente vai ter um TSE diferente aqui? E se tivermos um TSE comandado por Nunes Marques, um TSE com o André Mendonça na vice-presidência, se esse TSE agir corretamente, o STF vai permitir que isso aconteça? Vai permitir que o TSE julgue a todos de forma equilibrada nesse ano? Será que a gente vai ter isso, Mota?
8: Não sei responder a sua pergunta. Eu vou ser muito cuidadoso com essa resposta, Marcília. Deixa eu te responder da seguinte forma. Eu sou a favor da maior liberdade possível para os candidatos. Se algum candidato, no curso da campanha, for difamado, for injuriado, for acusado de um crime que ele não cometeu, que ele use o recurso que todos nós temos. É o mesmo recurso que eu e você. A gente entra com ação na justiça, né? Me ajuda aqui, por calúnia, por injúria, difamação. E que ele também use as redes sociais atacando, para se defender, atacando quem o atacou. Olha esse sujeito que me atacou, o que ele disse é mentira. Agora deixa eu dizer para vocês a verdade sobre ele. Esse é o jogo da política. O problema de você achar que a política tem que ser tutelada, não, é preciso impor limites, os políticos, os candidatos não podem sair por aí dizendo cada um o que quer. O problema dessa tutela, você já identificou, é que a tutela nunca é simétrica, ela nunca se aplica da mesma forma a todos os candidatos. O vento que sopra de lá nunca é o vento que sopra de cá. O rigor para punir os políticos de direita é altíssimo. Já para os políticos de esquerda, pelo que a gente viu nos últimos anos, ele é praticamente inexistente.
7: E aí eu queria colar essa matéria que a gente acabou de dizer, de retirada de um post do Flávio, retirada de um post que acusava o Flávio Bolsonaro. Imagina. Acusava de homicídio, com uma matéria que saiu também sobre o TSE e que reverteu decisões contra o Lula. E aí a matéria da CNN, que é essa que traz esse assunto, na manchete diz: TSE reverte decisões contra Lula e expõe isolamento de Cássio e Mendonça. E aí é por isso que eu tenho um temor. Então a gente teve a decisão anterior, falou, opa, então, agora, o pau que bate em Chico bate em Francisco, é isso? Quer dizer, quando a direita comete ilícitos, pau na direita pelo TSE. Quando a direita é vítima de ilícitos, pau em quem os cometeu também, pau na esquerda, ótimo, assim ok, mas será que é sempre assim? Será que nós vamos ter isso? Essa matéria que me preocupa. TSE reverte decisões contra Lula e o pior, completa a matéria, a manchete da matéria expõe isolamento de Cássio e Mendonça. Quer dizer, os dois ministros que estão talvez sendo hoje responsáveis por uma mudança de rumo do TSE, no sentido de equilíbrio, de dar um certo equilíbrio, eles estão isolados, segundo reporta a CNN. A avaliação, diz a matéria, nos bastidores, é de que reveses sofridos pelo presidente, o Nunes Marques, e pelo vice da corte eleitoral, expuseram racha dentro do tribunal. Um racha que não é do TSE, um racha que é dentro do STF. Ou um racha entre o STF e o TSE. Justamente porque o André Mendonça e o Nunes Marques resolveram fazer o quê? Resolveram trazer equilíbrio. Ah, equilíbrio é demais. Ah, como assim? Esses ministros querem equilíbrio? Ora, mas equilíbrio nesse país é antidemocrático. A gente aqui, razoabilidade no país é uma coisa impensável. Falar o óbvio, cumprir a lei, poxa vida, quem eles pensam que são? O TSE, segundo a matéria, derrubou uma decisão do presidente Cássio Nunes. A decisão tinha sido do Cássio Nunes para que posts o Cássio Nunes e o André Mendonça tinham dado decisões contrárias ao Lula e agora derrubaram as decisões deles sobre esses posts que diziam respeito ao Lula. E ainda interromperam um terceiro julgamento que também podia impor uma outra derrota ao Lula. Ou seja, eles reverteram duas decisões que o Cássio e o André Mendonça tinham dado contra o Lula e ainda interromperam um terceiro julgamento que também era desfavorável ao Lula. Ou seja, o próprio tribunal derrubou as decisões do seu presidente Nunes Marques e do seu vice-presidente André Mendonça e interromperam uma terceira, sendo que essas três decisões desfavoreciam o Lula. O tribunal foi contra o seu presidente e o seu vice-presidente para dar decisões favoráveis ao Lula. E aí a gente fica aqui de novo naquela preocupação que nós falamos. Nós não queremos um TSE favorável à direita. Nós não queremos um TSE favorável a ninguém. Nós queremos um TSE desfavorável a ninguém e favorável a ninguém. Queremos um TSE que não pense essa questão, que esqueça a questão política e faça o que antigamente os juízes diziam fazer, que era julgar sem olhar a capa. Hoje parece que só a capa é julgada. Se só a capa é julgada, não tem julgamento, Mota.
8: Marcília, nós vivemos em um país onde a maioria das instituições é dominada pela esquerda. Essa é a nossa realidade. O Estado brasileiro hoje é dominado pela esquerda. Então, a gente consegue até eleger um presidente de direita que preside uma máquina estatal de esquerda. Os exemplos estão aí a olhos vistos. Então, eu não acho, não me parece razoável que a gente espere isenção das instituições, especialmente instituições que lidam com política. Nós temos um aparato de Estado cuja missão é tutelar a política. Eles resolvem quem pode, quem não pode ser candidato, quais são os partidos que têm permissão para existir, o que pode ser dito nas campanhas, quando as campanhas começam, quanto tempo elas duram, qual é o tamanho do santinho que você pode fazer. Eles resolvem absolutamente tudo sobre a atividade político-eleitoral. Eu não acho razoável que, tendo um poder como esse na mão, a gente espere que esse poder seja distribuído sem olhar a quem, né? Sem levar em consideração ideologia. E eu nem acho justo que a gente coloque sobre os ombros de dois ministros a responsabilidade por consertar essa situação. Não me parece que isso seja razoável. Eu volto a insistir no meu ponto. A política não precisa de tutela. As eleições de representantes do povo são o centro da democracia. Nada é superior a isso. Essa escolha tem que ser a mais livre possível. Deixem que o povo escolha quem ele quer no Congresso Nacional e nos gabinetes de prefeito, governador e presidente. Deixe que esses representantes eleitos exerçam os seus poderes sem nenhuma tutela. Porque se algum poder tutela isso, esse é o poder maior da democracia e da república. E me parece que essa não é a definição de democracia, né?
7: Bom, agora a gente vai para um rápido intervalo. Daqui a pouquinho a gente volta.
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11: O Instituto de Previdência dos Servidores Públicos de Maceió, o Imprev, destinou 50 milhões de reais dos aposentados ao Nest Iger, um fundo imobiliário criado para investir em empreendimentos residenciais de alto e super luxo. A aplicação ocorreu em dezembro de 2024, quando o fundo ainda não tinha histórico de rentabilidade nem liquidez comprovada. A operação entrou no radar do Ministério Público de Contas de São Paulo durante uma investigação realizada ao regime previdenciário de São Roque. Na apuração, o órgão identificou o Imprev de Maceió como o segundo maior investidor do dinheiro dos aposentados aqui da capital alagoana e encaminhou as investigações ao Ministério Público de Contas de Alagoas. A partir disso, o Tribunal de Contas do Estado analisou a documentação apresentada pelo Instituto. Dos 10 itens avaliados pela fiscalização, apenas um relacionado ao credenciamento do administrador e do gestor do fundo foi considerado integralmente comprovado. 2 pontos tiveram atendimento considerado insuficiente e 7 não foram comprovados. Em um relatório de aproximadamente 1.000 páginas, a área técnica do Tribunal de Contas do Estado apontou que não foi possível demonstrar que todas as cautelas necessárias haviam sido adotadas antes da aplicação. Entre os questionamentos estão a avaliação dos riscos, a liquidez do investimento, a justificativa para a operação e a autorização específica para o aporte. Reportagem Maílson Franklin.
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7: Voto na USP após a decisão contra o jornalista Luiz Pablo e contra a fonte do jornalista gerar críticas e gerar também um novo pedido de impeachment contra ele até mesmo. Poucos dias depois da repercussão do caso envolvendo o jornalista Luiz Pablo, o Moraes agora vai participar de um evento sobre a democracia e voto na Universidade de São Paulo, a USP. O Moraes vai estar na faculdade na próxima sexta-feira, dia 21. Então já temos aqui, ó, um encontro marcado. Fica aí o convite. Você quer saber o que é democracia? Passe longe da Faculdade de Direito ali. É da Faculdade de Direito ou é só na USP? Deixa eu ver aqui. É na Faculdade de Direito, exatamente. É na Faculdade de Direito. Então, se você... Moraes vai dar uma palestra na USP, na Faculdade de Direito, na sexta-feira, agora dia 21, o encontro vai se chamar Voto e Democracia no Brasil. Uma palestra sobre a democracia. Eu vou aqui até pegar o horário para a gente dar essa agenda para todos vocês que querem saber o que é democracia não correrem o risco de estarem lá. Então, passem bastante longe do evento. Se você gosta de entender sobre democracia, se você quer conhecer mais sobre o assunto, se você é um curioso do tema, vamos aqui dar a agenda, dizer direitinho o horário para que você não corra o risco de estar no mesmo lugar. 10 horas da manhã, olha só, dia 21, sexta-feira, na Faculdade de Direito de São Francisco, 10 da manhã, não esteja lá. Não esteja lá se você tem interesse em saber melhor o que é democracia. O Moraes vai dividir, não é só ele. Você pensa que acabou? Você acha que é só isso? Não está bom ainda para você? Tem mais. O Moraes vai dividir a mesa, sabe com quem? Adivinha. Podíamos fazer uma enquete. Coloca aí no chat. Quem que você acha que podia estar na mesa ali junto com o Moraes falando de democracia? Claro, ela mesma, a ministra Carmen Lúcia. Carmen Lúcia vai estar também ali ao lado do Moraes para falar de democracia. O Moraes e a Carmen Lúcia. A Carmen Lúcia, para quem não se lembra, é aquela que disse que existem no Brasil 213 milhões de tiranos ou algo assim quando quisermos ter as redes sociais livres no país. Também vai estar por lá a diretora da Faculdade de Direito e uma historiadora. Bom, uma historiadora talvez possa contar para eles o que foi um dia a democracia no Brasil, porque certamente nenhum dos que estarão presentes no evento saberá o que é a democracia com essa mesa formada pelos ministros Alexandre de Moraes e Carmen Lúcia. Como mencionei, o encontro será a sexta-feira e a programação inclui ainda o lançamento de um livro. Não vou dizer aqui o nome do livro, porque eu achei que era até do Moraes. Se fosse do Moraes, eu dava. Se não, não vou dar. A USP vai abordar a trajetória da participação cidadã e dos sistemas eleitorais ao longo da história brasileira. O livro reconstrói... Eu tô falando do livro. O evento é que importa. O evento é organizado pelo Centro Acadêmico 11 de Agosto da Faculdade de Direito da USP. Ou seja, o evento formado por estudantes da USP. A USP foi a responsável por aquela cartinha da democracia. Lembra da cartinha da democracia que eles fizeram enquanto não havia democracia no país? Pois bem, agora vai ter uma palestra formada por estudantes, idealizada pelos estudantes da Faculdade de Direito com Moraes e Carmen Lúcia para falar de democracia. Tá bom para você, Mota? Ou você acha pouco? Quem faltava nessa mesa aí? Eu fico pensando aqui. Podiam chamar o quê? O Maduro?
8: Nós estamos vivendo dentro de um livro. Eu só não sei se é 1984 ou se é a Revolução dos Bichos. Os dois são do mesmo autor, George Orwell. O 1984 conta a história de um país controlado por um tirano que vigia todo mundo. É o famoso Big Brother, que foi mal interpretado pelos produtores de reality show aqui no Brasil. Mas nesse país imaginário existiam quatro ministérios. Vejam vocês. O Ministério da Paz cuidava da guerra. O Ministério da Verdade era encarregado da mentira. O Ministério do Amor é que aplicava a tortura nos adversários políticos. E o Ministério da Abundância era responsável pela fome. E as mensagens oficiais desse governo, elas diziam exatamente o oposto do que acontecia na vida real. E o autor do livro, George Orwell, explicou isso. Ele disse: essas contradições não são acidentais, nem resultam de simples hipocrisia. Elas são exercícios de duplo pensar, que é a habilidade de manter na mente, ao mesmo tempo, duas ideias contraditórias.
7: Olha, aqui a gente tem uma frase da ministra Carmen Lúcia, né? Diz o seguinte: eu não faço nada errado, diz ela. Em abril, em meio à crise envolvendo o STF e o caso Master, do Banco Master, ela declarou, aspas, da minha parte digo, podem dormir tranquilos, não há uma linha minha que esteja fora da lei. A frase chamou atenção justamente por ter sido dita durante um momento de tensão entre os ministros. Então, ela está dizendo, ó, de minha parte, podem dormir tranquilos. Ela não disse da parte do STF. Ela disse de minha parte. Olha, o meu eu garanto. Mas, mesmo assim, vai se sentar ali na mesa ao lado do ministro Moraes, que foi, durante esse período também do Banco Master, um epicentro do escândalo. Aqui no nosso chat, o Elison está dizendo, ó, faltou o Gilmar lá na mesa, tá? Aí é uma boa ideia, faltou o Gilmar. Tem aqui o Reginaldo Dias, está dizendo que a gente, Mota, está com dor de cotovelo e que a gente queria era assistir a palestra na USP. Mas, ô Reginaldo, será que a gente está com dor de cotovelo? Ô Mota, a gente está com inveja de quem vai assistir essa palestra? Eu não sei. Você acha que o Reginaldo está em razão aqui?
8: Olha, eu acho que o Reginaldo tem razão. Porque eu tenho inveja. Eu gostaria de estar na posição de tutor do Brasil. Eu gostaria de estar na posição, agora, de poder decidir sobre todo e qualquer assunto que me desse na cabeça. Então, eu amanhã tomo uma decisão e suspendo um político eleito em determinado lugar. Depois da manhã, eu tomo outra decisão e digo, por exemplo, que todos os traficantes ligados à facção têm que ser presos imediatamente em 48 horas e têm que ficar o resto da vida na cadeia. Eu gostaria de ter o poder de tomar essas decisões, porque há tanta coisa que precisa ser feita no Brasil. Enquanto isso, os poderes constituídos perdem tempo ou com coisas que não têm importância nenhuma ou com coisas que os favorecem. Eu tenho inveja, porque isso seria uma medida de liberdade que hoje a gente não tem no Brasil. Nós vamos dormir hoje sem ter a menor ideia do que vai acontecer amanhã, porque o que vai acontecer amanhã não vai mais guardar nenhuma conexão com lógica, com lei, com Constituição, com nada. E, Reginaldo, se isso não

0: esse projeto, que me lembra um outro livro também, George Orwell, A Revolução dos Bichos, né? Para quem não conhece, não lê o livro, talvez seja o caso do Reginaldo, eu vou contar aqui o resumo. Os animais de uma fazenda fizeram uma revolução, expulsaram o fazendeiro, e aí eles se reuniram numa assembleia e eles proclamaram: a partir de agora, todos os animais são iguais. Só que, com o passar do tempo, né, os porcos foram assumindo o poder e começaram a ter atitudes autoritárias. Imaginem vocês, os porcos começaram a enviar outros bichos para o matadouro. E aí os bichos, revoltados, foram tomar satisfações com os porcos. Foram lá perguntar para os porcos: mas cadê a igualdade? Todos os bichos não são iguais? Aí os porcos disseram: é que nós fizemos uma pequena adaptação na nossa lei. A lei agora é: todos os bichos são iguais, mas alguns bichos são mais iguais do que os outros.
1: Ô Mota, e tá aqui, ó, tem várias recomendações no chat de pessoas que podiam estar nessa palestra. Barroso é uma das que as pessoas recomendaram, Barroso, que ele poderia ir lá falar sobre a recivilização, né? Que ele queria recivilizar todo mundo. É, e também nós derrotamos o bolsonarismo, né? Aquela famosa frase dele. Tem gente falando: leva o painho. Imagino que seja uma referência aqui ao mandatário do país. E tem aqui o José Roberto Ferreira, que resume bem dizendo: prefiro ver o programa do Chaves. Então, seja como for, o Reginaldo, que está tão aflito com o fato de nós não estarmos nessa palestra. Reginaldo, 10 horas da manhã, esteja lá na USP, é um evento gratuito, assista tudo, venha aqui depois, na segunda-feira, ou não, venha na própria sexta e conte-nos tudo pelo chat aqui. Que maravilhas que você, que pérolas das luzes iluministas e da sabedoria constitucional te chegaram por esses dois lumes do direito, né, que são a ministra Carmen Lúcia, né, o próprio nome, né, já fala em luz, Carmen Lúcia, e o ministro Moraes. E tem um outro ministro, você tá bom para você, né, Mota? Você não tem mais ninguém que você queria ver nessa mesa, né? Eu queria ver gente fora dessa mesa, mas na mesa mesmo não queria ver ninguém. Tá bom de recomendação já, né?
0: Eu acho que tá bom. Não é prudente a gente aumentar essa lista, Marcília.
1: Não. Mas podia estar lá o Alcolumbre, eles podiam levar também, já que se o Lula tivesse lá, o Moraes podia levar o Alcolumbre. Eles andam sempre em três, né? Toda hora eles estão juntos, parece adolescente ou quando a gente está com 15 anos de idade, que chega a hora do recreio, todo mundo, eu só como o meu lanche junto, e reparto, claro, o meu lanche junto com os meus melhores amigos, best friends, né? Coloca até, tem gente que põe tatuagem, BF, né? Best friends. Então, não sei, talvez o Alcolumbre pudesse participar aí desse convescote sobre a democracia. Coitado dos alunos, né? São ali alunos, os próprios alunos chamaram. É isso que me dá a tristeza, porque claramente que esses alunos já estão perdidos. Eu não tenho a menor dúvida de que, enfim, ainda que na tenra idade, eles já se perderam pela ideologia. Claramente, tem uma visão autoritária sobre o direito, claramente tem uma visão esquerdista sobre a vida, e se você tem uma visão autoritária sobre o direito e esquerdista sobre a vida e se forma em direito, meu caro, aguenta que vem gente aí no Ministério Público, vem gente no Judiciário, magistrados e etc., que certamente estarão já contaminados ideologicamente com uma visão torta sobre o que são os valores da Constituição. Sem dúvida, não tenha nenhuma expectativa de quem acha que essas pessoas são capazes de nos trazer alguma orientação sobre o que é democracia. E outra que tem dificuldade também de

0: trazer uma orientação sobre o que é a democracia, sabe quem é? Eu vou contar para vocês. É o ministro Flávio Dino. O ministro Flávio Dino também tem dificuldade. O Flávio Dino, ele colocou no TSE, lembra que ontem nós comentamos aqui no programa sobre isso, que ele simplesmente suspendeu uma pessoa que era o presidente do TCE, Tribunal de Contas do Estado do Maranhão, suspendeu por 180 dias essa pessoa, que era o presidente, e agora indica, coloca no lugar dele um indicado por ele. Ou seja, ele simplesmente trocou uma cadeira pela outra, tirou um desafeto que estava na cadeira da presidência e colocou alguém que lhe é favorável, que é do seu grupo político. Para vocês entenderem o tamanho desse imbróglio, não é só uma cadeira que foi mexida pela caneta do Flávio Dino dentro do Tribunal de Contas do Estado. Olha só essa história. Eu vou recapitular para você entender detalhe por detalhe. O Flávio Dino, ele governou o Maranhão por 2 mandatos. Tá? O Carlos Brandão foi vice dele. Muito bem. Depois ele herdou, esse Carlos Brandão, o governo foi herdado, o governo do próprio Dino. E aí eles romperam. Cada um foi para um lado e os grupos políticos de cada um deles virou rival. As ações referentes a esse Carlos Brandão e as ações referentes ao grupo desse Carlos Brandão, elas foram parar nas mãos do Flávio Dino dentro do STF. E uma delas foi essa, a do Tribunal de Contas da União, que tinha o sobrinho desse Brandão na presidência. E agora o Dino tira esse sobrinho do Carlos Brandão da presidência e coloca um indicado por ele. Tira um rival e coloca alguém que é do seu grupo. Isso daí, por si só, já seria bárbaro, para dizer o mínimo. Mas não foi a única vez que isso aconteceu. Não foi a única vez. Para vocês terem uma ideia, o Tribunal de Contas da União, ele tem 7 cadeiras, tá? Tem 7 cadeiras. E o Dino mexeu em 3 delas. Em 3 delas. A primeira cadeira seria ocupada por Flávio Costa, advogado e amigo do Brandão. O Dino foi lá e travou a nomeação e mandou a Polícia Federal investigar o cara, o tal do Flávio Costa. Num outro momento, num outro processo, o ministro Dino suspendeu a seleção para uma 2ª cadeira dentro do Tribunal de Contas da União, alegando problemas nas regras usadas pela Assembleia Legislativa para nomear alguém ao Tribunal de Contas. E aí a 3ª mudança vem agora, que é a que eu acabei de mencionar. Nesta segunda-feira, o Dino afastou por 180 dias o Daniel Brandão, que era então presidente do Tribunal de Contas da União e sobrinho do Carlos Brandão, seu rival político. Ou seja, nós temos hoje, dentro do Tribunal de Contas da União, 3 cadeiras, do Estado, Tribunal de Contas do Estado, 3 cadeiras que estão sendo alteradas, mexidas pelo Flávio Dino. E tudo isso dentro de um contexto que é o do Dino ter acabado de passear por todo o noticiário brasileiro com a agressão que foi feita pelo Moraes, impulsionada pelo Flávio Dino, pela agressão que o Moraes fez contra a fonte jornalística do Luiz Pablo lá no Maranhão. Nesse momento em que está todo mundo falando disso, e uma notícia gruda na outra, né? A gente estava falando do Moraes, da aula, da palestrinha sobre democracia. Nesse momento em que nós passamos a última semana inteira, dizendo que o Dino não devia impulsionar o Moraes e que o Moraes não devia avançar sobre fonte jornalística, nesse momento, o Moraes vai dar palestra sobre democracia na USP e o Dino mexe em mais uma cadeira do Tribunal de Contas do Estado do Maranhão. Eu não vou entrar no mérito das decisões, não me importa se está certa ou está errada a decisão do Dino, mas não é possível que o ministro do STF se sinta confortável para mexer em 3 cadeiras das 7 de um tribunal, só com a sua caneta, não é nem com uma decisão colegiada. Será que isso É que a democracia que eles vão ensinar lá sexta-feira, Mota?
1: Você faz cada pergunta, Marcília. Olha, já disse certa vez um grande guru espiritual: coincidências não existem. Outra personalidade famosa disse, agora não me lembro se foi ontem ou anteontem, nosso futuro é na Suíça. Eu não sei não, caro espectador, não sei quanto a você, não sei como é que você se sente, mas para mim, nosso futuro parece cada vez mais é com o Maranhão. E aí, Marcília e querida audiência, eu queria dar um passo para trás e perguntar, para que serve uma Suprema Corte? É uma pergunta que parece boba, mas é muito importante. E eu vou responder, eu vou ousar responder aqui. Uma Suprema Corte serve para decidir um pequeno número de questões de natureza constitucional que tenham repercussão geral. Então, a Suprema Corte dos Estados Unidos examina menos de 100 casos por ano. Agora, no Brasil, a Suprema Corte decide até se você pode levar a sua pipoca de casa para comer no cinema. E é como diz um famoso provérbio popular que também virou o refrão de um mega sucesso da música brasileira há uns 20 anos atrás: pau que nasce torto nunca se endireita.
0: É, pois é, o problema aqui, né, é esse, né? Nós temos um STF que se acostumou, Mota, por completo com a interferência, né? Se sentiu muito confortável de, enfim, interferir nas decisões dos outros tribunais, nas decisões, enfim, de outras autoridades, tirar e colocar pessoas. Isso é que é muito ruim. Eu acho que ficou absolutamente escancarado, né, a possibilidade política de ação dos tribunais. A gente já não tem mais nenhum pudor, ninguém mais tem receio, sequer estranho que isso aconteça. Alguém entra lá, mexe em metade de um tribunal e tudo bem, segue o jogo. Aí você fala, mas como assim? Uma caneta só, uma pessoa só pode mudar um colegiado, a metade de um colegiado. E não estou aqui defendendo o Tribunal de Contas, já falei isso ontem, volto a dizer. O Tribunal de Contas é, muitas vezes, na maior parte das vezes, lamentavelmente, serve como um cabidão de empregos, justamente por essas indicações partirem do legislativo, e aí vai lá, entrega lá um cargo, etc. A gente já viu isso acontecer tantas e tantas e tantas vezes. O ponto aqui, portanto, não é que é o Tribunal de Contas, ou vamos aplaudir esse Tribunal de Contas, ou vamos dizer que a decisão do Dino não tem fundamento. Não é isso. O ponto não é esse. O ponto é que os juízes do Supremo Tribunal Federal não tem mais nenhum pudor de interferirem diretamente nas outras casas, seja na casa legislativa, seja nas decisões do executivo, seja nos colegiados como o Tribunal de Contas e outros mais. Interferir na vida do país, interferir no jogo político, interferir no debate, interferir no funcionamento da democracia, se tornou natural, se tornou corriqueiro, useiro e vezeiro. Não há mais nada que os impeça, que faça com que eles recuem, que os freie. Isso daí a gente não vai perder. A gente estava ontem, Mota, falando sobre a proposta da OAB aqui de São Paulo de reduzir mandato de ministro do STF para 12 anos. A gente vê outros partidos, todos os partidos de direita praticamente apresentaram propostas de reforma do judiciário. Todos eles apresentaram propostas. Alguma coisa eles acham que tem que mudar, menos o PT. O PT acha que está uma maravilha. Por que será, né? Por que será que o PT acha que está tudo bem? Acha que está tudo bem porque a governabilidade do Lula é devida ao próprio STF. E não sou nem eu que estou dizendo. O Gilmar Mendes já veio a público e disse isso. O Lula nos deve. Já falou com todas as letras. Nós já tivemos
1: mais do,
0: aqui...
1: Mais do que a governabilidade, a existência do governo, né?
0: E a liberdade.
1: Salvo engano, foi uma decisão de um ministro que anulou aquele processo que já tinha andado em três instâncias e possibilitou esse fenômeno que aconteceu no Brasil, né?
0: Exatamente. Então a gente tem aqui um STF que andou com o Lula, não apenas com o governo Lula, muito bem lembrado por você, andou com a pessoa física do Lula, porque foi responsável pela liberdade dele, foi responsável pela recondução dele ao poder e foi responsável pela governabilidade. Tem uma pesquisa que foi feita há alguns meses que mostra que de cada 10 decisões que o STF toma sobre o governo Lula, 8 dessas decisões, 8, são favoráveis ao governo. De cada 10 decisões, 8 são favoráveis. Como é que você pode não pensar que a governabilidade do Lula depende hoje do STF? Se não fosse o STF, eu não sei se o governo Lula já não tinha caído por um impeachment, pelo que for, porque não tem povo. O governo Lula ficou até agora governando sem povo, brigado com o Alcolumbre. Quantas vezes o Lula não brigou com o Senado, não brigou com o Mota, não brigou. Agora o Mota é Lula, agora o Alcolumbre tá amiguinho, mas isso é recente. Passou um longo período, tanto que o candidato do Lula para o STF foi rejeitado pela força do Alcolumbre. Quem não se lembra daquela cena do Alcolumbre cochichando, inclusive, adivinhando a votação em relação ao Messias? Olha, vai ser não sei o quê, olha, só vai ter 8 contra. Aparece ele falando, só o som. Depois ele ainda deu uma nota dizendo que ele é muito bom de análise. Ainda uma nota debochada. Não, eu acertei porque eu sou muito bom de análise. Pô, isso mostra o poder do Alcolumbre, a capacidade que ele tinha de desidratar o governo. Então o Lula, ele usou esse contato, esse emparceramento com o STF durante esses últimos anos para se manter no poder, para se manter sem risco de ser derrubado pelo impeachment e outras coisas mais, outras investigações até mesmo. Isso daí, né, expõe o quanto que nós temos hoje um STF que, enfim, deu uma guinada, né? Como algumas pessoas falam, existiu um consórcio estatal entre o governo Lula e o STF, em muitas pautas. Quem não se lembra do Moraes votando o IOF? O Congresso foi lá, deu uma decisão sobre o IOF, depois do Executivo entender que era cabível o IOF, veio o Congresso, derrubou o imposto e o Moraes chamou todo mundo ali para conversar como se fosse a Madre Superiora, como se coubesse ao tribunal fazer conciliação. Conciliação você faz com moleque, você não faz com um Congresso que é legítimo e soberano. Você não faz conciliação depois de uma decisão soberana de um Congresso. Então, isso tudo, a gente foi criando esse monstro, Mota. Criamos um monstro que agora, claro, nos engole.
1: Eu já disse isso várias vezes, né, Marcília? Pelo menos para mim, esse processo de tomada de consciência do que acontece no Brasil, ele veio aos poucos. E um dos primeiros momentos em que eu percebi que havia alguma coisa muito errado, embora nesse momento eu ainda não conseguisse nem dar nome, eu não sabia o que era ativismo judicial, eu não sabia o que era neoconstitucionalismo, eu não sabia o que era marxismo estrutural, mas eu vi esse troço e eu levei um susto, que foi aquela decisão da Suprema Corte Brasileira, agora não me lembro se ela foi em 2003 ou 2006, que a novelista Glória Pérez teve a sua filha brutalmente assassinada, fez uma petição com mais de 1 milhão de assinaturas para apresentar um projeto de lei popular e tornou alguns tipos de homicídio, tornou crimes hediondos. Porque naquela época, a lei dos crimes hediondos dizia que o criminoso hediondo não teria direito a nenhum benefício, não teria direito à progressão de regime. Então ele foi condenado a 40 anos ele cumpriria 40 anos preso. Isso foi uma decisão do Congresso Nacional, formado pelos representantes do povo. E aí a Suprema Corte Brasileira, julgando um caso concreto tão absurdo, que eu não vou nem repetir aqui, decidiu que isso violava os direitos dos criminosos. E aí decidiu mudar a lei. E aí os criminosos hediondos passaram a ter direito à progressão de regime. E aí o Congresso, diante dessa decisão, se acovardou e ele também mudou a lei. Então, isso explica como nós chegamos no dia de hoje, não só em relação ao caos da segurança pública, porque é esse tipo de mentalidade que é aplicada no nosso sistema de justiça, mas em relação ao papel da Suprema Corte. Eu me lembro quando eu tomei conhecimento dessa decisão, eu completamente leigo, não tenho nenhum conhecimento jurídico, mas eu achei aquilo um absurdo sem fim. Mal sabia eu das coisas que ainda iam acontecer no futuro, né?
0: Olha, Mota, e aqui, tô lendo o chat, a Leni Macedo está dizendo o seguinte: eu tô indignada porque no canal aberto da Jovem Pan não está transmitindo os pingos. Ô Leni, você no canal aberto da Jovem Pan, o nosso programa ele passa das 8 às 10. Então, o pessoal da esquerda, sobretudo, que está assistindo o programa, ele assiste aqui no chat das 6 às 8. Depois das 8 às 10, ele vai lá de novo e assiste outra vez na aberta para ver se a gente compreende direitinho o que foi dito aqui. Então, é isso. A gente está no aberto, sim, mas daqui a pouco, das 8 às 10. Olha, eu tenho aqui também uma outra mensagem que é da Magela. Magela está dizendo para a gente, Mota, assim, ó, vocês só falam besteira, Magela Santos. Magela, um abraço para você. Te convido aí a assistir depois de novo o programa. Você vai ver. Você ouviu as duas, três vezes, com certeza você vai perceber que a gente não está falando besteira, não. A gente vai para um rápido intervalo. Daqui a pouco a gente volta.
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2: Jogada às traças, não. Houve demonstração, comprovação de que a criança estava indo bem, estava seguindo as diretrizes educacionais básicas, mas não, foi lá o judiciário e se meteu nesse caso. Não é para o judiciário se meter nisso, não é para as escolas. Aí alguém diz, ah, mas o certo é o Estado entregar à escola a possibilidade que a pessoa seja educada dentro da escola. Sim, se as escolas não se perverterem, as escolas se perverteram. Muitas delas. Eu já contei esse caso aqui e vou rapidamente contar de novo. Eu uma vez fui na escola da minha enteada e uma professora virou para mim e disse, muito orgulhosa, nós estamos aqui ensinando a decolonização. Eu falei, mas decolonização? E a colonização, vocês ensinaram antes? Eu não soube. Ela falou, não, a colonização a gente não ensina, a gente só ensina a decolonização. Como é que você pode acreditar que uma pessoa tem que aprender a decolonização, que eu sinceramente não sei no que é isso, porque a gente devia ter orgulho da nossa história. A nossa colonização, ah, mas foi uma barbaridade. Não interessa. É o que somos. A gente tem que ter orgulho da nossa história.
3: A teologia já tem a resposta antes que a pergunta seja feita, Marcília. E se a ideologia é de esquerda, a resposta é sempre o Estado. Esse processo no qual a família foi condenada foi aberto pelo Ministério Público. As evidências mostravam que as crianças tinham conhecimento acima da média, mas a ideologia já tinha resposta. Os pais foram condenados com base no ECA. É para isso que serve o ECA, para ser usado como ferramenta ideológica. Porque se você for em qualquer comunidade, você vai ver que o tráfico de drogas usa menores e continua usando. No Brasil, morrem mais de 40 mil pessoas assassinadas por ano. Domingo passado, foi assassinado Guilherme Souza Campos, de apenas 10 anos. Guilherme era filho de um policial civil, Vinícius de Campos, da Polícia Civil de São Paulo. Guilherme foi baleado durante uma tentativa de roubo. Isso é rotina no Brasil. Mas o Ministério Público acha que a prioridade é processar os pais que educam os filhos em casa.
2: É isso. Quanto mais o Estado se mete na sua família, quanto mais o Estado se mete dentro da sua casa, no que os seus filhos fazem ou deixam de fazer, mais refém do Estado você será. Vamos chamar a nossa enquete que a gente já tem aqui na tela. Ó, Marçal vai beneficiar ou prejudicar a direita nas eleições? 70% das pessoas disseram que vai beneficiar. 30% entende que vai prejudicar. Ou seja, a maior parte do nosso público entende que o Marçal fará bem para a direita durante as eleições. Bom, o fato é que o TSE precisa resolver essa pendenga o quanto antes. A gente está terminando agora o nosso Pingos de hoje. Obrigado, meu querido Mota. Obrigado a toda a audiência. Amanhã tem mais. Continuem com a programação da Jovem Pan. Boa noite.
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6: 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As notícias do governo federal que movimentaram o país no dia de hoje.
7: Olá, boa noite.
8: Boa noite para você que nos acompanha em todo o país.
7: Terça-feira, 18 de agosto de 2026.
8: Vamos aos destaques do dia.
7: Atualização da lei seca.
8: Nova regulamentação prevê o uso de equipamentos para identificar outras substâncias além do álcool.
7: Após acidente, em caso de morte, será obrigatória a realização de exame para detectar álcool ou drogas ilícitas.
8: Atendimento à mulher.
7: Busca de informações sobre direitos e proteção lideram chamadas ao Ligue 180. Graziela Mendonça.
9: A violência psicológica respondeu por 35% das mais de 98 mil denúncias recebidas pelo canal nesta primeira metade do ano.
8: Anvisa aprova duas novas canetas para tratamento de diabetes.
7: Os dispositivos possuem como princípio ativo a semaglutida, obtida por via sintética.
8: Em entrevista, a diretora da agência da Anvisa, Daniela Marreco, destaca a importância da aprovação desses medicamentos.
10: Consideramos, sim, bastante perigoso e, em termos de segurança, para o paciente utilizar produtos que não estão regularizados pode, sim, trazer um risco à saúde das pessoas.
7: Hoje, na apresentação da Voz do Brasil, Luciana Vasconcelos e Luciano Seixas.
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7: O Conselho Nacional de Trânsito atualizou procedimentos de fiscalização da Lei Seca, que estabelece regras para coibir a condução de veículos sob influência de álcool.
8: As novas medidas entram em vigor após publicação no Diário Oficial da União.
7: E quem tem todos os detalhes das atualizações é a repórter Luana Karen, que conversa com a gente ao vivo. Boa noite, Luana.
11: Boa noite, Luciano e Luciana. Boa noite aos ouvintes da Voz do Brasil. O novo regulamento passa a prever três formas principais de verificação durante fiscalizações: teste com bafômetro, teste em equipamento específico que indica outras substâncias psicoativas, como drogas ilícitas, e constatação de sinais de alteração psicomotora do motorista por agentes de trânsito. Continuam sendo admitidas imagens, vídeos e outros meios de prova aceitos legalmente. A partir da resolução, fica instituída uma fase de triagem nas operações. Nesta etapa, poderá ser utilizado o pré-teste ou teste passivo de alcoolemia. O resultado dessa primeira fase não poderá isoladamente gerar autuação ou caracterizar a condução sob influência de álcool. Nesses casos, será necessária a continuidade das avaliações previstas na norma, como o uso do bafômetro.
8: E Luana, a nova regra detalha mecanismos para situações que possam interferir no resultado do bafômetro?
11: Detalhe sim, Luciana. Em situações envolvendo produtos que podem deixar temporariamente resíduos de álcool na boca, como consumo de bombom de licor, pão de forma ou enxaguante bucal, a norma estabelece que deverá ser feito um novo teste. Isso pode ocorrer também quando algum fator técnico ou operacional comprometer o resultado válido.
7: Luana, a nova resolução também prevê o uso de equipamentos adicionais para verificar o uso de substâncias psicoativas, como drogas ilícitas?
11: Prevê sim, Luciana. A norma permite o uso de equipamentos para identificar a presença de outras substâncias além do álcool, capazes de alterar e comprometer a capacidade de dirigir, como drogas ilícitas e substâncias que determinem dependência. De acordo com a norma, o auto de infração deverá conter o tipo de substância detectada pelo equipamento. Para serem usados na fiscalização, os equipamentos deverão ser certificados pelo Inmetro. O texto regulamenta a possibilidade de testes toxicológicos e outros meios técnicos ou científicos para constatar a influência de substâncias psicoativas.
8: E Luana, naquele caso que o condutor se nega a fazer os testes quando solicitado, ainda continua valendo?
11: Continua assim, Luciana. Neste caso, o motorista continuará sujeito à multa e suspensão do direito de dirigir por 12 meses. Mas o Manual Brasileiro de Fiscalização de Trânsito foi atualizado para detalhar e padronizar a atuação em casos de recusa ao teste. Para o condutor que não realizar o procedimento, a norma estabelece como cada situação deve ser registrada e determina que, em uma mesma abordagem, não sejam lavrados simultaneamente autos de infração por dirigir sob influência de álcool ou outras substâncias psicoativas e por se recusar ao exame. Nos casos de acidentes que resultem em óbito, o motorista será obrigado a fazer exame para detectar álcool ou outras substâncias psicoativas.
7: Luana, foram criadas novas penalidades ou infrações com a medida?
11: Foram não, Luciano. A atualização da Lei Seca não altera ou cria novas penalidades. Apenas regulamenta os critérios de fiscalização e de comprovação de infração. A norma atualiza procedimentos vigentes desde 2013 e também estabelece o modo de identificação de outras substâncias psicoativas. As novas regras entram em vigor após a publicação da norma no Diário Oficial da União. Os equipamentos para exames toxicológicos poderão ser usados imediatamente após a publicação, a depender apenas da disponibilidade e da existência de equipamentos certificados conforme os ritos estabelecidos pela resolução. Luciana e Luciano, volto com vocês.
8: Muito obrigada, Luana Karen, pelas informações ao vivo aqui na Voz do Brasil.
7: Mais de 1 milhão de ligações já foram recebidas este ano pelo Ligue 180.
8: A Central de Atendimento à Mulher é gratuita e recebe denúncias, pedidos de informações e dá orientações relacionadas à proteção da mulher.
12: O Ligue 180 recebeu 1.035.647 ligações de janeiro até julho deste ano, o equivalente a 4.884 chamadas por dia. A Central de Atendimento à Mulher é gratuita e serve não apenas para denúncias, mas também para pedidos de informação e orientações sobre os serviços da rede. O Estado de São Paulo liderou os atendimentos no primeiro semestre, com mais de 106 mil ligações recebidas. Em seguida, vem Rio de Janeiro, Minas Gerais, Bahia e Rio Grande do Sul. Estela Bezerra, secretária nacional de enfrentamento à violência contra mulheres, aponta qual tem sido o papel deste canal.
13: O canal 180, ele tem uma importância de demonstrar à população como a consciência, a conscientização sobre violência contra as mulheres tem ampliado. Antes você só considerava violência contra as mulheres, feminicídio e agressão física. Hoje você tem denúncias de violência psicológica, que é a primeira no ranking das denúncias. A gente tem denúncias de violências digitais, que é uma violência nova, contemporânea, né, que não se percebia dessa maneira.
12: A violência psicológica respondeu por 35% das mais de 98 mil denúncias recebidas pelo canal nesta primeira metade do ano. Em seguida, vem a violência doméstica, com mais de 24 mil ligações. Também foram registrados casos de violência moral e patrimonial. Se você é mulher e está sofrendo algum tipo de violência ou conhece alguém nesta situação, ligue 180 ou envie uma mensagem pelo WhatsApp. WhatsApp 61 96 10 0180. O serviço funciona 24 horas, 7 dias por semana. O atendimento é feito em português, inglês ou espanhol e ainda na língua brasileira de sinais. Reportagem Graziela Mendonça.
7: Estão abertas as inscrições para uma capacitação online em inteligência artificial voltada para mulheres à frente de pequenos negócios.
8: A iniciativa oferece 5 mil vagas, sendo metade delas para mulheres negras.
7: As atividades começam em 1º de setembro e vão tratar do uso da inteligência artificial em áreas como gestão, planejamento, marketing, vendas, atendimento ao cliente, análise de dados, produtividade e inovação.
8: Ao final do curso, 50 negócios poderão ser selecionados para receber um investimento inicial, destinado à implementação dos projetos desenvolvidos durante a formação.
7: As interessadas podem se inscrever até o dia 20 de outubro no portal do Ministério do Empreendedorismo, da Microempresa e da Empresa de Pequeno Porte.
8: E professores da educação básica de todo o país podem realizar cursos sobre inteligência artificial, IA, de graça.
7: A formação continuada está disponível no ambiente virtual de aprendizagem do Ministério da Educação, AVAMEC.
14: Os cursos tratam desde os conceitos básicos de IA até a aplicação das ferramentas em atividades de sala de aula. Cada participante pode organizar o próprio ritmo de estudos e há formações voltadas para o ensino fundamental e para o ensino médio. Entre os assuntos abordados estão uso pedagógico da IA, criação de recursos digitais, planejamento de atividades e o uso responsável das ferramentas. Os conteúdos também tratam de temas como autoria, pensamento crítico, proteção de dados, segurança digital e avaliação das informações produzidas por ferramentas de inteligência artificial generativa. Os cursos variam entre 20 a 180 horas de duração. Para se inscrever, basta acessar o AvaMEC, fazer login ou criar uma conta na plataforma. O endereço é avamec.mec.com. gov.br. Priscila Machado, para a Voz do Brasil. Dicas do Enem.
15: Olá, meu nome é Ana Júlia Toches e a minha pergunta é: eu devo começar pelas questões fáceis ou difíceis no Enem?
16: Quem responde é o professor de matemática Marcelo Almeida, que aproveita para dar mais dicas para se sair bem na prova.
17: Olá, pessoal. Estou aqui para trazer para vocês uma dica muito importante. Você que está se preparando para as provas do Enem que estão aí chegando e precisa aumentar sua nota em matemática. Muitas vezes o estudante se apega nas questões difíceis e acaba perdendo muito tempo em resolução dessas questões. Dica: questões fáceis e médias. São as questões que vão aumentar em muito a sua nota em matemática. Acertem questões fáceis, acertem. Não erre uma questão fácil. E em matemática, onde a gente vê essas questões? Estatística básica. Média, moda, mediana, gráfico, interpretação gráfica, são questões que muita gente, por achar que é fácil, acaba deixando de estudar. Então, dica, pegue as provas anteriores e faça todas essas questões. Tenho certeza que vai dar bom demais.
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7: Duas novas canetas emagrecedoras à base de semaglutida foram aprovadas pela Agência Nacional de Vigilância Sanitária, Anvisa.
16: Uma das canetas é genérica, produzida por farmacêutica brasileira.
7: A semaglutida é um medicamento que age de maneira similar ao hormônio GLP-1 e, com isso, reduz apetite, diminui as taxas de açúcar no sangue e tem sido amplamente utilizado para o controle da obesidade.
16: Com a queda da patente do primeiro medicamento comercial à base de semaglutida, a agência tem analisado e liberado pedidos de laboratórios para produzir medicamentos similares e genéricos.
7: Em conversa com a Voz do Brasil, a diretora da Anvisa, Daniela Marreco, explica como é o processo de análise para esses pedidos e os riscos do uso de canetas falsificadas. Acompanhe.
18: Diretora Daniela Marreco, da Agência Nacional de Vigilância Sanitária. É um prazer ter a senhora conosco aqui na Voz do Brasil. Bom, vamos começar então explicando para o nosso ouvinte como é que funcionam esses processos de registro, quanto tempo em média eles duram?
10: Os processos de registro de medicamentos realizados pela Anvisa, eles têm como base avaliar aspectos essenciais do medicamento, que é a qualidade, a segurança e a eficácia daquele medicamento. A gente também verifica, no âmbito dessa análise, as boas práticas de fabricação, ou seja, se a empresa fabricante daquele medicamento cumpre as boas práticas durante o processo produtivo. Esse prazo de avaliação, ele depende não só do tempo que a Anvisa leva para avaliar toda essa documentação que é apresentada pela empresa, mas também do prazo que as empresas precisam para cumprir eventuais questionamentos que sejam feitos pela agência.
7: A Anvisa baseia toda a sua avaliação em documentos apresentados pelos laboratórios interessados no registro, né? Ela pode pedir algum tipo de complementação nas pesquisas, por exemplo, para atender aos quesitos de eficácia ou de segurança?
10: Com certeza, isso acontece na maior parte dos casos após a avaliação da documentação que é inicialmente apresentada pela empresa. Caso fique qualquer dúvida ou qualquer necessidade de complementação dos dados que foram apresentados, a Anvisa faz solicitações adicionais para o laboratório fabricante para que ele complemente a documentação de qualidade ou a documentação de segurança e eficácia daquele medicamento, para que a gente possa, ao final do processo, ter certeza em relação ao cumprimento de todos os critérios necessários para dar segurança à população ao uso daquele medicamento que foi aprovado pela agência.
18: Agora, no caso de princípios ativos como o da semaglutida, já tinha um medicamento prévio com registro e a patente dele caiu. Isso torna mais fácil conseguir o registro das novas medicações em relação, por exemplo, a medicamentos que ainda não tem nenhum no mercado?
10: Sim, sim, são processos de avaliação diferentes. Quando o medicamento é novo, é inédito no país, a empresa precisa, além da documentação de qualidade, ela precisa comprovar também a segurança e a eficácia daquele medicamento por meio de estudos clínicos. Então, é um dossiê com dados adicionais que envolvem a realização dessas etapas de estudo clínico. No caso dos medicamentos que são cópias ou que são similares a um outro medicamento registrado, nós vamos comparar esses novos medicamentos ao medicamento de referência, esse medicamento anterior que já tinha registro na Anvisa. Então, eles vão poder apresentar provas comparativas, é uma caracterização bastante extensa em termos físico-químicos, mas de forma comparativa ao medicamento que já comprovou esses aspectos de qualidade, segurança e eficácia. Então, sim, nós podemos dizer que é um processo um pouco mais fácil para essa comprovação dos critérios técnicos necessários para o registro.
7: Diretora, já existem muitos vídeos na internet circulando falando sobre novos princípios ativos que seriam ainda mais eficazes que a semaglutida e a tirzepatida, que são os dois mais utilizados atualmente, né? Seria o caso da retatrutida, que provocaria uma perda de peso mais rápida e ainda maior. Esse princípio não está aprovado ainda no Brasil, né?
10: Isso, perfeito. A retatrutida ainda não tem um pedido de registro aqui na Anvisa, é um medicamento que se encontra ainda em etapa de estudo clínico, então nós não podemos afirmar nem qualidade, nem segurança, nem eficácia em relação a esse produto. A gente precisa aguardar que ele complete o seu desenvolvimento clínico, que ele seja submetido para análise da Anvisa, para aí sim a gente ter qualquer conclusão em relação aos efeitos desse produto.
18: Agora, diretora, junto com o sucesso das canetas, veio também, claro, como sempre, as falsificações, a entrada no país de versões de marcas que não passaram pelo processo de registro na Anvisa. Quais são os controles que a Anvisa faz e quais os riscos de o consumidor usar esses medicamentos que não tenham passado por esses controles?
10: A Anvisa tem intensificado muito durante esse ano de 2026 a fiscalização em relação a esses produtos, que são produtos irregulares, produtos que, como você colocou, não passaram pela avaliação da agência, com o objetivo de proteger a saúde da população para que não utilize esses produtos. Em relação aos riscos, como são produtos que não passaram pela avaliação da Anvisa, a gente não consegue saber quais são as substâncias, qual é a composição daquele produto, quais são os critérios de eficácia, ou seja, aquele produto vai realmente funcionar quando foi utilizado pelo paciente, qual é a população que poderia utilizar aquele produto e, principalmente, quais são os riscos para as pessoas que utilizarem esses produtos que não tiveram uma avaliação pela Anvisa. Então, consideramos, sim, bastante perigoso e, em termos de segurança, para o paciente utilizar produtos que não estão regularizados, pode, sim, trazer um risco à saúde das pessoas.
7: Se a pessoa quiser conferir se uma determinada marca, algum medicamento está aprovado pela Anvisa, como é que ela deve proceder? É possível fazer a consulta no site da agência, por exemplo?
10: Sim, é possível. No site da Anvisa existe um mecanismo de busca, consulta de produtos regularizados. Esse site de consulta, ele é dividido de acordo com todas as categorias de produtos que a agência regula. Se a pessoa buscar na parte de medicamentos, ela pode digitar ali o nome comercial do medicamento, ela pode digitar a substância ativa. Existem vários critérios de busca que o cidadão pode utilizar para conseguir conferir se aquele medicamento está de fato registrado e regularizado no Brasil. Além disso, o medicamento também, quando o paciente adquire aquele produto, ele vai ter um número de registro identificado na caixinha do medicamento, número de registro na Anvisa, e por meio desse número, a pessoa também consegue no nosso site localizar se o produto é ou não um produto regular perante a agência.
18: Muito bem, nós conversamos com Daniela Marreco, diretora da Agência Nacional de Vigilância Sanitária, Anvisa. Muito obrigada, diretora, pela sua entrevista aqui à Voz do Brasil.
10: Eu que agradeço.
16: A aproximação entre o Brasil e os países do Sudeste Asiático está no centro da agenda do secretário-geral da ASEAN, Cao Kim Hong, em Brasília.
7: Em reunião com o ministro das Relações Exteriores, Mauro Vieira, foram discutidas formas de ampliar o comércio, os investimentos e a cooperação em áreas como transformação digital, segurança alimentar e sustentabilidade.
19: Comércio, investimentos, transformação digital, segurança alimentar e sustentabilidade estiveram entre os temas tratados durante a visita do secretário-geral da Associação de Nações do Sudeste Asiático, Cao Kim Hong, a Brasília. Hong foi recebido nesta terça-feira no Palácio do Itamaraty pelo ministro das Relações Exteriores, Mauro Vieira. Segundo o chanceler brasileiro, o encontro tem como objetivo aprofundar a relação política e econômica do Brasil com os países do Sudeste Asiático e ampliar a cooperação com a ASEAN e seus Estados-membros.
20: O comércio Brasil-ASEAN tem crescido a uma média de 13% a cada ano desde 2020. Nesse ritmo, o intercâmbio comercial deverá ultrapassar aquele com parceiros tradicionais do Brasil, como os Estados Unidos ou a União Europeia, num futuro próximo. O Brasil já exporta mais para a Indonésia, para o Vietnã e para a Malásia e Tailândia do que para a França.
19: Fazem parte da ASEAN 11 países: Brunei, Camboja, Indonésia, Laos, Malásia, Mianmar, Filipinas, Singapura, Tailândia, Timor-Leste e Vietnã. Em 2025, o comércio entre o Brasil e países do grupo somou mais de 38 bilhões de dólares. O bloco foi o quinto maior parceiro comercial do Brasil, atrás de China, União Europeia, Estados Unidos e Mercosul. Mauro Vieira destacou ainda que a visita faz parte da estratégia brasileira de diversificação das parcerias externas e de fortalecimento da presença brasileira em diferentes regiões do mundo.
20: O aprofundamento da relação com a ASEAN está em plena sintonia com as prioridades da política externa brasileira. A diversificação das parcerias econômicas, o estreitamento dos vínculos com regiões que são destino importante de nossas exportações, a coordenação em temas multilaterais e o fortalecimento da cooperação Sul-Sul.
19: Esta é a primeira visita de um secretário-geral da ASEAN ao Brasil. Além do Itamaraty, a agenda também inclui encontros com outras autoridades dos ministérios, além de contatos com representantes empresariais e acadêmicos brasileiros. Reportagem Gabriela Noronha.
16: Começou hoje o pagamento da parcela do Bolsa Família referente ao mês de agosto.
7: Os depósitos vão ser realizados até o dia 31 de agosto.
16: O calendário segue de acordo com o dígito final do NIS impresso no cartão dos beneficiários.
21: Os repasses do Bolsa Família de agosto começam nesta terça-feira, dia 18, e vão até o dia 31. O valor médio do benefício este mês é de R$ 678,35. O pagamento é feito de acordo com o último dígito do número de identificação social, o NIS, que cada família tem no cartão do programa. Recebem primeiro famílias com o NIS terminado em 1 e assim sucessivamente até o NIS final 0, no dia 31 de agosto. Para receber o benefício, as famílias devem atender aos critérios do programa, manter o cadastro único atualizado e cumprir as condicionalidades nas áreas de saúde e educação. Para verificar a situação do benefício, extratos e valores, o beneficiário pode consultar os aplicativos do Bolsa Família e Caixa Tem. O Disque Social, pelo número 121, também está disponível para atendimento ao público. A ligação é gratuita de todo o Brasil. Reportagem Érica Brás.
7: Lembrando que o pagamento é unificado às famílias que vivem em locais em situação de emergência ou calamidade pública decretada pelo governo federal.
16: partir de hoje já podem ser atualizadas as informações do indicador de capacidade municipal.
7: As informações são utilizadas para acompanhar diferentes aspectos da capacidade do município na área de proteção e defesa civil.
16: Os municípios têm até o dia 31 de outubro para preencher o formulário em defesacivil-icm.com.br.
7: E essas foram as notícias do Governo Federal.
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7: Com produção da empresa Brasil de Comunicação.
16: Fique agora com as notícias do Poder Judiciário e do Congresso Nacional. Uma boa noite.
7: Boa noite para você e até amanhã.
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1: CNJ lança a cartilha Remuneração de Magistrados e Magistradas.
2: TSE esclarece que é falso que a urna eletrônica exibe a mensagem confirma o seu voto.
1: STJ valida a eliminação de candidato a policial penal com histórico social incompatível.
2: Boa noite, eu sou Leandro Bezerra.
1: E eu sou Walter Lima.
2: O Conselho Nacional de Justiça lançou nesta terça-feira a cartilha Remuneração de Magistrados e Magistradas, Dúvidas Frequentes.
1: O material detalha a decisão do Supremo Tribunal Federal sobre o tema e as medidas do CNJ para fiscalizar e dar mais transparência aos pagamentos da magistratura. Repórter Carolina Chaves.
3: A publicação reúne o histórico.

0: Precisamos dados em volumes sem precedentes. E temos agora um contra-cheque único a caminho e todas as rubricas conhecidas e uniformizadas.
1: O ministro Fachin destacou que o judiciário está aberto ao controle social, mas ressaltou que questionamentos legítimos não podem ser confundidos com campanhas de descredibilização.
2: STJ considera válida a eliminação de candidato em concurso público para o cargo de policial penal.
3: Mesmo sem condenação criminal definitiva, havia registros policiais, processos arquivados e o inquérito em andamento. Fátima Uchoa.
4: Após ser eliminado do certame, o candidato impetrou o mandado de segurança. O juízo concedeu liminar para que ele participasse do curso de formação, mas o Tribunal de Justiça do Rio Grande do Sul revogou a medida, o que o levou a interpor recurso no STJ. E a segunda turma decidiu que foi legal a exclusão. Para o relator ministro Marco Aurélio Belize, o histórico comportamental do candidato é incompatível com o padrão ético e funcional exigido para o cargo pretendido e quanto a funções ligadas à segurança pública, que exigem padrões éticos mais rigorosos, a análise da vida pregressa deve ir além dos antecedentes criminais, abrangendo também a conduta moral e social do candidato.
2: É falso que a urna eletrônica exibe a mensagem "confirma o seu voto".
3: Eleitor não precisa esperar essa frase para apertar a tecla verde na hora de votar. Fábio Ruas.
5: A frase "confirma o seu voto" não aparece na tela da urna eletrônica. A mensagem que afirma isso e está circulando pelas redes sociais é falsa. A mensagem enganosa diz que se a eleitora ou eleitor apertar a tecla "confirma" antes da suposta frase aparecer na tela, o voto será anulado. Isso não acontece. A Justiça Eleitoral informa que a urna não tem qualquer mecanismo que anule o voto por esse motivo. É importante não confundir. A mensagem que aparece na tela antes de concluir cada voto é "confira seu voto" e não "confirma o seu voto", como alegam as publicações falsas.
2: Advogado da Caixa consegue restabelecer salário que foi reduzido após ação trabalhista contra o banco.
3: Para a Justiça Trabalhista, houve indícios de retaliação. Repórter Rafael Silva.
6: O advogado entrou com ação na Justiça do Trabalho pedindo redução de jornada para 4 horas por dia, conforme prevê o Estatuto da Advocacia. A Caixa concordou, mas reduziu o salário do empregado. Ele alegou retaliação por parte do banco e pediu a manutenção do salário em nova ação judicial. O Tribunal Superior do Trabalho reconheceu a represália e manteve a decisão de restabelecer o salário do advogado. Para os ministros, a Caixa agiu de forma abusiva ao alterar a jornada e diminuir a remuneração sem respaldo legal. A decisão foi unânime.
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2: A você, uma boa noite.
3: E até amanhã.
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9: Eu sou Paula Groba.
10: E eu sou Humberto Pinheiro.
9: E estes são os destaques de hoje do Jornal do Senado, que começa agora.
10: Política de combate à violência contra a mulher pode ser votada no próximo esforço concentrado.
9: Projeto que proíbe cotas em residências médicas divide opiniões no Senado.
10: Eleições 2026. Candidaturas femininas ao Senado crescem e chegam a todos os estados.
9: Boa noite.
10: Boa noite.
9: O combate à violência contra a mulher pode ganhar uma nova estrutura nacional, com mais integração entre os serviços públicos e garantia de continuidade das políticas de proteção.
10: É o que prevê um projeto do senador Paulo Paim, do PT do Rio Grande do Sul, que está em regime de urgência para votação no plenário. A proposta deve ser votada no próximo esforço concentrado. As informações com o repórter César Mendes.
11: O projeto do senador Paulo Paim, do PT gaúcho, que cria a Política Nacional de Enfrentamento à Violência contra a Mulher, busca respostas mais efetivas para as vítimas, continuidade nas políticas e um maior controle social para a proteção dos direitos das mulheres. Relatora, a senadora Damaris Alves, do Republicanos do Distrito Federal, explicou por que é tão importante transformar em lei as ações destinadas ao combate da violência de gênero.

0: no país.
1: Para que haja continuidade, que ninguém interrompa a política pública de enfrentamento à violência contra a mulher.
0: Damares se comprometeu com o Paim a encaminhar a votação do projeto na CDH no próximo esforço concentrado, no início de setembro, e disse que vai levar ao presidente do Senado, Davi Alcolumbre, o pedido de urgência com a sugestão de que o texto seja votado em plenário durante os 21 dias de ativismo pelo fim da violência contra a mulher, de 20 de novembro a 10 de dezembro.
2: E pequenos criadores terão mais opções para alimentar os rebanhos por meio do programa de venda em balcão. Além do milho, a Conab poderá adquirir sorgo, caroço de algodão, farelo de soja e farelo de milho.
3: Após a aprovação pelos senadores, foi sancionada pelo presidente da República a lei que amplia o programa de venda em balcão para alimentação animal. Um dos objetivos é facilitar o acesso de pequenos criadores e cooperativas aos estoques públicos de ração. Repórter Pedro Pincer.
4: O Poder Executivo sancionou a lei que altera o programa de venda em balcão e a Lei de Política Agrícola de 1991. A proposta foi aprovada pelo Senado antes de virar lei. A nova regra amplia a lista de produtos que podem ser adquiridos pela Companhia Nacional de Abastecimento, a Conab, para a alimentação animal. Entram nessa lista milho, sorgo, farelo de soja, farelo de milho e outros produtos, com preço de até 25%. Acima do mínimo vigente no estado onde ocorrer a compra. A relatora no Senado, senadora Tereza Leitão, do PT de Pernambuco, explicou a importância da medida para o setor.
5: É muito importante para o momento atual que nós vivemos com a ameaça dos impactos climáticos provocados pelo El Niño. Ele faz uma adaptação dos instrumentos consolidados a esses novos desafios climáticos e de mercado, quando o acesso à alimentação animal é decisiva para mitigar perdas. Ele fortalece a produção e a renda rural, amplia a capacidade de resposta do Estado e contribui para a segurança alimentar do Brasil.
4: A lei estabelece limites mensais de compra de 27 toneladas para criadores cadastrados no Sistema de Cadastro Nacional de Produtores Rurais e demais agentes e de 80 toneladas para cooperativas e associações de agricultores familiares.
2: E virou lei a medida provisória aprovada pelo Congresso que socorreu regiões afetadas por desastres naturais.
3: Os recursos destinados somam 350 milhões de reais. A reportagem é de Herman Kulitz.
6: O crédito extraordinário de 350 milhões de reais cobrirá ações emergenciais de proteção e defesa civil em regiões atingidas por desastres naturais, como excesso de chuvas ou seca e estiagem intensas no início de 2026. Os fenômenos afetaram aproximadamente 5 milhões de pessoas nas 5 regiões do país. A relatora da proposição, senadora Tereza Cristina, do Progressistas de Mato Grosso do Sul, deu parecer favorável à medida, em solidariedade aos que sofreram os prejuízos. Por isso, defendeu a distribuição equilibrada do dinheiro por todas as regiões.
7: Diante de desastres que já atingiram milhões de brasileiros, socorrer as vítimas é dever do Estado. Por isso, meu voto é pela aprovação deste crédito de 305 milhões de reais, porque responsabilidade fiscal, antes de ser controle de despesa, é também sensibilidade com quem perdeu a casa, a lavoura e o meio de vida.
6: Os recursos poderão ser usados para assistência humanitária e restabelecimento de serviços essenciais.
2: E o presidente do Senado, Davi Alcolumbre, acompanhou o presidente Lula nesta segunda-feira em uma visita a um navio sonda da Petrobras em Oiapoque, no Amapá. A agenda ocorreu após a Petrobras anunciar a presença de petróleo em um poço exploratório na bacia da Foz do Amazonas.
3: Alcolumbre destacou o potencial de geração de riquezas para o país e defendeu que os brasileiros decidam sobre o futuro da exploração de petróleo na região. Segundo ele, os recursos do petróleo podem contribuir para a educação e a saúde públicas, além de gerar emprego e renda.
8: Nós sabemos o que a riqueza do petróleo é transformada para a vida das pessoas, sobretudo com os recursos do Fundo Social que vão para a educação pública brasileira e para a saúde pública brasileira.
2: O projeto de lei que proíbe a adoção do sistema de cotas no ingresso dos programas de residência médica foi alvo de debate na Comissão de Direitos Humanos.
3: Na audiência pública interativa, senadores, representantes de ministérios e de conselhos discutiram se as regras de acesso à formação acadêmica devem valer também para a seleção da especialização. Repórter Douglas Castilho.
9: O autor do requerimento para a reunião, senador Paulo Paim, do PT do Rio Grande do Sul, se manifestou contra o avanço da proposta, lembrando que é um defensor histórico das ações afirmativas no Senado Federal.
10: A política de cotas não é um privilégio, é simplesmente um instrumento de correção de desigualdades históricas e de ampliação de oportunidades. Não estamos discutindo apenas uma regra de seleção para programas de residência. Estamos discutindo que país queremos.
9: O autor do texto, o senador Doutor Irã, do PP de Roraima, também se afirmou partidário das medidas de equidade, mas acredita que a existência desse tipo de política na graduação já cumpre a função de reduzir desigualdades, devendo prevalecer a partir dessa etapa a pura avaliação de competência.
11: Quando a gente entra na faculdade, a gente tem as mesmas oportunidades, os mesmos professores e hoje com a internet, com a democratização do conhecimento, depois disso tudo, a gente ainda tem cota para fazer residente? Não.
9: O projeto já recebeu e encontra-se pronto para a votação na comissão.
12: Eleições 2.
2: O número de mulheres na disputa por uma vaga no Senado cresceu nas eleições de 2026. São 69 candidatas, o maior número das três últimas eleições.
3: Mas mesmo com o avanço, elas ainda são minoria entre os concorrentes. Neste ano, as mulheres representam 22% das candidaturas ao Senado. O repórter Alexandre Campos mostra como está a participação feminina nessa disputa.
13: O número de candidatas representa 22% do total de candidaturas registradas neste ano. Para mudar esse cenário, o Senado, além de analisar projetos que visam aumentar a participação feminina na política e combater a chamada violência política de gênero, também lançou o Guia da Candidata. O manual, com linguagem clara e prática, traz orientações sobre diversos pontos durante o processo eleitoral e sobre o caminho para ocupar espaços de poder com segurança, informação e autonomia. Em sessão especial em março deste ano, a então senadora e procuradora da mulher no Senado, Augusta Brito, lamentou a necessidade de uma publicação como essa.
14: A política não é neutra. Mulheres enfrentam dificuldades maiores de acesso a financiamentos, às redes de apoio, à visibilidade, bem como são alvos mais frequentes de ataques, de desinformação e de violência política.
13: Dos atuais 54 senadores em final de mandato, 32 vão tentar a reeleição. Quanto à idade, três candidatos têm mais de 90 anos e 20 têm menos de 40. No critério cor-raça, dois afirmaram que são amarelos, 192 brancos, 4 indígenas, 88 pardos e 29 pretos.
3: Com trabalhos técnicos de João Lira, o Jornal do Senado fica por aqui. Acompanhe agora as notícias da Câmara dos Deputados. Boa noite.
2: Boa noite e até amanhã.
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15: Câmara cria símbolo para conscientizar a população sobre doenças raras.
16: Avança a proposta que institui...

0: a gente ter a vontade política se a gente não tiver os recursos necessários para implementá-las. E a fiscalização dessas políticas se faz através do orçamento. Então, garantir a existência desses recursos, o levantamento desses recursos, os dados, são absolutamente necessários à política de proteção à infância e à adolescência brasileiras.
1: A proposta que torna obrigatória a inclusão de quadros específicos no orçamento público para detalhar os recursos destinados à primeira infância ainda precisa ser analisada pelo plenário antes de seguir ao Senado. Da Rádio Câmara, de Brasília, Paula Bittar.
2: Educação. Ayrton Faleiro, do PT, celebra a expansão do ensino superior no Pará. O congressista registra a criação de novas unidades federais no estado e o envio de verbas para apoiar a cultura e o esporte amador na região.
3: O legislador defende as políticas e programas como o Pé de Meia para garantir a conclusão da educação escolar e o ingresso no ensino superior. Ayrton Faleiro cumprimenta os mais de 100 líderes juvenis com quem se reuniu para traçar ações de apoio à educação e ao esporte.
2: Santim Roveda, do União, comemora a liderança do Paraná no IDEB, mantida nos resultados de 2025. O deputado atribui o desempenho aos investimentos do governo estadual na estrutura das escolas, na alimentação dos estudantes e na qualificação dos profissionais da educação.
3: Santim Roveda também cita a climatização das salas de aula e a oferta diária de proteína animal na merenda, entre as medidas adotadas pela rede estadual. O parlamentar ainda destaca a seleção técnica de profissionais para as chefias dos núcleos regionais de educação.
2: Inácio Arruda, do PCdoB, comemora os resultados da educação pública no Ceará. Segundo o parlamentar, 80 das 100 melhores escolas públicas de ensino fundamental do país estão no estado, conquista que ele atribui a políticas de educação e ao trabalho de professores e municípios.
3: Inácio Arruda também ressalta iniciativas como a ampliação das escolas de tempo integral e a formação e valorização dos professores. Ele cita municípios como Sobral, Coreaú, Cruz, Pires Ferreira e Pedra Branca, entre os que possuem escolas de destaque.
2: General Girão, do PL, critica a política de aprovação de alunos adotada no Rio Grande do Norte. Ele conta que estudantes do ensino médio podem avançar de ano mesmo reprovados em até 6 disciplinas, o que, na avaliação do parlamentar, engana os resultados da educação no estado.
3: General Girão questiona os resultados divulgados pelo IDEB para o Rio Grande do Norte, afirmando que os indicadores de matemática e português pouco avançaram. Para ele, a política adotada pelo governo do estado não representa uma melhoria efetiva na qualidade do ensino.
2: Saúde. A criação de um Dia Nacional de Conscientização sobre o Climatério e a Menopausa avançou na Câmara, com a aprovação da proposta pela Comissão de Saúde. Quem informa é a repórter Júlia Lopes.
4: A Comissão de Saúde da Câmara dos Deputados aprovou um projeto que cria o Dia Nacional de Conscientização sobre o Climatério e a Menopausa, a ser celebrado em 18 de outubro. A proposta da deputada Ana Paula Lima, do PT de Santa Catarina, busca ampliar a informação sobre os sintomas, impactos e tratamentos desse período, além de incentivar as mulheres a procurarem acompanhamento médico. O climatério é uma fase de transição que antecede e inclui a menopausa. Com a queda hormonal, podem surgir sintomas como ondas de calor, insônia, alterações de humor e dores nas articulações. Especialistas destacam que o tratamento deve ser individualizado de acordo com a necessidade de cada paciente. Para a deputada Ana Paula Lima, muitas mulheres passam por essa fase sem identificar os sintomas e sem receber orientação adequada.
5: É que muitas mulheres passam por essa etapa e elas não são identificadas e elas precisam fazer a reposição hormonal, se assim desejarem e se assim forem orientadas pelo médico que faz a assistência.
4: O projeto também prevê ações de conscientização, como palestras, seminários, campanhas nos meios de comunicação e redes sociais, além da distribuição de materiais informativos. Além da proposta, a Comissão de Saúde também aprovou a criação da Subcomissão Especial de Climatério e Menopausa, para aprofundar o debate sobre o tema. O projeto que institui o Dia Nacional de Conscientização sobre o Climatério e a Menopausa segue agora para análise na Comissão da Mulher. Da Rádio Câmara de Brasília, Júlia Lopes.
3: projeto prevê a instalação de bebedouros e pontos de água potável em locais públicos de grande circulação, como praças, parques e áreas de lazer. O autor da proposta, Paulo Teixeira, do PT de São Paulo, afirma que a medida amplia o acesso gratuito à água e estimula hábitos saudáveis de hidratação.
2: Paulo Teixeira acrescenta que a iniciativa ajuda as cidades a enfrentar os efeitos das ondas de calor, priorizando áreas vulneráveis e locais com grande exposição a altas temperaturas. O texto ainda incentiva o uso de garrafas reutilizáveis para reduzir o consumo de embalagens plásticas descartáveis.
6: Segurança Pública.
3: Aloysio Mendes, do Republicanos do Maranhão, foi indicado para presidir a comissão especial que vai discutir a redução da maioridade penal para 16 anos. Apesar de ser favorável à proposta, o deputado afirma que guiará os trabalhos com isenção e responsabilidade.
2: Aloysio Mendes informa que o colegiado ouvirá autoridades e especialistas antes de votar a proposta. Segundo ele, mais de 80% da população apoia a redução da maioridade penal, rejeita a impunidade e cobra medidas mais duras contra crimes cometidos por jovens.
3: Juliana Cardoso, do PT de São Paulo, cobra a votação de projeto que criminaliza a misoginia, já aprovado pelo Senado e com regime de urgência na Câmara. Ela afirma que a proposta busca responsabilizar condutas de ódio, ameaça e humilhação dirigidas às mulheres por sua condição de gênero.
2: Juliana Cardoso alerta que a violência contra a mulher também se manifesta por ataques e intimidações, inclusive no ambiente digital. A parlamentar pede ao presidente da Câmara e aos líderes partidários que incluam a matéria na pauta do plenário.
3: Carol D'Artora, do PT do Paraná, defende a criminalização da misoginia para ampliar a proteção das mulheres contra discursos de ódio, ameaças e perseguições. A deputada apresentou proposta para punir práticas machistas no ambiente digital em complemento à matéria já em tramitação.
2: Carol D'Artora argumenta que a violência contra as mulheres muitas vezes começa antes da agressão física, com manifestações de ódio e intimidação. A parlamentar avalia que o combate a essas práticas nas redes sociais ajuda a prevenir formas mais graves de violência de gênero.
6: Justiça.
3: Fernanda Melchiona, do PSOL do Rio Grande do Sul, defende a revogação da lei da alienação parental. A congressista acredita que a legislação pode ser usada para revitimizar mulheres que denunciam violência ou buscam o pagamento de pensão alimentícia.
2: Por isso, Fernanda Melchiona cobra a votação do projeto que revoga a lei e critica um recurso apresentado na Câmara que impede o texto de seguir para o Senado. A deputada também defende a aprovação de uma proposta que criminaliza a misoginia.
3: Soraya Santos, do PL do Rio de Janeiro, celebra o papel dos advogados na defesa de direitos e na reparação de injustiças. A parlamentar ressalta iniciativas para ampliar e garantir proteção a grupos vulneráveis.
2: Soraya Santos também destaca a chamada Lei Júlia, que assegura a suspensão de processos por 30 dias para advogadas após o nascimento de filhos. Ela cita ainda uma iniciativa da OAB para oferecer assistência jurídica a vítimas de violência, idosos e filhos de vítima de feminicídio.
3: Votem e sejam candidatos no conselho que administra os honorários da categoria. Hoje, esses profissionais não participam da escolha dos representantes do colegiado.
2: Rui Falcão argumenta que os aposentados também são afetados pelas decisões sobre a distribuição dos honorários. O deputado afirma que a mudança amplia a participação de mais de 4 mil profissionais nas decisões do Conselho.
6: Agricultura.
3: A Câmara analisa um projeto de lei para regulamentar a produção celular de proteína animal. A ideia é incentivar a pesquisa na área apontada como uma alternativa ambientalmente mais sustentável para a produção de alimentos. Quem informa é a repórter Maria Neves.
7: A Comissão de Defesa do Consumidor da Câmara analisa projeto do deputado Jorge Goten, do Republicanos de Santa Catarina, que prevê a criação de regras para pesquisa, produção e comercialização de alimentos por meio de cultivo celular. As normas devem valer também para os derivados e subprodutos desses alimentos, assim como para o incentivo à pesquisa no setor. Jorge Goten explica que a produção celular de alimentos envolve a multiplicação e a maturação de células-tronco em laboratório, resultando em produto com as mesmas características de carnes convencionais de origem animal. Pelo texto aprovado, o Executivo Federal deve criar as regras para cultivo celular de alimentos por meio de regulamentação da nova lei. Essas normas devem garantir a sanidade, inocuidade e sustentabilidade dos produtos, assim como a saúde do consumidor. A regulamentação também deverá garantir que a produção minimize os riscos de contaminação ambiental. O texto já foi aprovado na Comissão de Ciência, Tecnologia e Inovação, onde o relator, deputado Dr. Zacarias Calil, do MDB de Goiás, ressaltou que o Brasil é o maior exportador mundial de proteína animal. Segundo ele, o país responde por cerca de 28% das exportações de carne bovina no mundo e por aproximadamente 31% das carnes de aves.
8: Ao combinar rigor técnico com flexibilidade regulatória, o texto garante que o país esteja preparado para competir também no nascente mercado de alimentos cultivados com qualidade, segurança e credibilidade internacional.
7: Zacarias Calil argumenta ainda que o projeto responde a uma demanda global crescente por fontes alternativas de proteína que conciliem eficiência produtiva, segurança alimentar e responsabilidade ecológica. Segundo ele, o impacto ambiental causado pelo sistema alimentar vigente responde por 34% do total de emissões globais de gases do efeito estufa. O deputado cita ainda um estudo internacional que compara os impactos ambientais da produção tradicional de carnes e de proteína cultivada a partir de células. O levantamento apontaria redução de até 92% no aquecimento global e gasto de água 78% menor. De acordo com o autor, deputado Jorge Goten, no Brasil, a indústria de fontes alternativas de proteínas conta atualmente com pouco mais de 100 startups. Ainda segundo o parlamentar, esse mercado já atraiu cerca de US$ 600 milhões em investimentos. Pela cotação atual, esse valor corresponde a quase R$ 3 bilhões. Da Rádio Câmara de Brasília, Maria Neves.
2: Dilceu Esperafico, do PP, destaca a importância da produção de suínos para a economia de Toledo, município localizado no oeste do Paraná. O deputado afirma que a cidade lidera o PIB agropecuário do estado há 13 anos, impulsionado pela suinocultura.
3: Dilceu Esperafico ressalta que a força da atividade também se reflete na tradicional festa do porco assado no Rolete, marcada para 13 de setembro. O parlamentar aponta que o evento divulga Toledo e valoriza a produção agropecuária da região.
6: Direitos Humanos.
2: A Câmara aprovou a criação de um símbolo nacional para conscientização sobre doenças raras. A repórter Paula Bittar acompanhou a votação.
1: A Comissão de Constituição e Justiça da Câmara aprovou uma proposta que reconhece o laço multicolorido como símbolo nacional da luta pelos direitos das pessoas com doenças raras no Brasil. O símbolo terá 5 cores: rosa, lilás, azul, verde e amarelo. Segundo o texto, as pontas começam em rosa e passam gradualmente pelo lilás, azul e verde até chegar ao amarelo no centro do laço. O uso do símbolo será opcional e sua ausência não prejudica o exercício de direitos e garantias previstos em lei. As doenças raras, embora individualmente pouco prevalentes, afetam milhões de brasileiros, conforme destaca a relatora na comissão, deputada Silvia Cristina, do PP de Rondônia.
9: Mais do que um símbolo, esse laço representa milhões de brasileiros que convivem diariamente com o desafio do diagnóstico tardio, da dificuldade de acesso ao tratamento e, muitas vezes, da invisibilidade. Segundo o Ministério da Saúde, cerca de 13 milhões de brasileiros vivem com alguma doença rara. São mais de 7 mil doenças raras descritas, das quais aproximadamente 80% têm origem genética e 20% decorrem de causas infecciosas, imunológicas, ambientais ou degenerativas.
1: Segundo Silvia Cristina, as doenças raras são um relevante desafio para o sistema público de saúde. Ela afirma que iniciativas legislativas iniciativas de conscientização e visibilidade social são legítimas e adequadas ao interesse público. O Brasil já conta com o Dia Nacional das Doenças Raras e o Dia Nacional da Informação, Capacitação e Pesquisa sobre Doenças Raras, mas ainda não possui um símbolo oficial para a causa. O projeto que reconhece o laço multicolorido como símbolo